0: segurança. Defendeu que o combate ao narcotráfico seja feito junto ao combate de ilícitos, como lavagem de dinheiro e tráfico de armas. Pela manhã, o presidente Lula se reuniu com a primeira-ministra do Japão, Sanae Takaishi. Eles trataram do possível início das negociações para um acordo de comércio entre Mercosul e Japão.
1: E eu fico muito feliz com essa perspectiva virtuosa de um acordo Japão-Mercosul. E além dessa boa notícia do Mercosul, eu espero que possamos produzir boas notícias na relação bilateral Brasil-Japão.
0: No fim da tarde, o presidente Lula se reuniu com a presidente da Comissão Europeia, Ursula von der Leyen, e com o presidente do Conselho Europeu, Antônio Costa. Eles trataram de medidas restritivas adotadas por países da Europa contra produtos brasileiros e acertaram a criação de uma comissão entre o Itamaraty e os representantes do bloco europeu para identificar as dificuldades e buscar soluções. Também nesta terça-feira, o presidente Lula participou de um jantar com todos os chefes de Estado e de governo que estão em Evian para as reuniões do G7. De Evian Leban, na França, Luana Karen.
2: E ainda durante os trabalhos do G7, o presidente Lula e o diretor-geral da Organização Mundial da Saúde, Tedros Adhanom, divulgaram uma carta pedindo que os líderes das maiores economias do mundo apoiem a conclusão do acordo global sobre pandemias.
3: O acordo foi aprovado em 2025, mas um ponto extra ainda precisa ser discutido para ele entrar em vigor.
2: O Brasil preside essas negociações que tratam da adoção do anexo de acesso a patógenos e partilha de benefícios.
3: O foco é garantir a troca de informações sobre vírus, bactérias e outros agentes com potencial para se tornarem novas pandemias.
2: Além disso, é preciso garantir que países em desenvolvimento tenham acesso a vacinas e tratamentos de forma justa do que ocorreu com a pandemia de Covid-19.
3: Garantir mobilidade e proteger áreas ambientais são desafios das obras de pavimentação da BR-319, que atravessa uma das regiões mais sensíveis da Amazônia.
2: A rodovia conecta Manaus a Porto Velho e é a única via terrestre que liga a capital do Amazonas com o restante do país.
3: Com investimento de 20 bilhões de reais, o governo do Brasil vem adotando um modelo inédito que deve servir de referência.
2: São medidas especiais para assegurar proteção ambiental e reduzir o isolamento logístico da região.
4: Uma rodovia que representa um dos maiores desafios de infraestrutura do país. A BR-319, responsável por conectar o Amazonas ao restante do Brasil por via terrestre, recebe um novo modelo de gestão. A ideia é unir mobilidade, desenvolvimento e preservação da floresta. Em Brasília, representantes do governo do Brasil apresentaram as medidas especiais previstas. O plano prevê ações de proteção ambiental, monitoramento territorial, reforço da fiscalização e regularização de terras na área de influência da rodovia. A secretária executiva do Ministério do Meio Ambiente e Mudança do Clima, Ana Flávia de Sena Franco, explica que todo o trabalho feito pelo governo vai transformar a BR-319 em um modelo de desenvolvimento e preservação ambiental.
5: Nosso objetivo é fazer do processo de repavimentação da rodovia um modelo de gestão e controle ambiental com participação das comunidades, respeito aos saberes tradicionais, recuperação de área degradada, geração de emprego e renda para a população por meio do fortalecimento das cadeias da bioeconomia.
4: O plano prevê melhorias nos 877 quilômetros da BR-319. As medidas de proteção ambiental incluem a ampliação de áreas protegidas, ações de resgate da fauna e criação de estruturas de passagem para animais, além do reconhecimento e demarcação de terras indígenas e ações de regularização fundiária. Entre as medidas de infraestrutura estão a substituição de 52 pontes de madeira e a manutenção permanente da rodovia. A previsão é implantar também sistemas de monitoramento com implantação de portais de fiscalização, brigadas de combate a incêndios e bases integradas de órgãos públicos. Para o diretor-presidente da InfraSA, Jorge Bastos, trata-se de um modelo inovador e único no mundo.
6: É uma coisa inovadora, não tem nada igual no mundo, é de suma importância, não só para o Brasil, mas para o mundo inteiro a gente mostrar como pode ser sustentável uma rodovia dentro da selva amazônica.
4: O modelo prevê um contrato único de 20 anos, renovável por mais 15. A assinatura do contrato deve acontecer em dezembro de 2027. A expectativa é transformar a BR-319 em referência de integração regional com proteção da Amazônia e presença permanente do poder público na região. Reportagem Pablo Mundim.
3: Move Brasil foi criado pelo governo federal para estimular a troca da frota brasileira por veículos mais modernos, eficientes, seguros e menos poluentes.
2: Inicialmente, o programa teve foco em caminhões e ônibus, que nós falamos aqui na Voz do Brasil.
3: Na última sexta-feira, foi lançada a versão voltada para ajudar entregadores a comprarem novas motos, bicicletas elétricas e veículos semelhantes.
2: Hoje nós vamos falar do Move Brasil voltado para taxistas e motoristas de aplicativos.
3: A partir dessa sexta-feira, eles poderão solicitar o financiamento de novos veículos junto a instituições financeiras. Luciana Colares de Holanda explica.
7: Juros abaixo da metade dos valores encontrados no mercado e melhores prazos para pagar. Esses são os benefícios que o programa Move Aplicativos oferece para taxistas e motoristas de aplicativos adquirirem veículos novos. As condições especiais de financiamento valem para carros de até R$150 mil e que atendam critérios de sustentabilidade, como os flex, híbridos e elétricos. Wallace Moreira, secretário de Desenvolvimento Industrial, Inovação, Comércio e Serviços, detalha as vantagens do programa.
8: Para além de proporcionar a possibilidade de renovação de frota, de descarbonização, ela também dá ao trabalhador melhores condições de trabalho, de vida e de adquirir uma propriedade a uma taxa de juros que está abaixo da metade do mercado. A taxa de juros hoje de mercado gira em torno entre 24% e 28%, dependendo do perfil. Hoje, essa taxa de juros é de 12,5% para homem e 11,5% para as mulheres.
7: Uma pesquisa do IBGE, divulgada no ano passado, mostra que quase 2 milhões de pessoas trabalhavam como motoristas de automóvel no Brasil em 2024. Para Simone Almeida, motorista de aplicativo há quase 10 anos, não fosse por essas condições facilitadas de pagamento, seria impossível trocar de carro.
9: Hoje, nas condições atuais, sem o programa Move Brasil, a gente não consegue adquirir esse veículo para ter um rendimento melhor. E é conforto também do passageiro. O passageiro entra ali e quanto mais estrelas você tem, quanto mais bem avaliado você é, mas você recebe corridas pelas plataformas.
7: Em maio, o presidente Lula assinou uma medida provisória que destina até R$30 bilhões para o programa. Podem participar motoristas de aplicativos com cadastro ativo há pelo menos 12 meses que tenham realizado ao menos 100 corridas nesse período na mesma plataforma, além de taxistas em atividade. Para participar, é só acessar a plataforma oficial gov.br/movebrasil e autorizar o uso dos dados necessários para análise de elegibilidade. E ainda esta semana, a partir de 19 de junho, os motoristas habilitados poderão escolher veículos e procurar uma instituição financeira credenciada para solicitar o financiamento. Reportagem Luciana Colares de Holanda.
2: Doenças do pulmão, do coração, maior incidência de câncer.
3: A lista de prejuízos na saúde é grande para quem fuma.
2: Segundo a Organização Mundial da Saúde, o tabaco mata mais de 8 milhões de pessoas no mundo por ano.
3: O SUS oferece todo o tratamento de graça para quem deseja parar de fumar. E a busca por ele tem crescido nos últimos anos.
10: O servidor público Frederico Pereira fuma há mais de 30 anos. Ele está em tratamento no Hospital Universitário de Brasília por causa da bronquite e do início de um enfisema pulmonar. E fala sobre a dificuldade que é abandonar o cigarro.
11: Não desisti ainda dessa luta e dessa tarefa, até porque é uma necessidade de saúde.
10: Parar de fumar vai muito além de abandonar um hábito. A dependência da nicotina provoca sintomas físicos e emocionais que podem dificultar o processo. Por isso, muitas vezes é necessário acompanhamento médico. O Sistema Único de Saúde oferece tratamento completo para quem deseja parar de fumar. A chefe de controle do tabagismo do Instituto Nacional de Câncer, INCA, Maria José Giongo, detalha esse atendimento.
12: Então, essa pessoa, ela vai ser acolhida na unidade de saúde, né? Esse tratamento, ele pode ser individual ou em grupo. Caso seja necessário que essa pessoa, que esse cidadão, se utilize de medicamentos para auxiliá-lo no processo de cessação, então ele vai receber esse medicamento também de forma gratuita. Então, as equipes das unidades de saúde dispõem de uma equipe ali multiprofissional que vai dar toda assistência para a pessoa que deseja parar de fumar.
10: E a procura por tratamento tem crescido. A distribuição de remédios no SUS aumentou 138% entre 2022 e 2025. Foram 19 milhões de medicamentos entregues em 2022, número que saltou para 46 milhões no ano passado. Além do medicamento bupropiona, o SUS oferece também outras opções que ajudam a parar de fumar, como goma de mascar e adesivos de nicotina. Um apoio importante para combater um hábito que traz consequências sérias para a saúde. No Brasil, 477 pessoas morrem a cada dia por causa do tabagismo. O professor e pneumologista do Hospital Universitário de Brasília, Ricardo Martins, fala sobre os malefícios do cigarro.
13: O cigarro é a principal causa evitável de doença no mundo. No campo das doenças respiratórias, são as doenças do tipo bronquite, enfisema, câncer de pulmão, que nos preocupa bastante, né? E doenças também da área do coração, né?
10: Quem deseja parar de fumar pode procurar uma unidade básica de saúde e verificar onde o tratamento é oferecido em seu município. Reportagem Márcia Fernandes.
2: Atenção, estudantes que já se inscreveram no Exame Nacional do Ensino Médio e ainda não realizaram o pagamento da taxa de inscrição.
3: Os candidatos não isentos devem pagar o valor de R$ 85,00 até amanhã. Sem ela, a inscrição não é válida.
2: O Enem é a principal porta de entrada para o ensino superior no Brasil.
3: O exame é válido para ingresso em universidades por meio do Sisu, ProUni e Fies e também em faculdades no exterior.
14: Termina nesta quarta-feira, 17 de junho, o prazo para pagamento da taxa de inscrição do exame. O valor é de R$ 85,00 e pode ser pago por boleto, PIX, cartão de crédito ou débito em conta, conforme a instituição financeira. Não precisam pagar a taxa os estudantes que tiveram a isenção aprovada pelo Instituto Nacional de Estudos e Pesquisas Educacionais, Anísio Teixeira, o INEP, como alunos do terceiro ano do ensino médio da rede pública, participantes do programa PED-Meia e pessoas inscritas no cadastro único que atendam aos critérios do edital. Os candidatos que solicitaram atendimento especializado vão poder consultar o resultado do pedido a partir de 26 de junho na página do participante. Acesse em enem.inep.gov.br/participante. Com redação de Lucília Araújo, Dilson Santa Fé, para a Voz do Brasil.
2: Avanço na inclusão educacional de estudantes com deficiência beneficiários do benefício de prestação continuada.
3: O BPC registrou o maior índice de sua história de crianças e adolescentes entre 0 e 18 anos matriculados, 83% em 2024.
2: Em 2008, apenas 21% dos beneficiários estavam matriculados.
15: Mãe de dois filhos, a Raimunda de Oliveira Souza, conta que trabalhava como doméstica para pagar as contas de casa, até que em 2018 viu sua vida mudar após o filho mais novo, Davi, com então 7 anos, ser diagnosticado com transtorno do espectro autista.
16: Ele, quando na idade de criança, né, de creche, né, que ele foi de creche, eu comecei a perceber alguns detalhes que eu achava diferente, assim, diferenciado das outras crianças, né? Aí, quando chegou no período dele ir para a escola normal, no ensino fundamental, né? Logo no primeiro ano, a professora já me chamou para conversar. Falou só, o Davi, ele é assim, dessa forma, então é melhor você procurar um médico, né, fazer uns testes, né, uma consulta. Né?
15: O diagnóstico significou apenas o início de uma batalha solitária para Raimunda, que passou a dedicar todo o seu tempo ao tratamento do filho. Sem muita escolha, ela conta que teve que deixar o emprego remunerado e recorreu ao benefício de prestação continuada. Desde 2022, o BPC, no valor de um salário mínimo por mês, serve para cobrir gastos com medicamentos, alimentação e escola. O estudo, ela garante, é um item indispensável na rotina.
16: Tira notas razoável, mais para boa, né? Porque tem a mãe aqui que fica no pé, né? Ensinando da maneira que eu posso, que eu também não tenho também laço, estudo, mas eu faço o que eu posso, né? E educadora social, que também eu sempre corro atrás, eu cobro na escola, eu sou aquela mãe mesmo que cobra. Se eu tô vendo que tá alguma coisa errada, eu vou lá na escola, converso, eu sei das minhas obrigações, eu sei dos direitos que ele tem. Então eu vou atrás.
15: E não é só a Raimunda que se preocupa com a educação do filho. Em 2024, o benefício de prestação continuada registrou o maior índice da história de crianças e adolescentes beneficiários matriculados. Dos mais de 870 mil beneficiários, 83% estavam na escola. Em 2008, eram apenas 21%. Os dados são do Ministério do Desenvolvimento e Assistência Social, Família e Combate à Fome. Para João Paulo Santos, consultor jurídico do Ministério, o resultado mostra o compromisso do governo em ampliar o acesso à educação e reforçar o acompanhamento permanente da política pública.
17: O BPC na escola é um serviço específico do SUAS, do Sistema Único de Assistência Social, que passa a auxiliar, a tentar colocar todos os beneficiários do BPC em idade escolar, ou seja, pessoas com deficiência, né? Não são idosos, são pessoas com deficiência, jovens e crianças na escola, frequência escolar para essas pessoas, que é um processo de inclusão que não é fácil, né? Um processo de inclusão que precisa ser realizado no cotidiano.
15: Mais de 6 milhões e 500 mil pessoas recebem hoje o benefício de prestação continuada. Desse total, aproximadamente 58% são pessoas com deficiência e 42% são idosos. São beneficiários aqueles em famílias com renda igual ou menor que um quarto do salário mínimo por pessoa, ou R$ 379,50 por mês. Reportagem Gabriela Noronha.
3: Junho é o mês das festas juninas e as autoridades acendem um alerta para uma prática que, além de perigosa, é ilegal.
2: Soltar balão é crime ambiental no Brasil, com pena de até 3 anos de prisão, além de multas.
3: A prática é um perigo real. Provoca incêndios em florestas e casas e causa apagões nas redes elétricas e pode prejudicar também o voo de aviões.
18: Nesta época do ano, a soltura ilegal de balões triplica, segundo a Força Aérea Brasileira. Entre 2019 e 2024, foram quase 4.500 ocorrências em todo o país. E para identificar os culpados, o tenente Tauan faz um apelo para a população.
19: A gente acredita que por meio da conscientização da população, e a partir da não soltura e nenhum incentivo e a divulgação dessa prática na internet, o compartilhamento dessas atividades também por WhatsApp. A gente imagina que com a contribuição da população, a gente reduzirá o risco dessa recorrência e preservará, portanto, a segurança de todos.
18: Esta prática é crime, previsto na Lei 9.605 de 1998, com pena de 1 a 3 anos de detenção e multa, além de crime ambiental, pelo potencial de causar incêndios e destruição. Ana Gabriela Salles, para a Voz do Brasil.
2: A Caixa Econômica Federal começa amanhã a fazer os pagamentos do Bolsa Família deste mês.
3: Essa semana serão pagos os beneficiários com o NIS final 1, 2 e 3, na quarta, quinta e sexta-feira.
2: Ao longo da semana que vem, serão feitos os pagamentos para os beneficiários com os números finais de 4 a 8.
3: E nos dias 29 e 30 de junho, os pagamentos para quem tem NIS final 9 e 0.
2: Para beneficiários de municípios que tiveram situação de emergência ou calamidade declarada, o pagamento será feito integralmente amanhã, independente do número do NIS.
3: Ao todo, cerca de 19 milhões e 300 mil famílias recebem o Bolsa Família.
2: O comércio varejista do país continua em ritmo de crescimento no mês de abril na comparação anual.
3: Segundo dados do IBGE, as vendas registraram alta de 1% em relação ao mesmo período do ano passado.
2: E o resultado positivo se estende para o acumulado do ano, que soma avanço de 2%.
20: O comércio varejista brasileiro mantém trajetória positiva em 2026, com crescimento de 2% no acumulado do ano e alta de 1,5% nos últimos 12 meses. Os dados do Instituto Brasileiro de Geografia e Estatística, o IBGE, mostram que, apesar de uma redução de 1,5% nas vendas em abril, na comparação com março, o setor avançou 1% frente a abril de 2025. Entre os destaques positivos estão os segmentos de equipamentos e materiais para escritório, informática e comunicação, que cresceram 6,5% em relação a abril do ano passado. Artigos farmacêuticos, médicos, ortopédicos e de perfumaria, com alta de 4,5%. Móveis e eletrodomésticos, com aumento

0: comparação com abril de 2025, 20 das 27 unidades da federação registraram um aumento nas vendas do varejo, com destaque para Pernambuco, Tocantins e Distrito Federal. Os números indicam avanço em áreas importantes da economia, com setores de consumo essencial e de bens duráveis contribuindo para a manutenção do crescimento do comércio brasileiro. Claudimário Carvalho, para a Voz do Brasil.
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1: Fique agora com as notícias do Poder Judiciário e do Congresso Nacional. Boa noite.
2: Boa noite para você e até amanhã.
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5: Primeira turma do STF condena Eduardo Bolsonaro por tentativa de interferência em julgamento sobre golpe de Estado. STJ decide que espólio e herdeiros de aposentado com doença grave podem pedir restituição do imposto de renda pago indevidamente. Justiça do Trabalho e órgãos parceiros organizam atendimento a comunidades indígenas no Amapá. Boa noite, eu sou Walter Lima. Por unanimidade, a primeira turma do STF condenou Eduardo Bolsonaro pelo crime de coação no curso do processo. A acusação sustentou que ele teria atuado junto a autoridades norte-americanas para pressionar ministros do STF e influenciar o julgamento de ações envolvendo o pai dele, o ex-presidente Jair Bolsonaro. O relator do caso, ministro Alexandre de Moraes, entendeu que houve tentativa de constranger a atuação da corte por meio de sanções e pressões internacionais. Eduardo Bolsonaro foi condenado a 40 anos e dois, ou seja, foi condenado a 4 anos e 2 meses de prisão no semiaberto, mais 50 dias multa. Se aposentado com doença grave não foi isento de imposto de renda e pagou mais do que deveria após a morte dele, tanto o espólio como os herdeiros podem pedir na justiça a devolução do valor pago indevidamente. Esse entendimento é do STJ. Fátima Uchoa.
6: O espólio de uma aposentada com câncer de mama buscou o reconhecimento da isenção de imposto de renda prevista em lei e a restituição dos valores descontados indevidamente da aposentadoria dela. A Justiça do Rio Grande do Sul extinguiu o processo sem resolução do mérito. Já o relator na segunda turma do STJ, ministro Teodoro Silva Santos, considerou que, embora a isenção por doença grave tenha natureza pessoal, a restituição possui caráter patrimonial e pode ser transmitida aos herdeiros. Assim, um colegiado determinou que os autos retornassem ao Tribunal Estadual para prosseguimento do julgamento da apelação sobre o pedido de restituição.
5: Justiça do Trabalho e órgãos parceiros organizam últimos detalhes para começar o atendimento a comunidades indígenas no Amapá. Rafael Silva.
7: Começam amanhã os serviços levados pela quarta itinerância Cidadania Aqui com Você, a aldeia Manga, no município de Oiapoque, extremo norte do estado. Desde domingo, equipes da Justiça do Trabalho e de órgãos parceiros se organizam na região. Hoje estão sendo montadas as estruturas e revisados os últimos detalhes para atendimentos sobre questões trabalhistas e previdenciárias, serviços de saúde, regularização de documentos e muito mais. E tudo isso de graça para os moradores da região.
5: O TSE recebeu representantes da Confederação Nacional do Comércio de Bens, Serviços e Turismo para inspecionar os códigos-fonte da urna eletrônica e dos sistemas eleitorais. É a terceira instituição fiscalizadora a visitar o TSE. Fábio Ruas.
8: O representante da Confederação Nacional do Comércio foi recebido pela equipe da Secretaria de Tecnologia da Informação do TSE. Os técnicos do tribunal tiraram dúvidas e abriram o código-fonte para a vistoria. Yuri Cavalcante, especialista em tecnologia da informação da CNC, elogiou a iniciativa do TSE de realizar o ciclo de transparência das eleições 2026. Já fizeram a vistoria o Partido União Brasil e o Senado Federal.
5: Ministérios Públicos Federal e de São Paulo pedem a anulação de nova licença do pré-sal

0: o risco de agravamento da crise climática. Estima-se que a extração e o uso dos combustíveis fósseis resultem no lançamento de mais de 3 bilhões e 800 milhões de toneladas de gás carbônico na atmosfera. Vanessa Pereira.
1: A nova licença corresponde à etapa 4 do pré-sal, a nova fase de exploração de óleo e gás natural na Bacia de Santos, em São Paulo, prevista para começar entre 2026 e 2032. O objetivo da ação é que a licença seja definitivamente anulada e que o IBAMA seja proibido de conceder novos avais até que a Petrobras cumpra os diversos requisitos que estão em aberto, como a complementação dos estudos ambientais e a comprovação da compatibilidade da etapa 4 com compromissos assumidos pelo Brasil e pela empresa na redução de emissão de gases do efeito estufa.
0: 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Boa noite.
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4: Eu sou Paula Groba.
5: E eu sou Humberto Pinheiro.
4: E estes são os destaques de hoje do Jornal do Senado, que começa agora.
5: Senado aprova projeto que reconhece pós-graduação como formação continuada de professores.
4: Avança a proposta que acaba com soltura automática de presos por atraso na revisão de prisões preventivas.
5: Aprovada a criação da Universidade Federal do Esporte.
4: Boa noite.
5: Boa noite.
4: Cursos de especialização, mestrado e doutorado poderão passar a contar oficialmente como formação continuada dos professores da educação básica pública.
5: O plenário aprovou um projeto que atualiza a Lei de Diretrizes e Bases da Educação para reconhecer essas qualificações como parte do aperfeiçoamento profissional dos educadores. Repórter Douglas Castilho.
6: Estão amparados pela proposta as especializações e também as pós-graduações, como mestrado e de doutorado, inclusive com a garantia de licença remunerada já prevista na Lei de Diretrizes e Bases da Educação, sem a criação de novos gastos para o Estado. A relatora da proposta, a senadora professora Dorinha Seabra, do União do Tocantins, ressaltou a importância da proposta.
7: Trata-se de reconhecer que o professor não é apenas receptor de conhecimento produzido pela academia, mas ele também é agente capaz de produzir saberes a partir da sua experiência profissional.
6: A pesquisadora Flávia Monteiro, professora da Faculdade de Educação da Universidade Federal Fluminense, reforçou o papel e a necessidade da formação continuada na área da educação.
8: Isso representa um avanço e fortalece também a compreensão de que a formação de professores, ela deve ocorrer ao longo de toda a carreira.
6: O Plano Nacional de Educação, que é o principal instrumento de planejamento estratégico da educação no Brasil, estabeleceu a meta de que até 2034, 70% dos professores da rede pública tenham alcançado o nível de pós-graduação. A proposta vai à sanção presidencial.
4: O presidente do Senado Federal, Davi Alcolumbre, negou ter recebido 30 milhões de dólares do dono do Banco Master, Daniel Vorcaro, por meio de uma conta no exterior, ao repudiar a informação publicada em reportagem na última semana pela revista Veja. O parlamentar disse que as acusações são falsas e declarou que a situação representa não apenas um ataque pessoal, mas atinge também a imagem institucional do Poder Legislativo.
5: Davi Alcolumbre ainda defendeu a apuração da origem das informações divulgadas e afirmou que adotará todas as medidas legais e judiciais para esclarecer o caso. O senador enfatizou que não aceitará tentativas de intimidação ou constrangimento e criticou a divulgação de acusações sem provas.
9: Não podemos permitir que isso se torne uma prática normal no nosso país. Não podemos admitir que autoridades públicas, instituições ou qualquer cidadão sejam desmoralizados com base em fatos inventados e acusações absolutamente sem nenhuma prova.
4: Um atraso da justiça deve deve ser suficiente para colocar um preso em liberdade? Essa é a discussão por trás de um projeto aprovado pela Comissão de Segurança Pública do Senado.
5: A proposta acaba com a possibilidade de soltura automática quando houver demora na revisão periódica da prisão preventiva. O texto, que segue o entendimento dos tribunais superiores, ainda será analisado pela Comissão de Constituição e Justiça. Repórter Bruno Lourenço.
10: A Comissão de Segurança Pública analisou três projetos de lei que tratavam de regra que considerava ilegal a prisão preventiva caso o juiz não revisasse a necessidade da medida a cada 90 dias. A redação aprovada determina que o atraso na revisão não gera liberdade automática. Antes de qualquer decisão, o Ministério Público deverá ser obrigatoriamente ouvido e o ônus de pedir a reavaliação passará a ser da parte interessada, como explicou o relator, senador Fabiano Contarato, do PT do Espírito Santo.
11: Concordamos que uma vez decorrido o prazo para a reavaliação da prisão, se mostra adequada e necessária a prévia oitiva do Ministério Público sobre a manutenção da medida ou a soltura do preso, uma vez que essa previsão prestigia o princípio acusatório que orienta o processo penal.
10: O senador Sérgio Moro, do PL do Paraná, lembrou que a soltura automática não constava no texto original do pacote anticrime enviado por ele quando era ministro da Justiça, tendo sido incluída durante a votação na Câmara dos Deputados.
12: Aí isso foi enxertado pro lobby pro crime, infelizmente, de alguns parlamentares lá na Câmara dos Deputados. E foi aprovada essa aberração que sugere que a prisão caia automaticamente, que é o sonho dos vorcaros da vida, inclusive.
10: O projeto aprovado também amplia para 180 dias o prazo de revisão nos casos em que o preso já tenha sido condenado em primeira instância. O relator justificou que a medida é razoável diante da estrutura enxuta e da falta de capilaridade dos tribunais de segunda instância.
4: E o senador Sérgio Moro, do PL do Paraná, defendeu o endurecimento das leis de combate ao crime organizado ao afirmar que propostas nessa área têm enfrentado resistência do governo federal. Segundo ele, medidas como o fim das saídas temporárias de presos e o projeto antifacção avançaram graças à atuação da oposição no Congresso.
5: Moro também comentou a decisão dos Estados Unidos de classificar o PCC e o Comando Vermelho como organizações terroristas. Na avaliação do senador, a medida pode dificultar a lavagem de dinheiro e o financiamento internacional das facções.
12: É claro que essa designação feita pelos Estados Unidos não resolve todos os problemas. É claro que a tarefa de combater essas organizações é do Brasil, mas é evidente que essa ação do governo norte-americano facilita o nosso trabalho a nível internacional.
4: Já o senador Camilo Santana, do PT do Ceará, defendeu a aprovação da PEC da Segurança Pública pelo Senado. A proposta prevê maior integração entre União, estados, municípios e Distrito Federal no combate à criminalidade, com o compartilhamento de informações, uso de tecnologia e ações conjuntas contra o crime organizado.
5: Segundo o parlamentar, a medida fortalece o Sistema Único de Segurança Pública e a cooperação entre as forças policiais. O texto já foi aprovado pela Câmara dos Deputados e aguarda análise do Senado.
13: Porque o crime, ele ultrapassou as fronteiras dos estados, portanto, precisa ter uma coordenação nacional integrada nas informações, na inteligência, na cooperação, e essa PEC da segurança vai permitir que a gente possa dar o avanço necessário que o Brasil precisa em relação a esse tema que aflige a população, que aterroriza a população brasileira.
4: O esporte pode ganhar uma universidade dedicada à formação de profissionais e ao desenvolvimento de políticas públicas para o setor.
5: Os senadores aprovaram uma proposta que cria a Universidade Federal do Esporte. A nova instituição terá como missão produzir conhecimento, qualificar gestores e profissionais e contribuir para o fortalecimento das ações esportivas no país. Os detalhes com Pedro Pincer.
14: Com futura sede em Brasília, a Universidade Federal do Esporte terá entre as finalidades a formação de recursos humanos de excelência, com competências e habilidades para a gestão de políticas públicas de esporte e o incentivo à produção de conhecimento científico e tecnológico aplicado à gestão do esporte e ao treinamento de alto rendimento. Ex-ministro da Educação, o senador Camilo Santana, do PT do Ceará, ressaltou a importância da criação da instituição.
15: O Brasil é uma potência esportiva. Somos um país de talentos extraordinários, mas ainda convivemos com a carência de profissionais qualificados na ciência do esporte, na gestão esportiva, no treinamento de atletas, no paradesporto e nas políticas públicas voltadas à inclusão pelo esporte. esporte. A Universidade Federal do Esporte nasce com o potencial de ajudar a preencher esse vazio histórico.
14: Os recursos financeiros para a implantação e manutenção da universidade virão do Orçamento Geral da União, com a possibilidade de auxílios e subvenções por entidades públicas e particulares. O texto segue agora para a sanção presidencial.
4: E o Senado homenageou três pessoas e instituições dedicadas ao cuidado dos mais vulneráveis. Na segunda edição da Comenda Santa Dulce dos Pobres, foram reconhecidos o Instituto da Primeira Infância e Prédio de Fortaleza, que atende mais de 4 mil crianças, a religiosa Maria Nilda Cavalcante Rangel e Jorge Eduardo Deister, coordenador da Vila do Pequenino Jesus, em Brasília.
5: Autor da proposta que criou a premiação, o senador Eduardo Girão, do Novo do Ceará, afirmou que a comenda dá visibilidade a exemplos concretos de solidariedade e serviço ao próximo. A comenda Santa Dulce dos Pobres foi criada em 2020 e é concedida anualmente a pessoas e instituições que prestam serviços relevantes na área social da saúde. Com edição de Paula Groba e trabalhos técnicos de Eliseu Caires, o Jornal do Senado fica por aqui. Acompanhe agora as notícias da Câmara dos Deputados. Boa noite.
4: Boa noite e até amanhã.
2: Jornal Câmara dos Deputados. Plenário pode aumentar proteção de mulheres contra violência política.
16: Câmara aprova punição para má-fé em processos de violência doméstica.
2: Parlamentares analisam políticas públicas de apoio para a população idosa.
16: Boa noite. Maria do Rosário, do PT do Rio Grande do Sul, elogia o lançamento da Rede Nacional de Proteção e Defesa dos Direitos Humanos da Pessoa Idosa. Segundo a deputada, a medida busca ampliar a dignidade e combater a violência exercida contra a parcela da população que mais cresce no país.
2: Maria do Rosário reforça ainda a necessidade de o parlamento aprovar medidas focadas no fortalecimento da Política Nacional de Cuidados, na criação de um auxílio financeiro para cuidadores de idosos do BPC e na aprovação da Convenção Internacional sobre o envelhecimento humano.
16: Ranieri Paulino, do Republicanos da Paraíba, chama atenção para o crescimento dos casos de violência contra idosos e defende o fortalecimento das políticas de proteção e cuidado. Ele pede garantia de dignidade e segurança às pessoas em situação de maior vulnerabilidade.
2: Ranieri Paulino ainda destaca a necessidade de ampliar o acesso aos serviços destinados às pessoas com deficiência no interior da Paraíba. Para ele, a descentralização desses atendimentos é fundamental para promover inclusão e assegurar direitos a população que vive fora dos grandes centros.
16: José Ayrton Félix Cirilo, do PT do Ceará, defende mais investimentos em políticas de cuidado e proteção para crianças e adolescentes. O deputado afirma que a falta de atenção, presença e apoio familiar pode comprometer o desenvolvimento integral desde a infância.
2: José Ayrton Félix Cirilo aponta que o orçamento federal ampliou a participação dos recursos destinados a crianças e adolescentes nos últimos anos, mas ainda precisa avançar em áreas como educação, saúde, assistência social, segurança alimentar e proteção de direitos.
17: Votação.
16: Punição para quem agir de má fé durante processos de violência doméstica ou familiar contra a mulher é aprovada na Câmara. Confira os detalhes na reportagem de Sofia Peçanha.
18: A Câmara dos Deputados aprovou o projeto que autoriza os juizados de violência doméstica e familiar contra a mulher a aplicar punições para quem agir de má fé. A proposta de autoria da deputada Flávia Moraes foi aprovada pelas Comissões de Defesa dos Direitos da Mulher e de Constituição e Justiça. A medida altera a Lei Maria da Penha, com o objetivo de aplicar sanções para quem agir com deslealdade no curso do processo. Invenção ou distorção de fatos propositalmente e tentativa de prejudicar outra pessoa injustamente são algumas condutas ilegais. A deputada Laura Carneiro, do PSD do Rio de Janeiro, relatora na Comissão de Constituição e Justiça, explicou.
19: A má-fé não ocorre pela simples inexistência de condenação ou falta de prova, mas é caracterizada quando a parte ofensora ou ofendida deliberadamente tenta desrespeitar a justiça utilizando-se de instrumentos ilegais.
18: Pelo texto aprovado, se o juiz entender que alguém agiu de má fé, essa pessoa pode ser punida com multa de até 10 salários mínimos. Durante a votação na Comissão da Mulher, a relatora da proposta, a deputada Silvia Cristina, do PP de Rondônia, concordou que a medida contribui para o bom andamento dos processos e da proteção às mulheres.
20: Consideramos, pois, que tais aperfeiçoamentos ajudarão a evitar excessos e abusos das partes, conferindo maior credibilidade à Lei Maria da Penha e maior prestígio à verdade real, ampliando a proteção de todas nós mulheres brasileiras.
18: Os danos processuais já estão previstos no Código de Processo Civil e ocorrem quando uma das partes, autor ou réu, não age de forma correta. Para essas condutas, o Código prevê penas como multa e indenização à parte contrária pelos prejuízos que sofreu. Agora, o projeto que aplica punições para quem agir de má fé em casos de violência doméstica e familiar contra a mulher segue para análise do Senado. Da Rádio Câmara de Brasília, Sofia Peçanha.
21: Agricultura. Heitor Chu, do PSD do Rio Grande do Sul, comemora a formatura da primeira turma do projeto Conexão Mulher em Santa Cruz do Sul. A iniciativa reuniu 48 agricultores familiares em atividades voltadas à formação de lideranças femininas e ao fortalecimento da atuação das mulheres no meio rural.
22: Segundo Heitor Chu, o projeto ofereceu capacitação em áreas como cooperativismo, educação financeira e políticas públicas. Para ele, a qualificação e o incentivo à participação feminina contribuem para o desenvolvimento das propriedades rurais, das famílias e das comunidades.
21: Anderson Pinto, do União do Pará, critica operações de fiscalização ambiental realizadas por órgãos federais no estado. De acordo com o parlamentar, pendências fundiárias e burocracia atrapalham os produtores rurais, que, segundo ele, sofrem com a insegurança jurídica.
22: Anderson Pinto defende a ampliação das ações de regularização fundiária e ambiental na Amazônia. Ele argumenta que a definição das propriedades pode reduzir conflitos, garantir segurança jurídica e contribuir para a preservação ambiental e o desenvolvimento da região.
21: Desenvolvimento regional. Ricardo Maia, do MDB, destaca a assinatura de mais de 2 bilhões de reais em convênios entre o governo da Bahia e os municípios para execução de obras. Segundo ele, os recursos serão destinados a áreas como pavimentação, saúde, educação e recuperação de estradas.
22: Ricardo Maia afirma que a transferência de recursos e a realização de convênios fortalecem o municipalismo e ampliam a capacidade de investimento das prefeituras. Ele sustenta que a execução de obras contribui para levar desenvolvimento à população do interior baiano.
21: Pompeu de Matos, do PDT, defende o avanço de investimentos da indústria da celulose no Rio Grande do Sul, com previsão de 27 bilhões de reais. Ele afirma que o empreendimento pode gerar 12 mil empregos, fortalecendo a economia de Barra do Ribeiro, Guaíba, Tapes, Camaquã e Charqueadas.
22: Pompeu de Matos cobra equilíbrio no licenciamento ambiental para que exigências técnicas não impeçam a realização da obra. Ele acredita que o desenvolvimento econômico e proteção ambiental podem caminhar juntos, desde que os órgãos responsáveis adotem critérios razoáveis.
21: Eduardo Veloso, do Solidariedade, lamenta que, em vez de comemorar os 64 anos de emancipação do Acre, seu discurso seja para denunciar o isolamento e o descaso do governo federal com o estado. Ele cita as estradas intransitáveis e a pobreza da população, que segue sem apoio para crescer.
22: Segundo Eduardo Veloso, o estado já respondeu por 30% do PIB nacional durante o ciclo da borracha e hoje sofre com as restrições ambientais. Ele defende a abertura de uma rota ligando o Acre ao Peru para encurtar o caminho das exportações brasileiras rumo ao mercado asiático.
21: Homero Rodrigues, do Podemos, homenageia os 100 anos de nascimento de José Carlos da Silva Júnior, apontado como referência empresarial e pública na Paraíba. Ele afirma que o legado do empresário inspira novas gerações pelo compromisso com o desenvolvimento do estado.
23: Habitação.
22: Charles Fernandes, do PSD da Bahia, comemora a destinação de moradias do programa Minha Casa Minha Vida para Guanambi e cidades vizinhas. Entre os municípios atendidos, ele destaca Pindaí, Malhada, Piripá, Feira da Mata, Ibiaçucê, Sebastião Laranjeiras e Condeúba.
21: Charles Fernandes ressalta que levou ao governo federal a demanda por unidades habitacionais em cidades que ainda não tinham sido contempladas. O deputado assinala que a expansão do programa para cidades do interior contribui para a redução das desigualdades regionais.
23: Economia.
22: Luiz Lima, do Novo do Rio de Janeiro, alega que o Brasil atravessa uma crise econômica marcada pelo aumento do custo de vida, pela alta dos juros e pelo crescimento do endividamento das famílias. Ele afirma que a perda do poder de compra tem afetado diretamente o cotidiano dos brasileiros.
21: Luiz Lima também critica medidas relacionadas às mudanças na jornada de trabalho e argumenta que elas podem ampliar a informalidade. Para ele, o debate econômico deve priorizar ações voltadas à geração de empregos e à recuperação da atividade produtiva.
22: Paulo Guedes, do PT de Minas Gerais, rebate críticas da oposição à política econômica do governo federal. O deputado explica que a taxa básica de juros é definida pelo Banco Central e reforça que o executivo defende a redução dos juros.
21: Paulo Guedes cita indicadores econômicos e sociais para sustentar a avaliação positiva do governo. Segundo ele, o país registra queda do desemprego, retomada de obras públicas, ampliação de programas sociais e aumento dos investimentos em educação e infraestrutura.
17: Meio ambiente.
22: Os deputados aprovaram proposta que inclui abrigos de animais entre os locais de cumprimento da pena de serviços comunitários. O repórter José Carlos Oliveira explica como será a medida.
0: A Câmara dos Deputados aprovou o projeto de lei que inclui os abrigos de proteção animal entre os locais onde poderá ser cumprida a pena de prestação de serviços à comunidade. Esse tipo de punição é previsto no Código Penal como alternativa à prisão para condenações inferiores a 4 anos em crimes de menor impacto, como explica a relatora do texto na Comissão de Constituição e Justiça, deputada Júlia Zanatta, do PL de Santa Catarina.
1: Código Penal, né, que fala de prestação em hospitais, escolas, orfanatos e outros estabelecimentos. Então, essa lei, ela vem para alterar e colocar também os abrigos de animais, que são uma realidade da nossa sociedade, inclusive uma realidade de falta de apoio, de mão de obra, porque não é somente uma questão de defesa da proteção animal, é uma questão também de saúde pública, esse cuidado com os animais, né? Foram abandonados, animais de rua.
0: Júlia Zanatta prevê dupla vantagem na medida.
1: Isso vai contribuir com a defesa animal, mas também com a ressocialização dessas pessoas que cometeram crimes de menor potencial ofensivo.
0: A proposta original é do deputado Célio Studart, do PSD do Ceará. Da Rádio Câmara de Brasília, José Carlos Oliveira.
17: Segurança Pública.
21: Luísio Mendes, do Republicanos do Maranhão, registra a prisão de 3 suspeitos de envolvimento no homicídio de um empresário em Imperatriz. O deputado elogia a atuação das forças de segurança do Maranhão, com o apoio de órgãos federais no avanço das investigações.
22: Luísio Mendes manifesta solidariedade à família da vítima e afirma que a resposta policial ajuda a enfrentar a sensação de impunidade na cidade. Ele espera que as circunstâncias do crime sejam esclarecidas e que os investigados respondam perante a justiça.
17: Justiça.
21: Marcelo Nilos.

0: confirmadas irregularidades.
1: Diante das dificuldades para instaurar a CPMI do Banco Master no Congresso, Carlos Jordi, do PL do Rio de Janeiro, defende a abertura de uma CPI municipal para investigar contratos firmados pelo governo local sem licitações e o envolvimento entre as lideranças políticas e executivos da instituição financeira.
0: Na avaliação do parlamentar, haveria um esquema destinado a encobrir supostos pagamentos de propinas. Carlos Jordi afirma ainda que as fraudes envolvendo empréstimos consignados começaram na Bahia, seguindo para o Rio de Janeiro. Ele defende investigações imediatas e a responsabilização dos envolvidos.
2: Relações Exteriores.
1: Sérgio Turra, do PP do Rio Grande do Sul, manifesta preocupação com a segurança jurídica no país. O deputado observa que a parcialidade do judiciário fere o princípio fundamental do Estado Democrático de Direito.
0: Sérgio Turra cita a decisão da justiça italiana relacionada à extradição da ex-deputada Carla Zambelli para apontar possíveis julgamentos parciais. O parlamentar ressalta que a confiança nas instituições é essencial para a garantia da justiça e da democracia.
1: A Câmara pode votar projeto que aumenta a proteção de mulheres contra a violência política. A ideia é combater a violência quando praticada também contra mulheres que exercem liderança social e política fora de cargos eletivos. Confira na reportagem de Antônio Vital.
3: Está pronto para ser votado no plenário da Câmara projeto que amplia a proteção às mulheres contra a violência política. A proposta inclui na lei que combate a violência política contra a mulher aquelas que exercem liderança social e política fora dos cargos eletivos. De acordo com a proposta, passam a ser abrangidas pela lei mulheres que atuam como defensoras de direitos humanos, líderes comunitárias, dirigentes partidárias, líderes sindicais e integrantes de movimentos sociais. O objetivo é reconhecer que a violência política contra mulheres também ocorre fora do ambiente eleitoral e do exercício de mandatos. O projeto, apresentado pela deputada Dayana Santos, do PCdoB do Rio Grande do Sul, recebeu parecer favorável da relatora, deputada Natália Bonavides, do PT do Rio Grande do Norte, para quem a violência política também atinge mulheres que atuam como lideranças, mesmo sem cargos eletivos. A proposta também altera o Código Eleitoral para considerar crime a prática de assédio, humilhação, perseguição ou ameaça voltadas para impedir ou dificultar campanha eleitoral ou mandato de mulheres. Serão considerados crimes atitudes que configurem menosprezo ou discriminação relacionada à condição da mulher, à cor, raça, etnia, orientação sexual ou identidade de gênero. O projeto ganhou regime de urgência, o que permite que seja votado diretamente no plenário, sem passar pela análise das comissões permanentes da Câmara, mas foi criticado pelo deputado Kim Kataguiri, do Missão de São Paulo, que considerou as medidas protetivas um privilégio.
4: Você vê que na realidade tem alguns jabutis ali de inclusão para proteção especial e privilégios de realidade de lideranças que vão ser colocadas acima de cidadãos comuns. Então, líderes de ONGs de direitos humanos, dirigentes partidários, vão ter um atendimento especial da polícia, né? Muitas vezes garantido escolta policial e atenção do Ministério Público mais do que um cidadão comum.
3: O texto também altera a lei dos partidos políticos para obrigar as legendas a adotarem medidas de prevenção e combate à violência política contra a mulher. Entre essas medidas estão a criação de canais de denúncia e a aplicação de sanções a filiados que praticarem esse tipo de violência. O regime de urgência foi defendido pela deputada Laura Carneiro, do PSD do Rio de Janeiro.
5: O projeto trata apenas de auxiliar nós, mulheres políticas, na nossa luta diária, para que não soframos violência política como sofremos. Talvez os homens não consigam perceber a importância disso para as políticas brasileiras.
3: Ainda não há data para votação no plenário da Câmara do projeto que amplia a proteção às mulheres contra a violência política. Rádio Câmara de Brasília, Antônio Vital.
0: General Girão, do PL do Rio Grande do Norte, defende o endurecimento da legislação para crimes com motivação política. Para ele, é necessário fortalecer as ações de combate ao crime organizado e garantir mais segurança à população e aos agentes públicos.
1: O deputado manifesta preocupação com o avanço da violência no Rio Grande do Norte e destaca o atentado ocorrido em Mossoró contra um vereador e pré-candidato a deputado federal. General Girão também lamenta a morte de um cinegrafista que acompanhava a atividade política.
0: Marcos Polon, do PL de Mato Grosso do Sul, critica a condução do julgamento do ex-deputado Eduardo Bolsonaro, afirmando que o caso representa uma afronta ao devido processo legal. Segundo ele, o processo teria motivações políticas e não observaria princípios fundamentais da justiça.
1: Além disso, Marcos Polon questiona a atuação do STF e alega que integrantes da corte estariam comprometendo a imparcialidade necessária ao julgamento. O deputado defende que é preciso assegurar segurança jurídica e respeito às

0: regras previstas na Constituição.
1: Da Silva, do PT do Rio de Janeiro, exalta a participação das mulheres na cultura brasileira, que aponta crescimento no número de mulheres distribuídas em direitos autorais.
0: Benedita da Silva observa, no entanto, que a desigualdade de gênero ainda persiste no setor musical. A parlamentar defende políticas públicas voltadas à ampliação da participação feminina e à garantia de mais transparência e justiça na distribuição dos direitos autorais.
2: Educação.
1: Inácio Arruda, do PCdoB do Ceará, apresentou o projeto que autoriza o uso de veículos do transporte escolar por estudantes da educação profissional, tecnológica e superior. Ele afirma que a proposta busca reduzir a evasão de alunos que têm que percorrer longas distâncias diariamente.
0: Inácio Arruda sustenta que o custo diário do transporte prejudica a permanência de estudantes em cursos superiores dos estados do Nordeste. Ele pede apoio dos parlamentares para acelerar a tramitação e informa que a matéria já foi discutida com entidades estudantis.
2: Trabalho.
1: Carlos Raul, do Podemos do Paraná, defende que a redução da jornada semanal de trabalho seja acompanhada de regras específicas para micro e pequenas empresas. Ele acredita que o segmento precisa de apoio para se adaptar às mudanças.
0: Luiz Carlos Raul propõe, então, mecanismos de compensação como redução de encargos e acesso facilitado ao crédito para minimizar os impactos financeiros da medida. Para ele, a adoção dessas iniciativas é fundamental para preservar empresas e manter postos de trabalho.
1: Luiz Couto, do PT da Paraíba, defende gratificação de atividades de combate e controle de endemias para servidores da FUNASA, admitidos antes da descentralização das ações do órgão. O parlamentar afirma que a medida reconhece profissionais que atuam em áreas de difícil acesso.
0: Luiz Couto argumenta que o combate a endemias depende também de equipes técnicas, administrativas, laboratoriais, de transporte e de logística. Ele considera que a ampliação da gratificação corrige uma distorção histórica em favor desses servidores.
2: Saúde.
1: Júlio César Ribeiro, do Republicanos do Distrito Federal, destaca a importância de lei que garante às mulheres o direito de ter acompanhante em consultas, exames e procedimentos de saúde. Ele assinala que a norma surgiu de proposta de sua autoria, com o objetivo de ampliar a proteção nos atendimentos.
0: Júlio César Ribeiro avalia que a presença de uma pessoa de confiança torna o acolhimento mais transparente em situações de vulnerabilidade física ou emocional. Ele sustenta que a defesa das mulheres deve resultar em medidas concretas de segurança, respeito e dignidade.
1: Welter, do PT do Paraná, quer que o SUS use mais plantas medicinais produzidas no país para tratar da saúde da população. A ideia é criar cadeias produtivas locais para fortalecer pequenos produtores e diminuir a importação de insumos, que hoje ultrapassa os 98%.
0: Welter reforça que o uso de plantas medicinais faz parte da cultura popular e conta com a validação científica da Anvisa, a exemplo do que ocorre no Paraná, onde em mais de 30 municípios são prescritos fitoterápicos a pacientes do SUS.
1: Termina agora o Jornal Câmara dos Deputados, produzido pela Rádio Câmara, com trabalhos técnicos de Everson Urani e apresentação de José Carlos Andrade e Márcio Aquilissardi. Uma boa noite para você.
0: Ótima noite, a Voz do Brasil está de volta amanhã.
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1: Alô amigos, alô amigas, muito, mas muito boa noite. Que bom ter e ser a sua companhia. Sejam todos muito bem-vindos.
2: 10:01.

10 e 7.

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2: Boa noite. Segue com tempo seco ao longo dessa quarta, quinta, com temperatura próxima de 0 a 3 graus em praticamente todo o Planalto Sul, com formação de geada nas baixadas e vales. No topo da Serra Catarinense, pontualmente valores negativos nas baixadas. E o tempo é bom, o sol acaba predominando, apesar de ter bastante concentração de cerração, nevoeiros, durante as madrugadas e manhãs, mas aonde não tem nevoeiro, tem esses pontos aí com microclima frio, com geada. Durante o decorrer aí das tardes, temperaturas compatíveis com os padrões para época do ano, com valores em torno dos 15 a 17 graus. Sexta-feira tem previsão de mudanças. Uma nova frente fria avança sobre a região sul do Brasil, deve organizar inúmeras instabilidades, tem previsão de aumento das nuvens, chuva, isoladamente a formação de alguns temporais e queda na temperatura. Peter Scheuer, meteorologista, com a previsão do tempo.
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3: 10 e 18.
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0: cuidado com o amanhã. Ele tem a estranha mania de ser tarde demais.
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2: 6:30. 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

0: Muito, mas muito boa noite. É bom ter e ser a sua companhia. Muito obrigado.
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duas maneiras de viver a vida. Vivê-la como se milagres não existissem, ou vivê-la como se tudo fosse um milagre. Albert Einstein.

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1: Boa noite. Lages recebe no próximo dia 18 uma programação gratuita voltada à qualificação de gestores, artistas e agentes culturais da Serra Catarinense. O evento será sediado no Casarão Jucantunes e terá o espaço Diálogos com a Gestão e uma oficina de escrita de projetos culturais para o PENAB no período noturno. As atividades são abertas a todas as cidades da região da Mures. Como as vagas são limitadas, os interessados devem realizar a inscrição pela internet. Informações adicionais podem ser obtidas pelo telefone 499-9119-8313. O Ministério Público de Santa Catarina obteve uma decisão liminar que obriga Palmeira a exonerar 25 funcionários comissionados no prazo de 30 dias. A ação civil pública foi movida pela Promotoria de Justiça de Otacílio Costa após a Prefeitura de Palmeira se recusar a cumprir recomendações extrajudiciais. O órgão apurou que os cargos em questão extrapolavam as funções constitucionais de chefia e assessoria, sendo usados para as atividades técnicas, burocráticas e operacionais, que deveriam ser desempenhadas por servidores concursados. A lista de cargos a serem extintos inclui posições como secretários escolares, assessores de saúde, gestores de frota e coordenadores do PROCON. De acordo com a promotora Larissa Moreno Costa, com embasamento técnico do Ministério Público de Santa Catarina, a manutenção dessas vagas, por indicação, fere os princípios da moralidade e da impessoalidade da administração. O descumprimento da ordem judicial, dentro do prazo estipulado, resultará em multa diária para a administração do município serrano. Onde há, a Clube está. Para a Hora da Notícia, Evandro Giopo.
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0: E 4. 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
10: 11:17. 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
4: 11:32.

0: duas maneiras de viver a vida. Vivê-la como se milagres não existissem, ou vivê-la como se tudo fosse um milagre. Albert Einstein.
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3: 11:46. 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
0: Muito, mas muito boa noite. 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

Sua companhia realmente é muito, mas muito especial. Tá chegando por aqui o Madrugadão com a super seleção musical. Boa noite, muito obrigado.

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Meia-noite 12. 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

0: meia-noite e 23.
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6:27. 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
2: Meia-noite e 30.

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1: Meia-noite e 52.

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1: Boa noite. Segue com tempo seco ao longo dessa quarta, quinta, com temperatura próxima de 0 a 3 graus em praticamente todo o Planalto Sul, com formação de geada nas baixadas e vales. No topo da Serra Catarinense, pontualmente valores negativos nas baixadas. E o tempo é bom, o sol acaba predominando, apesar de ter bastante concentração de cerração, nevoeiros durante as madrugadas e manhãs, mas aonde não tem nevoeiro, tem esses pontos aí com microclima frio com geada. Durante o decorrer aí das tardes, temperaturas compatíveis com os padrões para época do ano, com valores em torno dos 15 a 17 graus. Sexta-feira tem previsão de mudanças. Uma nova frente fria avança sobre a região sul do Brasil, deve organizar inúmeras instabilidades, tem previsão de aumento das nuvens, chuva, isoladamente a formação de alguns temporais e queda na temperatura. Peter Scheuer, meteorologista, com a previsão do tempo.
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1: Boa noite. Segue com tempo seco ao longo dessa quarta, quinta, com temperatura próxima de 0 a 3 graus em praticamente todo o Planalto Sul, com formação de geada nas baixadas e vales. No topo da Serra Catarinense, pontualmente valores negativos nas baixadas. E o tempo é bom, o sol acaba predominando, apesar de ter bastante concentração de cerração, nevoeiros durante as madrugadas e manhãs, mas aonde não tem nevoeiro, tem esses pontos aí com microclima frio, com geada. Durante o decorrer aí das tardes, temperaturas compatíveis com os padrões para época do ano, com valores em torno dos 15 a 17 graus. Sexta-feira tem previsão de mudanças. Uma nova frente fria avança sobre a região sul do Brasil, deve organizar inúmeras instabilidades, tem previsão de aumento das nuvens, chuva, isoladamente a formação de alguns temporais e queda na temperatura. Peter Scheuer, meteorologista, com a previsão do tempo.
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3: 2 e 1.

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1: 2:28.

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1: 2:31.

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1: 2:34.

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1: Boa noite. Segue com tempo seco ao longo dessa quarta, quinta, com temperatura próxima de 0 a 3 graus em praticamente todo o Planalto Sul, com formação de geada nas baixadas e vales. No topo da Serra Catarinense, pontualmente valores negativos nas baixadas. E o tempo é bom, o sol acaba predominando, apesar de ter bastante concentração de cerração, nevoeiros, durante as madrugadas e manhãs, mas aonde não tem nevoeiro, tem esses pontos aí com microclima frio, com geada. Durante o decorrer aí das tardes, temperaturas compatíveis com os padrões para época do ano, com valores em torno dos 15 a 17 graus. Sexta-feira tem previsão de mudanças. Uma nova frente fria avança sobre a região sul do Brasil, deve organizar inúmeras instabilidades, tem previsão de aumento das nuvens, chuva, isoladamente a formação de alguns temporais e queda na temperatura. Peter Scheuer, meteorologista, com a previsão do tempo.
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1: 3 e 13.

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0: 3:31.

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1: 3:41.

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1: 3:45.

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1: 3:58.

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1: 4:03.

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1: 4:27.

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Agora, a oração do gaúcho.

e com licença, patrão celestial. Vou chegando despacito enquanto servo amargo das minhas confidências. Porque ao romper da madrugada e o descambar do sol, preciso campear por outras invernadas e repontar do céu a força e a coragem para o entreveiro do dia que passa. Eu bem sei que qualquer guasca bem pilchado, de faca, rebenque e esporas, se não se afirma nos arreios da vida, não se estriba na proteção do céu. Ouve, patrão celestial, a oração que te faço. Ao romper da madrugada e o descambar do sol, tomara que todo mundo seja como irmão. Ajuda-me a perdoar as afrontas e não fazer aos outros o que eu não quero para mim. Perdoa-me, Senhor, porque rengueando pelas canhadas da fraqueza humana, de quando em vez, quase sem querer, me solto por ter afora. Eita, potro chucro renegado e caborteiro. Mas eu te garanto, meu Senhor, quero ser bom e direito. Ajuda-me, Virgem Maria, primeira prenda do céu. Socorre-me, São Pedro, capataz da estância gaúcha. Mas para fim de conversa vou te dizer, meu Deus, mas somente para ti, que a tua vontade leve a minha de cabresto para todo sempre até a querência do céu. Amém.

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1: Bom dia, minha irmã, bom dia, meu irmão ouvinte, aqui do Momento Esperança, no Alma Cabocla, nesta manhã de quarta-feira, 17 de junho. Nesta manhã, o Senhor nos convida à verdadeira prática da justiça, não somente exterior, mas principalmente interior, afastando-nos de qualquer risco de hipocrisia. Na meditação do Evangelho de hoje, continuamos o caminho de Jesus, em que ele explica de três modos diferentes o importante ensinamento que transmite aos seus discípulos e discípulas. Na vivência da fé, corremos o risco de tropeçar na hipocrisia e na vaidade, praticando uma justiça estrita, voltada apenas para a exterioridade, que não alcança o nosso interior, nem gera processos autênticos de fé, conversão e proximidade com Deus. Os três exemplos trazidos por Jesus no Evangelho, a esmola, a oração e o jejum, reiteram sistematicamente aquilo que é essencial para ele e, por isso, valor fundamental do reino, que, de preferência, somente Deus, nosso Pai, saiba do bem que realizamos. A esmola doada, a oração feita e o jejum praticado. Se não compreendermos esse ensinamento, a justiça legalista permanece vazia e incapaz de tocar o nosso coração, produzindo assim poucos frutos de vida e amor. Rezemos nesta manhã para que os cristãos pratiquem o bem com discrição, sem buscar recompensas humanas, mas movidos apenas pelo amor, para que a nossa oração seja sincera e o nosso jejum nos torne mais solidários e a nossa esmola alivie o sofrimento dos pobres. Preparemos-nos assim para a oração e a bênção desta manhã. Oremos. Cuida bem, Senhor, daqueles que estão à minha frente, cuida bem, Senhor, daqueles que me seguem no caminho, cuida bem, Senhor, daqueles que se encontram ao meu lado, cuida bem, Senhor. E caso for também do teu agrado, cuida bem de mim, Senhor. Amém. Querida irmã, querido irmão ouvinte, aqui do Momento Esperança, no Alma Cabocla, Deus te guarde onde estiveres, Deus te guie por onde andares, Deus te ilumine naquilo que decidires e em todos os dias da tua vida. Pela intercessão de Nossa Senhora dos Prazeres, mãe e companheira de caminhada do povo serrano, Deus te abençoe e te proteja. Em nome do Pai, do Filho e do Espírito Santo. Amém.
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6:05. Muito bom dia para você que está ligado, sintonizado aqui na Rádio Clube, número 1 do Ibope, uma emissora do grupo SCC. Começando por aqui o programa Alma Cabocla, dando sequência por aqui com o melhor da música nesta manhã de quarta-feira. Hoje, dia 17 de junho de 2026, temperatura 1 grau positivo neste momento. 1 grau é a temperatura aqui no centro da cidade, na rua Carlos Jofre do Amaral. Uma grande geada aqui na Serra Catarinense nesta manhã, amanhecer de quarta-feira, gelada, de muito frio na cidade, em toda a nossa região. 6:05. Bom dia para você que está com o rádio ligado, sintonizado com a gente, acompanhando toda a nossa programação. Com muito prazer, até as 8 horas, eu, Adelar Machado, te fazendo companhia. 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E a gente segue por aqui trazendo mais músicas para você, ouvinte, que está aí acordando, despertando para um novo dia, agradecendo a Deus por esse novo dia que se inicia. Depois de uma noite de um bom sono, de um bom descanso, você que já está indo para o trabalho, boas atividades, está no trânsito, uma ótima manhã também para você. Chegando em nosso município, sejam bem-vindos. Está passando pelas rodovias, vai devagar, com calma, tá certo? Porque tem muito gelo na pista, então vai com calma e faça uma boa viagem e também um excelente trabalho para você nesta quarta-feira. 6:07, os filhos do Rio Grande e depois na sequência a Bruna Viola.

0: 6:14, ouvimos Bruna Viola, Pagode em Brasília, ainda teve Os Filhos do Rio Grande, Vaneirinha do Adeus, a melhor programação musical para você aí nas suas primeiras horas do seu dia, para você despertar para um novo dia, acordar de bem com a vida e agradecer a Deus pela oportunidade. São 6:14, bom dia para você que está saindo de casa agora, tomando aquele cafezinho gostoso, já tomou o cafezinho, já tá indo pro trabalho, para você que está preparando chimarrão também nesta manhã, uma ótima quarta-feira.
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0: 6:17. Agora é a vez dele, meteorologista Peter Scheuer, atualizar a previsão do tempo nesta manhã de quarta-feira. Bom dia para você, Peter. Muito frio aqui na Serra Catarinense. Os termômetros estão marcando 1 grau aqui, pelo menos aqui no nosso, aqui está registrando 1 grau. Uma grande geada, forte, uma geada muito grande. Bastante frio. Bom dia para você.
9: Ô, Delar, muito bom dia para você, bom dia para todos. Sim, sim, exatamente. A temperatura ela se encontra bem baixa aí na Serra Catarinense. Vocês aí estão com valores próximos aí de 0 grau, 1 grau, 2 graus e até pontuais negativos. Aqui no oeste está variando entre 1 a 4 graus. Aqui eu tô com 4,3 graus aqui em Chapecó. Para vocês aí tá com valores próximos aí a 0 grau. Então, assim, ó. São José do Cerrito está com 1,3 abaixo de zero, a região de Lages está com 0,7, 2 graus negativos em Urupema, não, melhor, 4 graus negativos em Urupema, a região de Urubici está com 3,5 em Vacas Gordas, aí com valores negativos, né? E Bom Jardim tem uma estação ali que está com 6,5 negativo. Então, assim, ó, vai seguindo com o tempo firme, o sol acaba predominando. E aonde tem nevoeiro, assim, vai se desmanchar bem rapidamente. Hoje o ar seco, ele tá mais forte. Amanhã, hoje a máxima deve chegar a 16, 17 graus. Amanhã segue com tempo bom, tempo firme. O frio, ele começa a perder força, ainda é gelado no amanhecer com temperatura em torno de 0 a 3 graus, congeada. ainda tem chance de negativar no topo da Serra Catarinense e o sol predomina ao longo dessa quinta-feira. Sexta-feira, com presença de muitas nuvens. Tem previsão de aumento gradativo da nebulosidade. A partir da tarde e noite chega uma frente fria, provocando chuva isoladamente, alguns temporais e queda na temperatura. Melhora no sábado, ainda tem chance de chuva, fraca, garoa, durante a madrugada, amanhã vai melhorando gradativamente ao longo do dia. E no domingo, o tempo é bom. Na segunda, uma nova frente fria, mais organizada, mais ativa, deve provocar chuva, formação de alguns temporais, algumas tempestades e queda brusca da temperatura. Uma nova massa de ar frio polar deve derrubar as temperaturas na próxima semana, e essa massa de ar frio polar deve proporcionar temperaturas negativas, novos episódios de geada. Condição de neve ainda é muito cedo ainda para a gente estar comentando, mas ao longo da semana a gente traz todos os detalhes.
0: Ok, Peter, que bom que o sol vai aparecer durante o dia para esquentar, para aquecer um pouquinho, mas que pena que a semana que vem o frio retorna novamente.
9: Sim, semana que vem uma nova massa de ar frio, que até é mais forte que essa. Agora a gente está no auge do inverno, né?
0: Sim, então, agora vai ser mais frio.
9: Na verdade, teoricamente falando, a gente não está ainda dentro do inverno, é só dia 21. Mas assim, essa situação que a gente está tendo desde maio já é o inverno que brasileiro, e provavelmente que o auge do inverno está sendo agora, né? Início da próxima semana também, e assim vai.
0: Ok, um grande abraço para você, um bom trabalho, uma excelente quarta-feira, e você retorna durante o dia com mais informações.
9: Obrigado, meu amigo, para você também. Ótimo decorrer de terça, de quarta-feira para você. Tudo e bom, até mais.
0: Até mais, um abraço. 6:20, conferimos a previsão do tempo com ele, meteorologista Peter Scheuer. 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
4: 6:22, vamos seguindo por aqui com o programa Alma Cabocla nesta manhã de quarta-feira. Para você aí que está tomando seu cafezinho gostoso nesta manhã, um bom café. Para você que está tomando seu chimarrão também, mateando, ligado, sintonizado, a Rádio Clube fazendo companhia para você nesta manhã. Hoje, dia 17 de junho. Um alôzão para você de toda a nossa Serra Catarinense que estão sempre ligados com a gente. Nosso amigo Mazieiro já mandou uma foto aqui também. Já fez um fogo lá na lareira e também já tá tomando seu chimarrão. Um abraço para você, um abraço para todo mundo aí, tá certo, Mazeiro? Um abraço pessoal lá do município de Vargem, está por aí em Vargem. Obrigado pela preferência, pela sintonia, todos os nossos amigos que estão acompanhando a gente também nesta manhã. Tem mais gente chegando por aqui, vamos atendendo os nossos ouvintes. Olha, mandaram um cafezinho aqui também com um pãozinho, coisa boa. Deixa eu ver quem mandou a mensagem, tomando um cafezinho, ouvindo o programa Alma Cabocla. Deixa eu ver aqui, mande um abraço para a tia Mercedes do bairro Brusque. E também, deixa eu ver, daqui a pouco estou indo trabalhar. Tá certo, um abraço para você então aí, um bom trabalho. Quem mandou a mensagem foi a nossa ouvinte, a Marisa Amaral. Muito obrigado, Marisa, pela sua participação. Um bom trabalho para você aí, para toda a sua família, um ótimo dia. E a gente continua por aqui atendendo as participações dos nossos ouvintes também, trazendo a boa música. O John Lennon acordou cedo também, já mandou a sua mensagem por aqui, está ligado aqui no programa ouvindo o Alma Cabocla. Mais uma e depois a gente vai trazendo mais músicas. Nosso amigo Osni, lá da rodoviária, taxista, um abraço para todos os taxistas que estão acompanhando a Rádio Clube. 6:24. Rio Negro e Solimões, isso é coisa de quem quer voltar. Participação da Maiara e Maraísa, bom dia.

0: 6:31, nós ouvimos o grupo Quero Quero entrando no Bororé, Rio Negro e Solimões, Isso é Coisa de Quem Quer Voltar, participação de Maiara e Maraíza. 6:31, não perca a hora, 6:31, um bom dia especial para os meus amigos também da empresa Transul, os motoristas, cobradores que estão com o rádio ligado, já acompanhando a Rádio Clube, ouvindo o programa Alma Caboclo. Um forte abraço a todos, bom trabalho. 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
4: 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A charadinha do seu José Florencio para você aqui no programa Alma Cabocla. 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Marcão, caminhoneiro motorista de caminhão, já está saindo lá do município de Capão Alto. Falou que deu uma jada muito grande também lá em Capão Alto, em toda a nossa região, em toda a Serra Catarinense. Valeu, um abraço para você, já carregou o caminhão, já está vindo com destino a Lages. Uma boa viagem para você. E muito obrigado pela carona, tá aí na boleia do seu caminhão, ouvindo a Rádio Clube, acompanhando o programa Alma Cabocla. 6h37, tem mais participações por aqui, vamos atendendo os nossos ouvintes, a dona Ione Paz, lá de Amola Faca, acordou cedinho, também já está acompanhando a Rádio Clube. Quem mais? Aqui é o Clênio do município de Vargem, já estou também na ativa, indo buscar os alunos e ouvindo a Rádio Clube. Um abraço então para você, Clênio. Obrigado pela sintonia, o Clênio Souza. Um alôzão para você, motorista de ônibus aí acompanhando a Rádio Clube e ouvindo também a 98.3. Bom trabalho pro amigo aí em Vargem. Quem mais que chega por aqui? Estamos também tomando mate ouvindo o programa Alma Cabocla no Rio Antinhas. Tá frio demais. Eu imagino. Quem fala com a gente é o popular Sabonete. O Sabonete. 6h38. José Cláudio Machado. Poncho molhado.

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1: 6:43 no Só de Gaita, por aqui já tem duas músicas pra você nesse bom estilo tradicionalista. 6:43, temperatura 1 grau positivo aqui no centro da cidade, na rua Carlos Zofre do Amaral. 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No Só de Gaita, hoje a gente escolheu para você os filhos do Rio Grande, Bota Seca, os Bertucci Manhosos, 6:40.

0: 6:50. Desfilou aqui no Só de Gaita. Ouvimos os Bertucci, Manhoso e também os Filhos do Rio Grande com a música Bota Sica.
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2: Alô, ouvintes, alô, alma cabocla, bom dia. Tô chegando para falar do Minuto da Copa. Agendinha da Copa do Mundo para hoje, quarta-feira. 14:00, Portugal e República Dominicana do Congo. Esse jogo é pelo Grupo K. 17:00, pelo Grupo L, Inglaterra e Croácia. 20:00, 20:00, pelo Grupo L, Gana e Panamá. E às 11:00, tem Uzbequistão e Colômbia pelo Grupo K. Tudo isso hoje, pela Copa do Mundo, 4 jogos importantes. Um abraço, continue ouvindo Alma Cabocla.
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0: 6:56.
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0: Simbora, vamos juntos por aqui com o programa Alma Cabocla. Já já o Amarildo Volpato trazendo também as cotações do mercado financeiro agrícola para você aqui na manhã no programa Alma Cabocla. Deixa eu ver aqui, recebi uma mensagem aqui, o Luiz, e eu gostaria de fazer uma homenagem. Quem está de aniversário hoje é o sargento da Polícia Militar que trabalha no Colégio Ilza Amaral. A você, então, os parabéns e felicidades, que Deus abençoe sempre. Então, um abraço, parabéns para o aniversariante, felicidades, recebendo homenagens. Um grande abraço, parabéns aí para o nosso amigo que faz aniversário hoje, todos os aniversariantes, muito obrigado pela audiência e parabéns, então, ao sargento da Polícia Militar aí que trabalha no Colégio Ilza Amaral. Quem mais que chega por aqui, tem mais gente participando, vamos atendendo as participações dos ouvintes. O Roberto Carlos, deixa eu ver, ele é padeiro dos supermercados Miatan, da loja 3. Um abraço para você. Está aí na escuta do programa? Bom dia, um bom trabalho para você, meu amigo. Obrigado pela sintonia, então, do Beto. 6:56, mais uma. E depois a gente vai trazer mais músicas para você que está acordando, está com preguiça de pular da cama. Tá na hora, não vai perder o horário. 6:57. 6:57. Deixa eu ver quem está participando por aqui. Um alôzão para o João Amorim do bairro Guarujá. Bom dia para você, amigo. Obrigado também pela sua participação. Seja bem-vindo aqui no programa. Bom dia para o Cláudio Pereira, que já está chegando por aqui também, o nosso colega de trabalho. Temperatura 1 grau, hein? 1 grau positivo na rua Carlos Jofre do Amaral, no coração da cidade, hein? Toda a Serra Catarinense muito frio nesse início de manhã. A madrugada foi gelada. Tá muito frio, deu uma grande geada, hein? Tá branco os campos aqui da Serra Catarinense, da nossa grande Lages, da nossa região. Vamos com mais músicas. Beto Friis e João Luiz Correia. E depois Milionário José Rico.

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1: Sabra lá, né? 7:01, ouvimos Beto Friis e João Luiz Corrêa, Bolicheiro de Vila. Antes da próxima música, vamos trazendo o Amarildo Volpato. Ele vai atualizando as cotações do mercado agrícola. Bom dia para você, Volpato.
2: Bom dia, um abraço a todos. Se você está deitado, continue, continue, porque o frio é muito grande. Mel silvestre, 11,50. Mel de Bracatinga, R$15. A soja caiu R$1, agora R$115. Milho amarelo, R$60. Feijão preto, R$213,75. E o carioca, R$278,33. O preço do leite pago ao produtor agora no mês de junho, R$2,50. A vaca gorda, R$10. E o boi gordo, R$12,50. A gente continua aqui no Alma Cabocla, voltamos já já com muito mais informações. E esse frio, Serginho, que bom que você está aí curtindo a gente. Baixo das cobertas? Continua então. E a gente vai trazendo informações aqui na Clube. Bom dia.
1: Bom dia, um grande abraço para você, Amarildo. Hoje por aqui, o Adelar Machado. Um forte abraço, amigo. Obrigado pelas informações.
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1: Vamos ouvir Milionário José Rico, Vontade Dividida. Para você que está no trânsito, bom dia, acorda meu povo, desperta, vamos para mais um dia de trabalho. O tempo apresenta-se bom na Grande Lages.

0: 7:06.
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2: Familiares comunicam o falecimento de Vera Aparecida de Lis. O corpo está sendo velado na Capela São José do bairro Triângulo. O sepultamento será hoje às 10 horas no cemitério Cruz das Almas. Noticiamos o falecimento de Vera Aparecida de Lis. Familiares comunicam o falecimento de Iraci Alves de Oliveira. O corpo está sendo velado no Parque da Saudade, Sala 1. A celebração de despedida será hoje às 14h30 na mesma capela, seguindo logo após para o sepultamento no cemitério municipal de Painel. A funerária São Pedro comunicou o falecimento de Iraci Alves de Oliveira, 7 horas e 9 minutos.

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4: 7:12. Bom dia para você de toda a nossa região, municípios vizinhos que estão ligados, acompanhando a Rádio Clube, para você também pela internet, no aplicativo, pela Alexa. A gente agradece também pela sua participação. A temperatura neste momento aqui no centro da cidade oscilando entre 1-2 graus. Agora estamos aí com 2 graus. Antes estávamos com 1 grau, hein? 1 grau positivo, agora já está aí com 2. O tempo apresenta-se bom. Daqui a pouco já sai o sol, já começa a esquentar também nesta quarta-feira, dia 17 de junho. E a gente vai por aqui até às 8:00 da manhã. Às 8 tem o Jornal da Clube, primeira edição, na apresentação do Michael Lovatti com todas as informações. Às 9:00, o Clube Cidade com Rodrigo Silvério. E às 10:00, o Clube Comunidade com Adilson Oliveira. 7:12, 7:12. Bom dia para você que está ligando o rádio agora, chegando em nosso município, para você que já está aí no seu trabalho, boas atividades. Uma ótima manhã para você, meu amigo empresário, empresária que acompanha a Rádio Clube também. Nossos ouvintes, clientes, também parceiros aqui de toda a nossa grade de programação da Rádio Clube. Um alôzão, bom dia para Maria, ligado com a gente. Bom dia, Maria, obrigado pela sua participação. Ela mandou uma mensagem aqui, mas não colocou bairro, mas receba o nosso carinho especial. Quem mais? A Josiane Steffen, também participando por aqui do programa. Um abraço para toda a família Steffen e também em especial a minha irmã Steffen, que hoje está de aniversário, para o meu esposo Vilmar e também para o meu tio, deixa eu ver aqui, Bugil, é, tio Bugil, é isso? Da Transua. Quem manda mensagem é a Josiane Steff, do bairro Getal. Valeu, um abraço então pra você. Obrigado pela sintonia, pro seu tio aí, o Bugil, pessoal da Transul. Uma excelente manhã a todos os motoristas, os cobradores, toda a direção que acompanha a gente também. 7:13, mais uma, e depois a gente vai trazer mais músicas por aqui. Já já tem Milionário e Marciano. E depois a banda Brilha Som, a boa música pra você. Eita, manhã gelada, hein? Não tá fácil, hein? Tá frio demais. 7:14, 7:14. Pra você que está pegando o seu carro aí, pegou seu carro hoje, hein? É. Tá com a bateria boa, porque senão com esse frio aí não é fácil, vou te contar. O Francisco tá ligado com a gente, bom dia também, Francisco. Sintonizado aqui na nossa programação da Rádio Clube. Mais uma música, depois a gente vai para o nosso intervalo também. Daqui a pouquinho a gente traz também as informações do portal SCC10/Rádio Clube com Amarildo Volpato. Ele vai atualizar também as principais informações, manchetes em destaque para você. Já tenho também o Minuto Esportivo com o Elcio José, com as informações do esporte. 7:14.

0: 7:17, ouvimos Milionário e Marciano, ainda ontem chorei de saudades.
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0: As informações do esporte com ele, Elcio José, bom dia para você, Elcio.
2: Alô, amigos do Alma Cabocla, bom dia, tô chegando para falar de esportes nessa quarta-feira. Olha, com a confirmação do Internacional a disputar a Série C do Campeonato Catarinense, feita no último sábado pelo presidente, agora a expectativa é para a tarde de hoje, porque às 13:30 vai acontecer na sede da Federação Catarinense de Futebol o conselho técnico desse campeonato, que terá a participação do Inter de Lages. Até agora, o Porto, o Pedra Branca, o Batistense, o Caçador, o Próspero, o Atlético Catarinense, Imbituba e Inter desejam participar do campeonato. A confirmação vai ser hoje à tarde, na sede da federação. O campeonato deverá começar dia 1º de setembro e encerrar no final do mês de novembro. Continue ligado, ouvindo aqui o Sérgio Liz e esse Alma Cabocla. Bom dia.
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0: 7:24, rádio ligado em 98.3, essa é a Clube, uma emissora do grupo SCC. Muito mais sintonia com a gente, aonde quer que você esteja. A emissora que vai mais longe chega primeiro no seu rádio com muito mais qualidade. São 12 mil quilowatts de potência real nos altos da sua antena, cobrindo toda a nossa região com força total, com qualidade de som. 7:25. Um alôzão para o seu Arlindo Fontana. Acordou cedo, tá lá tomando seu chimarrão. Ele e a dona Maria acompanhando o programa. Um bom dia especial para vocês e obrigado pela sintonia. E o nosso amigo Davi, já acordou, Davi? Aí na Bocaina? Um abraço lá pro Davi, da Balsa, pra Dona Neuza, o Michael, a Bruna e pra Cecília. A Cecília vai fazer aniversário no dia 21, então nossos parabéns já antecipado pra Cecília pelo seu aniversário que vai transcorrer no dia 21. Parabéns e felicidades. E o nosso amigo Vanderlei, o popular Pelego, e a Dona Elza já acordaram? Forte abraço pra vocês aí no Bela Vista. Um bom dia pro seu Renato aqui no centro da cidade acompanhando a gente. Sintonizado aqui na programação da Rádio Clube. Um alôzão para o seu Inácio também, pro Fernando. Sempre ligados aqui na programação da Clube. 7h25, lá no bairro Santa Cândida. O Osni também já está na escuta, tomando aquele chimarrão e ouvindo a Rádio Clube acompanhando o programa Alma Cabocla.

Bom dia lá para o nosso ouvinte também, a Vânia. Ela é de Monte Alegre, estou ligadinha na Rádio Clube, valeu. Bom dia para vocês em Monte Alegre, para Vânia, para toda a família. E ela manda, deixa eu ver aqui também um alô aí para o Alfredo. Bom dia, Alfredo, também para você, obrigado pela sintonia. 7h26, acorda meu povo. Ó, vamos pular a cama, hein? Tá com preguiça? Joga essa preguiça pra longe, hein? Porque hoje é só quarta-feira, tem que trabalhar. Chegar atrasado aí no trabalho, já viu, hein? Apesar do frio ainda, de tudo esse frio aí, levar uma bronca do chefe, aí fica mais difícil. Aí fica complicado, aí o estresse é maior. 7h26, Panda Brilha Som. Cama vazia.

0: para você do portal SCC10/Rádio Clube, chegando para você aqui no programa Alma Cabocla, com ele, Amarildo Volpato. Bom dia para você, Amarildo.
1: Bom dia, Adelar. Um abraço a todos. Jovem mata pai e madrasta após ter perdido dinheiro negado. Ele pediu, não levou, além do que, já responde por furtar celulares das vítimas. Neymar deixa o departamento médico e retorna ao gramado da seleção. Ontem ele fez uma rápida apresentação. Camisa 10 participou então das atividades físicas, falando em Copa do Mundo, hoje no SCC-SBT, 17h, jogão muito esperado aí na fase de grupos, Inglaterra e Croácia, e na sexta-feira, 9h30, mas começa muito mais cedo a transmissão no SCC-SBT, a seleção brasileira em campo com transmissão de Galvão Bueno. Também no SCC Rádio Clube, últimas informações da política de Santa Catarina, na coluna de Upiara Bosque. Daqui a pouquinho, informações sobre o estouro de um transformador ontem no bairro Tributo e parte da região sem energia agora pela manhã ainda.
0: Valeu, Amarildo, grande abraço para você, obrigado pelas suas informações. 7h32. Programa Alma Cabocla, a gente segue por aqui. Bom dia para o nosso diretor de rádios, Celeste Basquirotti, que já está chegando por aqui também, tomando um cafezinho para esquentar nessa manhã. Ah, um chazinho, não é um café, é um chazinho. 7h32. Um alôzão lá para o bairro São Pedro. O Ledenir ligado com a gente. Também a Lourdes, o Cauã. Bom dia para vocês e para toda a família. Uma excelente quarta-feira.

0: 7:35, ouvimos Oswaldir e Carlos Magrão, é disso que o velho gosta.
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3: Faltando 20 para as 8.
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3: Agora chegando as principais manchetes que serão destaque no setor policial no Jornal da Clube, primeira edição. Com ele, Adilson Oliveira. Bom dia para você, Adilson.
4: Bom dia aos ouvintes da Clube. Polícia Civil e Polícia Militar cumpriram ontem o mandado de busca e apreensão no município de São Joaquim. Apreenderam mais de 3 quilos de drogas. As informações no Jornal da Clube, primeira edição.
3: Valeu, Adilson, obrigado pelas suas informações.
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3: Simbora, faltando 19 para as 8. Às 8 horas tem Jornal da Clube, primeira edição. Rádio Clube é número 1 do Ibope, uma emissora do grupo SCC. Estamos comunicando do centro, do coração da nossa Grande Lages, da rua Carlos Jofre do Amaral, para uma região de audiência. Manhã de tempo bom, já com a presença do astro rei do sol, para esquentar nesta manhã gelada, fria, para você de quarta-feira. Temperatura neste momento, deixa eu só atualizar. Estamos agora com 2 graus positivos é a temperatura neste momento em Lages. Quando eu cheguei estava 1 grau positivo, agora estamos com 2. Tá frio, muito frio. Vamos atendendo mais participações dos nossos ouvintes que estão interagindo, chegando por aqui, deixando o seu alô, o seu abraço nesta manhã. E estão aí com o rádio ligado, nosso amigo Antônio Antunes, lá do bairro Tributo, ligadinho, sintonizado. Aqui na número 1 do Ibope. Quem mais? A Marli, lá do bairro Santa Mônica, pediu para mandar uma música aí para toda a turma e também um alusão pro Cláudio, que está indo para Campo Belo do Sul. Então, um abraço para você, uma boa viagem. Quem mais? Tem mais gente chegando por aqui. Olha, o nosso WhatsApp tá cheio aqui de mensagens. Audiência total na manhã aqui no programa Alma Cabocla. O Ademar Batista, bom dia para você, Ademar. Tudo certo? Obrigado também pela sua sintonia. Vamos com mais músicas. Bagre Fagundes, eu reconheço que sou grosso. 7:42. 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

0: Matando saudades, recordando o sucesso do ano de 1998, Bagre Fagundes. Eu reconheço que sou grosso. 7:48.
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0: 7:53, você ligado, sintonizado aqui na programação da Rádio Clube. Vamos lá então, trazendo para você a charadinha do seu José Florencio. Você vai participando, mandando a sua, né, ligando, você tem que ligar para responder a charadinha no 3221-3148, na opção 1. Aí você tem 30 segundos para você gravar o seu nome completo, dar a resposta da charadinha, tá certo? Então, a charadinha é esta para você aí que está acompanhando o programa Alma Cabocla. Em um aquário tinha 10 peixes, mas 5 morreram afogados. Quantos peixes sobraram, você sabe? A resposta a gente traz para você no sábado, no sorteio. E a pessoa que for sorteada aqui no programa vai ganhar um vale de R$100 dos supermercados Bastos. Boa sorte para você então que participa. Você tem 30 segundos quando você ligar para você gravar, colocar o seu nome completo, o endereço, a cidade onde você está falando e também, é claro, respondendo a charadinha. E os R$100 de Vale Compras é sempre no oferecimento dos supermercados Bastos, o gênio da economia no bairro Guarujá e no Vila Nova. Já já temos também o Jornal da Clube, primeira edição, para você que está acompanhando a Rádio Clube. Muito obrigado pela sua preferência, sintonia, tá certo? Nessa manhã de quarta-feira, hoje nós comemoramos o Dia da Medicina Veterinária Militar, Dia do Funcionário Público Aposentado, Dia do Gestor Ambiental, Dia Mundial de Combate à Desertificação e à Seca. Nesta quarta-feira, dia 17 de junho. Um alôzão, um bom dia lá para o Padre Darcy Sá, que está acompanhando a nossa programação, ouvindo a Rádio Clube. Um abraço, Padre Darcy, muito obrigado pela sua audiência e também pelas suas orações. Fique com Deus aí, um ótimo dia. Quem mais que está ouvindo a Clube? Um alôzão para Lúcia Conceição Andrade Neves, do bairro Santa Helena. Ela e toda a sua família ligados, curtindo a 98.3. Ela colocou aqui: estou debaixo das cobertas ouvindo a Rádio Clube. Tá lá com o radinho ligado, mas tá na cama ainda. 7:55. Fechando o programa de hoje, a gente se fala aqui na programação da 98.3 durante a semana também. Chico Rei, Paraná, fechando o programa Alma Cabocla. Quero agradecer a você que esteve acompanhando a gente nesta manhã de quarta-feira. Não consegui atender as participações todas, mas agradeço imensamente o carinho e a audiência de cada um de vocês. Temperatura 2 graus. Chico Rei, Paraná. A Blusa Vermelha, depois na sequência Os Tiranos de Sangue Catarinense. Um grande abraço a todos, um bom dia, uma excelente e abençoada quarta-feira a todos. Continue na Clube, permaneça com a gente, porque aqui você fica bem informado.

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0: Oi, oi, bom dia. Chegamos na quarta-feira, hoje que é dia 17 de junho, ano 2026. Dia do funcionário público aposentado, dia mundial de combate à desertificação e à seca, dia da medicina veterinária militar, dia mundial do karatê e dia do gestor ambiental. O tempo aqui por Lages nesse momento é limpinho, limpinho, sol presente, céu azul, mas um frio bastante acentuado. 3 graus marcando agora, isso porque já aumentou um pouquinho, né? Estava ainda mais frio. Isso em Lages. Aí temos a temperatura de 4 graus em Urubici, Palmeira e São José do Cerrito, 3 graus marcando em Correia Pinto e 5 graus marcando em Urupema. Na apresentação de Maicon Lovatti, sonoplastia de Adelar Machado, está no ar o Jornal da Clube na primeira edição.
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0: STF condena Eduardo Bolsonaro por coação no curso do processo. Mapeamento reforça o alerta para combate à exploração sexual nas estradas. Ainda, a justiça obriga o município de Palmeira a exonerar 25 comissionados. Investigação leva à apreensão de maconha, cocaína e haxixe em São Joaquim. E ainda a previsão climática para nossa região.
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0: Bom, vamos lá então à conversão. O dólar está sendo negociado em R$ 5,09, enquanto o euro está valendo R$ 5,91. Também por aqui temos o levantamento dos preços, os preços indicados pela Epagri, levantamento dos preços agrícolas. Feijão carioca, preço médio R$ 278,33. Feijão preto, R$ 203,75. O feijão vermelho, R$ 260. O milho, R$ 59. A soja, R$ 115. O trigo, R$ 64,33. São os preços da saca de 60 quilos. O boi gordo, R$ 12,50 o quilo. A vaca gorda, R$ 10 o quilo.
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0: O Supremo Tribunal Federal condenou por unanimidade o ex-deputado Eduardo Bolsonaro por coação no curso do processo. A decisão foi tomada pela primeira turma da corte, que fixou pena de 4 anos e 2 meses de prisão em regime semiaberto, além da questão de ficar inelegível.
2: O Supremo Tribunal Federal condenou nesta terça-feira, por unanimidade, o ex-deputado Eduardo Bolsonaro por coação no curso do processo. O caso foi analisado pela primeira turma da corte e é parte do julgamento da tentativa de golpe de Estado de 2022. O relator, ministro Alexandre de Moraes, foi seguido pelos ministros Cristiano Zanin, Carmen Lúcia e Flávio Dino. A pena estabelecida foi de 4 anos e 2 meses de prisão em regime semiaberto. Eduardo Bolsonaro também foi declarado inelegível. Moraes rejeitou logo de início o argumento de imunidade parlamentar levantado pela defesa. Para o ministro, fazer lobby no exterior contra o próprio país jamais foi função de deputado federal.
3: Não é função de deputado federal brasileiro fazer lobby no exterior contra o próprio país. Isso não consta desde a Constituição do Império até a atual, não consta como função de deputado federal. Então, mesmo que estivesse no exercício do mandato e não licenciado, não estaria acobertado pela imunidade.
2: A Procuradoria-Geral da República acusou Eduardo Bolsonaro de ter articulado junto ao governo do presidente Donald Trump um clima de instabilidade para impedir a condenação do pai, o ex-presidente Jair Bolsonaro, pela trama golpista. As negociações teriam resultado na suspensão de vistos de ministros do STF e do governo federal na aplicação da lei Magnitsky contra Moraes, retirada meses depois, e nas tarifas de 50% sobre produtos brasileiros. No dia em que as tarifas foram sancionadas, Eduardo e o blogueiro Paulo Figueiredo publicaram uma carta conjunta assumindo a autoria das articulações. A defesa de Eduardo Bolsonaro, exercida pela Defensoria Pública da União, sustentou que as condutas narradas pela PGR não configuram crime e que as declarações do ex-deputado estavam protegidas pela liberdade de expressão. O defensor público federal Esdras dos Santos pediu a absolvição de Eduardo Bolsonaro por falta de provas e apontou irregularidades processuais. Ele argumentou que o ex-parlamentar deveria ter sido citado por carta rogatória e não por edital e que, sem contato com o réu, a defesa ficou inviabilizada.
4: Nós ficamos de mãos atadas. A possibilidade mínima de produção probatória. Por quê? Não tem uma entrevista. Não se sabe sequer se o réu tem conhecimento efetivo das imputações que estão sendo feitas. Retirou do réu a oportunidade de constituir advogado de sua confiança.
2: Sobre o mérito, o defensor sustentou que o ex-deputado não tinha poder para determinar as sanções americanas ao Brasil. No entanto, na avaliação do subprocurador-geral da República, Antônio Edílio Magalhães, as provas falam por si.
5: Parece-me que essa é uma situação relativamente simples sob o ponto de vista da persecução penal. Há um tipo penal que diz que coagir autoridade judiciária com o fim de favorecer terceiro é crime de coação no curso do processo. E há todo um elemento, todo um contexto fático e um conjunto de provas evidenciando que essa coação efetivamente existiu.
2: Além da pena de prisão em regime semiaberto, a primeira turma do STF determinou o pagamento de 50 dias multa, o que corresponde a 2 salários mínimos por dia, e a perda do cargo de Eduardo Bolsonaro na Polícia Federal. Ainda cabe recurso contra a decisão. Pedro Lacerda.
0: O governo federal retirou o pedido de urgência do projeto de lei que regulamenta o fim da escala 6x1. Com isso, a proposta deixa de bloquear a pauta da Câmara dos Deputados e os parlamentares poderão analisar outros projetos.
6: O governo federal pediu a retirada da urgência do projeto de lei que trata do fim da escala de trabalho 6x1 enviado à Câmara dos Deputados. Por ter sido encaminhada em urgência, a proposta vinha trancando a pauta do plenário da Casa. Agora, os parlamentares estão livres para votar outras matérias. Segundo o líder do governo na Câmara, deputado Paulo Pimenta, do PT do Rio Grande do Sul, a partir de agora, o trabalho é garantir a regulamentação da proposta. A previsão era de votação do PL nesta terça-feira. O projeto em questão não é a proposta de emenda à Constituição, que prevê o fim da escala 6x1, que já foi aprovada na Câmara e aguarda análise do Senado. Essa proposta busca adequar a CLT, a Consolidação das Leis do Trabalho, e a Lei do Repouso, a PEC aprovada pelos deputados. Também nesta terça, o deputado Léo Prates divulgou o relatório substitutivo favorável ao projeto de lei do governo sobre a mudança da jornada de trabalho. Pelo texto, Prates defende não alterar leis específicas de categorias profissionais regulamentadas, modernizar as escalas de revezamento para as atividades autorizadas a funcionar aos domingos, garantir prioridade na escolha dos dias de descanso para as trabalhadoras com filhos com deficiência, entre outros. Daniela Longuinho.
0: O comércio brasileiro registrou queda de 1,5% entre março e abril, encerrando uma sequência de 3 meses consecutivos de crescimento. O principal impacto veio da redução nas vendas de combustíveis e lubrificantes.
7: O comércio brasileiro registrou queda de 1,5% entre março e abril, puxado principalmente pela redução nas vendas de combustíveis. O resultado interrompe uma sequência de 3 meses seguidos de crescimento e repetidos. De acordo com o gerente da pesquisa, Cristiano Santos, o varejo restrito, que mede o consumo básico das famílias, apresentou uma alta tímida na comparação com abril do ano passado, mas com desempenho melhor frente a outros períodos.
8: Mesmo com o recuo na margem, na comparação

0: com abril de 2025, o varejo ainda cresceu. Cresceu 1,0% e acumulou uma alta de 2,0% no ano e de 1,5% nos últimos 12 meses.
1: Os números fazem parte da pesquisa mensal do comércio, divulgada nesta terça-feira pelo IBGE. Entre os 8 segmentos analisados, 6 apresentaram queda nas vendas na passagem de março para abril. O destaque negativo foi o grupo de combustíveis e lubrificantes, com retração de 6,2%. Esse desempenho reflete, em parte, o impacto do conflito no Oriente Médio, que pressionou os preços dos combustíveis em escala mundial e afetou diretamente o consumo. Outros setores também tiveram desempenho negativo, como artigos de uso pessoal e doméstico, equipamentos de informática e comunicação, além de móveis e eletrodomésticos. Por outro lado, dois grupos registraram crescimento: hiper e supermercados, com alta de 1,3%, e livros, jornais e papelaria, que avançou 1,1%. No varejo ampliado, que mede o ânimo do crédito e de investimentos imobiliários e automotivos, também houve queda de 0,7% entre março e abril. Ainda assim, o indicador mostra aumento de 1,8% no acumulado de 12 meses. Tatiana Alves.
2: Estaduais. Um levantamento da Polícia Rodoviária Federal identificou 928 pontos com algum grau de risco para exploração sexual de crianças e adolescentes ao longo das rodovias federais que cortam Santa Catarina. O estado ocupa a terceira posição no ranking nacional de vulnerabilidade e aparece em segundo lugar quando considerados apenas os locais classificados como críticos ou de alto risco, com 215 pontos mapeados pela PRF.
3: A Polícia Rodoviária Federal identificou 928 pontos com algum grau de risco para ocorrências de exploração sexual de crianças e adolescentes nas rodovias federais de Santa Catarina. O dado foi obtido na 11ª edição do Projeto Mapear, divulgada neste mês, e coloca o estado como terceiro com mais locais vulneráveis no país. O levantamento da PRF aponta ainda 215 pontos críticos ou de alto risco no território catarinense, número inferior somente ao de Minas Gerais. A chefe do Escritório de Direitos Humanos da Polícia Rodoviária Federal em Santa Catarina, Letícia Paiva, explica.
4: O projeto Mapear é uma ação premiada internacionalmente, nacionalmente, por sua ação destacada em promoção de direitos humanos, e a gente também tem um reconhecimento pela ONU. Ele constitui um estudo feito pela PRF de todos os pontos ao longo de todas as rodovias federais do Brasil, onde poderia ocorrer eventual exploração sexual de crianças e adolescentes. O fato de Santa Catarina ter um número alto de pontos não significa que Santa Catarina tenha muita ocorrência, significa que Santa Catarina é um estado onde a Polícia Rodoviária Federal está presente em um número altíssimo de pontos. Inclusive, fazendo uma verificação da série histórica, os pontos críticos onde a ocorrência do crime é mais provável tem caído ao longo dos anos. O trabalho da PRF de estar presente nesses pontos várias vezes ao ano fez com que a criticidade tenha diminuído, o que é uma notícia boa para a sociedade como um todo.
3: Entre os pontos mapeados em Santa Catarina, 20% apresentam índice de risco alto para exploração sexual de crianças e adolescentes, e 2% são considerados críticos. Os locais mais vulneráveis se concentram nas BR-101, 282, 470 e 116. A chefe do Escritório de Direitos Humanos da Polícia Rodoviária Federal em Santa Catarina, Letícia Paiva, detalha.
4: Quando a PRF visita qualquer ponto ao longo da rodovia, podem ser postos de gasolina, restaurantes, existe uma série de perguntas que o policial responde dentro do aplicativo do Mapear. Perguntas como: o local possui iluminação? É um local onde existe oferta de serviços sexuais por pessoas adultas? Esse local tem pernoite de pessoas? Uma série de perguntas e os policiais vão marcando sim ou não, e depois o próprio aplicativo faz o tratamento desses dados, e aí esse ponto é classificado como ponto de baixo risco até ponto crítico.
3: A última edição do projeto Mapear identificou mais de 13 mil pontos de risco para a exploração sexual de crianças e adolescentes nas rodovias federais de todo o Brasil. O painel com os dados completos do mapeamento está disponível em notícia no site acaerte.com.br. De Florianópolis, da Rede de Notícias Acaerte, Cadu Reis.
2: Santa Catarina passou a adotar uma estrutura pioneira na administração do sistema prisional. A medida transfere ao Poder Executivo a responsabilidade pela distribuição de detentos entre as unidades do Estado. O novo modelo busca enfrentar a superlotação carcerária, que atualmente alcança ocupação de 135% das vagas disponíveis.
3: A Polícia Penal de Santa Catarina constituiu neste ano a Central de Regulação de Vagas para controle da ocupação do sistema prisional e distribuição de detentos entre as unidades catarinenses. A estrutura faz parte de iniciativa do Conselho Nacional de Justiça e foi criada a partir de uma resolução conjunta entre Estado e Tribunal de Justiça, que passou a incumbência de gestão das vagas do Poder Judiciário para o Executivo. Na Central, policiais penais fazem o monitoramento e gerenciamento permanente de todas as penitenciárias. Na Central, policiais penais fazem o monitoramento e gerenciamento permanente de todas as penitenciárias de Santa Catarina. A secretária de Estado de Justiça e Reintegração Social, Daniele Amorim Silva, ressalta.
5: Santa Catarina foi pioneiro na instalação do equipamento no estado. Todos os estados precisarão ter a Central de Regulação de Vagas, mas em razão do pioneirismo de Santa Catarina, acaba que está sendo um modelo que está sendo utilizado de exemplo também para os outros estados. Facilitará na questão da gestão das vagas e a gente vai poder conseguir equilibrar a ocupação das nossas unidades prisionais.
3: A policial penal Jéssica Carla Veiga, responsável pela Central de Regulação de Vagas em Santa Catarina, detalha o funcionamento desta estrutura.
6: Com a operacionalização da CRV, nós passamos a atuar 24 horas. Então, nós temos uma equipe que funciona em regime de plantão. Então, sempre quando surgir a necessidade de transferir um interno, essa equipe já analisa de forma célere e já faz a tomada de decisão. Além do marco importante de que a gestão de vagas ela passa a ser nossa, a gente também subsidia o judiciário para que ele possa adotar ações em consonância com aquilo que prevê a caixa de ferramentas da CRV.
3: A Central de Regulação de Vagas integra as metas do Plano Pena Justa, construído pelo Conselho Nacional de Justiça e pela União. A iniciativa prevê a redução progressiva da taxa de ocupação do sistema prisional, com limite de 130% no primeiro ano, 120% no segundo e 100% no terceiro. O coordenador nacional de regulação de vagas da Secretaria Nacional de Políticas Penais, Leandro Fonseca, explica.
7: O modelo do Estado de Santa Catarina atende plenamente à necessidade e à estratégia da regulação de vagas. A Central de Regulação de Vagas, ela se apresenta como uma estratégia nacional de enfrentamento à superlotação. Só funciona se o Poder Executivo e o Poder Judiciário atuarem de maneira conjunta e ordenada. Santa Catarina foi um Estado parceiro desde o início, que o resultado disso foi esse pioneirismo que eles alcançaram, tendo neste momento a Central já em funcionamento.
3: O sistema prisional de Santa Catarina tem atualmente cerca de 32.080 detentos e 23.709 vagas com percentual de ocupação de 135%. De Florianópolis, da Rede de Notícias Acaerte, Cadu Reis.
2: 8:19, em instantes, mulher é presa por furto em loja do shopping em Lages. Projeto Vozes Silenciosas promove roda de conversa aberta no mercado público. Ainda vamos saber como foram os jogos de ontem e hoje Inglaterra e Portugal estreiam na Copa do Mundo. E vamos acompanhar também o resultado das loterias e a previsão do tempo.
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13: Olá, sou o Dr. Paulo Ribeiro, ortopedista, e estou aqui para conversar sobre as bursites e tendinites. Esse é o nome dado para situações onde ocorre uma inflamação nos tendões e nas bursas e podem ocorrer em diversos locais do corpo, como nas mãos, nos cotovelos, nos ombros, nos quadris, entre outros locais. 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
6: Oito horas com 24 minutos.
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6: O município de Palmeira terá de exonerar 25 servidores ocupantes de cargos comissionados após decisão liminar da Justiça obtida pelo Ministério Público de Santa Catarina. A determinação estabelece prazo de 30 dias para o desligamento dos funcionários, sob pena de multa diária em caso de descumprimento. A ação civil pública foi ajuizada pela Promotoria de Justiça da comarca de Otacílio Costa, depois que o Poder Executivo Municipal não acatou recomendações extrajudiciais para regularizar a situação. Segundo o Ministério Público, os cargos questionados exercem funções técnicas, burocráticas e operacionais, que, conforme a Constituição Federal, devem ser ocupadas por servidores aprovados em concurso público. A promotoria argumenta que a utilização de cargos comissionados para atividades que não envolvam direção, chefia ou assessoramento contraria os princípios da administração pública, como a questão da impessoalidade, moralidade e eficiência, além de comprometer a profissionalização do serviço público. A decisão judicial abrange diversos cargos da estrutura administrativa municipal, incluindo secretários escolares, assessores de atenção básica, gestores de recursos humanos, gerentes de alimentação escolar, coordenadores de projetos, supervisores e outros postos ligados às áreas administrativa, social, educacional e operacional. Com a decisão, o município de Palmeira deverá promover a exoneração dentro do prazo fixado pela Justiça e adequar a sua estrutura funcional às exigências constitucionais.
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6: O Mercado Público de Lages recebe hoje uma roda de conversa promovida pelo projeto Vozes Silenciosas. O encontro será conduzido pelo psicólogo Charles Andrade e é aberto à participação da comunidade. O tema é Histórias que herdamos e histórias que escolhemos escrever. E a proposta é justamente refletir sobre como as experiências familiares e pessoais influenciam nossas decisões e como podemos construir novos caminhos para o futuro.
7: Mais do que um encontro, um espaço de escuta. O projeto Vozes Silenciosas segue dando voz a histórias que por muito tempo ficaram caladas. E nesta quarta-feira, às 7 da noite, o Mercado Público de Lages será palco de uma roda de conversa que convida à reflexão e ao recomeço. Com o tema Histórias que herdamos e histórias que escolhemos escrever, o psicólogo Charles Andrade conduz o diálogo, trazendo à tona sentimentos, memórias e possibilidades de reconstrução emocional. A proposta é acolher, compreender e, acima de tudo, fortalecer. projeto tem como missão oferecer apoio emocional a mães que perderam filhos vítimas de violência. Mulheres que carregam marcas profundas, mas que encontram, nesses encontros, um caminho de ressignificação da dor, reconstrução da autoestima e fortalecimento dos vínculos afetivos e sociais. A coordenadora do projeto, psicóloga Nelita Amarante, destaca que só neste ano já foram realizados 10 encontros. E a partir de julho, uma mudança importante. As reuniões passam a acontecer também no período da manhã, atendendo a um pedido das próprias mães, que muitas vezes enfrentam dificuldades para participar no turno da noite.
2: O projeto Vozes Silenciosas, ele nasceu da necessidade de oferecer apoio e acolhimento às mães de vítimas de violência, inicialmente. E esse ano a gente, então, estendeu para as vítimas de violência também, né? A violência, a gente sabe que é um fenômeno complexo, multifacetado, e que impacta muito, né, a vida dessas vítimas, direta e indiretamente. E esse ano a gente está com 2 encontros mensais, né? Então a gente faz um primeiro encontro, a gente traz um convidado para falar sobre a demanda, e aí num segundo encontro a gente faz a terapia em grupo, que tem auxiliado muitas mulheres, né, a identificar esse ciclo que vivenciaram e sair desse ciclo, né? Então a gente garante acompanhamento integral e articulado, né, no projeto, encaminhamentos também direcionados às necessidades dessas mulheres. E esse mês o nosso encontro vai ser então agora quinta-feira, dia 18, às 19 horas, no auditório do Mercado Público.
7: Reforçando o convite desta semana, o encontro acontece no Mercado Público, aqui em Lages, quarta-feira, às 7 horas da noite. Onde há, a Clube está. Repórter Rodrigo Silvério.
6: Obrigado, Rodrigo. Agora 8 horas com 29 minutos. E Lages vai investir em energia renovável nos espaços públicos. A prefeitura prepara a licitação para instalar 3 árvores solares em áreas de lazer da cidade, utilizando recursos de uma emenda parlamentar de R$150 mil. As estruturas serão instaladas no tanque, no Complexo Esportivo Jones Minosso e no Parque Ivo Silveira, oferecendo assim pontos de recarga para celulares e outros equipamentos eletrônicos alimentados por energia solar.
8: Pois é, estamos aqui na Secretaria de Serviços Públicos e Meio Ambiente para falar sobre inovação, porque é desta pasta que está partindo aí a ideia, a compra de árvores solares. Desta pasta que está partindo aí a ideia, a compra de árvores.

0: secretário. Falando da Rádio Clube, boa tarde.
1: Boa tarde, Evandro. Boa tarde, ouvintes da Clube. Uma emenda de 2023 do deputado Márcio, que está na conta já há algum tempo, e a gente está dando a destinação. A ideia é trazer árvores de energia solar, que nada mais é do que uma forma de recarregar um celular ou conectar algum equipamento elétrico, eletrônico ali, que você consegue utilizar energia solar para fazer essa utilização, vamos pensar assim, mais sustentável, mais ecologicamente correto. A ideia inicial, uma emenda de 150 mil, a gente vai fazer uma ata de registro de preços e, se der certo, a gente coloca nesse primeiro momento 3 árvores. E claro, a prefeita Carmen sempre tem essa visão de que, se a ideia for boa, a gente possa estender para as outras unidades, para as outras praças também. Num primeiro momento vão ser instalados no Ivo Silveira, no Jones Minosso e também lá no Tanque. Posteriormente a gente pode estender para o Calçadão, para Joca Neves, enfim. A ideia é que a gente coloque um banco onde as pessoas possam sentar em volta e aí sim conectar seu carregador de celular ou recarregar um a outro equipamento qualquer.
0: São 3 equipamentos neste momento e já tem um modelo definido ou ainda não, secretário? Ainda está em análise, está sendo conversado com as empresas que podem fornecer esse equipamento?
1: A gente define a parte técnica que a gente precisa, o que que a gente está pensando, e as fornecedores vão estar sugerindo. Então, como é uma licitação, a gente depende muito de cada fornecedor trazer uma ideia diferente. Então, pode ser que saia uma árvore, pode ser que saia só um banco, uma cobertura também. A equipe da licitação senta, avalia cada caso, né? E vai classificando as empresas que realmente trazem o benefício que a gente quer para a sociedade.
0: Tá certo, secretário. Mais alguma informação sobre as árvores de energia solar?
1: Acredito que a gente está respondendo um questionamentozinho ali que o TCE fez. Acredito que ainda essa semana a gente está publicando para que logo a gente tenha isso aí já uma novidade para a comunidade.
0: Tá certo. Secretário Gia Corbellini conversando com a gente sobre esse projeto, né? Essa inovação para o município de Lages, a instalação, nesse primeiro momento, de pelo menos 3 árvores solares, onde há a Clube Está. Repórter Evandro Giogo.
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3: Subindo gradativo a temperatura, mas de forma bastante tímida. Lages marcando 5 graus, juntamente de Campo Belo e também Cerro Negro. Marcando 6 graus em Urupema, Otacílio Costa e Capão Alto. 7 graus marcando em Painel e São Joaquim. Vamos saber da previsão do tempo com Peter Scheuer. Será que teremos mudança? Será que vem chuva? Será que o tempo continua firme assim, limpo? Fala, Peter, bom dia.
4: Bom dia para todos da Clube FM. A presença de uma área de alta pressão, ou seja, uma massa de ar frio e seco, proporciona uma condição de tempo mais firme ao longo dessa quarta, quinta e parte da sexta-feira. Parte da sexta-feira que eu me refiro ao período da manhã, onde as temperaturas elas permanecem com uma certa amplitude, frio durante as madrugadas e manhãs. Hoje, por exemplo, temperaturas mínimas próximas aí de 0 grau a 3 graus com formação de geada em vários pontos da região, e sendo que no topo da Serra Catarinense valores próximos ou abaixo de 4, 5, 6 abaixo de 0, então muito frio em algumas baixadas e vales do topo da Serra Catarinense. A temperatura ela permanece mais amena, a máxima deve ficar próxima aí dos 15 a 17 graus durante o período da tarde. E vai prosseguindo com tempo bom, tempo firme, ao longo da sequência dessa quinta-feira. Frio de manhã, geada nas baixadas e vales, principalmente no topo da Serra Catarinense, onde pode negativar. Sexta-feira com aumento gradativo das nuvens. Tem previsão de chuva a partir da tarde e turno da noite, isoladamente a formação de alguns temporais. Sábado o tempo melhora e no domingo o tempo é bom. Uma nova frente fria de origem polar deve reforçar alguns temporais, algumas tempestades no início da próxima semana, com queda violenta da temperatura. São esperados dias mais gelados na próxima semana, inclusive com geadas mais frequentes. Condição de neve ainda é muito cedo ainda para a gente estar falando, mas já tem algumas projeções que vem apontando, mas vamos esperar mais um pouco aí para

0: para falar a respeito. Peter Scheuer, meteorologista, com a previsão do tempo.
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5: 8:40.
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5: Ele está chegando, Elcio José, bom dia, bem-vindo.
6: E aí, Maico, bom dia a todos, estão te ouvindo aí no Jornal da Clube, primeira edição. Meus amigos, a terça-feira, ela foi marcada por atuações decisivas de algumas das maiores estrelas do futebol mundial na Copa do Mundo. Você que assistiu a vitória da Argentina com 3 gols de Messi, né? Que vai ser o provável goleador dessa Copa e de todos os tempos, né? Fantástico. Ontem, depois de 28 anos, a Noruega voltou a jogar uma Copa do Mundo e enfrentou a equipe do Iraque. Para mim, até agora, das seleções que eu assisti jogar, o Iraque é a mais fraca de todas. Portanto, Noruega 4, Iraque 1. Ontem, Áustria venceu a Jordânia pelo placar de 3-1. Um jogo fantástico no primeiro tempo. A França só empatou com o Senegal 0-0. Mas no segundo tempo parece que o Senegal deu uma esfriada. E aí a França jogou demais, ganhou de 3-1. E como eu falei, com 3 gols de Messi, a Argentina venceu a Argélia 3-0. Resumindo, 2 seleções que já estavam credenciadas para ser campeã da Copa, ontem assinaram o que eu acabei de falar. França e Argentina, até agora, mostraram o porquê da vitória de ontem e porque elas estão credenciadas a ser campeã mundial. Repito, França e Argentina. Hoje vai encerrar, né? Hoje vai encerrar aquela fase primeira, primeira rodada da fase de grupos. 14 horas, Portugal, fala os entendidos que também é candidato a título, joga com República do Congo. Esse jogo é 2 da tarde. 5 da tarde, a Inglaterra enfrenta a Croácia. 8 horas da noite, a Gana enfrenta a seleção do Panamá. E às 11 da noite, de madrugada, o Uzbequistão enfrenta a Colômbia. a última seleção sul-americana a estrear na Copa do Mundo. Então hoje encerra a primeira rodada da fase de grupos. E é claro, amanhã, quinta-feira, todo mundo folga lá na Copa do Mundo, aproveitando para passear, né? Aproveitando as belezas dos Estados Unidos. E daí na sexta-feira voltam as emoções. Na sexta-feira, a emoção maior é por conta da seleção do Brasil, que entra em campo só às 9:30 da noite para enfrentar a seleção do Haiti. Jogo na Filadélfia, nos Estados Unidos. Depois disso, o Brasil volta a campo na quarta-feira da semana que vem, 7 horas, hora de Brasília, lá em Miami, Estados Unidos, para enfrentar a seleção da Escócia. Acredito que ganha os 2 jogos e depois vamos jogar as bolas para cima para ver aonde ela cai. Ontem, fechando mais uma rodada da Série B do Campeonato Brasileiro, a 13, o Fortaleza, cara, perdeu em casa para o América de Minas pelo placar de 3-0. Ficou definido na CBF ontem aqueles jogos de mata-mata do Campeonato Brasileiro da Série D. Começa no sábado, 3:30 PM, lá no Rio Grande do Sul, São Luís e Blumenau. Domingo, 16 horas, São José e Santa Catarina. Também domingo, 16 horas, lá no Paraná, Cascavel e Márcio Dias. Os jogos de volta vão acontecer posteriormente na outra semana em Rio do Sul, em Itajaí e em Blumenau. Quer dizer, os times catarinenses decidem vaga para a próxima fase da Série D jogando em seus próprios domínios. Para eu fechar aqui, Michael Lovatti, hoje 3:30 PM, na sede da Federação Catarinense de Futebol, acontece o arbitral, o conselho técnico da Série C do Campeonato Catarinense. Todo mundo já sabe, a notícia foi divulgada pela clube no sábado, a volta do Internacional, do Leão Baio, ao campo de futebol, e o Inter vai estar presente. Vamos saber quantos clubes vão disputar essa Série C. E é claro, é bem provável, eu já falei aqui, dia 1º de setembro o início e vai até o final do mês de novembro. Hoje, na hora da corneta, o Amarildo, o Adilson e o Edson Varela vão trazer detalhes para vocês desse conselho técnico da Série C que acontece hoje, 3:30 PM, lá em Balneário Camboriú. Era isso, continuo com o garotão Michael Lovatti, a edição primeira do Jornal da Clube, com frio e tudo.
5: Feito, Elcio, obrigado. Agora 8:46, momento das loterias. Para você que apostou, tivemos dia de sorte, Time Mania, Loto Fácil e Mega Sena. Pelo dia de sorte, concurso 1.226, não teve acertadores por aqui, acumulando em R$1.000.000 para amanhã, mês da sorte, maio. E os números: 02, 14, 15, 16, 19, 20 e 29. Pela Time Mania, concurso 2.404, não teve acertadores, acumulando em R$1.200.000 para amanhã. Time do Coração, Botafogo. Vamos aos números: 04, 11, 15, 17, 23, 42 e 63. Pela Loto Fácil, concurso 3712, não teve acertadores, deixando para o próximo concurso hoje 5 milhões. Os números: 01, 03, 04, 06, 13, 14, 15, 16, 18, 19, 20. 21, 22, 23 e 25. Falamos da Loto Fácil e vamos para a Mega Sena, fechando as loterias. Concurso 3019, não fez acertadores, acumulando para amanhã 36 milhões. Os números: 05, 31, 32, 48, 54 e 56. Tá, então falamos da Mega Sena.
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5: Ele está chegando, Adilson Oliveira. Bem-vindo, bom dia.
8: Bom dia, Michael Lovatti. Bom dia a você e também aos ouvintes do Jornal da Clube. A Polícia Militar ontem à tarde foi chamada em uma loja no shopping na BR-282 em Lages. O responsável pelo estabelecimento disse que uma mulher entrou na loja, selecionou algumas peças de roupas e foi ao provador. Depois, funcionários perceberam a falta de um moletom e de um tênis. A mulher foi encontrada já em outra loja. Ela admitiu o furto, disse que usou um objeto cortante para remover os dispositivos de segurança das mercadorias. A mulher de 23 anos foi conduzida à delegacia para as devidas providências. Ontem, 18 horas e 50 minutos, a Polícia Civil, Polícia Militar, apreenderam mais de 3 quilos de drogas durante cumprimento de mandado no município de São Joaquim. Um casal foi preso em uma residência no bairro Nossa Senhora de Fátima. Durante as buscas, foram localizados uma balança de precisão, aproximadamente 14 gramas, um aparelho celular e uma chave que despertou a atenção dos policiais. Em outra casa, no bairro Monte Carlo, usando a chave encontrada, os policiais apreenderam mais de 3 quilos de maconha, 25 gramas de cocaína, duas balanças de precisão e diversas embalagens. Todo o material foi apreendido e o casal encaminhado à Delegacia de Polícia Civil para as devidas providências. A Polícia Militar, meia-noite, 50 minutos, atendeu uma ocorrência de posse de drogas no bairro Morro Grande, em Lages. Após receber informações e imagens do vídeo monitoramento, foram abordados os ocupantes de um veículo. Um deles disse ser usuário de maconha, estava preparando um cigarro. No veículo, os policiais localizaram uma pequena quantidade de maconha. Também informaram ter consumido bebida alcoólica. O veículo foi liberado para uma pessoa habilitada que compareceu depois no local. E foi lavrado para os envolvidos um boletim de ocorrência. A Polícia Militar Rodoviária abordou um caminhão na SC-390 em frente ao Corpo de Bombeiros do município de Bom Jardim da Serra. Os policiais constataram que um caminhão que transportava gado estava com o disco do tacógrafo vencido há mais de 1 ano e 8 meses. O motorista de 42 anos foi notificado. Esse equipamento, o tacógrafo, registra a velocidade, o tempo de direção e também a distância percorrida pelo caminhão. Outras informações do setor policial ao meio-dia no Jornal da Clube, segunda edição. A todos, um bom dia.
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5: Oito horas 57 minutos.
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5: Hoje o Clube Cidade vai receber Fernanda Córdova, assessora especial da Casa Civil, para uma conversa sobre o desenvolvimento da Serra Catarinense. Rodrigo Silvério já está chegando daqui a pouquinho. Depois tem Clube Comunidade. Vamos conversar com a secretária de Assistência Social, a Inês Salmória, com as principais orientações do frio e como as famílias carentes podem se proteger no inverno e conseguir agasalhos. E depois ainda teremos aqui as orientações para construir uma casa de forma adequada e segura para não haver riscos. Isso a gente vai ter uma conversa com o engenheiro civil. Ele também é diretor de projetos da CEPLAN, o Juan Ribeiro. Tudo isso na sequência da programação Clube.
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5: Familiares estão comunicando o falecimento de Iraci Alves de Oliveira. O corpo está sendo velado no Parque da Saudade, Sala 1. A celebração de despedida será hoje, 14h30, na mesma capela, seguindo após para sepultamento no Cemitério Municipal de Painel. A funerária São Pedro está comunicando o falecimento de Iraci Alves de Oliveira. Familiares e amigos comunicam o falecimento de Oneide Baduino do Canto. O corpo será velado a partir das 10 horas no crematório de Balneário Camboriú, seguindo após para a cremação no mesmo local. Noticiamos o falecimento de Oneide Baduino do Canto. 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Nós chegamos ao final de mais uma edição do Jornal da Clube, que teve a apresentação de Maicon Lovatti, a sonoplastia de Adelar Machado, a coordenação de conteúdo de Anderson Souza, a direção de rádio de Celeste Basquerotti e a presidência do Grupo SCC do Dr. Roberto Amaral. Agradecemos a companhia e audiência e desejamos uma abençoada quarta-feira. Até mais.
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3: Vamos lá, Adelar Machado, muito bom dia para você, ouvinte da programação da Rádio Clube. Estamos chegando aqui na programação o Clube Cidade a partir de agora, atualizando para você as principais informações e contando com a sua companhia nesta manhã de quarta-feira. O nosso bom dia para você onde estiver, em casa, no carro, na rua ou no trabalho. É uma alegria, é uma satisfação ter você comigo na programação do Clube Cidade. Por aqui, Rodrigo Silvério, fazendo companhia para você no comando técnico de Adelar Machado. Tiraram o Adelar na jada hoje, rapaz, eu não acredito. Chegou cedinho, cedinho. A coordenação de conteúdo é de Anderson Souza, a direção de rádios Celeste Basquerotti e a presidência do grupo SCC, Dr. Roberto Amaral. E nessa quarta-feira, 17 de junho, ela chegou daquele jeito, né, Tudela? No meio da semana, no meio das decisões, no meio da correria, mas também no meio das oportunidades. E deixando a nossa Serra Catarinense com uma paisagem branca e gelada. Já amanheceu com um geado aqui na Serra Catarinense, com temperatura que só de olhar aqui pro papel já dá um frio. Bom Jardim da Serra, Adelar, menos 6,7 graus ao amanhecer. A sensação passou de menos 7. Em Urupema, menos 5,1. Urubici amanheceu com menos 3,6 graus. São Joaquim, menos 2,4. E aqui em Lages, nós chegamos bem próximo do zero. 0,3 graus foi o nosso amanhecer. Só que o bom da geada é isso, né? A gente tem a geada, aquele frio ali, mas o dia se torna lindo. O céu se desenha com um azul incrível, o sol brilhando e a expectativa de que hoje seja um dia abençoado a todos. Olhando as datas, hoje é dia do gestor ambiental, dia do funcionário público aposentado e também é dia mundial do karatê. Clube Cidade abre espaço para uma conversa que olha para frente, mas com os pés firmes na realidade da Serra Catarinense. Hoje nossa conversa é com a assessora especial da Casa Civil. Recebemos aqui nos estúdios Fernanda Córdova. Vai fazer um panorama, né? E trazer para a gente aqui informações de quem está nas estradas, nos gabinetes, visitando cada município e principalmente ouvindo a população. Quero falar aqui do lançamento da estação inverno neste ano, acontece hoje em Bom Jardim da Serra, obras no Hospital e Maternidade Teresa Ramos, Serra do Corvo Branco, esse nosso cartão postal que está em fase final de obras, tem também lançamento do programa Voa Santa Catarina, um programa muito legal que vai abrir espaço para aviação regional. Vou sair de Chapecó, cruza oeste e meio oeste, passa pela serra e vai até o litoral. Entender um pouquinho mais de como funciona esse projeto também com a possibilidade dos voos aqui em Lages, fazendo essa ligação oeste, litoral, litoral oeste, a gente podendo voar também aqui por Santa Catarina. E é claro, você participa da conversa com a gente, vem pra conversa no nosso WhatsApp Clube 991523883. Tá liberado aí, senhor Adelar Machado? É, e o pessoal já vem mandando mensagem participando. 991523883. Espanto, frio pra lá. Vai digitando uma mensagem aí, vai participando. É, não é só eu que vou ficar aqui olhando mensagem, não. Com a mão pra fora gelando, vai mandando uma mensagem pra mim aí. 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Ô Adelar, o Serginho todo dia traz um chá diferente pra gente aqui, pra... Tem gente que não gosta de café, né? Então a gente é bem democrático, tem o chimarrão, tem o café, só que quem faz o chá é o Sérgio. Quero saber se tu também é um especialista na arte de produção de chá, Adelar Machado.
4: É?
3: O que a gente tem de chá hoje então aí, Adelar Machado? Chá de... De mate-leão, aquele prontinho já? Ah não, mas daí tá, não, Adelar Machado, esse é... Você não vai nem na horta ali pegar um chazinho. Mas vamos lá. Chá de mate-leão hoje então e vamos juntos então até as 10, porque o melhor da manhã é sempre ao seu lado.
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3: É, eu vou ficar no meu café, Adelar Machado. Adoça um café pra mim, passa um cafezinho fazendo favor. Adoça esse cafezinho e corta um pão de serrote que a gente já tem aqui. Esse pãozinho tá na hora de renovar. Inclusive hoje a folga do Sérgio é pra renovar o nosso pão de serrote, né? E eu vou compartilhando esse café especial, esse chá de mate-leão do Adelar ou chimarrão com os nossos ouvintes. A Sabrina tá em painel trabalhando, mandou uma foto da geada. Rapaz do céu, pensa num campo branco, né? O frio chegando ali pra região do painel também. Quero café hoje, a dona Iris Varela. Obrigado, Iris, um abraço. Quem mais participa? Tânia Campos Marinho tá por aqui. Bom dia. Bom dia chegando para a Jucemara Branco. Rodrigo, manda um café pra gente. Queremos um pãozinho de serrote. Frio tá grande aqui em Anitta Garibaldi. A Cirlei, ô Cirlei, muito obrigado aí pela mensagem. Ah, quem mais tá por aqui? Bom dia, meninos. Obrigado pelo meninos, né? Já gostei que é meninos, né? Não são os tão meninos assim, né, Adelar? O Adelar já cruzou em 65 faz tempo, né? E eu tô quase também, né? Daqui uns dias chego também. E quem tá participando aqui é o Samuca. Obrigado, Samuca. Aquele abraço, rapaz. Tudo de bom, bom trabalho por aí. Rodrigo, aqui pra esquentar o frio só assim, ó. E aí ela manda uma foto que dá lareira, rapaz. Tá lá, cheia de madeira queimando ali. É, tem que ser assim, né? O nosso amanhecer na serra é fogão a lenha, é o chimarrão, é as nossas artimanhas para esquentarmos, né? Hoje só um café quente para esquentar, Rodrigo. Quem manda mensagem aqui, tá pedindo cafezinho? É a Zoraide Pires, obrigado, Zoraide. Quem também tá por aqui é o Emerson Paulo, muito bom dia, tá lá no Guarujá, ouvindo a gente na programação. A Dona Ivone tá em São José do Cerrito, ela quer um café com pão de serrote pro filho e pro marido. Tá aí, então, passado o cafezinho com pão de serrote. Quem mais tá chegando por aqui? A Isolete lá do centro, ah lá não, aqui do centro, né, rapaz? A Isolete aqui do centro tá ouvindo a gente, pedindo um cafezinho. Esse nosso pãozinho, né? Deixei pra falar agora, porque um café, só um café, não é legal, Dona Baixa. Tem que ter tem que ter um pão, tem que ter alguma coisa pra você passar no pão, né? 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Deixa eu te lembrar também, agradecendo aqui aos ouvintes que participam com a gente na programação, né? O pessoal vai enviando a mensagem aqui. Eu não consigo atender todo mundo, mas agradeço. Olha, uma por uma das mensagens, né? Por exemplo, aqui, a Dona Eva e o seu Rubens com a gente, né? A Darlene. Eu vejo cada uma das mensagens aqui, depois eu vou mandando um joinha ali para dizer que eu li a mensagem, tá bom, gente? 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
3: Vamos lá, Adelar Machado, 9:14, 9:14. O pessoal falou, Rodrigo, você falou das temperaturas negativas, né? Esse amanhecer de -6 em Bom Jardim, -5 em Urupema, amanhecer com 0 graus aqui em Lages. Qual é a temperatura agora que você não falou? Então a gente tem a temperatura aqui em Lages, no centro, na marca dos seus 6 graus, tá bom? Numa máxima que deve chegar a 18 ao longo do dia. E aí chama a atenção aqui, porque a gente tem geada, e aí quando tem geada só fica brilhando um bom tempo, mas o IMET, ele já está trazendo um alerta amarelo de chuva intensa para Santa Catarina, Rio Grande do Sul, Paraná e Mato Grosso do Sul. Esse aviso foi publicado há 20 horas atrás, então já tem um aviso já de algumas horas, alertando para chuvas que podem chegar em alguns desses estados entre 20 a 30 milímetros ao dia, com um vento de 40 a 60 quilômetros. Então aí existe a previsão, olhando para o mapa, na sexta-feira a previsão de chuva aqui para nossa cidade de Lages. Tá bom, gente? Aqui nos estúdios recebo a assessora especial da Casa Civil, Fernanda Córdova, e trazer para a gente uma conversa legal de uma função que é muito importante para a região serrana. Eu acredito que dentro dessa atividade é uma maneira muito mais fácil de a nossa comunidade ter acesso com o governo do estado. Mas Fernanda, primeiramente seja bem-vinda, muito obrigado por estar com a gente aqui na programação. E para a gente começar essa conversa, né? O que exatamente faz uma assessora especial da Casa Civil no dia a dia? Muito obrigado, bom dia.
18: Bom dia, Rodrigo, bom dia a todos os ouvintes da Rádio Clube. É uma satisfação, obrigado pelo convite, pela oportunidade de estar aqui hoje falando um pouquinho aí dessa função que a gente vem desenvolvendo aí na Serra Catarinense.
3: O dia a dia é bem corrido, né?
18: Isso. Vocês
3: não param.
18: Bastante viagens, né? Bastante conhecendo a nossa realidade, conversando com lideranças, né? Eu que fui prefeita de Palmeira por 2 mandatos, a gente já tem essa experiência e sabe das necessidades, das dificuldades que os nossos municípios da Serra têm. Então, para mim, não foi muito difícil assumir esse novo desafio aí junto ao nosso governo do estado, né? Uma satisfação trabalhar ao lado do governador Jorginho Melo, que tem realizado um grande trabalho, né? Com muita maestria para o desenvolvimento da nossa região. A gente tem nunca, né, na história de Santa Catarina, da Serra Catarinense, a gente teve um governador tão municipalista. Eu até brinco muitas vezes com os prefeitos, meus colegas prefeitos, e falo, eu queria ter a oportunidade de ser prefeita novamente na gestão do governador Jorginho Melo, porque realmente atinge aonde a vida acontece, que é nos municípios, né? Não adianta ficar em Florianópolis. E essa minha função, Rodrigo, é aproximar o governo do estado das demandas, das necessidades, né, da nossa região. É um braço do governo aqui na Serra Catarinense.
3: Olhando para as demandas, o que o pessoal mais pede no dia a dia para você? Qual que é o principal pedido?
18: Os principais pedidos é o desenvolvimento, né? Uhum. A questão de infraestrutura. A gente tem uma dificuldade enorme porque a nossa região é uma região muito extensa, é uma região diferente das outras regiões, né, Rodrigo? Então, os nossos prefeitos, as nossas lideranças, a comunidade, na verdade, né, sofre muito com essa questão da infraestrutura, as estradas. E isso é uma demanda muito grande, porque a extensão territorial da Serra Catarinense é muito grande. Então, é uma das demandas que a gente escuta muito e que acaba sendo uma das principais demandas, né? Sem falar que tem questão de saúde, tem questão de educação, mas a educação tem passado por uma transformação muito grande também. Uhum. Então, são muitos investimentos que a nossa região tem recebido nos últimos anos.
3: Estava dando uma olhadinha, Fernanda, no boletim dos indicadores econômicos fiscais do estado, né? Dando uma passada ali que a Secretaria de Planejamento acaba divulgando. E eu achei legal porque o produto interno bruto aqui no nosso estado cresceu 2,9%. Eu acho que tudo isso muito motivado por uma política de proximidade, né? Existe esse contorno em torno da crise que a gente não pode deixar de vivê-la, porque é mundial, mas há uma expectativa, mesmo com tudo isso, de crescimento, inclusive para a nossa região.
18: Sim, com certeza. A nossa região é uma região que vem despertando muito forte a questão da agricultura. A gente tem crescido muito, né, Rodrigo? Uhum. A indústria também não deixa de vir crescendo e desenvolvendo. A gente vem buscando atrair, né, mais investimento. Os programas do governo do estado com relação a atrair investimentos para nossa região, para Santa Catarina, né, como um todo, é muito grande, de incentivar que novas empresas venham. Então, a parte da agricultura vem crescendo muito e a gente sempre lembra, não é só o grande agricultor, não são os grandes produtores, mas os pequenos e os médios produtores também vêm investindo em suas propriedades. Então, isso vem alavancando a Santa Catarina, né? Vem buscando valorizar e crescer, né? O crescimento. Então, eu acredito que o turismo, a gente vê, principalmente aqui na nossa região, as outras regiões nossas, né, do litoral, já estão no topo, né, do crescimento. Claro que sempre vem mais investimentos, mas a nossa região é uma região que vem despertando muito. E o governador aposta muito que a Serra Catarinense vai crescer muito, e tanto é que hoje nós temos...
3: Coincidiu a data, inclusive, né?
18: O lançamento da estação de inverno. Por que a gente, o governo do estado, criou esse evento? Uhum. Para dar visibilidade para a nossa região. Nós tínhamos estação verão, né? Por que não, né? A nossa região, que é uma região bastante turística, do clima frio, né? Do inverno, que é onde os turistas são atraídos para a nossa região, por que nós não termos a estação inverno, um lançamento para dar visibilidade, para que mais turistas, né, tenham acesso às informações da nossa região? Porque muitas vezes nem nós mesmos aqui da nossa região sabemos do que nós temos de bom nos nossos municípios da Serra.
3: E aí é legal você falar, porque a gente falava da agricultura, com o turismo, o pequeno agricultor também tem um grande potencial. Muitas vezes constrói ali uma cabana, um quarto, alguma coisa, ele consegue também explorar dentro da propriedade dele o turismo, né?
18: Isso mesmo. Tu consegue agregar valor, né, na sua propriedade. Não quer dizer que você precisa só desenvolver o turismo na propriedade. É uma opção a mais, o turismo.
3: Abre um leque a mais para o trabalho.
18: Tu toca a tua propriedade, tu planta, tu continua desenvolvendo as tuas atividades, né, cotidianas da tua propriedade, e além disso, você começa a receber turista na sua propriedade. Muitos estão fazendo isso, né? É um valor a mais para incentivar o agricultor, né, quem produz, quem mora no campo, permanecer ali. Porque a nossa região é uma região linda. né, Rodrigo?
3: O lançamento do projeto Estação Inverno é em Bom Jardim da Serra hoje à noite, né?
18: Hoje à noite.
3: O governador vai estar presente.
18: Isso, o governador, a nossa secretária de turismo, a Catiane, uhum, a partir das 18 horas. Em Bom Jardim da Serra.
3: Para entender um pouco mais a tua função, né, Fernanda? Você dobra teu turno Florianópolis, Serra, fica na Serra. Como que funciona, né, essas ligações e são reuniões que você faz com prefeitos, vereadores, enfim, e leva demandas ao Estado? Como que acontecem as aprovações? Como é que é essa troca de informações entre governo e os municípios?
18: Bem, a gente tem aproximado não só das lideranças políticas, não só dos prefeitos, mas também dos nossos prefeitos, vereadores, secretários, mas a gente também tem o contato com a comunidade, né? Uhum. Com as instituições, a gente tem conversado muito, então é importante, e a gente acaba levando, claro que duas ou três vezes no mês a gente está indo a Florianópolis, mas hoje com a forma, o celular, as reuniões online, a gente consegue conversar, a gente consegue resolver muita coisa sem precisar estar em Florianópolis, né? Mas muitas vezes a gente vai duas, três vezes por mês para Florianópolis, para resolver alguma demanda que tem que ser pessoalmente lá, mas a gente tem essa flexibilidade. E essa proximidade, conhecendo a realidade, a gente acaba levando, né? Agora, nos últimos anos, depois que eu já estou à frente, né, desse cargo, a gente tem levado vários projetos dos municípios, das instituições, a paz. Uhum. E o governador tem essa sensibilidade. A gente já conseguiu liberar muitos recursos. Estava fazendo os cálculos ali, mais de 3 milhões já de reais. A gente levando assim, né, do dia a dia que a gente está conversando com
3: pouquinho
18: com os
3: ali,
18: municípios, a gente, tem esse projeto tão importante que vai fazer a diferença nos municípios, né, na realidade das pessoas, porque é para isso que a gente está aqui como pessoa pública, né? Então a gente já conseguiu liberar esse valor diretamente com o governador, sem falar em todos os investimentos que a Serra tem recebido, né?
3: Olhando um pouco o mapa de investimento aqui, a gente tem, por exemplo, a ala oncológica do Tereza Ramos passando por uma reformulação, né? Uma revitalização. A gente tem a Serra do Corvo Branco muito pronta aí de ser liberada, que é um roteiro turístico lindo também, que vai inclusive encurtar caminhos aqui da Serra com o litoral.
18: Sim, tá, né? Bem adiantada, né?
3: Bem adiantada
18: já,
3: a obra ali,
18: já,
3: né?
18: São mais de 70 milhões já investido lá, 70 milhões só na Serra do Corvo Branco. Aí tem a SC-370 também, que é Rio Rufino Urubici, são mais de 180 milhões, né? São investimentos importantes ali para aquela região e para toda a nossa região, né? E aí, sem falar nos outros investimentos, né, Rodrigo, do Santa Catarina levado a sério, que foram quase 180 milhões só para a Serra Catarinense, só para a nossa região. Só Lages, 25 milhões. Né, são investimentos muito expressivos, né, para os nossos municípios. E que a maioria dos nossos municípios são de pequenos municípios, que era o meu caso como prefeita. Então, Rodrigo, muitas vezes os municípios não conseguem fazer grandes investimentos só com os recursos que o município tem disponível, né? É muito difícil. Aí, quando você tem um governo que sabe o que acontece lá na ponta, que conhece a realidade dos municípios, as coisas acontecem. Aí, recursos vêm para melhorar e desenvolver a nossa região, que é o que está acontecendo hoje. Sem falar Celesc, Casan,
3: A Celesc, toda a rede trifásica da Celesc, né?
18: Meu Deus, a Celesc, nos últimos anos, a gente tinha uma reclamação muito grande. Eu lembro que quando eu era prefeita, era uma dificuldade enorme dos municípios. Hoje a gente não se vê mais falar. Claro que ainda tem muitos investimentos que estão para acontecer, mas foram mais de 140 milhões só na nossa região, né? De melhorias. Por exemplo, empresas não estavam vindo para a nossa região porque a gente não tinha energia de qualidade.
3: Não conseguia garantir energia.
18: Isso, quando eu era prefeita, muitas empresas a gente contatava, conversava, mas a gente não conseguia atrair essas empresas porque eles acabavam tendo que investir muito, né? A energia já era um custo muito alto. Então, hoje, já é uma coisa que a gente não está mais, sofrendo com relação à qualidade de energia. As redes trifásicas estão passando por todo o interior, né, da Serra Catarinense, subestações de energia para você ter disponibilidade para você atrair investidores para a nossa região. Então, isso, um exemplo é a Cloro, outras empresas que vieram já e que estão estudando vir para a nossa região, que eu até estou acompanhando alguns investidores, é porque tem disponibilidade de energia. Isso ajuda. Às vezes a gente não tem essa visão, mas ter uma energia de qualidade faz toda a diferença no desenvolvimento de uma região.
3: Um bom asfalto, né? Para ter também um acesso também, como a gente acaba sempre falando aqui. E aí, nesse olhar mais regional, o que que pode ser um empecilho para que uma empresa não venha para uma região serrana, por exemplo, além da energia, da acessibilidade? O que que também impede é a capacitação da comunidade? Tá, conversava esses dias com o presidente da Mures, prefeito de Otacílio Costa, aqui na programação. Ele falava de uma empresa que está muito perto de Otacílio Costa, mas a grande barreira era a capacitação da mão de obra qualificada, que era uma empresa um pouco maior e não estava achando soldador. A gente tem que capacitar mais também o nosso povo, né, Fernando?
18: É, com certeza a gente conversa muito com alguns empresários e ainda existe a dificuldade da mão de obra qualificada. Uhum. Mas a gente estamos plantando, né? O governador também, o governo do estado se preocupou com isso, né, Rodrigo? Uhum. A gente tem observado aí. Eu lembro que na minha época o curso técnico era pago, né? A universidade nem se fala, era caríssimo para a gente fazer um curso superior. Hoje o curso técnico é totalmente gratuito, a gente tem disponibilidade, a gente tem parceria. Os alunos da escola estadual, os alunos da escola estadual podem ir buscar, tem a parceria com o Senai, uhum. o Catec, que é excelente, que estão vários cursos disponíveis para os jovens se capacitarem. Tem os SEDUPs, que hoje são gratuitos. Você pode ir lá fazer sua matrícula depois que termina o ensino médio. Tem dentro das escolas, o professor Armando acho que já esteve aqui, uhum. já explicou, dentro das escolas estaduais também está acontecendo os cursos técnicos, que o aluno já sai com o ensino médio e com o curso técnico junto. Uhum. Isso é excelente. Claro que vai refletir daqui a pouco, daqui mais um ano, dois anos, isso vai começar a pôr esse jovem no mercado de trabalho. Isso vai ajudar muito a nossa região. Isso também é um problema, mas não estamos no caminho, estamos uhum. solucionando, né? Nós, a Serra não é muito próxima de portos, né? Isso dificulta alguma coisa.
3: Escoamento da produção.
18: É, escoamento, porque hoje o frete é muito caro, uhum. né? O transporte é muito caro. Mas de outra forma, ontem ainda nós estávamos conversando com a prefeita Carme, com o investidor, que a gente foi até ela ali para conversar, e na conversa a gente comentando, né? Que hoje a nossa região está no centro, no coração do estado. Uhum. E essa empresa estão sentindo atraída porque a gente está muito próximo das capitais, né? Então, nós também temos as nossas vantagens, uhum, não só as uhum. nossas desvantagens, né? E hoje o nosso principal capital econômico, né? Queira ou não queira, é a nossa extensão territorial, porque a gente tem uma extensão grande e que a gente precisa aproveitar.
3: Uhum, explorar ela melhor,
18: que isso é questão de tempo, claro, e a gente vai conseguir fazer isso, a gente já está fazendo isso. Talvez não na celeridade que nós gostaríamos de que acontecesse, uhum. mas a gente tem que ir sempre caminhando, nunca parar, né? Sempre. E com a gestão do governador, a gente sente que é possível

0: rodovias importantes da 282 e próximos, queira ou não queira, das principais capitais aqui, né? Próximo, Florianópolis, Porto Alegre, Curitiba.
1: Tá tudo muito perto ali. Fernando, dá só um minutinho, 9h32, fazer uma rápida parada aqui na programação, já continuamos a nossa conversa com a assessora especial da Casa Civil. Se a gente olhar aqui para a questão do andamento, né, dos trabalhos de governo, é o mais próximo que a gente tem do governo aqui na Serra Catarinense, né? Esse estreitamento com o governo do estado. Então já, Fernanda Córdova continua nossa conversa, mas antes eu quero lembrar você que junho é mês de festa e a Trimania Adelar Machado já está no Arraiá com R$500.000 em prêmios. 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
1: Agora 9:36.
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1: E nessa manhã gelada, mas de sol, de um dia lindo, belíssimo aqui na Serra Catarinense, nosso bate-papo é com a assessora especial da Casa Civil, Fernanda Córdova. Eu já descobri qual que é a empresa e mais ou menos pra onde vai, tá? Mas não vou contar. Eu vou guardar a informação, né? Não vou contar. Sou misterioso também, viu, Anderson, né? Não vou contar. Um dia, quem sabe? Ô, Fernandes, fala aqui fora do ar, né? A questão de impulsionar o desenvolvimento através, como tu falou, aqui não tem porto, né? A gente tem uma BR, a gente tem o aeroporto em Correia Pinto, tem o aeroporto Tilás, que talvez com a aviação regional pode ser também um grande elo de ligação, mas nós temos uma ferrovia parada, hoje desativada, né? Devido às chuvas que tivemos aí há um tempo atrás. Existe alguma movimentação, algo se desenha para explorarmos novamente as ferrovias, principalmente a nossa, né? Que corta a cidade?
3: Isso mesmo, Rodrigo, acho que é um caminho para nós, para melhorar essa questão do transporte, desafogar um pouco as rodovias, porque hoje a gente anda aí nas rodovias, você vê a quantidade de caminhões, né, nessas rodovias. Então, eu acredito que existe um estudo e a gente precisa trabalhar mais nessa questão de implantação de ferrovias.
1: É o que? Um deputado estadual que talvez pudesse dar uma celeridade para a gente? Alguém lá em Brasília batendo na porta toda hora, incomodando para reabrir esse...
3: Eu acredito que a gente precisa ter essa força política também.
1: Tem,
3: né?
1: Que ter essa representatividade,
3: tem que ter,
1: né?
3: Acredito que, claro que não são caminhos fáceis, né? A gente precisa ter essa força e ir atrás, né? Não podemos desistir, desanimar, mas eu acredito que é extremamente importante. Se a gente vai nos países mais desenvolvidos, a gente consegue sentir a diferença, né? Não tá só nos transportes.
1: A gente não vai longe, a gente vai que Hortolândia, São Paulo, tem empresa que a linha férrea vai dentro da empresa, né? Sai dentro da empresa para escoar a produção.
3: Principalmente os produtos a granel, né? Essa grande quantidade, eu acredito que a gente precisava aproveitar ferrovia. Então, a gente precisa aprofundar mais, correr atrás e buscar formas de pôr em funcionamento essas nossas ferrovias.
1: Falando da ferrovia...
3: Existem esses estudos já.
1: Existe já tem um cronograma de estudos, né? Falando aqui de ferrovia, foi desativada muito pela questão do clima, nós temos Defesa Civil trabalhando muito forte nisso, a questão do El Niño aproximando, né? Como é que está também toda essa preparação para um período que, pelo menos olhando aqui para os dados, deve ser de muita dificuldade na questão climática, Fernanda?
3: Isso mesmo, Rodrigo, é uma preocupação de todos, né? A gente sabe que essa questão de tempo, de previsão, a gente não sabe exatamente ainda o que vai acontecer, mas todos os municípios, o estado de Santa Catarina, estão trabalhando com prevenção, né? Porque a gente precisa estar fazer os estudos, se organizar, se planejar, para que pior possa vir a acontecer, né? Se o pior vir a acontecer, tem que estar preparado, né? Então, a nossa secretaria já é a secretaria de prevenção, né? Eu já disse, a gente não pode ser só de defesa, né? Depois do acontecido, a gente precisa se prevenir antes, se planejar, para que não venha acontecer o pior. Então, claro que um evento climático não está nas nossas mãos, né? Não tem como a gente impedir, né? Controlar, mas achar formas que isso não impacte tanto na vida das pessoas, né? Então, é uma preocupação de todo mundo, todos os municípios estão se mobilizando para que se vier a acontecer, vamos torcer que não venha tão forte, mas tem muitos investimentos, né? O governo do estado hoje tem vários investimentos só na nossa região aqui, só em defesa civil, kits de transposição, limpeza, desassoreamento de rios, construções de cabeceiras ali já passam de 25 milhões, né? Eu tava vendo ali só lajes, são 10 milhões ali para limpeza e desassoreamento de rio.
1: Do Rio Cará, né? Exatamente.
3: Então, são ações que vão amenizar, né? Não que a gente tenha a mágica que não vai acontecer nada, né? Porque é uma coisa que não tá na mão do ser humano. Mas todas as formas de prevenções, de planejamento do que para melhorar, que não atinja de forma tão severa à nossa população está sendo feita.
1: Até porque Santa Catarina já foi, né, alvo muitos e muitos anos da questão climática, então estar preparado é importante.
3: É importante, com certeza, esse planejamento e essa prevenção de estar todos os municípios, né, teve reuniões já com a Defesa Civil Estadual, juntamente com os técnicos das Defesas Civis dos municípios, para que estarem todos, para estarem todos interligados, né, trabalhar no mesmo compasso. Eu acredito que nós vamos tirar de letra, se Deus quiser, e que o pior não aconteça, né? A gente sempre torce para isso.
1: Pra que passe longe da gente aqui toda essa previsão. Ô, Fernanda, a gente olha por cima o mapa de Santa Catarina e foca na Serra Catarinense. Como é que está o desenvolvimento nosso? Quais são as prioridades? E como é que a gente pode pensar a Serra, por exemplo, daqui 5 anos, né? Como é que a gente consegue enxergar a Serra daqui 5 anos? Quais são os panoramas, as previsões? O que pode acontecer ainda aqui para a nossa Serra Catarinense?
3: A nossa região é uma das regiões que tem uma previsão muito grande, né? Apesar, Rodrigo, que a nossa região ainda é a região mais pobre do estado de Santa Catarina, infelizmente.
1: A gente está ali quase com o Criciúma, aquela região ali meio que...
3: Planalto Norte.
1: Batendo ali também,
3: Planalto Norte. São as regiões mais carentes. Mas a gente tem mostrado que é possível mudar essa realidade, né? A gente precisa ter representantes que lutem por nós. Isso é um passo importante, né? Isso ajuda muito. A gente ter pessoas que conheçam a realidade da nossa região e busquem essas melhorias e esses investimentos, isso é importante. E a gente também precisa, uma das questões, e o nosso governador falou num evento que nós tivemos em, eu não lembro qual foi a cidade, mas o governador foi, mais de 200 prefeitos estavam reunidos, né, nesse evento, e o governador falou, eu tenho a obrigação de a gente desenvolver o Planalto Norte e a Serra Catarinense. Nós vamos precisar desenvolver essas regiões. Então a gente está apostando muito. E a questão do turismo, agora a nossa região, as outras regiões, elas já estão bastante desenvolvidas, né? Então, para você conseguir passar um pouquinho, né, indicadores, em números, é muito difícil. Agora, a nossa região ainda pode dar um salto muito grande, né? No IDH, no índice de desenvolvimento da nossa região. Então, eu acredito que a Serra é a bola da vez do estado de Santa Catarina. A gente tem uma perspectiva muito grande de crescimento. A questão do turismo é uma delas, Rodrigo, que a gente precisa explorar. E a gente tem observado muitos investimentos na questão do turismo. Empresários de fora, empresas vindo, procurando se informar para vir investir na nossa região. Então, eu acredito que nós temos um potencial muito grande. E a gente está no caminho, a gente tem um governador que está olhando por nós. Então, eu acredito que a gente vai dar um salto muito grande nos próximos anos.
1: Isso olhando de uma maneira geral.
3: De maneira geral. A gente tem estrada boa rural, porque a nossa região é uma região que, você sabe, é diferente de todas as outras regiões do estado. E essa estrada boa rural é um programa que eu acredito que vai nos ajudar muito, né, a desenvolver o interior, porque o interior nosso é muito grande. Eu acho que esse projeto vai acabar trazendo muito desenvolvimento para o interior dos nossos municípios. E a parte de atrair empresas também, porque o nosso litoral, as nossas regiões mais desenvolvidas já estão saturando. Então, a gente tem observado a procura de investidores, de empresários.
1: O pessoal está aproximando, né?
3: Aproximando mais da nossa região.
1: E talvez um caminho diferente, que antes o prefeito ligava, hoje o empresário já está ligando, né?
3: Isso, já estamos. E é isso, acho que ter pessoas que queiram fazer acontecer, contatos é importante, feiras, onde tenha bastante contato para a gente atrair mais investidores para a nossa região. Acho que é importante ter essa, a Serra dar essa visibilidade pro restante do país e dizer que nós estamos aqui e temos potencial de crescimentos, estamos qualificando a nossa mão de obra, que eles podem vir, que a gente vai ter como atender, né, com mão de obra qualificada, com infraestrutura. Acho que esse é o caminho. Eu acredito que nós temos um potencial muito grande.
1: Fernanda, você, terminando a conversa, que vai para uma cidade que eu tenho um carinho muito grande. Você vai a Correia Pinto, né? Um abraço especial a todo o pessoal ali de Correia Pinto, sempre ouvindo a gente. E aí, a gente olhando para Correia Pinto, tem agora a nova estrutura do hospital, né? A gente tem um hospital sendo remodelado ali para iniciar a construção. Com relação ao morro, né, e que hoje está o atual hospital, já existe uma previsão do que vai acontecer por ali? É o município que resolve? Ou a conversa acaba passando entre estado e município também para aquele espaço?
3: A gente tem conversado sempre com a prefeita Lúcia e com toda a sua equipe, né, lá. E sempre a preocupação, a gente conversou, Defesa Civil, a preocupação com o morro do hospital, mas assim, a prefeita, o município de Correia Pinto já tem o dinheiro garantido.
1: Já está, né, em caixa esse valor.
3: Acho que alguns deputados destinou uma parte, a bancada de deputados estaduais, eu acredito que já destinou uma parte, e o governador já custeou o restante. Então só está faltando a prefeita fazer alguns alinhamentos com doação de terreno, que eu acredito que parece que a Klabin estava disposta a contribuir com a doação do terreno. Então está bem adiantado as tratativas. Eu acredito que o dinheiro, que era o principal, que era a maior dificuldade, garantido, já está garantindo. Então agora é a tramitação legal, a parte burocrática, regularização de terreno, projeto, início de obra, início de licitação, né? Toda a parte burocrática. Então, eu acredito que em breve vai estar iniciando a obra.
1: E no morro, que hoje tem hospital, tem alguma previsão do espaço? Porque ali tem toda essa questão do possível...
3: Tem um monitoramento, está sendo sendo realizado um monitoramento sempre para a Defesa Civil, parece uma Defesa Civil Federal fazer alguma vistoria também. A última vez que eu conversei com a prefeita, parece que teria
1: nesse sentido.
3: Nesse sentido.
1: Maravilha. Quando a gente fala de turismo, a gente tem a região da Coxilha Rica, né? E aí o Paulo Sérgio está perguntando se o governo do estado pode investir mais também nessa área, e se aí a Fernanda consegue levar alguma demanda no que diz respeito à Coxilha Rica. Por exemplo, pontos para explorar as paisagens, locais da pouco de camping público, ajeitar o espaço para receber o turista, principalmente no final de semana. Existe algo para esse lado ali, Fernanda, da Coxilha?
3: Na verdade, assim, ó, a gente precisa ter números, né? Geralmente o governo do estado, o governador é muito aberto ao diálogo, à apresentação de projetos. Tanto é que eu estava falando que eu levei projetos, né, na faixa de 3 milhões de reais, de demandas de projetos que faziam sentido para o desenvolvimento. Então, muitas vezes, a gente precisa de projetos. Leva prontinho o projeto, ó, tem demanda, tem tantos visitantes por mês, por ano, por...
1: Tem que conquistar, na verdade,
3: tem que conquistar,
1: né?
3: E mostrar que aqui que realmente é viável, né? Nunca o governador nos corta. Tá, deixa eu ver. Quero entender o projeto. Tem viabilidade, né? Quantas pessoas serão atingidas?
1: Atendidas,
3: né? Com essa...
1: O projeto tem que ser um projeto que ao longo do tempo ele vai trazer lucro.
3: Sim,
1: né? Não pode
3: com certeza.
1: Só existir por existir, né?
3: Não pode só porque... porque é bonito, é amigo do fulano, vamos fazer um asfalto aqui. Não, ou vamos fazer uma obra aqui porque é... Não,
1: tem que ser rentável.
3: Tem que ter rentável, tem que ter números, indicadores. Então a gente sempre fala, não adianta ir lá só pedir o dinheiro. Quero o dinheiro, governador, preciso desse recurso. Tá, mas para que vai servir? Quem vai ser beneficiado? O que que vai acontecer? Né? Então, isso é importante. E o governador é bem aberto a isso, a equipe do governo também. Então,
1: tem que saber vender o peixe, né?
3: Tem que saber vender o peixe e realmente mostrar que é viável, que é importante para o desenvolvimento da região.
1: A Serli, ela está ouvindo a gente lá na localidade de Cadeado. Ela é produtora de leite. Ela pergunta assim: o que fazer para ajudar com as estradas do Porteira Dentro? De quem tem, por exemplo, granja de leite, não consegue o cascalho. Como é que pensa nesse produtor Porteira Dentro, Fernanda? Existe algum projeto? Encaminha para município? Como é que funciona tudo isso?
3: Isso é municipal, né, Rodrigo? Aí cada município cria a sua lei, passa pela Câmara. Eu que fui prefeita, eu sei como é que funciona. Então, eu não sei exatamente como está funcionando em Lages, na Prefeitura de Lages. Cadeado é Lages,
1: isso,
3: né? Eu não sei bem como está funcionando, mas teria que procurar a secretaria ali para ver qual que é a lei, bem certinho, de incentivo aos produtores rurais. Eu sei que a gente criou, na época que fui prefeita, a lei do Porteira Dentro, que o município, legalmente, né, passado pela Câmara, aprovado pelos nossos vereadores, a gente podia entrar nas propriedades um custo mínimo, uma arrecadaçãozinha, uma taxinha do produtor.
1: Uma contribuição simbólica
3: para incentivar, porque a gente precisa incentivar o nosso produtor, nós não podemos deixar nosso produtor na mão, né? Quem está vivendo lá no campo, a gente já sabe, eu que sou do interior, já fui agricultora, minha família na lavoura, a gente sabe dos nossos produtores como é difícil se manter no campo. Uhum. Então a gente não ter um acesso à propriedade adequado é difícil. Então a porteira dentro funciona dessa forma, mas cada município tem os seus critérios. Então,
1: cada um define a sua maneira de trabalhar.
3: Define a sua maneira de trabalhar, dentro. Né? Dentro uhum. do que pode ser feito. A gente sabe que se for comparar Palmeira com Lages, é diferente. Uhum. Palmeira é um município menor, né? Lages já é um município grande, então a gente não pode comparar a mesma lei de Palmeira para Lages, né? Porque a gente sabe da
1: a demanda é maior.
3: A demanda tudo, é maior, né?
1: O custo se torna mais alto também.
3: É, cada um tem a sua realidade.
1: Tá certo. Fernanda, não tenho mais tempo, 9h52 já. Deixei de perguntar algum assunto que você acha que é importante passar para o ouvinte aí. Vamos fechar com as informações que talvez eu não tenha abordado aqui na conversa, mas desde já agradecer a presença aqui na programação.
3: Eu que agradeço, né? E aqui deixar um recado para o nosso povo da Serra Catarinense, né? Toda a nossa população, acredito que a Serra precisa acreditar mais em si. Nós temos um potencial gigante. Eu acho que nós precisamos valorizar mais o que é da terra, né? Valorizar mais a nossa região e acreditar em si, porque tudo é possível. E a nossa região está aí, grande, bonita, e um povo trabalhador, e nós podemos chegar muito longe ainda, e vamos chegar muito longe, né? Deixar um abraço para todos os municípios da Serra Catarinense, que Deus continue abençoando essa nossa região, que a gente ama tanto, desse povo tão querido e trabalhador, né? Que acorda cedo mesmo na geada.
1: Não desiste da luta.
3: A gente é um orgulho para nós ser serranos, né?
1: Tá certo.
3: Um grande abraço aí para todos os ouvintes.
1: Obrigadão mesmo. Fernanda Córdova, assessora especial da Casa Civil. A equipe tá por aqui. Como é que é o nome do amigo?
3: O Isaías.
1: E também tá aqui o Alisson, né? É pro carioca, eu acho que é mais difícil, né, Alisson? Tá nesse frio, né? O rapaz tá empacotado aqui, gente. Se for olhar, mas veio do Rio de Janeiro, tá explicado por quê, né?
3: Rodrigo, aproveitando bem rapidinho, pedi aqui pro pessoal acompanhar o meu trabalho nas redes sociais.
1: Boa.
3: Fernanda Córdova, SC, acompanhe lá, acompanhe o trabalho que a gente vem realizando por toda a região. E acompanhando, né? E ajude também, manda alguma crítica, alguma sugestão, alguma proposta que a gente possa
1: pode usar esse canal pra...
3: Esse canal, né? Pode estar lá ajudando.
1: Arroba?
3: Fernanda Córdova SC.
1: SC.
3: É, Fernanda Córdova SC.
1: Então procura lá, segue no Instagram aí. E tem também, se a Fernanda é o nosso acesso mais fácil ao governo do estado, o arroba Fernanda Cordo vai ser o seu acesso mais rápido à Fernanda que chega ao governo do estado, né? Então pode ser esse estreitamento de laço. Tá bom, gente? 9h54, Adelar Machado, volto já.
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8: Olha, meu amigo, minha amiga, tem gente que acorda todos os dias carregando um peso que ninguém vê. É uma preocupação, uma dor, um medo silencioso. E vai seguindo, tentando resolver tudo sozinho, tentando dar conta de tudo e tentando ser forte o tempo todo. Mas deixa eu te dizer uma coisa com todo carinho. Você não precisa carregar isso sozinho ou sozinha. Jesus nunca te pediu perfeição. Ele te pede entrega. E quando a gente entende isso, que entregar é viver, a vida muda. Não porque os problemas desaparecem, mas porque a gente finalmente descobre que não está mais lutando sozinho. Então hoje, agora, nesta manhã, antes de continuar essa corrida, entregue, confie, descanse e deixe Jesus cuidar de você. 10 horas em Lages, Adelara Machado. Vamos fechando o nosso Clube Cidade nesta manhã gelada de quarta-feira. Vem chegando Hora da Notícia. Na sequência tem a Adilson Oliveira e o Clube Comunidade e eu volto amanhã às 9 horas. A todos muito obrigado. Obrigado a Adelar Machado no comando mais técnico do rádio de Santa Catarina. E a você, ouvinte da Clube, fica com a gente. A nossa informação não para por aqui. Grande abraço, beijo no coração e até amanhã.
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9: Uma ocorrência de posse de drogas foi registrada pela Polícia Militar no bairro Morro Grande, em Lages. A ação teve início após alerta do sistema de vídeo monitoramento. Durante a abordagem, um homem assumiu a posse de aproximadamente 59 gramas de maconha encontradas em um veículo. Como os ocupantes haviam consumido bebida alcoólica, o automóvel foi entregue posteriormente ao motorista habilitado. O STF condenou Eduardo Bolsonaro por coação no curso do processo. A decisão unânime da primeira turma estabeleceu pena de 4 anos e 2 meses de prisão em regime semiaberto, além de ficar inelegível, multa e perda do cargo na Polícia Federal. Segundo a acusação, houve atuação para pressionar autoridades judiciais em benefício de terceiros. A defesa negou a prática de crime, alegou liberdade de expressão e questionou procedimentos adotados durante a ação. Cabe recurso. Onde há, a Clube está. Para a Hora da Notícia, Michael Lovatti.
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0: 10h03. Bom dia, estamos começando o programa Clube Comunidade. Apresentação Adilson Oliveira, trabalhos técnicos hoje de Adelar Machado.
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0: Temperatura aqui no centro marcando 11 graus. Foi mais uma madrugada bastante gelada. Adelar, quanto estava a temperatura hoje cedo?
2: Um grau
0: positivo. Adelar Machado, 5:30 da manhã, né, Adelar? 5:30, 1 grau positivo. Agora estamos com 11 graus. Mas foi uma madrugada bem gelada. Para você participar, os nossos telefones liberados: 3221-3102, 3221-3103. Hoje nós vamos receber aqui no estúdio a secretária de Assistência Social do município, a Inês Somória. Vamos falar aí sobre o frio dos últimos dias, quais as orientações para as famílias carentes, saber se a Assistência Social dá alguma assistência, se tiver alguma família mais carente aí precisando de agasalhos, de cobertas. É o nosso bate-papo aí com a secretária Inês Somória daqui a pouco. Vamos receber também o engenheiro civil e diretor de projetos da Secretaria de Planejamento, Juan Ribeiro. Na hora de fazer uma casa, construir uma casa, você sabe quais as regras? Orientações, então, com o engenheiro Juan Ribeiro daqui a pouco. Porque eu vejo muito trabalho da Defesa Civil e tudo mais na prevenção de cheias. Mas eu, pelo menos, não vejo orientações aí do... Não estou falando aqui de lá, estou falando a nível de Estado. A questão de orientar as pessoas na hora de fazer uma casa. Porque depois que fazer também numa região que pega enchente, não tem mais o que fazer, né? Fez a casa naquele local. Então, orientações no começo. Quando você for fazer uma casa, qual o planejamento? Comprar um terreno, qual o planejamento? Não adianta você querer fazer uma casa num local que depois de 1 ano, 2 anos você vai se incomodar, vai perder quase tudo num enchente, por exemplo. Então, orientações com o engenheiro daqui a pouco. 10h06.
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0: Vamos com Amarildo Volpato, tem matéria para nós, moradores do interior do município de São José do Cerrito, cobrando atenção da prefeitura do município. Vamos ouvir.
3: Olá, Dilson, bom dia a todos que estão nos acompanhando, um abraço aí para vocês. E a Clube sempre ao lado da comunidade, sempre, né, trazendo informações e ajudando aí a nossa população. E notem que chegou ao ponto, né, de dois irmãos que moram em São José do Cerrito. Atenção, prefeita Tainara, vice-prefeito, secretário de obras, para o assunto que nós vamos tratar agora. Recebemos da Clube na manhã de hoje a senhora Neiva Pereira e o Nelson Pereira. Eles moram mais ou menos, Adilson, só para ter uma ideia, cerca de 40 quilômetros da área urbana de São José do Cerrito. Eles moram no Recanto dos Pereiras. Ali, para chegar lá, passa pela Goiabeira, que mais que passa? É, acho que Bela Vista, por ali vai. Então, é lá onde hoje tem a barragem Garibaldi. Só que a situação deles está realmente muito difícil. E por isso eles procuraram a Rádio Clube e aqui tem voz, né? E vão falar. Nelson Pereira, seja bem-vindo à Rádio Clube. O que está acontecendo com vocês lá que estão nos procurando aqui? Seja bem-vindo. Bom dia.
4: Bom dia. É que nós estamos com uma estrada muito ruim lá. Nós faz um bom tempo, né, que a gente vem falando, conversando, né, com a administração do Cerrito lá.
3: Já conversaram com a equipe da prefeitura?
4: Conversamos faz um ano, mais de um ano que nós vem conversando. E agora, por último, ela foi pedido mais 30, uns 30 dias. foi esperado, né, 30 dias, e já passou 30 dias, né, do que foi pedido, e até agora nós não conseguimos nada, hein?
3: Qual o principal problema de vocês lá? Realmente é as condições da estrada? São esses os problemas principais?
4: É, por enquanto seria a estrada, né, que ela praticamente não dá para dizer que nunca foi feita, né, pela prefeitura, assim, de um bom tempo para cá. Então daí, assim, se não tiver dando uma cuidada lá, ajeitada, não consegue sair.
3: Como é que vocês fazem, Nelson, para sair de lá, né? Moram mais duas famílias, porque devido à barragem, muita gente deixou o local, né? Mas vocês produzem, vocês têm alguma plantação, têm criação de gado lá?
4: Temos, plantamos feijão, milho, arroz também um pouco.
3: Arroz também lá?
4: Isso. Daí a gente sempre tem, né, plantação, umas criaçãozinhas, né, assim, que a gente sempre continua lá criando.
3: E daí, Nelson, como é que vocês fazem para chegar na região lá, como é, os vizinhos, o pessoal que mora no Recanto dos Pereira?
4: É, tem que ir indo meio assim, né, e levando, né, assim,
3: Mas como assim levando? A estrada não tem condições, tem que ir pelo barranco, como é que você, entrando, pedindo para passar por alguns terrenos, como é que é?
4: Isso, tem que ir, tipo, né, a prefeitura não ajuda a gente a fazer abrir as estradas, certo, né? Para que seja uma estrada normal, né? Boa, assim, que ela é uma estrada normal, mas assim, né? Fica feio, né? Sem uma estrada, você nunca fazer com a máquina.
3: Dificuldade é grande.
4: Daí fica difícil, né? Assim, daí se a gente não tiver, ou até assim, só pedindo ajuda para vocês aqui para poder a gente conseguir fazer alguma coisa, porque nós não tem mais jeito, nós mesmo lá não, olha, pedimos um clamo por vocês aqui, porque nós não tem mais o que nós fazer lá.
3: Pode contar com a Rádio Clube, com o Clube Comunidade, vamos atrás da prefeita Tainara, da Secretaria de Obras. Eu estou aqui com a Neiva Pereira, irmã do Nelson, moram os dois lá, e pelo que eu estava entendendo do que vocês conversavam, Neiva, o Nelson é meio conserveiro lá, ele meio que trabalha para a prefeitura, com o próprio trator de vocês, é que consegue dar uma manutenção, é isso? Bom dia.
2: Bom dia, é isso mesmo. Ele vive direto arrumando as estradas para nós poder sair de lá.
3: Vocês mesmo, vocês e os vizinhos.
2: E os vizinhos. E às vezes a minha família, quando quer ir lá passear, você tem que deixar o carro cá em cima e descer de a pé, de botas, de borracha.
3: Para poder chegar
2: lá em casa.
3: Pois é, deu óleo, hein, Nelson? O óleo do trator é tudo custo de vocês para manter a estrada.
4: Isso, não. Nós temos que fazer da nossa força, né? Tudo que fazer lá não é sempre é nosso, né, vamos dizer. Então daí até que, além da gente fazer da gente mesmo, ainda tem que pagar a máquina para fazer a estrada.
3: Vocês pagam a máquina também para ir lá fazer o serviço. A prefeitura não vai mesmo?
4: Não sei te dizer qual a máquina da prefeitura foi lá, porque eu nunca vi, né?
3: Não, mas eu digo, quando vocês pagam máquina para manutenção da estrada, vocês pagam do bolso mesmo?
4: Isso, pagamos do bolso mesmo. Nós mesmo cavamos uma máquina lá, né, particular, e fazemos.
3: Aí está então, Adilson. A Neiva Pereira e o Nelson Pereira, eles são irmãos, moram no Recanto dos Pereira, interior de São José do Cerrito, cerca de 40 quilômetros da área central. E olha o que está acontecendo. Vieram até a Rádio Clube, saíram de lá com enormes dificuldades para então pedir uma ajuda. E é claro, vamos procurar a Secretaria de Obras, procurar a prefeita Tainara, para saber aí uma programação e as máquinas chegarem lá o quanto antes, tá bom? Então a gente ouvindo, dando voz à nossa comunidade, à nossa população, desta vez no interior de São José do Cerrito, Recanto dos Pereiras, onde há a Clube está Amarildo Volpato.
0: Muito bem, 10:13, Amarildo Volpato já está tentando um contato com a prefeita, com o pessoal da Secretaria de Obras do município de São José do Cerrito, para nós ajudar esse pessoal aí do interior do município que está reclamando da situação das ruas. Já estamos entrando em contato, daqui a pouco o Volpato tem aí o retorno por parte da prefeitura. 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O ouvinte manda uma mensagem aqui que no bairro Bela Vista, já faz um mês que estão sofrendo com falta d'água. Ela tem salão de beleza e depende da água, segundo ela, para atender os clientes. Gente, é importante ligar na Semasa para saber qual o motivo. Daqui a pouco é só na rua, daqui a pouco é um vazamento. Então as pessoas têm que fazerem a ligação na Semasa para informar que está com problema na rua, no bairro. A Semasa tem que ter conhecimento do assunto. Daqui a pouco é um cano que arrebentou, a Semasa nem está sabendo. Então tem que ser informado, tá bom? Faltou luz na casa? Informar a Celesc. A Celesc também não desloca caminhão sem ter o chamado. Água, mesma coisa, daqui a pouco a Semasa não está sabendo que está faltando água. Então a importância de entrar em contato. Tem os números nos talões, tanto na Semasa quanto no talão da luz. Agora ligando, e se continuar faltando depois e a Semasa não der um retorno, aí sim temos que fazer matéria e cobrar da Semasa qual seria o motivo aí de não ter o fornecimento certo de água. 15 minutos, a Vita tem centro de imagens moderno, atendimento todos os dias até às 22 horas, inclusive finais de semana, estrutura completa, tecnologia e cuidado no mesmo lugar. 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Agora 10 horas com mais 16 minutos.
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6: Muito bem, agora 10 horas com mais 19 minutos. Eu entrei em contato aqui com a diretora Paula da Semasa, porque estou recebendo várias mensagens sobre a falta d'água na região do bairro Bela Vista. Daqui a pouco a diretora deve dar um retorno para nós para saber o que está acontecendo, essa falta d'água aí na região do bairro Bela Vista. Tem uma ligação, ouvinte no ar, alô, bom dia.
7: Bom dia.
6: Quem?
7: Aqui é a Copacabana.
6: Copacabana.
7: Santa Helena já.
6: Na divisa aí. Ô, Aparecida, eu estava ouvindo a senhora falar com o Adelar. A senhora está com um problema e contratou pedreiros, foi isso?
7: Eu contratei o primeiro pedreiro, ele pegou o dinheiro adiantado, não fazer o serviço, ele disse que não faria do jeito que eu queria, né?
6: Ah.
7: Ele pegou, acabando não fazendo o meu serviço, pegou o dinheiro adiantado. Daí, por muita luta, entrou a família, conversou com ele, ele devolveu um pouco e ficou com tanto. Não me deu o valor que ele pegou, né?
6: É uma empresa ou serviço particular?
7: Serviço particular. É particular, daí eu fiquei muito nervosa, triste.
6: Mas ele...
7: Os material estariam aqui em casa já, já tinha comprado os material, estaria chovendo. Era para ser uma peça de madeira e foi comprado cimento e as madeiras estariam na chuva e o cimento ia empedrar.
6: A senhora assinou algum contrato com ele?
7: Oi?
6: A senhora assinou algum contrato com ele?
7: Não, foi só de boca, porque ele prestava serviço para a família.
6: Ah, certo.
7: E daí, então, ele só disse assim para mim, eu só faço serviço se tu me der o dinheiro adiantado.
6: Quanto a senhora pagou adiantado?
7: Eu dei 4 mil.

0: mil para ele.
1: 4 mil.
0: 4 mil para ele fazer uma peça, uma peça. Uma peça, resumindo a história, que ele não quis fazer a peça como eu queria, né? Que era para ser emendado numa meia água, que tem aqui uma meia água. Daí, não fazendo, só fez uns buracos ali, ficou em cepo e deixou.
1: É, como foi deixou, só de boca? Daí, como foi só de boca?
0: Eu lutava para pegar meu dinheiro de volta, né?
1: Assim, ó.
0: Ele não queria dar. Daí, como... ele acabou descontando 3 dias de serviço que ele tinha trabalhado, feito aqueles buracos ali.
1: Deixa eu explicar para a senhora, como foi acerto de boca, fica difícil. É um acerto entre a senhora e ele. Se fosse uma empresa com um contrato, daria até para ir no PROCON, pegar um advogado. Mas como foi acerto de boca, não tem muito o que fazer aí, não.
0: Daí eu fiquei muito triste, muito nervosa com aquela situação. O cimento ali, eu sabia que ia empedrar, as madeiras estavam no meio da chuva molhando. Pois. Daí estava um senhor trabalhando aqui com uma vizinha minha. Eu fui ali e conversei com o senhor. Digo, o senhor trabalha de pedreiro e carpinteiro? Ele, sim, trabalho. Digo, a hora que o senhor acabar o serviço da vizinha aí, ou se o senhor pode ir ali olhar um serviço para mim, mas a hora que o senhor acabar o serviço da vizinha.
1: Certo.
0: Não, para mim olhar, eu posso até olhar antes, depois que eu terminar o serviço aqui dessa... da vizinha, eu vou... Começou o teu. Daí
1: serve de alerta esse seu problema aí, por isso que eu fiz questão de colocar no ar, porque como a senhora não preencheu o contrato, não é uma empresa, fez um acerto só de boca, aí a senhora vai ter que resolver a situação entre as partes, não tem muito como cobrar na justiça, que a justiça vai querer prova, não sei que a senhora tenha testemunha. Oriento a senhora a, de repente, pegar um advogado, ele vai orientar a senhora da melhor forma possível para resolver esse problema. Agora, a orientação também é nunca pagar adiantado um valor expressivo que não for aquele valor que já pague o que o pedreiro, no caso, estamos falando de pedreiro aqui, tenha feito na sua casa. Tá bom, minha amiga? É a orientação que eu posso lhe dar. A senhora procura um advogado, se a senhora tiver provas também desse acerto. Tá bom, minha amiga?
0: Porque empenou tudo, molhou tudo, daí passa de uma peça para outra.
1: Pois.
0: Passa de uma peça para outra. Chamei calheiros, calheiros também vieram ali, só me fizeram.
1: Então a senhora tá de azar no serviço, mas a orientação que eu posso lhe dar aí é essa, tá bom, minha amiga? Tenha mais cuidado na hora de contratar. Não pague adiantado. Se possível, contratar pessoas através de um contrato, né? Fiz questão de colocar no ar para orientar outras pessoas também. Então, gente, não pague, for fazer um serviço na sua casa, não pague adiantado, ainda mais um valor que não está dentro do padrão ali, né? Segundo ela, pagou 4 mil, segundo ela, né? E o pedreiro desapareceu, sumiu. Acho que foi o frio, né, Adelar? O frio espantou o pedreiro. Mas assim, então temos que ter cuidado na hora de fechar negócio. Se não for uma pessoa de confiança, tem que ser no contrato, tudo certinho aí, para não ter esse problema, porque agora a moradora aí ficou no prejuízo. E sempre tentar contratar através de indicações. Por exemplo, onde você já trabalhou antes, fez alguma obra, conversa com o pessoal que fez uma obra antes, conheceu o trabalho, né? Não contrata ninguém que a pessoa não tem muito conhecimento para não cair em golpe. O pedreiro pegou o dinheiro e desapareceu. 10 horas 25 minutos. Vamos agora à previsão do tempo com Peter Scheuer.
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3: Bom dia! A presença de uma massa de ar frio e seco proporciona uma quarta, quinta, com tempo bom, tempo firme, com formação de alguns nevoeiros e geada ao amanhecer, principalmente nas baixadas e fundos de vales, dando destaque principalmente para o topo da Serra Catarinense, onde as mínimas elas ficam próximas ou abaixo de 0 grau. Entre -2, -4, -5 graus, enfim. E vai prosseguindo com temperaturas mais confortáveis durante

0: no período das tardes. Hoje a máxima deve ficar próxima aí dos 15 a 17 graus, amanhã uns 13, 14. Ao longo da sexta-feira segue com aumento progressivo das nuvens. Tem previsão de chuva a partir aí do período da tarde, turno da noite, isoladamente alguns temporais e queda na temperatura. Vai melhorando ao longo do sábado, aos poucos, né? Ainda tem alguma chuva, alguma garoa isolada. E no domingo, tempo bom. Uma nova frente fria, mais ativa, mais organizada, deve reforçar novos episódios de chuvas na próxima segunda-feira, com risco maior para ter temporais e uma queda mais brusca, mais violenta da temperatura, respectivamente, com frio mais intenso e mais prolongado. Peter Scheuer, meteorologista, com a previsão do tempo.
1: 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A Sabrina está lá em Painel, trabalhando e ligadinha na Clube. É, quer mandar um abraço aí pro pessoal que está trabalhando aqui em Lages. Primo Christian e Velasquez, é isso? Ligadinhos na Clube. 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Daqui a pouco nós vamos conversar com a secretária de Assistência Social do município, Inês Salmória. Orientações aí para as famílias carentes com esse frio todo. Qual assistência que a pessoal está dando em caso de uma família carente? Nosso assunto daqui a pouco.
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4: 10 horas 33 minutos.
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4: Muito bem, nós estamos recebendo aqui no estúdio a secretária de Assistência Social do município, a Inês Almória, para nós falar nesse frio todo aí dos últimos dias, quais os trabalhos que estão sendo feitos pela secretaria, se tem alguma família mais carente na cidade aí sendo assistida, porque é um período de bastante frio. Secretária, bom dia, bem-vinda na Clube.
5: Bom dia, Adilson, bom dia aos ouvintes. A gente tem aí uma onda de frio que já está instalada e temos também a previsão de mais frio para a semana que vem, né?
4: Tem a previsão de mais frio?
5: Previsão de mais frio para a semana que vem, um frio mais intenso, inclusive, do que o desta semana, pelas previsões, né?
4: E como que tem sido, secretário, o trabalho de vocês aí? Tem famílias precisando de ajuda?
5: Nós trabalhamos no formato preventivo já durante o tempo todo, né, Dilson? Então, nós já fazemos um trabalho preventivo. A gente teve, a gente considera famílias em extrema vulnerabilidade, famílias onde, né, há presença de idosos, crianças, né? Então, a gente já trabalha no formato preventivo. Nós recebemos também, e orientativo, né, eu preciso dizer, porque é um período onde há muito uso de fogão a lenha, estufas, produtos químicos, às vezes, que não é incomum, né? A gente verificar famílias usando produtos químicos para fazer fogo. Então, a gente trabalha também, né, através dos nossos serviços, nos atendimentos que a gente faz, a gente trabalha também essa prevenção, né, para que não aconteça nenhum incêndio, nenhuma queimadura, enfim. Esse também é um trabalho que a gente realiza junto às nossas famílias e a distribuição, quando é necessário, né, de agasalhos. A gente teve recentemente a campanha do agasalho, né, aqui da fundação, que nos ajudou. E a gente fez uma distribuição bastante grande para os nossos serviços de agasalho, onde as famílias podem estar buscando esse apoio também.
4: Teve a semana passada, eu acho, a distribuição de uniformes, que ajuda também nesse período, né, secretária?
5: Isso mesmo.
4: Tanto na rede municipal quanto na rede estadual. Eu acho que ajuda bastante essas famílias mais carentes também.
5: Com certeza. Esse olhar, né, do nosso governo foi muito importante, porque foi entregue primeiramente para os alunos do município e agora já foi entregue uma remessa e já está sendo entregue uma outra remessa para os alunos das escolas do estado. Então, é também bastante importante, né, para que as crianças possam ir agasalhadas para a escola, né, alguns em função dos períodos, enfim, de bastante frio.
4: Secretária, se tem um balanço de mais ou menos quantas famílias carentes na cidade? Se tem em toda a cidade?
5: Eu teria que fazer um levantamento da Inédios através dos nossos CRAS, né? Os CRAS hoje, eles atendem, tem cadastrado aproximadamente 5 mil famílias, né? Mas assim, o atendimento não é para todas, isso é o cadastro em função do território de abrangência do serviço. Mas o cadastro eu não consigo hoje mensurar para você.
4: Então, todos os CRAS têm em torno de 5 mil pessoas cadastradas?
5: Sim.
4: Que se dá para se dizer que são famílias que precisam de ajuda.
5: Algum tipo de ajuda, né? Algum não tipo. Significa. O CRAS, ele é a porta de entrada dos serviços socioassistenciais. Então, a pessoa pode ter um cadastro no CRAS porque foi encaminhada para uma vaga de emprego, né? Então, não necessariamente que tenha uma carência. Os que a gente

0: compreende que tem uma situação mais vulnerável, esses são cotidianamente acompanhada pelos CRAS, mas é um acompanhamento daí que é feito, né? Eu digo 5 mil famílias, por quê? Porque os 8 CRAS que a gente tem, eles são divididos por território. E cada território se implantou no território com referência de 5. Se implantou o CRAS, né? É, referenciando a cada CRAS aproximadamente 5 mil famílias. Mas não significa que todas elas que têm cadastro no CRAS sejam uma situação de extrema vulnerabilidade, né?
1: Eu acho que a questão de agasalhos hoje tá mais fácil, né, do que antigamente, os tempos atrás aí, né, secretária? Até porque tem a campanha do agasalho, que a senhora falou, tem aí a distribuição de uniformes, que ajuda a aquecer aí as pessoas carentes.
0: E a gente recebe durante todo ano as doações nos CRAS, né? Os CRAS são pontos hoje de arrecadação de doações de agasalhos. Então, como eu falei anteriormente, a gente já trabalha durante o ano com essa prevenção, né? Claro que tudo se intensifica mais agora nesse período, né? Até em função do extremo frio, que não é tão comum. A gente já tem essa a rotina do frio no nosso município, né? Na nossa região. Mas por vezes ele se acentua, então a gente já tem essa prerrogativa de trabalhar a prevenção durante todo o ano.
1: E eu acho que os vizinhos também se ajudam, né, secretária?
0: É, em alguns
1: quando
0: casos.
1: Quando tem uma pessoa mais carente.
0: Sim, sim. A gente recebe bastante solicitação de às vezes denúncias, né, de pessoas da comunidade informando que tem uma família que está necessitando, aí a gente já faz o atendimento. Então, hoje a rede está muito mais forte, né? A nossa rede de atendimento hoje ela tá muito mais completa. Então, a gente, saúde, educação, assistência, então a gente consegue ter uma adentrar muito mais na casa das pessoas, ter maiores informações com relação a isso, as necessidades dos nossos usuários, né?
1: E se tem alguma família carente que realmente precisa, pode procurar o CRAS.
0: Pode procurar o CRAS. Pode procurar o CRAS, que as equipes, se já não tem cadastro, a equipe vai estar fazendo o cadastro, vai estar fazendo a visita domiciliar e verificando quais são as necessidades dessa família.
1: Secretaria, esse pessoal que vive pelas ruas, tem ajuda também?
0: Tem. Hoje a gente tem uma quantidade de pessoas em situação de rua muito pequena, né? É um levantamento que a gente fez recentemente, porque a gente não pode negar que tem pessoas em situação de rua que não aderem aos serviços, né? Eles não frequentam os serviços, eles não aceitam ir para os nossos serviços. A gente sempre faz, agora nesse período de frio, um trabalho bem mais intenso também, né? De abordagem, com a nossa abordagem, intensifica os atendimentos, mas tem alguns que se recusam aí. Um levantamento recente que a gente fez, até porque a gente vai precisar trilhar aí outro caminho para o encaminhamento destes, a gente tem em torno de 10 pessoas que permanecem nas ruas e não saem. Mas as questões são diversas e entre elas, né, a questão do transtorno mental. Então a gente já está dando outros encaminhamentos para essas famílias, porque o que acontece, Edilson? Com a abertura do nosso serviço, que anteriormente era só para pernoite, hoje ele fica aberto 24 horas, a gente consegue então tá sanando essas necessidades com maior efetividade, né? Então hoje as pessoas que estavam em situação de rua, isso é visto, né? Já por toda a comunidade, como diminuiu. Então a gente ainda permanece com alguns que são esses que eu citei agora, né?
1: Então na rua que não aceitam ajuda, em torno de 10.
0: Em torno de 10 pessoas, mas a gente já tá vendo outras formas
1: de encaminhar. Esses não quiseram ajuda.
0: Eles não querem, né? Isso é rotineiro já, não é agora que eles não querem. Eles não são lagianos, todos aqui do município, porém por alguma questão, e entre elas a mais latente, que é a questão da doença mental, eles não querem, não aceitam ajuda. Então esse a gente precisa buscar uma outra forma de encaminhamento, que é via judicial, né? Não tem outra forma de fazer.
1: Então, quando a pessoa vê alguém na rua ali numa situação complicada, a prefeitura já fez o seu papel, assistência social, de lá e oferecer essa ajuda.
0: Geralmente a gente já fez o nosso papel, mas o que a gente costuma sempre pedir, né? A gente precisa da ajuda da comunidade com relação a isso. Nós temos o nosso serviço de abordagem, né, que trabalha 24 horas ininterruptamente. A gente, verificando que tem uma pessoa na rua, em situação de rua, por favor, façam contato conosco, ou comigo, ou com a abordagem, ou com o próprio setor da assistência social, ou com os nossos serviços, que a gente vai estar fazendo essa abordagem e tentando fazer o encaminhamento correto.
1: Então, se alguém ver alguém precisando de ajuda, no caso uma pessoa carente, pessoa em situação de rua que queira ajuda, a assistência social presta esse atendimento.
0: Com certeza, é o nosso trabalho, né? E o que a gente tem de encaminhamento hoje, né? O nosso antigo albergue noturno, que ficava aberto só à noite, hoje fica 24 horas, que é o espaço onde a gente vai triar essas pessoas e fazer os encaminhamentos, como a gente já fez e inclusive está obtendo bastante sucesso nos encaminhamentos para tratamento dessas pessoas. E também hoje a gente tem, né, que eu já comentei aqui, a unidade acolhedora de adulto, que é um serviço vinculado ao CAPS e também um serviço da saúde em conjunto com a assistência, onde a gente também encaminha eles para tratamento. Eles ficam em acompanhamento da saúde ali durante todo o tempo.
1: Tem alguns pontos certos que esse pessoal fica pelas ruas, secretaria?
0: São variados os pontos,
1: né? Eu sempre vejo que quase todo dia em frente ao... aqui próximo à Praça Santa Cruz, agora acabei esquecendo o nome do local ali, sempre vejo ali um pessoal no Cruz e Souza. Cruz e Souza quase todo dia tem moradores ali dormindo com esse frio todo.
0: É, o Cruz de Souza é um ponto onde a abordagem rotineiramente está ali, né?
1: Está
0: como,
1: ali.
0: Como outros pontos que a gente tem também no município, que já são conhecidos da nossa equipe e a gente passa constantemente para fazer essa busca. Mas claro, né? A gente vai ali, faz o recolhimento de alguém. Pode ser que aconteça que daqui a pouco outra pessoa esteja ali. Por isso, eu sempre reitero que a gente precisa fazer o contato com a abordagem para que a gente possa identificar essas pessoas, identificar que eles estão ali, né? E fazer essa abordagem para fazer os encaminhamentos.
1: O Marcos mandou uma mensagem para nós que tem um jovem que aparentemente é africano e anda pelas ruas, né, nessa situação, sempre anda na região da Catedral. Tem informação sobre isso?
0: Eu sei quem é. Esse rapaz, ele é um imigrante, né? Ele não é nem lajano e nem brasileiro. Ele já está aqui em Lages há bastante tempo. Mas este rapaz tem local. A gente não fez encaminhamento porque ele tem um local, tá? Ele tem uma rede de apoio e ele tem um espaço onde ele permanece. E aí eu não posso agir se ele tem.
1: Ele tem uma casa de parentes,
0: né?
1: No caso?
0: Não é de parentes, mas ele já se organizou aqui no município e já está vivendo nesse espaço. Ele fica na rua por uma opção dele durante o dia, que eu acredito que ele não trabalha, né?
1: Então ele fica tem onde ficar. Só que ele fica perambulando aí pela cidade.
0: Porque aí a gente tenta fazer as abordagens, né? Mas se a pessoa tem um local onde ela possa ficar, a gente orienta que não fique nas ruas, inclusive em função do frio agora, né?
1: Fica pedindo também, secretária, esse rapaz, sabe dizer?
0: Não temos o conhecimento que ele fique pedindo. Nunca nos informaram que ele faz, que ele gente, né? Que ele...
1: Agora é importante falar para as pessoas, quando vê alguém pedindo nas ruas, mandem no CRAS. Porque lá no CRAS, se for uma pessoa que realmente esteja desempregado, né? E tudo mais, tem um atendimento.
0: Recentemente, Adilson, a prefeita Carmen sancionou uma lei onde orienta ao não dar esmolas, né? O que acontece quando você dá esmolas para as pessoas, ou seja no sinal, ou seja, né, onde ela estiver pedindo? Isso fomenta e faz com que ela permaneça ali, né? Nós temos hoje todos os serviços onde a gente supre essa necessidade das pessoas com alimentação. Então não tem a necessidade. Quando você dá dinheiro na sinaleira para a pessoa, com toda certeza ela vai usar para compra de algum tipo de droga.
1: Porque alimentação pelo município tem.
0: Tem sim. A gente não deixa. Todos os nossos serviços hoje servem alimentação, as 3-4 alimentações ao dia. Então, se eles não estão lá para se alimentar, é porque eles não querem estar, ou porque eles estão fazendo mangueando, como eles dizem, né? Pedindo dinheiro para poder fazer uso de substância. Então, essa lei que recentemente foi sancionada pela prefeita Carmen, com relação a isso, para que a gente oriente as pessoas, informe as pessoas, né? Que não façam isso, não fomente o uso de substância, né? Que se for para alimentação, então compre uma alimentação e entregue, mas não dê o dinheiro em espécie. Ou encaminhe para os nossos serviços que a gente vai estar dando a alimentação.
1: E quando estiver desempregado, ensina a ir no banco do emprego.
0: É, aí a gente está já falando de um outro público, né? Aquele público que vai nos CRAS, que vai nos nossos serviços solicitar ou a cesta básica ou algum outro tipo de benefício e que está neste momento desempregado, né? Neste momento sem trabalho. Então, o que, que a gente faz? Faz a orientação que procure o banco de emprego, que se qualifique, né? É, a gente
1: mas
0: consegue passar até as vagas.
1: Mas tem uns na rua aí, secretário, tem uns na rua pedindo, inclusive, tinha um rapaz de um cartaz aí no semáforo, eu até parei para falar com ele, acho que foi no sábado. Diz que é pedreiro, pintor, diz que é pintor. Mas já foi no banco do emprego? Diz que ia na segunda-feira. Vamos ver, né?
0: Acontece.
1: Então, a orientação foi dada para ele, né?
0: Acontece.
1: Eu até falei, pintor tem bastante serviço,
0: precisa e esse, da nossa. E é exatamente por isso que a gente pede que não seja dado o dinheiro
1: né?
0: Para a pessoa.
1: Ele com cartaz no semáforo, deixando as pessoas numa situação complicada, porque a pessoa acaba entrando na onda dele, né?
0: É, e nem todas essas pessoas que estão no semáforo com cartaz solicitando são pessoas em situação de rua, tá, Dilson? Então, a gente já teve uma época que a gente fez um levantamento, muito poucas eram pessoas em situação de rua, a grande maioria são pessoas que estavam desempregadas, né? Naquele momento e que estavam pedindo, mas não tem essa necessidade, porque os nossos serviços atendem e, inclusive, a gente faz os encaminhamentos para as vagas de emprego que a gente tem conhecimento.
1: Tá certo, então. Secretária, mais alguma colocação aí sobre as pessoas agora nesse período de frio e pessoas carentes?
0: É, nós estamos bastante preocupados, Adilson, eu acho que essa é uma preocupação geral sobre a instalação do fenômeno El Niño, né? Que já se instalou, que já tem decreto do nosso governador do estado, então já decretou a instalação desse fenômeno em todo o estado. E aí a gente está fazendo um trabalho também de prevenção, acho que isso é importante a gente falar, fazendo um trabalho de prevenção com as nossas famílias. A gente tem muitas famílias que moram em áreas de risco de alagamento, de deslizamento, né? Então a gente já está através dos CRAS fazendo um mapeamento dessas famílias, então a Secretaria de Assistência através dos nossos serviços está fazendo isso, mapeando essas famílias, fazendo uma conversa com essas famílias, passando orientações e pedindo que não joguem lixo nos rios, descartem de forma correta, né? Limpem os córregos, os seus terrenos, né? Onde pode estar de alguma forma entupindo os córregos que passam, os famosos valos, né? Então a gente tem. A prefeita Carmen tem feito um movimento assim muito, muito grande com relação à limpeza dos rios, desassoreamento, corte de árvores, né? E a gente precisa divulgar isso até para que, de repente, alguém passa lá na avenida, vê a gente, né? A secretaria cortando uma árvore e vai achar que está cortando uma árvore porque não pode cortar árvore, né? A gente sabe disso. Mas tudo isso já foi organizado junto ao Instituto IMA, visto a possibilidade
1: ali, né?
0: E a necessidade do corte daquela árvore. Para que a gente não corra daqui a pouco o perigo de com enchentes a gente ter um problema ainda maior. Então, a partir do momento do decreto do estado, a gente já começou a se movimentar aqui no município com relação a isso, tá? Então, qual que é o nosso pedido hoje? Que as famílias fiquem atentas, fiquem alertas, façam a sua parte, que é a limpeza, que é o não jogar lixo nos rios, porque este lixo vai voltar, né, no momento de cheia, de enchente, esse lixo volta para ela, né, a gente sabe disso, e acaba, né, entupindo rios e a situação fica um pouco pior. Então, cuidem, fiquem alertas, se vê que começa a chover, já fiquem em alertas com relação à sua documentação, guardem documentos, medicação. A Secretaria de Assistência também já tem um plano de contingência montado. Nós já vamos estar a postos caso a gente veja, né, que começa alguma situação mais grave. A gente já está com a nossa equipe toda organizada para estar recolhendo essas pessoas, né, em abrigos, caso seja necessário, mas enfim, o que eu quero dizer com isso, que a gente está realmente levando muito a sério, porque é uma situação que a gente precisa levar a sério essa questão do El Niño, tá? Então a gente pede a participação de todas as pessoas com relação a isso.
1: Com certeza. Secretária, grande abraço, obrigado pela participação.
0: Eu fico à disposição, Adilson. Muito obrigada.
1: Secretária de Assistência Social do município, Inês Salmória, conversando com a gente aqui no Clube Comunidade. Fazemos intervalo, Adelar, 10:51.
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3: 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Uma ótima quarta-feira a todos.
1: Grande abraço, sucesso, Cláudio.
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2: Muito bem, agora 10 horas com mais 55 minutos. 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O Pato passando para nós aqui que a Diretran está informando que o trânsito na Avenida Presidente Vargas, esquina com a Rua Major Bibiano na Penha, está recebendo melhoria com obras sendo realizada pela Semasa e por isso ficará interrompido até o final da tarde desta quarta-feira. Atenção aos motoristas e pedestres também nesse trecho. 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Outra informação que a secretária passou para nós aqui fora do ar é que nos últimos dias teve, eu acho que foi a empresa JBS que esteve nos bairros, inclusive, pegando informações de pessoas para trabalhar com os currículos. E a Secretaria de Assistência Social do município encaminhou cerca de 30 pessoas que estão participando do CRAS, dizendo que são carentes e que estão à procura de emprego. Então, 30 pessoas foram encaminhadas para o Banco do Emprego e também para tentar uma vaga na JBS. Então, o trabalho que foi feito com as pessoas que estão cadastradas como carentes, precisando de emprego. Esse encaminhamento está sendo feito também. Adelar, vamos fazer um intervalo para a gente voltar com mais tempo. Nosso assunto é interessante. O engenheiro civil e diretor de projetos da Secretaria de Planejamento, Juan Ribeiro, está aqui no estúdio. Eu pedi para a produção trazer para nós aqui o engenheiro, porque a Defesa Civil alerta sobre enchente e tudo mais, mas eu não vejo um alerta, não só aqui de Lages, meio que no geral, para as pessoas na hora de construir uma casa. Eu não vejo esse trabalho aí. A nível de Brasil deveria ter isso aí. Porque daqui a pouco a pessoa faz uma casa num local que vai se incomodar, está o problema sério nos próximos anos. Então a orientação tem que ser dada antes. A pessoa tem que saber, não, aqui eu não posso fazer porque eu vou me incomodar. Agora, no passado, deixar as pessoas fazer casa em qualquer lugar, como é o caso que eu conversei aqui, eu acho que foi com o secretário de obras, que toda a água do centro da cidade, aqui da região, vai tudo pro Cará. Então, no passado, há 20 anos atrás, não poderiam deixar fazer casa na beira do Cará. Porque é lógico que vai dar problema lá na frente. Então, gente, não adianta fazer um alarme depois que já está o problema ali. Não tem como. Tem que ter orientação para as pessoas para não procurar o problema. Tentar evitar, ajudar, né? É o nosso assunto daqui a pouco. 11 horas em ponto.
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3: O município de Palmeira deverá exonerar 25 servidores ocupantes de cargos comissionados após decisão liminar da Justiça obtida pelo Ministério Público de Santa Catarina. A medida determina que os desligamentos sejam realizados em até 30 dias. De acordo com a promotoria, os cargos possuem atribuições técnicas, burocráticas e operacionais, que pela Constituição Federal devem ser preenchidas por servidores concursados. A decisão atinge funções em diversas áreas da administração municipal e prevê uma multa diária em caso de descumprimento da ordem judicial. O governo federal retirou o pedido de urgência do projeto de lei que regulamenta o fim da escala de trabalho 6x1, liberando a pauta do plenário da Câmara dos Deputados para a votação de outras matérias. A proposta não altera a PEC já aprovada pela Câmara e em análise no Senado, mas busca adequar a consolidação das leis do trabalho e a lei do repouso às novas regras da jornada. E também foi apresentado um relatório favorável ao projeto, prevendo a modernização das escalas de revezamento, a manutenção da legislação específica para categorias regulamentadas e prioridade na escolha dos dias de descanso para trabalhadoras com filhos com deficiência. Onde há, a Clube está. Para a Hora da Notícia, Maicon Lovatti.
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0: 11 horas aqui no estúdio, engenheiro civil, diretor de projetos da Secretaria de Planejamento, o Juan Ribeiro, para nós falar aí, orientar as pessoas quando forem construir uma casa, né? Juan, bom dia, bem-vindo com a gente.
1: Bom dia, Dilson, tudo bom?
0: Tudo bem.
1: Queria também citar a prefeita Carmen Zanotto, tá? E citar também o secretário Malik Davos, que eu sou diretor de projetos lá do CEPLAN, então a gente trabalha em conjunto, né, com todo mundo lá.
0: Diretor de projetos do CEPLAN, então. Ô Juan, quando a pessoa planeja fazer uma casa, o que que a pessoa tem que cuidar, né? Quais são os primeiros cuidados ali na hora de querer fazer uma casa?
1: Primeiro de tudo, que a gente orienta é que a pessoa procure um engenheiro civil, um arquiteto ou um técnico em edificações, no caso, tá? Porque eles já têm as diretrizes ali para orientar uma pessoa que não entende do assunto. Então, o que acontece? A pessoa vai, esse responsável técnico vai verificar a matrícula do imóvel, ver se está tudo certinho, se não tem só o contrato de compra e venda do imóvel, né? Porque hoje em dia o pessoal acha que tendo o contrato de compra e venda do imóvel já é dono do imóvel.
0: Já é dono.
1: E muitas vezes aí acontece de estar no nome de uma pessoa que já morreu ou algo do tipo, né?
0: Então, tem que estar registrado, né?
1: Esse
0: terreno, no caso aí.
1: Isso aí.
0: Né? Outro cuidado também, Juan, é comprar terreno em área que daqui a pouco não dá para construir.
1: Tem a questão de área de APP, né? Tem a questão também de área onde que tá alagável, né? Situação de enchente, então tem que cuidar com relação a isso. Hoje em dia, né, para fazer uma aprovação de projetos, o que que a gente precisa? A gente precisa verificar o local, então através do mapa, né, que a Defesa Civil fornece, esse mapa ali já tá descrito os locais onde que pode ou não construir, que seria os níveis de enchente que a gente fala. Então, aí esse técnico, ele vai procurar, né, o CEPLAN ou a Defesa Civil para verificar esse mapa de enchente, aonde que tem já lugares, né, que não tem como aprovar um projeto sem se vai alagar depois, né?
0: Se não for um local então bom, não se aprova.
1: Não, não se aprova. Não se aprova.
0: Não tem como, né?
1: Não.
0: E as pessoas geralmente tentam fazer em locais assim que não tem condições?
1: Aí por isso que a gente fala, né, para procurar um técnico, um engenheiro, porque, ou um arquiteto no caso, porque as pessoas acham que construir é só chamar o pedreiro e já começar a obra, né?
0: Já começar.
1: Aí querem começar sem o alvará de construção, né? E aí depois, na hora que tá a casa pronta, aí para fazer a averbação no cartório, aí fica mais complicado, daí tem que regularizar, e muitas das vezes daí não dá de regularizar por conta desses aspectos, que seria de enchente, de área de APP, de área verde, né, construção na área verde também.
0: Ô Juan, esses dados daí, a casa só é realmente registrada na prefeitura quando a pessoa faz o registro do imóvel?
1: Primeiramente, qual que seriam as etapas, né? A pessoa procura o responsável técnico vai fazer o projeto, né? A planta da casa. Após isso, aí entra com uma aprovação, né, lá no CEPLAN, com toda a documentação, certidão negativa de débitos, do proprietário, do engenheiro, projeto arquitetônico, projeto sanitário também. Então, é verificado também se há rede coletora de esgoto na rua, rede pluvial também, né, na rua. Aí, após a aprovação do projeto, né, aí libera-se o alvará de construção. Liberando o alvará de construção, daí é feito a construção da obra e posteriormente a verbação, que daí seria no cartório, juntamente com recolhimento do INSS, com a certidão de habites também, que é liberado pelo CEPLAN também, né? Então tem toda essa burocracia, essa documentação antes que é necessária, para que a pessoa consiga depois fazer a verbação e querer depois fazer uma venda do imóvel. Tá tudo certinho, né?
0: Ô Juan, outra situação que a pessoa tem que tomar cuidado é também com o nível da casa que ela constrói. O engenheiro já orienta a pessoa nisso?
1: Sim.

0: Isso vai depender muito com relação ao projeto e a topografia do terreno também, tá? Porque se a pessoa tem o desejo de construir, por exemplo, abaixo do nível da rua, tem que trabalhar com o sistema de drenagens, né? Para que essa casa não fique com infiltrações e assim por diante. Mas daí, talvez seja um desejo. Então, se a pessoa quiser fazer, normalmente, o que seria um projeto ideal? Acima do nível da rua, para evitar infiltrações, né? Passa aí o sistema de esgoto, né, na frente da casa, onde que já passa o sistema pluvial ou o sistema de esgoto. Então, com relação ali a projetos, vai depender da topografia, de tudo isso aí.
1: O Basquerote Júnior está ouvindo nós, mandando um abraço.
0: Acho que Basquerote é o nosso cliente lá da nossa construtora. Lá da
1: é cliente?
0: Uhum.
1: É cliente, quero ver se tem mais alguma pergunta aqui. Deu bairro Ferrovia. No passado, né, a questão aqui, eu acho, prefeitura deu no bairro Ferrovia. Eu acho que ela se recebe, acho que é o condomínio Ponte Grande, acho que deve ser, mas não foi de agora, né, foi no passado, já que autorizaram.
0: Autorizaram ela construir no terreno, sendo que não...
1: Eu acho que ela se refere ao condomínio lá, o Ponte Grande, acho eu, né, não tá bem... Claro, aqui a colocação dela. Então, se o engenheiro for lá pedindo a documentação da prefeitura, não se autoriza a fazer isso por um local que pega água, no caso.
0: Sim. Se o engenheiro. Porque o que acontece? Tem todo o projeto. E daí tem uma consulta de viabilidade que é feita antes também no CEPLAN. Se na consulta de viabilidade já tiver constado que ali é parte alagável, já não. O engenheiro já tem que orientar o proprietário desse terreno para que não seja construído nada ali.
1: Ou então se faz uma casa mais alta.
0: Não.
1: Em último caso.
0: Não. Porque daí...
1: Não,
0: por exemplo, imagine só, uma pessoa vai ali, tem uma garagem ou algo do tipo, e de repente ela fica ilhada, né? Ou acontece de ter uma enchente muito tempo, aí a pessoa vai perder os bens, tudo, né? Com relação...
1: Mas daí, no caso, um terreno desse não foi... escriturado pelo CEPLAN, não tem documentos, no caso.
0: Não tem documento. Daí é através do contrato de compra e venda que a pessoa se acha proprietário do imóvel.
1: Certo.
0: É igual no cartório. No cartório é falado, se você não tem documentos, você não é dono, né?
1: Sim. O Ram, o que mais que a pessoa tem que ter cuidado quando começar a fazer uma casa?
0: Primeiramente, né, tem com relação à umidade, à drenagem do terreno. Questão também, o pessoal fala muito de construir em banhado, então fazer uma sondagem de solo também é importante, porque muitas das vezes a pessoa gasta um dinheiro enterrado. A pessoa vai lá, constrói uma casa e constrói uma outra embaixo, justamente porque é um terreno mole, é um terreno onde...
1: Gasta mais, no caso,
0: então. Gasta mais. Então, alguns cuidados, né? Por isso que a gente fala, normalmente a pessoa vai lá e pega um pedreiro para fazer. Aí chega lá na hora o pedreiro, vai custar tantos mil reais. Aí de repente a pessoa começa, mas foi mais isso, mais aquilo, mais isso, mais aquilo. Por quê? Porque não teve
1: ficou mais caro.
0: Ficou mais caro, daí não teve um responsável técnico para isso, né?
1: Ô Juan, com relação à cobertura, o que que se tem de novo aí na engenharia para evitar a questão de chuva de pedra? O que que se tem para garantir uma cobertura melhor?
0: Eu não me lembro se a lei, ela tirou o amianto da telha de fibra cimento, né? A partir do ponto que tirou o amianto, aí essa telha, ela acabou, não vou falar mais frágil, porque tem os testes, né, feito em fábrica. Mas é o melhor hoje em dia, que a gente está usando muito, é a termoacústica, que ela se equipara a fibra cimento na questão da instalação, tá? E também a questão de isolamento térmico e acústico, porque a nossa cidade é muito fria. Então, aí, também ela tem um acabamento melhor, tudo. Então, por exemplo, tem casas que tem platibanda, que a gente fala, que seria aquele telhado escondido. Normalmente a gente está utilizando essa telha termoacústica, tá?
1: É aquela sanduíche?
0: A telha sanduíche.
1: É a mesma que você...
0: Até em todos os projetos que a gente está fazendo, públicos ali, a gente está já utilizando essa telha justamente para... Não acontecer, né, o que aconteceu no passado ali com relação à chuva de granizo, né?
1: É um pouco mais caro, mas tem mais qualidade.
0: Ela é durável, ela não tem quase manutenção nenhuma, porque ela é um material resistente, forte, ela dura aí 20, 30 anos aí, sem manutenção nenhuma.
1: Então é recomendável hoje esse tipo de cobertura.
0: É, a telha termoacústica, uma telha de concreto, uma telha cerâmica também, né? A fibrocimento, por causa da chuva de pedra, o pessoal também ganhou, ela acabou ganhando um pouco de preconceito, né?
1: Sim. Ô Juan, e a laje é importante numa casa?
0: Isso depende da situação, né? Então, é igual como eu falo, o engenheiro vai orientar, mas o que acontece? Dependendo do tipo de financiamento bancário, se a pessoa for fazer, exige que tenha laje, tá? A pessoa quer fazer um telhado de fibrocimento, tem que ter laje no imóvel, que senão não financia. É, isso para Caixa Econômica, né? Então, se a pessoa for fazer uma telha de concreto, aí já não há necessidade de tanto da laje. Mas a laje, eu creio que seja importante, sim, porque...
1: Mais segurança?
0: É, mais segurança. Né? Qualquer vazamento ou algo do tipo que acontecer não cai direto dentro do imóvel, né, da pessoa.
1: Sim. Então, deixa eu ver se tem alguma pergunta aqui. Tem um terreno, ela diz, tem um terreno, engraçado que quando falamos com a prefeitura, mas deve ser no passado, né? Eu acho que ela comprou um terreno e agora o pessoal, pelo que eu entendi aqui, não aprova a construção.
0: É, então, aí o que que acontece? Tem que verificar se ela só não tem o contrato de compra e venda, né? Do imóvel, e se foi averbado esse terreno, no caso. Porque a escritura do terreno pode ser que tenha, mas aí foi feito no passado a divisão de lotes ou algo do tipo, né? E aí hoje ela está querendo construir e não consegue construir porque deve ser área alagável ou algo do tipo. Daí cada situação pontual tem que verificar a situação, né? Questão de cartório, questão de prefeitura.
1: Ô Juan, mas a orientação então para a pessoa não se preocupar muito com a questão de alagamento é quando for construir a casa, ver o nível da rua, né?
0: Depende, porque tem lugares que é feito o sistema de drenagem correto, e por exemplo, se for um lugar onde que é mais fundo, né? No, que a gente fala o final da bacia, no caso, a pessoa, o sistema de drenagem está perfeito, não vai alagar aquele local. Então a primeira coisa que a pessoa tem que fazer é uma consulta de viabilidade no CEPLAN. Se nessa consulta de viabilidade tiver constado que está alagável, não pode. Agora, se tiver tudo ok, aí na consulta de viabilidade vai estar ali a questão de recuo frontal, recuo lateral, vale estacionamento.
1: Mas o nível da rua, eu me refiro, porque daqui a pouco a pessoa mora numa rua que daqui a pouco vem até um pavimento e todo o volume de água da rua vai para casa da pessoa, em alguns lugares. Acompanha muito matérias quando dá enxurrada forte. Isso vem um problema no futuro, né, Juan?
0: Então, é por isso que eu falo, sistema de drenagem. O pessoal foi lá, fez o asfalto. Se não tiver um sistema de drenagem, aí vai alagar mesmo, né? Porque aí o que acontece? Essa água precisa infiltrar no solo e ela precisa ir para algum lugar. Então, se não tiver um sistema de drenagem feito, aí vai acontecer essa questão de alagamento. Mas se tiver tudo correto, aí a pessoa pode construir sem dúvida nenhuma. Claro que a gente orienta, né, que a pessoa construa com um nível mais alto do nível da rua, justamente com relação a infiltrações, mas mais na questão de água que vai descer da rua para o teu lote.
1: Então, né, gente, tem que... E se alguém tiver alguma pergunta a fazer, alguma orientação, o CEPLAN também passa para as famílias, isso?
0: Passa também. Eu entrei em contato também com a parte de habitação, então também tem o pessoal que é mais carente, né? Tem a planta da prefeitura que o pessoal pode fazer gratuitamente também, né? A pessoa quer construir. Então tem a planta da prefeitura, onde que... com relação ao projeto, já tem os projetos padrões da prefeitura. Então, casa de alvenaria até 60 metros quadrados tem a planta padrão da prefeitura, onde que você seleciona alguns modelos, né? Com relação à casa de madeira até 70 metros quadrados também. Então, a pessoa seleciona ali uma planta que seja do teu interesse. Com relação a taxas, tudo, tem a isenção. Claro que a pessoa tem que comprovar, né? Não ter um imóvel no nome, ganhar menos que 2 salários mínimos, tá? Então, a pessoa que é carente, ela consegue também fazer essa planta. A única coisa que ela precisa é um engenheiro para assinar a RT de execução. Porque o CREA, ele exige ter projeto e execução. Então a pessoa precisa ter essa RT de execução para fazer a aprovação dessa planta popular também no CEPLAN.
1: Ô Juan, para fazer aumento na casa tem que ter autorização também?
0: Tem também.
1: O pessoal se refere aqui no Guarujá, acho que é no condomínio lá, estão fazendo aumento, mas parece que não tem o esgoto em condições de se fazer isso, mas tem que pedir autorização na prefeitura.
0: Tem que pedir autorização na prefeitura e quando é condomínio, aí também tem que pedir autorização do condomínio.
1: Do condomínio?
0: Do condomínio também.
1: Se o condomínio autorizar...
0: Aí o que acontece? Aí vai ter uma retificação diária, que a gente fala. Porque o proprietário desse imóvel, aí ele tem uma área construída, área X. Ele vai passar para uma área Y. Então, ele precisa retificar a matrícula também desse imóvel, né? Então, tem que fazer uma alteração de projeto na prefeitura, aí entrar no cartório, fazer uma retificação de condomínio, tudo isso aí.
1: Tá certo, então. Juan, muito obrigado pela sua participação. Acho que foi importante trazer essas informações aí para a nossa audiência.
0: Eu que agradeço.
1: Abraço. Engenheiro civil e diretor de projetos da Secretaria de Planejamento, o Juan Ribeiro com a gente. 11:23, vamos fazer um espaço comercial.
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0: Foram 11 horas com mais 27 minutos. 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
0: Familiares comunicam o falecimento de Lenir Araújo de Moura, ocorrido ontem. O corpo sendo velado, sala 2, no Parque da Saudade. O sepultamento hoje, 16 horas, no mesmo cemitério. O Parque da Saudade comunicou o falecimento de Lenir Araújo de Moura. Familiares comunicam o falecimento de Saúl de Souza Neto, ocorrido hoje. O corpo sendo velado na Capela 3 do Parque da Saudade. O sepultamento amanhã às 10 horas no Cemitério da Penha. O Parque da Saudade comunicou o falecimento de Saúl de Souza Neto.

0: Amarildo Bopato com a gente, fez uma matéria no começo do programa, pessoal reclamando de estradas no interior do município de São José do Cerrito. Bopato, conseguiu falar com o pessoal da prefeitura, Bopato?
1: Com a prefeita Tainara Reitz. Bom dia mais uma vez, Adilson. Lá no Recanto dos Pereira, fica em torno de 40 quilômetros da área central do Cerrito. Vai ali pela Goiabeira, Bela Vista e 40 quilômetros adentro. Então, conversei com a prefeita Tainara, ela deu a seguinte resposta. Ela conhece da realidade, já esteve lá com a comunidade, né? Conversando inclusive com a dona Neiva Pereira, o irmão dela, o seu Nelson. E a resposta é o seguinte: está no cronograma, o lugar é de difícil acesso, por isso a comunidade está pedindo a manutenção da estrada. E lá diz a prefeita Tainara que mora a família deles. Então, a prioridade, essa é a resposta da prefeitura, é o transporte escolar. Mas o serviço vai ser realizado porque está no cronograma. Mas agora, segundo a prefeita Tainara, conversei com ela há instantes atrás, é exatamente a questão do transporte escolar. E a Secretaria de Obras vai lá, então, no Recanto dos Pereira, fazer a manutenção. A prefeita não precisou uma data, não disse quando, e a família está aguardando, então, lá no Recanto dos Pereira, Adilson.
0: Mas o pessoal reclamou na tua matéria, que faz tempo, né, Bopato?
1: Faz tempo, inclusive, agora, a prefeita já esteve lá, como ela disse na abordagem que eu fiz, a prefeita Tainara. Ela conhece a realidade, mas pela questão de maquinários, de equipe, a prioridade é manutenção das estradas do transporte escolar. E lá, segundo ela, tem apenas essa família, no Recanto dos Ribeiro, que é a Neiva Ribeiro e o Nelson Ribeiro.
0: É apenas uma família, então?
1: Uma família, segundo a prefeita, que mora lá.
0: Tá certo. Mais alguma informação para nós aí,
1: Sim, Pato? Vamos pedir aí a nossa audiência, né, que sempre está ouvindo o Clube Comunidade. E agora, então, que você ouça com o coração esta mensagem, este pedido. Ontem eu atendi aqui na recepção a senhora Guídia Francis de Oliveira Xavier. A dona Guídia mora no Caravaggio e ela está precisando de uma máquina de lavar roupas. Faz tempo que não tem e está necessitando aí pela questão do inverno. Então, você que está nos ouvindo agora, tem uma máquina, ela tem como buscar na sua residência, onde você doar. Então, pode entrar em contato com a senhora Guídia, 999-640474. Ela mora no 64

0: 0474.
1: Dona então. Guidia.
0: Gente, então vamos ajudar essa senhora aqui que está precisando dessa máquina de lavar. Obrigado, Volpato. 11:32. Vamos ao esporte? Hã? Ou vamos ao intervalo antes? Intervalo antes, depois do esporte. 11:32.
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8: 11 horas 36 minutos.
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0: Elcio José, bom dia.
2: Alô, meu amigo Adilson Oliveira. Alô, amigos do Clube Comunidade. Você quer que eu comece aonde?
0: Você pode começar pela repercussão de hoje aí nas redes sociais, que é o jogo da Argentina, Elcio.

0: É verdade. É. O Lionel Messi segue fazendo história disso. O argentino chegou a 16 gols em Copas do Mundo. Não só nessa, é claro, né? Ele fez 3 gols da Argentina ontem contra a Argélia. Meus amigos, quem assistiu o jogo? Que corrente, que energia aquela torcida deu para os jogadores da Argentina. A hora do hino nacional, todo mundo cantando ali, arrepiava tudo, negócio falando.
1: Com mais garra.
0: Com mais garra, com mais vontade. Eu acho que está faltando isso para nós aqui no Brasil. E o Messi agora se igualou ao alemão Klose como o maior artilheiro da história do Mundial masculino. Pois é, rapaz, o Messi, esse é o sexto Mundial que ele participa. Em 2006, 2018, ele marcou um gol em cada Copa. Em 2014, foram 4 gols. Na campanha do título 2022, ele fez mais 7. Né? Apenas na África do Sul, em 2010, ele não marcou e passou em branco. Portanto, o Messi vai brigar com o Mbappé da França, que marcou ontem também 2 gols pela artilharia dessa Copa do Mundo. Hoje, 14 horas, daqui a pouquinho, tem Portugal e Congo. 5 da tarde, Inglaterra e Croácia. 8 da noite, Gana e Panamá. Às 23 horas, acaba de madrugada, Uzbequistão e a estreia da Colômbia na Copa do Mundo. Só disso, você tinha... Você nasceu em 70?
1: E 3.
0: E 3. 62 dá 8. Com mais. Você tinha 11 anos de idade. Não tinha nascido ainda.
1: Ah.
0: Então olha aqui, ó. A Copa do Mundo de 1962 foi a 7ª edição da Copa do Mundo. E hoje, exatamente hoje, dia 17. O Brasil está comemorando mais um ano do título. O ano de 62 teve o Brasil como bicampeão da Copa do Mundo no Chile. E o Brasil ganhou na final da Tchecoslováquia 3-1. Gols de Amarildo, Zito e Vavá. Portanto, está fazendo hoje 64 anos que o Brasil foi bicampeão em 62. Depois disso, o Brasil foi campeão em 70, em 94 e 2002, obtendo aí 5 títulos. Bem, hoje esses jogos que eu falei aqui, Portugal e Congo, Inglaterra e Croácia, Gana e Panamá, Uzbequistão e Colômbia, encerra os primeiros jogos dos grupos. Amanhã folga para todo mundo, todo mundo vai aproveitar para fazer compra, aquele negócio todo. E volta na sexta-feira. Na sexta-feira, nós temos encontro com a nossa seleção do Brasil.
1: Tem Brasil.
0: Esperando que os caras
1: joguem bola.
0: Se não jogar bola, mas que deposite uma vontade, né?
1: É, a garra, para quem entende um pouquinho só de futebol, a garra, você que acompanha a partida, você já vê se realmente o jogador tá com vontade ou não, né, senhor?
0: Jogadores sabem jogar. O Brasil tem jogadores a nível europeu. Sabe jogar. Só que parece que estão sem ânimo.
1: Mas
0: sem
1: não vontade. Tem mais um futebol Brasil. Diferenciado em razão das outras seleções.
0: Ontem duas seleções que já estavam credenciadas para ser campeã da Copa, a França e a Argentina, se credenciaram mais ainda. E até aqui é as duas seleções que eu vi, que eu assisti, que tem condição de chegar e brigar pelo título. Agora uma seleção que me decepcionou ontem foi o Iraque. Muito fraquinha, né? Seleção que não vai obter nada na Copa do Mundo. Brasil e Haiti, é sexta-feira, 9:30 da noite. Aqueles que dormem cedo vão ter que atrasar um pouquinho o sono, né? Para ver Brasil e Haiti. Depois disso, na quarta-feira que vem, Brasil e Escócia, 19 horas, aí um pouco mais cedo.
2: Brasil!
0: O cara pode assistir tranquilo.
1: Acho que vem aí uma vitória boa do Brasil.
0: Ganha fácil de Haiti. Também se não ganhar do Haiti, daí tem que fechar as portas, né? E da Escócia vai ganhar também. Mas não com facilidade. Mas vai ganhar os dois jogos agora, Haiti e Escócia. Depois nós vamos lá.
1: Aí depois é outra conversa.
0: Aí é outra conversa. Outra conversa. Vai pegar Pitbull.
1: É outra conversa.
0: Aí você vai pegar cachorro grande. E aí vamos ver o que que vai dar.
1: Por enquanto estamos de boa.
0: Por enquanto de boa. Aí hoje à tarde, eu já falei com o Volpato, vou deixar você, o Volpato e o comentarista Edson Varela para falar do arbitral da Federação Catarinense hoje à tarde. Começa 3:30.
1: Hoje à tarde se define quem vai.
0: Começa 3:30 ali por 4 da tarde, 4 e pouquinho, já terminou. E a gente já vai ficar sabendo quem são os times que vão jogar. O Inter confirmou presença. E aí, meu, é só alegria. Você que tava com saudade do Inter, né? Acabou a saudade. A partir de setembro, você vai voltar a ver aquelas camisas vermelhas.
1: O Inter volta. É já isso, voltou. Senhor.
0: Já voltou.
1: Abraço.
0: Até mais.
1: Agora 11:43. E ainda falando em Copa, Rádio Clube, Lojão Astral preparou um super presente para quem gosta de viver toda a emoção, a torcida aí dos jogos da Copa. 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
1: Informação do setor policial, então, no Morro Grande, polícia recebeu informações e imagens do monitoramento aí, polícia abordou um veículo, no carro estavam usando drogas. Foi lavrado um boletim de ocorrência para os usuários, o veículo foi recolhido porque eles tinham tomado bebida alcoólica, então nenhum do pessoal que estava no carro tinha condições de dirigir o veículo. A polícia lavrou o boletim de ocorrência, aplicou as multas e o carro foi liberado para um outro motorista habilitado. Polícia agora tem câmeras. Até semana passada, o pessoal reclamou que tinha som alto lá no Morro Grande, lá no alto, lá na Cruz. Tem pessoas que vão pra lá com bebedeira, usa droga e som alto. E agora tem câmeras para monitorar a situação lá no Morro Grande. Foi o que aconteceu ontem à noite. 11:45.
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1: 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Bom dia, doutora.
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0: Legal, doutora. Abraço.
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0: Onze horas 49 minutos. Daqui a pouco nós temos o Jornal da Clube, segunda edição. A apresentação de Maicon Lovatti e também Elcio José. Estamos aguardando aqui uma resposta da Semasa sobre falta d'água na região do Bela Vista. Já mandei mensagem aqui para a diretora Paula para saber o motivo da falta d'água na região do Bela Vista, que o pessoal estava reclamando agora há pouco. Adilson, 40 anos atrás fizemos a nossa casa acima do nível da rua. Fizeram o asfalto ficou bem acima do nível da minha... Tem mais isso, viu, gente? Quando chove forte, entra água na minha casa. Olha aí a situação. Sim. Olha aí a situação da ouvinte. Tem que fazer uma drenagem, como o engenheiro falou, fazer uma drenagem. Hã? É bom conversar com o engenheiro de novo, que ele vai orientar a melhor forma de evitar que a água entre na casa. No passado, ela fez a casa acima do nível da rua. Aí asfaltaram a rua agora, elevaram o nível da rua e a casa ficou mais baixa. Chove, tá alagando a casa dela. Vai ter que fazer um dreno e alguma coisa, como o engenheiro falou na entrevista. Portanto, você procura um engenheiro para te orientar da melhor forma. 11:51.
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0: Cristian Moraes, bom dia.
8: Bom dia, Dias, bom dia, Adelário, aos nossos ouvintes.
0: Tudo bem, Cristian?
8: Tudo certo.
0: O que que vamos ter de assuntos na Clube hoje à tarde?
8: Muito bem, vamos destacar a nossa programação agora. Como tu falou, meio-dia nós temos a segunda edição do Jornal da Clube, com o Maicon Lovatti, já está finalizando o jornal. Ele e o Elcio José. Em seguida, vamos ter o Agroclube e a partir da 1:30 nós temos o Conexão Saúde. Vamos conversar com o médico psiquiatra, o Dr. Vinícius Cavassini. Nosso assunto, o burnout e o cansaço comum. Entenda como identificar a diferença entre estar cansado e estar doente. Então a gente vai abordar essa questão aí, envolver as diferenças, o pessoal entender a questão da saúde mental. Hoje à tarde no Conexão Saúde com o médico psiquiatra. Em seguida, às 14h30, vamos ter o Clube Interativa e vamos conversar com o secretário de Serviços Públicos e Meio Ambiente, o Jean Corbellini. Vamos falar aí sobre o Espaço Pet, né, com a inauguração do primeiro parque dedicado ao lazer e bem-estar animal no bairro Copacabana. Teve agora esse primeiro parque inaugurado.
1: A praça.
8: Chamado, né, como o Parque Pet. E aí a gente vai abordar aí a questão desse investimento, a iniciativa, ver se vai ter outras praças também na cidade, qual que são as ideias. O pessoal aí também acompanhar hoje à tarde esse assunto no Clube Interativo aí com o secretário de Meio Ambiente, Jean Corbellini, Adilson.
1: Certo, então. Um abraço.
8: Um abraço, Adilson. Até mais.
1: 11h53. Essa praça para cães, para cachorro, ela foi inaugurada no último sábado, ali na Avenida Belisário Ramos, subida para o bairro Petrópolis, ali no próximo forte. Inaugurada essa praça para cães. Então você que tem o seu cachorro, vai levar o cachorro para passear, agora tem uma praça ali próximo à Avenida Belisário Ramos. Já tem uma quadra de grama sintética, nos fundos da quadra tem a praça para cães. 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
1: Mensagem do dia com o Padre Marcos e na sequência Jornal da Clube segunda edição, Maicon Lovatti e também Elcio José, tá certo? Boa tarde a todos.
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11: Amados irmãos, amadas irmãs em Cristo Jesus, toda pessoa que não quer viver alienada deve manter-se lúcida e vigilante diante dos possíveis erros que pode cometer na vida. Uma das contribuições mais válidas de Jesus é poder oferecer a quem o conhece e segue a possibilidade de ser cada dia mais humano. Em Jesus podemos ouvir o grito de alerta diante dos graves erros em que podemos cair ao longo da vida. O primeiro erro consiste em fazer da satisfação das necessidades materiais o objetivo absoluto de nossa vida. Pensar que a felicidade última do ser humano se encontra na posse e no desfrute dos bens. Segundo Jesus, essa satisfação das necessidades materiais, mesmo sendo muito importante, não é suficiente. O homem e a mulher vão se tornando humanos à medida que aprendem a escutar a palavra do Pai, que o chama a viver como irmãos. Descobrem então que ser humano é compartilhar e não possuir, dar e não assambarcar, criar vida e não explorar o irmão. O segundo erro consiste em buscar o poder, o êxito ou o triunfo pessoal acima de tudo e a qualquer preço, inclusive sendo infiel à própria missão e tornando-se escravo das idolatrias mais ridículas. Segundo Jesus, a pessoa acerta não quando busca seu próprio prestígio e poder, na competição e na rivalidade com os demais, mas quando é capaz de viver no serviço generoso e desinteressado aos irmãos. O terceiro erro consiste em tratar de resolver o problema último da vida sem riscos, lutas ou esforços, utilizando interessadamente Deus de maneira mágica e egoísta. Segundo Jesus, entender assim a religião é destruí-la. A verdadeira fé não conduz à passividade, à evasão diante dos problemas. Ao contrário, quem entendeu um pouco o que é ser fiel a um Deus Pai de todos, arrisca-se cada dia mais na busca pela construção de um mundo mais digno e justo para todos. Em nome do Pai, do Filho e do Espírito Santo. Amém.
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0: Oi, oi, boa tarde. Chegamos na quarta-feira, hoje que é dia 17 de junho.
1: Olá vocês, boa tarde. Tempo em Lages, bom demais. Temperatura marcando 16 graus. São Joaquim, Urupema, temperatura 14 graus.
0: E são destaques no Jornal da Clube.
1: PGR se manifesta contra a revisão da condenação de Bolsonaro.
0: Santa Catarina abre licitação para programa de aviação regional.
1: No esporte, termina hoje a primeira rodada da fase de grupos da Copa do Mundo.
0: Polícia Militar encerra operação Estação Outono, com reforço na segurança em cidades turísticas.
1: E ainda motorista atropela cavalo solto na SC-114 em São Joaquim. O acidente causou danos ao veículo e o animal morreu na hora.
2: Nacionais.
0: A Procuradoria-Geral da República se manifestou contra o pedido de revisão da condenação do ex-presidente Jair Bolsonaro por tentativa de golpe de Estado.
1: O parecer foi enviado ao Supremo Tribunal Federal pelo Procurador-Geral Paulo Gonet.
0: Bom, o pedido agora será analisado pela segunda turma do STF sob relatoria do ministro Nunes Marques.
3: A Procuradoria-Geral da República se posicionou contra a revisão da condenação criminal de Jair Bolsonaro por tentativa de golpe de Estado. A manifestação consta em parecer enviado nesta terça-feira pelo Procurador-Geral da República, Paulo Gonet, ao Supremo Tribunal Federal. O ex-presidente cumpre pena de 27 anos e 3 meses de prisão e atualmente está em prisão domiciliar temporária por razões de saúde. Bolsonaro foi condenado em setembro do ano passado pela primeira turma do STF, formada pelos ministros Alexandre de Moraes, Flávio Dino, Cristiano Zanin e Carmen Lúcia. Em maio deste ano, a defesa pediu a revisão da condenação, alegando erro judiciário. Segundo os advogados, não há provas da participação do ex-presidente nos atos golpistas de 8 de janeiro de 2023, nem de sua liderança em um plano de golpe de Estado. A defesa também questionou a tramitação do processo na primeira turma e a delação de Mauro Cid, ex-ajudantes de ordens de Bolsonaro, para Paulo Gonet. Porém, não há motivo para alterar a condenação ou reduzir a pena. Segundo o procurador-geral, a defesa não apresentou fatos novos capazes de justificar a revisão do caso. Gonet afirma ainda que a condenação foi baseada em provas robustas e mantida pelo STF após a análise dos recursos da defesa. Agora, de acordo com o regimento interno do Supremo, o pedido de revisão criminal será julgado pela segunda turma. O colegiado é formado por André Mendonça e Nunes Marques, indicados por Bolsonaro, além de Gilmar Mendes, Dias Toffoli e Luiz Fux. O relator do caso é Nunes Marques e ainda não há prazo para o julgamento. Renato Ribeiro.
0: E atenção, candidatos inscritos no Enem, termina hoje o prazo para o pagamento da taxa de inscrição, no valor de R$ 85.
1: O pagamento poderá ser feito por boleto, por Pix, cartão de crédito ou débito em conta.
0: Bom, as provas do Exame Nacional do Ensino Médio estão marcadas para os dias 8 e 15 de novembro.
4: O prazo para pagamento da taxa de inscrição do Exame Nacional do Ensino Médio 2026 termina hoje. É bom lembrar que, como houve prorrogação da inscrição, esse prazo também já foi prorrogado do último dia 10 para esta quarta-feira. O valor é o mesmo da última edição, R$ 85. O pagamento pode ser feito por boleto, por Pix, cartão de crédito e débito, em conta corrente ou poupança, de acordo com as normas de atendimento da instituição financeira do pagador. O boleto está disponível na página do participante, enem.inep.gov.br/participante. Este ano, as provas serão nos dias 8 e 15 de novembro. O Enem é a principal porta de entrada para a educação superior no Brasil por meio do Sisu, ProUni e do FIES. Instituições de ensino públicas e privadas também utilizam as notas do exame para selecionar estudantes. Os resultados individuais do Enem podem ainda ser aproveitados nos processos seletivos de instituições portuguesas que possuem convênio com o INEP. Ana Lúcia Caldas.
0: A segunda edição da Operação Mulher Segura já resultou na prisão de 630 pessoas em todo o país nos primeiros 15 dias de atuação.
1: A ação é coordenada pela Secretaria Nacional de Segurança Pública e mobiliza forças policiais dos estados e também do Distrito Federal.
0: Além das prisões, mais de 2.000 mulheres vítimas de violência receberam atendimento e acolhimento.
2: A segunda edição da Operação Mulher Segura, iniciada dia 1º de junho em todo o país, prendeu 630 pessoas por crimes relacionados à violência contra a mulher. O balanço dos primeiros 15 dias das ações nacionais coordenadas pela SENASP, a Secretaria Nacional de Segurança Pública, inclui ainda atendimento e acolhimento a mais de 2.000 mulheres vítimas de violência, 218 atividades educativas presenciais e 95 iniciativas em mídias sociais, alcançando quase 12.500 pessoas em ações de conscientização e prevenção. Esta segunda edição vai até o dia 31 de dezembro deste ano, com a participação das forças de segurança dos 26 estados e do Distrito Federal, para prevenir feminicídios, proteger vítimas e responsabilizar agressores. As atividades incluem busca ativa dos agressores, cumprimento de mandados de prisão, acompanhamento de medidas protetivas, atendimento às vítimas, realização de campanhas educativas e iniciativas de conscientização junto à população. Cristiane Ribeiro.
5: Estaduais.
0: O governo de Santa Catarina abriu licitação para implantar um programa de aviação regional com investimento superior a 22 milhões de reais.
1: A proposta prevê passagens subsidiadas para ampliar a integração entre o oeste e o litoral catarinense.
0: A expectativa é ampliar a conectividade entre diferentes regiões do estado.
6: O governo catarinense publicou o edital de licitação do programa Voa Mais Santa Catarina, que vai selecionar a empresa responsável pelo novo sistema de aviação regional do estado. O projeto, gerenciado pela Secretaria de Portos, Aeroportos e Ferrovias, conta com um investimento inicial de até 22 milhões e 500 mil reais. A ideia é subsidiar parte do custo da hora de voo para garantir passagens mais baratas na integração entre o oeste e o litoral. O secretário da pasta, Ivan Amaral, destaca que o principal objetivo é resgatar o modelo de transporte ágil para a população.
7: O primeiro objetivo é voltar a ter a aviação regional que já tivemos na década de 70 e 80. A aviação regional morreu e nós queremos reativar para possibilitar a maior integração em Santa Catarina, do oeste para o meio oeste para o litoral. Melhorar essa mobilidade, porque aviação é desenvolvimento. A gente quer que a população se desloque com mais rapidez. E isso só é possível com subsídios, segundo nossos estudos, para que possibilite a classe média, as pessoas de menor renda, andar de avião e se deslocar do oeste até o litoral e outras partes do estado.
6: O modelo Programa Voa Mais Santa Catarina foi desenhado para que, no futuro, as rotas se sustentem sozinhas, sem a necessidade do subsídio. O secretário Ivan Amaral detalha os prazos e a previsão de início dos voos.
7: Já está na praça e a gente quer 17 de julho, a gente já quer ter a empresa vencedora. Para então, vamos ter em torno de 2 a 3 meses de mobilização, venda de passagens. A previsão é novembro, a operação está em vigor.
6: As empresas interessadas em participar do edital têm até o prazo de 17 de julho para apresentarem as propostas. Após a licitação, a frequência de voos será definida pelo estado, conforme a demanda de voos de cada cidade. De Florianópolis, da Rede de Notícias Acaerte, Carol Denardi.
0: O governo de Santa Catarina lançou edital de inscrições para os programas Universidade Gratuita e Fundo de Apoio à Manutenção e ao Desenvolvimento da Educação Superior Catarinense.
1: Elas devem ser feitas entre os dias 1º e 7 de julho no sistema da Secretaria de Estado da Educação.
0: A documentação comprovatória deve ser entregue à instituição universitária escolhida.
1: Após o período de inscrições, as instituições universitárias realizarão a análise e validação das informações cadastrais, socioeconômicas e acadêmicas apresentadas pelos candidatos.
0: A relação preliminar dos candidatos classificados para a etapa de concessão do benefício será publicada em 3 de agosto.
1: De acordo com a secretária de Estado da Educação, a Luciane Sereta, os programas idealizados pelo governador Jorginho Melo ampliam oportunidades e fortalecem a permanência dos estudantes no ensino superior.
5: Santa Catarina vive um momento histórico no ensino superior. Hoje, cerca de 67 mil estudantes já são beneficiados pelos programas Universidade Gratuita e Fundesc, ambos idealizados pelo nosso governador Jorginho Melo para ampliar o acesso e a permanência na universidade em todas as regiões do estado de Santa Catarina. Agora, entre os dias 1º e 7 de julho, teremos um novo período de inscrições e nossa orientação é que os estudantes acompanhem atentamente todas as etapas do processo seletivo junto à sua universidade. É importante realizar o cadastro corretamente, agora utilizando gov.br, apresentar a documentação exigida e acompanhar os canais oficiais para não perder nenhum prazo. O edital foi publicado na última semana e está disponível no site da Secretaria de Educação, sede.sc.gov.br. Estamos falando de programas importantes que transformam vidas e ajudam a formar os profissionais que vão contribuir para o futuro de Santa Catarina. É a educação gerando oportunidades, desenvolvimento e impacto social para todo o nosso estado.
1: Agora 12 horas e 12 minutos, daqui a pouquinho na segunda parte do Jornal da Clube.
0: Geada transforma paisagens e cobre campos de gelo.
1: No esporte, Amandinha, 8 vezes a melhor do mundo, ganha título de cidadã catarinense.
0: Comitê de Cultura de Santa Catarina realiza diálogos com a gestão na Serra Catarinense.
1: Uber de viatura. Mulher vai parar na delegacia depois de tentar furtar loja no shopping de Lages.
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1: Agora chegamos ao meio-dia 17.
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0: A Unidade Básica de Saúde do bairro Conta Dinheiro está passando por obras de ampliação e reforma.
1: Pois é, o projeto, Maico, prevê a recuperação de infiltrações, correção de problemas de umidade e adequações estruturais para melhorar as condições de atendimento à população e de trabalho das equipes de saúde.
0: A obra tem prazo de execução de 8 meses e será acompanhada pela Secretaria Municipal do Planejamento Urbano.
1: Os recursos são provenientes do programa Santa Catarina Levado a Sério, da administração municipal e também de emendas parlamentares.
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0: Santa Catarina amanheceu congelada hoje.
1: E que congelada, Maico Lovatti. A forte massa de ar polar derrubou as temperaturas em várias regiões do estado. E pelo menos 26 municípios registraram temperaturas abaixo de zero.
0: Aqui na Serra Catarinense, a geada cobriu campos, veículos, telhados. Quem traz os detalhes sobre o frio é a repórter Xana Marcon.
19: Santa Catarina amanheceu abaixo de zero nesta quarta-feira. A madrugada foi marcada por frio extremo em todo o estado. A menor temperatura foi registrada em Bom Jardim da Serra, aqui na Serra Catarinense, onde os termômetros chegaram a impressionantes menos 6,8 graus. Foi a menor temperatura registrada neste ano no estado de Santa Catarina. Logo atrás aparecem a cidade de Painel, com menos 5,6 graus, e as cidades de Urupema e Urubici, que marcaram menos 5,1 grau. Em São Joaquim, uma das cidades mais frias do Brasil também, a mínima chegou a menos 4,9 graus. E a geada, claro, que cobriu os campos, os carros e os telhados, transformando a paisagem logo nas primeiras horas do dia. Ao todo, 26 municípios catarinenses registraram temperaturas negativas. Alta do Norte, Ibiã, Bom Retiro, Rio Rufino, Bocaina do Sul, São José do Cerrito, Canoinhas, Fraiburgo, Caçador e até Chapecó, no oeste catarinense, registraram temperaturas abaixo de zero. Na região conhecida como Caminhos da Neve, lá em São Joaquim, as imagens do amanhecer mostraram campos totalmente cobertos pela geada e os cavalos pastando em meio ao branco formado pelo gelo. Outro registro que chamou atenção foi de um veículo encontrado capotado e coberto por gelo. Apesar da imagem impressionante, a informação de que o acidente ocorreu durante a noite anterior e não teve relação com a geada registrada na madrugada. Enquanto a serra enfrentava temperaturas abaixo de zero em Florianópolis, Florianópolis teve a mínima de 6,4 graus, segundo dados da Epagre-Siram. E o frio promete não ir embora. A massa de ar polar continua atuando sobre o sul do Brasil. Daqui a pouquinho o Peter Scheuer deve trazer mais informações então sobre a previsão para os próximos dias, mas as informações é de que o frio deve continuar e essa massa de ar polar deve manter as temperaturas baixas nos próximos dias, com possibilidade de novas formações de geada, principalmente nas áreas mais altas aqui da Serra Catarinense. Então, hoje a gente teve mais um dia gelado em Santa Catarina, mas agora, né, com a menor temperatura registrada em todo o ano de 2026, ainda não estamos no inverno oficialmente, que só começa no domingo, dia 21, estamos ainda no finzinho do outono, mas já com temperaturas abaixo de zero, né, mínimas aí registradas em várias cidades de Santa Catarina, principalmente aqui na Serra Catarinense, onde o dia amanheceu congelante. Shaina marcou um dia, a Clube está.
0: Obrigado, Shane. Agora meio-dia com 22 minutos.
1: E a Polícia Militar encerrou a Operação Estação Outono, realizada entre 20 de março e 16 de junho aqui no estado.
0: Bom, a iniciativa teve como objetivo reforçar a segurança em cidades turísticas durante essa temporada por meio de operações de trânsito, barreiras policiais e ações preventivas.
1: O policiamento também foi intensificado nas rodovias estaduais e em áreas de turismo rural e ecológico. Segundo a corporação, a operação foi concluída sem registro de grandes imprevistos, garantindo assim tranquilidade para moradores e visitantes.
0: E atenção, gestores, conselheiros e fazedores de cultura da Serra Catarinense.
1: Pois é, o Comitê de Cultura do Estado vai promover amanhã, dia 18, em Lages e também em São Joaquim, uma agenda de qualificação técnica e

0: Piscinas gratuitas para a escrita de projetos e captação de recursos federais.
1: O destaque é o lançamento do projeto Diálogos com a Gestão.
2: Desmistificar a burocracia e garantir que o dinheiro da cultura chegue de fato na ponta, aos artistas e aos municípios da Serra Catarinense. Esse é o principal objetivo do encontro que acontece nesta quinta-feira no Casarão Juca Antunes, em Lages. O Comitê de Cultura de Santa Catarina vai debater temas cruciais, como a aplicação da Política Nacional Aldir Blanc, a PNAB, e o funcionamento do Sistema Nacional de Cultura. O coordenador do comitê no estado, Márcio Machado, explica como esse sistema unificado funciona no país.
3: O Comitê de Cultura é uma instância do Ministério da Cultura que é presente em todos os estados brasileiros. E ele tem um único objetivo, que é a formação, a aproximação da população sobre o funcionamento do Sistema Nacional de Cultura. O Sistema Nacional de Cultura, ele é o irmão mais novo dos outros sistemas de gestão que nós temos, como o SUS, como o SUAS, e agora temos para a cultura. Ele promove um regramento nacional na gestão da cultura em todo o país. E também é responsável por trazer recursos federais para o setor da cultura e da arte em todo o país.
2: Além do debate técnico com os gestores da Amores, o evento oferece oficinas práticas para a escrita de projetos em Lages e São Joaquim, ajudando o artista local a acessar os editais abertos. Márcio Machado destaca a importância de descentralizar essas ações e ouvir a comunidade da Serra.
3: Uma oficina de escrita de projetos culturais para as PNABs, tanto municipais quanto também as estaduais. Esse curso vai dar todo o passo a passo para a escrita de um bom projeto cultural, desde a leitura comentada do edital, a orçamentos, documentos, portfólio e a própria inscrição na plataforma desse projeto. E assim, com essas informações, todo produtor, todo artista terá condições mais equalizadas para poder estar recebendo esses recursos e aplicando seus projetos. No dia 18 também, agora de junho, nessa quinta-feira, um encontro de gestores da cultura que estarão participando de uma ação do comitê que é Diálogos com a Gestão, justamente sobre o Sistema Nacional de Cultura, o MIROSC, as PNABs. Esse encontro, ele atende a todos os gestores da Amores, dos 18 municípios participantes da Amores.
2: O encontro em Lages acontece nesta quinta-feira, dia 18 de junho, das 2 às 5 da tarde. As inscrições são gratuitas e dão direito a certificado. Para garantir a vaga, basta acessar as redes sociais da Fundação Cultural de Lages ou do Comitê de Cultura de Santa Catarina. Para sanar dúvidas e ter mais informações, outra opção é através do WhatsApp, no número 499-9198-8311. 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Repórter Evandro Giopo.
1: Obrigado, Evandro, e atenção para uma mudança importante aqui no estado. Já está em vigor a lei que proíbe a venda, a queima e a soltura de fogos de artifício, aqueles com estampido. A medida busca reduzir os impactos do barulho em pessoas com autismo, idosos, bebês e também animais.
0: A legislação permite apenas fogos com efeitos visuais que não produzam ruídos sonoros. A orientação é que a população respeite a nova regra e contribua para eventos mais inclusivos, seguros e também acessíveis para todos.
4: O céu deve continuar colorido, mas agora mais silencioso. Santa Catarina dá um passo importante na proteção da saúde e do bem-estar ao proibir fogos de artifício com estampido em todo o estado. A nova legislação, aprovada pela Assembleia Legislativa e sancionada pelo governador Jorginho Melo, veta a venda, o uso e a soltura de artefatos com efeitos sonoros intensos, aqueles que imitam disparos e causam desconforto e até sofrimento em pessoas mais sensíveis. O deputado Júlio Garcia, presidente da LESC e autor da Lei número 19.764 deste ano, destaca que a proposta mantém as tradições, mas com responsabilidade.
5: O projeto não prejudica as indústrias que podem continuar produzindo os fogos, desde que sejam fogos que não tenham estampido. Facilita a sua compreensão. Eu acho que é uma forma de demonstrar respeito aos autistas, respeito aos pets.
4: Eventos e celebrações continuam permitidos, desde que utilizem fogos apenas com efeitos visuais, sem ruído. A mudança atende a uma demanda antiga de famílias e entidades. Pessoas com transtorno do espectro autista, idosos, bebês e indivíduos com hipersensibilidade sensorial estão entre os mais afetados pelo barulho. Para muitos, o som intenso dos fogos pode provocar crises, medo e desorientação. A presidente da Associação de Pais e Amigos dos Autistas de Florianópolis, Dani Stender, reforça que a medida representa um avanço significativo na inclusão e no respeito às diferenças.
6: Pessoas autistas com hipersensibilidade auditiva podem vivenciar um sofrimento intenso diante das explosões repentinas e imprevisíveis. Muitas entram em crise, outras apresentam desorganização sensorial, ansiedade extrema e alguns casos precisam até deixar o local e buscar um atendimento. É por isso que essa lei é tão importante, né? Ela não proíbe as comemorações, ela não acaba com os eventos, pelo contrário, ela incentiva uma evolução que o próprio setor já vem construindo, a substituição dos fogos barulhentos por tecnologias mais modernas, mais seguras e muito mais inclusivas. A nossa preocupação agora é com a fiscalização, porque os grandes eventos profissionais já vêm se adequando há algum tempo. O desafio está nos fogos de estampido, vem e utilizados de forma irregular.
4: Além da proteção às pessoas, os animais também estão entre os beneficiados. O barulho dos fogos é uma das principais causas de estresse, fuga e até morte de animais domésticos. E para quem insistir em desrespeitar a lei, as penalidades são claras. A apreensão dos produtos e aplicação de multas, que variam conforme a quantidade de fogos utilizados. Em caso de reincidência, o valor pode dobrar. Os fundos arrecadados serão destinados ao Fundo Estadual de Saúde e ao Fundo Especial de Proteção do Meio Ambiente, fortalecendo políticas públicas nessas áreas. A nova lei transforma o espetáculo. Menos barulho, mais consciência. Um brilho que não machuca, uma celebração que inclui. 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Repórter Rodrigo Silvério.
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1: Vamos lá então saber da previsão do tempo com Peter Scheuer. Temos 16 graus agora na temperatura, marcando isso no centro de Lages. Nós queremos saber do Peter como fica o tempo a partir de agora, se teremos algum tipo de mudança, se o frio continua, se vem chuva ou se continua assim ensolarado. Peter, é contigo, boa tarde.
8: Boa tarde para todos da Clube FM. A presença de uma massa de ar frio e seco proporciona uma condição de tempo estável com sol e algumas variações de nuvens, com temperaturas que permanecem mais agradáveis, com máximas próximas ou acima dos seus 15, 17 graus. Os ventos sopram com intensidade fraca moderada de sudeste a nordeste e prossegue com tempo bom, tempo firme ao longo dessa sequência aí de quinta-feira. Frio de manhã, temperatura mínima entre 0 a 4 graus, com formação de geada em vários pontos da região. E lembrando que as áreas mais no topo da Serra Catarinense devem negativar novamente, entre 5 a 4 graus abaixo de zero. Continua mantendo o deslocamento de uma nova frente fria a partir da tarde e noite da sexta-feira, com previsão de chuva, isoladamente a formação de alguns temporais. Durante o decorrer aí do fim de semana, o tempo ele melhora. O fim de semana, como um todo, ele é relativamente aproveitável. O sábado ainda tem alguma garoa, alguma chuva leve, isolada, durante a madrugada, manhã, mas depois melhora. O domingo o tempo é bom, friozinho pela manhã, agradável à tarde. Uma nova frente fria avança sobre a região sul do Brasil, proporcionando muitas, inúmeras e múltiplas instabilidades, com previsão de chuva e risco para ter formação de alguns temporais, algumas tempestades. Isso na segunda-feira. Depois dessa frente fria, entra uma massa de ar polar aqui sobre o estado, derrubando as temperaturas em todas as regiões, com geadas mais frequentes. Outra questão, condição de neve ainda é muito cedo ainda para a gente falar. Vamos esperar mais um pouco para argumentar algo a respeito, tá certo? Peter Scheuer, meteorologista, com a previsão do tempo.
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14: Agora, 12:36.
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Meus amigos, a estreia de Uzbequistão e Colômbia na Copa do Mundo promete ser um dos jogos mais curiosos da primeira rodada do Grupo K. As seleções se enfrentam nesta quarta-feira, 9 da noite, lá na Cidade do México, em um jogo que coloca frente a frente uma equipe experiente em mundiais e uma estreante que já faz história mesmo antes de entrar em campo. A Colômbia retorna ao maior torneio de futebol após ficar fora da Copa do Mundo em 2022. A equipe, que é comandada pelo Nestor Lorenzo, garantiu a classificação com autoridade nas eliminatórias sul-americanas, superando seleções tradicionais como Brasil e Uruguai na tabela e chegando ao torneio cercada de expectativa.

0: mais os jogos da Copa de hoje para encerrar a primeira rodada. 14 horas tem Portugal e Congo. 17 horas Inglaterra e Croácia. 20 horas Gana e Panamá. 23 horas Uzbequistão e Colômbia. Meus amigos, hoje dia importante, quer dizer, todos os dias é importante, né? Mas esse aqui tem um sabor especial. No dia 17 de junho do ano de 1962, o Brasil teve o título de bicampeão da Copa do Mundo da FIFA, que foi realizada no Chile. O Brasil fez a final contra a seleção da Tchecoslováquia e venceu pelo placar de 3-1. Repito, no dia 17 de junho de 1962.
1: Brasil!
0: É isso aí. Gols do Brasil na final: Amarildo, Zito e Vavá. Naquele jogo, Pelé estava machucado e não participou desse jogo. Então, é uma data bem interessante. Eu estava olhando nos sites, né? São Paulo, Rio, grandes capitais naquela época, faziam uma festa muito grande. Jornais, que hoje praticamente não existe mais, jornais em papel, né? Destacavam essa vitória da seleção do Brasil. É bom voltar ao tempo e saber um pouquinho mais, né? Bem, amanhã folga para todo mundo na Copa do Mundo e volta na sexta-feira. Na sexta-feira tem o jogo Brasil e Haiti, 21h30, lá na Filadélfia, nos Estados Unidos. Lembrando que hoje, você não pode esquecer, tem a reunião de clubes lá na Federação Catarinense de Futebol, que vai definir o campeonato catarinense da Série C, que é bem provável, deverá começar no dia 1º de setembro. E já com a equipe do Internacional confirmada aqui nos microfones da Rádio Clube já no último sábado. Então, hoje você ouvindo o pessoal da Hora da Corneta, né? Vai saber de tudo, porque o marido Volpato vai ficar em contato com a federação e as notícias vão ser dadas aqui na Clube sempre em primeira mão. Tá certo? Vamos torcer para o nosso Colorado voltar forte. Ele estava dormindo, acordou, agora já está dando os primeiros passos. Daqui a um pouquinho, o Leão está apto a voltar aos gramados, não é verdade? Os amigos, a maior atleta da história do futsal feminino está a uma assinatura de se tornar oficialmente catarinense. A Assembleia Legislativa de Santa Catarina aprovou por unanimidade, nesta quarta-feira, dia 10, a concessão do título da cidadã catarinense a Amanda Lícia de Oliveira Crisóstomo, a Amandinha. A proposta foi apresentada pelo deputado Lucas Neves, do Republicanos, e segue agora para a sanção do governador Jorginho Melo. Natural de Fortaleza, no Ceará, Amandinha construiu boa parte da sua trajetória vencedora em quadras catarinenses, principalmente aqui em Lages. Ela foi eleita 8 vezes consecutivas a melhor jogadora de futsal do mundo, marca que a consolidou como a principal referência da modalidade do planeta. Em Santa Catarina, ela vestiu 2 camisas entre 2011 e 2021, Barateira de Brusque e Leoas da Serra de Lages. Conquistou algum dos títulos mais importantes da carreira: Taça Brasil, Copa do Brasil, Libertadores e Mundial Interclubes. Foi nesse período que o nome de Amandinha se tornou sinônimo de futsal feminino de elite no estado. Hã? E a Amandinha tá falando aqui no Jornal da Clube.
2: Então, eu recebi essa notícia com muita surpresa, mas também com muita alegria. Realmente não era algo que eu esperava. E foi uma felicidade sem tamanho, tanto para mim quanto para minha família, que sabe o quanto eu sempre fui feliz em Santa Catarina, sabe o quanto as pessoas sempre me abraçaram da melhor forma possível. E não é à toa que uma parte da minha família está vivendo em Lages, né? Eu jogo na Espanha atualmente e minha família ficou em Lages porque, de fato, Santa Catarina se tornou a minha casa. Então, é um estado que mudou a minha vida e, sem dúvidas, eu recebi essa notícia com a maior alegria e considerando como uma das maiores conquistas minha dentro do esporte, da minha vida individual e profissional.
0: Parabéns, né? Uma grande jogadora que deu grandes alegrias, principalmente para nós lagianos aqui, quando vestia a camisa das Leoas. E o título de cidadã catarinense é importantíssimo.
2: Saber que eu sou oficialmente cidadã catarinense é uma condição que torna oficial algo que eu já sinto no meu coração há bastante tempo. Eu sempre falava para as pessoas, né, que eu me considerava cearinense. E poder oficializar isso é motivo de muito orgulho, como eu falei, para mim, para minha família, para todas as pessoas que sempre me abraçaram nesse estado, que me deu tudo. Parte do meu coração sempre foi catarinense, foi um estado onde eu cresci, onde eu saí de casa ainda menina e me tornei uma mulher, e foi onde eu consegui as maiores conquistas no futsal. Então eu posso dizer que é um estado que me deu tudo. E que eu só consegui, né, tudo isso que eu conquistei na minha carreira esportiva, pessoal, profissional, porque eu tive muito suporte desse estado e eu me sinto em casa. Eu sinto que ser catarinense já está no meu coração há muito tempo e agora oficializar isso é motivo de muita alegria e eu espero, com muita ansiedade, receber essa honraria e chegar o mais breve possível, né, nesse estado maravilhoso que sempre foi e sempre será a minha casa.
0: E a Mandinha, né, falando de novo aqui na clube, só para confirmar então, hoje à tarde tem um arbitral na Federação Catarinense sobre a Série C. Você vai saber as novidades na hora da corneta com a marido, com a disco Edson, né? Hoje também acontece a última rodada da rodada primeira da fase de grupos da Copa do Mundo. Amanhã o pessoal folga e na sexta-feira volta as emoções, principalmente com o jogo Brasil e Haiti, sexta-feira, 9:30 PM, na Filadélfia, Estados Unidos.
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3: Vamos lá com o setor policial para atualizar tudo pra gente. Adilson Oliveira, boa tarde, Adilson.
4: Olá, boa tarde aos ouvintes do Jornal da Clube. A Polícia Militar foi acionada ontem em uma loja no shopping na BR-282 em Lages. O responsável pelo estabelecimento disse à polícia que uma mulher entrou na loja, pegou algumas peças de roupas, foi ao provador e depois funcionários perceberam a falta de um moletom e um tênis. A mulher foi localizada já em outra loja. Ela admitiu o furto, disse que usou um objeto cortante para remover o dispositivo de segurança das mercadorias. A mulher de 23 anos foi detida e conduzida à delegacia para as devidas providências. A Polícia Civil e a Polícia Militar ontem à noite apreenderam mais de 3 quilos de drogas. Foi durante o cumprimento de mandado de prisão em São Joaquim. Um casal foi preso em uma casa no bairro Nossa Senhora de Fátima. Durante as buscas, a polícia encontrou na casa uma balança de precisão, aproximadamente 14 gramas de maconha, um aparelho celular e uma chave que despertou a atenção dos policiais. Em outra casa, no bairro Monte Carlos, usando a chave encontrada na outra residência, os policiais apreenderam aproximadamente 3 quilos de maconha, 25 gramas de cocaína, 2 balanças de precisão e diversas embalagens. Todo o material foi apreendido e o casal também encaminhado à delegacia para as devidas providências. 00:50, a Polícia Militar atendeu uma ocorrência de posse de drogas no bairro Morro Grande, em Lages, após receber informações e também imagens de vídeo monitoramento. A polícia abordou os ocupantes de um veículo. Um deles disse ser usuário de maconha. Estava preparando um cigarro de maconha. No veículo, os policiais encontraram uma pequena quantidade de maconha e os ocupantes também informaram que consumiram bebida alcoólica. O veículo foi liberado para uma outra pessoa habilitada que compareceu depois no local. Foi lavrado um boletim de ocorrência para as devidas providências. A Polícia Militar Rodoviária abordou um caminhão na SC-390, em frente ao Corpo de Bombeiros do município de Bom Jardim da Serra. Os policiais constataram que um caminhão que transportava gado estava com o disco do tacógrafo vencido há mais de 1 ano e 8 meses. O motorista, de 42 anos, foi notificado. O equipamento, o tacógrafo, registra a velocidade, o tempo de direção e a distância percorrida pelo caminhão. Na SC-114, quilômetro 303, município de São Joaquim, hoje de manhã, 7h30, a Polícia Militar Rodoviária atendeu uma ocorrência. Um veículo HB20 de Lages, motorista, atropelou com o carro um cavalo que passou pela rodovia. O cavalo acabou morrendo no local do acidente. O motorista não sofreu ferimentos. Segundo a polícia, o proprietário do cavalo não foi localizado. A frente do veículo ficou completamente destruída nesse acidente, hoje de manhã, 7h30, SC-114, município de São Joaquim. Essas foram as principais informações do setor policial das últimas horas. Para o Jornal da Clube, segunda edição, informou o repórter Adilson Oliveira.
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0: Agora, 12:55.
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3: O Santuário Santo Expedito, localizado na Marechal Floriano, centro de Lages, convida para a novena de Santo Expedito, celebrada hoje às 15 e também às 19:30. E lembrando, de 11 a 19 de cada mês, tem a novena perpétua, um momento especial de oração, fé e devoção. Os fiéis também poderão retirar o kit de proteção espiritual com fita, vela, incenso e a poderosa oração de proteção para o lar, pela intercessão de Santo Expedito. Os pedidos de oração podem ser enviados pelo WhatsApp 991281891.
0: A comunidade Barra do Imigrante de Campo Belo do Sul e também o pároco Padre Johnny Macarini estão convidando para a tradicional ou para o tradicional baile de São João, no dia 20 de junho, sábado. A programação às 20 horas, haverá jantar caipira e abertura do evento com comidas típicas de São João durante toda a noite. Às 21:30, haverá a bênção e a queima da grandiosa fogueira de São João. E às 22 horas, início do baile, animado pelo grupo Os Bertucci. Apoio distribuidor de bebidas Motinha, ele já agradece a presença de todos.
3: O Conselho Cicerios da Comunidade Faxinal dos Wolfes, em Correia Pinto, convida para a grandiosa festa em honra a Santo Antônio, no dia 5 de julho, domingo. Na programação, 10:30, Santa Missa, meio-dia, almoço com churrasco e serviço completo de bar e cozinha. 13 horas, bingo e leilão das prendas doadas pelos devotos. Às 15, início da tarde dançante, animada por Gabriel Córdova e Gaita Fandangueira. Haverá segurança, será proibido som automotivo. Desde já agradecem a presença com visto do Padre Davi.
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3: 13:02.
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3: Familiares comunicam com pesar o falecimento de Ademir da Guia Neves de Oliveira, ocorrido hoje. O corpo será velado daqui a pouco, às 13:30, na Capela Nossa Senhora Aparecida. Será velado até amanhã, às 8 horas, onde será transladado para Campo Belo, onde será velado na Capela Nossa Senhora da Paz. A celebração de despedida será às 15, na mesma capela, seguindo após para sepultamento no cemitério local. Noticemos o falecimento de Ademir da Guia Neves de Oliveira. Familiares e amigos comunicam o falecimento de Oneide Baduino do Canto. O corpo está sendo velado no crematório de Balneário Camboriú, seguindo logo após para a cremação no mesmo local. Noticemos o falecimento de Oneide Baduino do Canto. Esposa Maria de Lourdes Furtado Neto e família comunicam o falecimento de Saúl de Souza Neto, ocorrido hoje. O corpo está sendo velado na Capela 3 do Parque da Saudade. O sepultamento será amanhã, 10 horas, no cemitério da Penha. Noticemos o falecimento de Saúl de Souza Neto. A mãe Terezinha Pereira de Oliveira e família comunicam o falecimento de Ademir da Guia Neves de Oliveira, ocorrido hoje. O corpo está sendo velado na Capela Nossa Senhora Aparecida em Lages. Seguirá amanhã para Campo Belo, onde ocorrerá a celebração de despedida às 9 horas na Capela Mortuária, no cemitério do mesmo município, seguindo após para sepultamento no mesmo cemitério. Noticemos o falecimento de Ademir da Guia Neves de Oliveira. Familiares comunicam o falecimento de Saúl de Souza Neto, ocorrido hoje. O corpo está sendo velado na Capela 3 do Parque da Saudade. O sepultamento será amanhã, 10 horas, no cemitério da Penha. O Parque da Saudade está comunicando o falecimento de Saúl de Souza Neto. Familiares comunicam o falecimento de Lenir Araújo de Moura, ocorrido ontem. O corpo está sendo velado na Sala 2 do Parque da Saudade. O sepultamento será hoje, 16 horas, no mesmo cemitério. O Parque da Saudade está comunicando o falecimento de Lenir Araújo de Moura. Familiares de Selma de Fátima Pires convidam parentes e amigos para o terço de um mês de seu falecimento. Será rezado amanhã, 16:30, no cemitério municipal de Cerro Negro. Desde já agradecem. Familiares e amigos comunicam o falecimento de Oneide Baduino do Canto. O corpo está sendo velado no crematório de Balneário Camboriú, seguindo após para a cremação no mesmo local. Noticemos o falecimento de Oneide Baduino do Canto. Familiares comunicam com pesar o falecimento de Ademir da Guia Neves de Oliveira, ocorrido hoje. O corpo será velado a partir das 13:30 na Capela Nossa Senhora Aparecida. Será velado até amanhã às 8, onde será transladado para Campo Belo do Sul. Depois será velado na Capela Nossa Senhora da Paz. A celebração de despedida será às 15 horas na mesma capela, seguindo após para o sepultamento no cemitério local. Noticemos o falecimento de Ademir da Guia Neves de Oliveira. A esposa Maria de Lourdes Furtado Neto e família comunicam o falecimento de Saúl de Souza Neto, ocorrido hoje. O corpo está sendo velado na Capela 3 do Parque da Saudade. O sepultamento será amanhã, 10 horas, no cemitério da Penha. Noticemos o falecimento de Saúl de Souza Neto. A mãe Terezinha Pereira de Oliveira e família comunicam o falecimento de Ademir da Guia Neves de Oliveira, ocorrido hoje. O corpo está sendo velado na Capela Nossa Senhora Aparecida em Lages. seguirá amanhã para Campo Belo, onde ocorrerá a celebração de despedida às 9 horas na capela mortuária no cemitério, seguindo após para o sepultamento no mesmo local. Noticiamos o falecimento de Ademir da Guia Neves de Oliveira. Familiares comunicam o falecimento de Lenir Araújo de Moura, ocorrido ontem. O corpo está sendo velado na sala 2 do Parque da Saudade. O sepultamento será hoje, 16 horas, no cemitério. O Parque da Saudade está comunicando o falecimento de Lenir Araújo de Moura.
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11: Agora chegamos na 1h10.
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12: Atenção, Roseli Matos Correia, bairros. Advogada Sandra Gonçalves solicita o seu contato. Telefone é 3289-3000 para tratar assunto de seu interesse.
11: Atenção, Nelson Luiz Paris. A advogada Sandra Gonçalves está solicitando que você entre em contato através do telefone 3289-3000 para tratar assunto de seu interesse.
12: Atenção, Neiva do Carmo de Oliveira Ortiz, a doutora Daniela Liz, advogada, solicita o seu contato no 988499189 para tratar assunto de seu interesse.
11: Atenção, Maria Santa de Oliveira, advogada Sandra Gonçalves, está solicitando que você entre em contato através do telefone 3289-3000 para tratar assunto de seu interesse.
12: Atenção, Joyce Cirlei Valtrique Machado. 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
12: Atenção, Márcia Andrelina da Silva. 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
11: Lages, 1:11, tempo bom, sol brilhando. Final do Jornal da Clube, segunda edição.
12: A apresentação de Michael Lovatti, de Elcio José e nos trabalhos técnicos o Cristian Moraes.
11: Na sequência, Marildo Volpato, Agroclube, depois tem Conexão Saúde com o Evandro e com a Shane.
12: Abraço a todos, boa quarta.
11: 2, 3 abraços.
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15: Boa tarde, quarta-feira, está no ar o nosso Agroclube, chegando aí com muitas informações. Você está bem informado com Elcio José e Maico Lovatti, e a gente segue por aqui então com Cristian Moraes, trazendo todas as informações nesta tarde. Que amanhecer gelado, hein? Você sabia que geou em cerca de 490 municípios aqui no sul do Brasil hoje? Exatamente, acompanhava aí o Instituto de Meteorologia, né? O INMET, e informava isso, fez um levantamento e agora próximo aí às 9:30, 10 horas a divulgação então, 490 municípios. Nossa, do sul do Brasil com geada, e aqui foi muito forte, com certeza a Serra Catarinense aí liderando, né? Nesse frio tremendo no amanhecer, mas agora o sol está aquecendo nossos corações e por isso vamos ao trabalho.
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15: E será nesta quinta-feira, amanhã, portanto, no município de Palmeira, várias entidades se uniram, EPAGRE, SEBRAE, Prefeitura, Associação Rural, todos para a realização do evento Agro Mais Palmeira, voltado ao desenvolvimento do agronegócio. Quem está conosco aqui é o Otacílio Júnior, gerente de agricultura da Prefeitura de Palmeira e também presidente da Associação Rural, fazendo o convite então para esta quinta-feira. Atenção para o horário e local. Seja bem-vindo, Otacílio. Boa tarde para você.
16: Boa tarde, Volpato. Venho aqui convidar a população de Palmeira, os agricultores, produtores rurais, para participar do segundo Agro Mais Palmeira, evento que vai trazer algumas novidades, inovações sobre empreendedorismo, sobre empreender no campo e algumas projeções do mercado para esses próximos anos. Queremos convidar os produtores que se façam presente no salão da Igreja de Cerro Alto, Igreja São Miguel Arcanjo, no dia 18 de junho, quinta-feira, a partir das 19 horas. Evento Agro Mais Palmeira, promovido pela Prefeitura, em parceria com o SEBRAE, através da Sala do Empreendedor, e com o apoio da Associação dos Produtores Rurais, apoio da EPAGRE de Palmeira no escritório municipal, as cooperativas de crédito, a Agro Saletense, todos os parceiros que estão fazendo de tudo para fazer um evento bonito e que o povo venha comparecer e prestigiar as entidades que estão trabalhando para trazer cada vez mais novidades e inovações para o município de Palmeira. Fica o convite, então, a todos os produtores, agricultores, empreendedores rurais para se fazer presente no dia 18 de junho, a partir das 19 horas, na comunidade de Cerro Alto.
15: Então, não perca! Nesta quinta-feira, em Cerro Alto, 19 horas, a reunião, o encontro Agro Mais Palmeira. Participe! Tudo gratuito!
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15: O assunto agora aqui no agro é sobre o mel, mas é uma vertente diferenciada que poucas pessoas aí têm conhecimento do trabalho que a EPAGRE faz, que é o monitoramento apícola. 7 municípios de Santa Catarina têm este acompanhamento. Aqui na Serra Catarinense, Bocaina do Sul e São Joaquim. Os outros municípios são Caçador, Canoinhas, Imaruí, São Miguel do Oeste e Videira. É um projeto que a EPAGRE vem desenvolvendo, um trabalho então de acompanhamento em colmeias conectadas com as estações agrometeorológicas que medem variáveis como chuva, molhamento foliar, temperatura, umidade relativa do ar e peso do mel produzido. Olha só a importância deste trabalho de pesquisa que é realizado. Quem está conosco aqui é o técnico Rafael Ataíde de Araújo.
18: Então, eu sou um dos técnicos de meteorologia que trabalha no CIRAM, né? E uma das minhas funções é justamente fazer a manutenção das estações meteorológicas. Então, a gente tem mais de 200 estações pelo estado. E a gente tem estações de todo tipo, né? Meteorológica, agrometeorológica, hidrológica. E essa aqui é uma estação de monitoramento apícola. Então a gente, o nosso trabalho é justamente fazer a manutenção quando ela tem um problema ou não, né? Porque a gente faz também manutenção preventiva. E a gente praticamente verifica ali os equipamentos para ver se estão funcionando, a gente faz a limpeza adequada. E é praticamente isso. E a única diferença que tem, assim, quer dizer, uma das diferenças que tem, ao contrário das outras estações comuns, meteorológicas, é que aqui tem as abelhas, né? E a gente tem que usar equipamento de proteção individual, porque caso contrário a gente pode sofrer ferroadas, acidentes, né? Então essa é a dificuldade, porque a gente tem que ter um cuidado maior na hora de mexer com os equipamentos. As abelhas estão ali sobrevoando, querendo fazer a defesa, né, das colmeias. Então a gente tem que tomar todo o cuidado para não alvoraçar as abelhas. E a dificuldade é essa, porque a gente manuseia com equipamentos mais sensíveis e a gente tem que usar equipamentos especiais, então dificulta um pouco. Também o calor, a exaustão também contribui, né, para tornar um trabalho mais cansativo, até mais demorado do que as estações padrão. Mas é praticamente isso, a gente faz manutenção nesses equipamentos, né, e para ter um monitoramento correto aí da rede de monitoramento da EPAGRE CIRAM.
15: Hamilton Justino Vieira é pesquisador da EPAGRE e fala também sobre este monitoramento.
19: A EPAGRE montou um projeto de pesquisa de monitoramento apícola, medindo então o peso das colmeias de hora em hora, com transmissão horária para o banco de dados da EPAGRE CIRAM em Florianópolis, e ao mesmo tempo numa plataforma, a APES Online, disponibilizando os dados para os agricultores. A finalidade, podemos falar em múltiplas finalidades, né? Uma delas é auxiliar, dar informações, dar dados para os apicultores para tomada de decisão. Quando colocar sobrecaixas, quando verificar as colmeias com problema. E temos 7 localidades por todo o estado. E aqui, particularmente em Bocaina do Sul, nós colocamos com a finalidade inicial de subsidiar os estudos de indicação geográfica do mel, do melato, da serra, do Planalto Catarinense, enfim, parte do Paraná e parte do Rio Grande do Sul, né? E que já foi efetivado, né? É um tesouro, vamos dizer assim, catarinense, né? O mel de melato, que não é floral, e ele tem as suas qualidades naturais, específicas, e esse mel do melato, ele depende da saúde ambiental. A saúde do ambiente, a saúde dos organismos vivos, que é a cochonilha, a abelha, e também a saúde humana. Então, nós fazemos essa pesquisa, esse monitoramento, visando, então, municiar a apicultura com tecnologia digital e informações pertinentes.
15: E é claro, a gente tem que ouvir também o produtor, o que ele está achando, né, deste processo todo que a Ipagre vem fazendo, o José Charles Becker.
20: Caixas eu tenho mais ou menos aí umas 400 a 500 caixas por aí. Produção de mel, dependendo do ano também, né? Tem ano que dá mais mel, outro ano dá menos, mas é uma média aí de uma produção boa de umas 15 toneladas a 20 por aí. O meu mel vai para exportação. Estados Unidos, na Alemanha, na Europa e na China também. A importância da Ipagre é a parceria que tem com nós, né? Uma parceria muito boa. A gente precisando, sempre estão ali para servir a gente e ajudar.
15: A extensionista Thaís e Cristina Vieira Pereira, ela vem acompanhando esse trabalho também, porque é uma equipe multidisciplinar, é uma equipe que vem trazendo bons resultados, é claro, segue acompanhando, né, Thaís?
21: O Escritório Municipal de Ipagre, ele trabalha com assistência técnica diretamente na propriedade, né? Uma assistência direta ao produtor rural, além de capacitações também que são oferecidas de tempo em tempo e também através da ampla distribuição do fomento rural nas propriedades. O que que seria isso? A Ipagre tem um sistema do kit apicultura em que os agricultores podem adquirir equipamentos, caixas, sobrecaixas, alimentadores e todos os equipamentos que ele precisa para desenvolver a atividade da apicultura, além do programa também de abelhas rainhas, em que se faz o melhoramento genético. O sentimento é de satisfação em ver o mel saindo aqui de Bocaina do Sul e ganhando o mundo, né? Hoje o nosso mel está amplamente distribuído, indo para o continente europeu e outros países. Ele tem uma qualidade superior, com indicação geográfica e qualidade reconhecida por ser um mel produzido aqui nessa terra.
15: Aí está, portanto, né, um trabalho que a Ipagre vem fazendo, uma pesquisa do monitoramento apícola em 7 municípios de Santa Catarina, aqui na Serra 2, Bocaina do Sul e São Joaquim.
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15: Está chegando o momento, a gente saber como fica o tempo agora à tarde, que geada, hein? Como a gente comentou no início do programa, 490 municípios registraram geada nesta quarta-feira. Mas o assunto agora é a previsão, vamos saber como fica também já para os próximos dias. Peter Scheuer está chegando, alertando a todos os nossos produtores. Boa tarde, Peter.
23: Boa tarde. A presença de uma massa de ar frio e seco proporciona uma condição de tempo firme com sol e algumas variações de nuvens, com temperaturas mais confortáveis, mais amenas, em torno dos 15 a 17 graus. Os ventos sopram com intensidade fraca de sudeste a nordeste e mantém o tempo firme ao longo dessa sequência aí de quinta-feira, sol e poucas variações de nuvens, frio, temperaturas mínimas próximas aí da casa de 0 grau, a valores negativos no topo da Serra Catarinense, entre -3 a -5 graus, e vai prosseguindo com tempo bom, tempo firme. Boa parte do dia, ou melhor, o dia todo é aproveitável. Na sexta-feira segue com sol e aumento das nuvens. Tem previsão de chuva a partir da tarde e noite, por conta do deslocamento de uma frente fria, isoladamente alguns temporais. Madrugada, início da manhã do sábado ainda tem alguma chuva, depois melhora. E no domingo o tempo é bom. Frio de manhã, agradável à tarde. Importante ressaltar que uma nova frente fria deve estar avançando ao longo do início da próxima semana, deve estar reforçando inúmeros temporais e uma queda mais violenta da temperatura. Um frio mais prolongado ali no decorrer da próxima semana, com geadas mais frequentes. Peter Scheuer, meteorologista, com a previsão do tempo.

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2: Muito bem, Cristian Moraes. Então vamos à cotação. A vinheta já indicou e a gente traz para você que o mel silvestre está sendo pago ao produtor R$ 11,50. O mel de Bracatinga, R$ 15. A soja vai se mantendo a 115, mesmo valor aí que iniciou a semana. O milho amarelo, R$ 60. Feijão preto, R$ 203,75. O carioca, R$ 278,33. E o feijão vermelho, R$ 260. Suíno vivo, produtor independente, caiu mais uma vez. A diferença nunca foi tão grande entre o preço pago ao produtor independente de suíno e ao integrado. Notem que o independente, o produtor, está recebendo R$ 4,65. E ao integrado, aquele que tem assistência da agroindústria, da cooperativa, R$ 6,27. Cordeiro vivo, de 40 a 50 quilos, R$ 16. A ovelha matriz, de 50 a 70 quilos, R$ 10,50. O leite, junho, permanece, R$ 2,50, preço pago ao produtor, que é o leite padrão. O boi gordo, R$ 12,50, e a vaca gorda, R$ 10. E assim, o nosso agro está chegando ao final. Cristian Moraes, um abraço para você, que continua com Xênia Marcon e Evandro Giopo, Conexão Saúde, Clube Interativa e muitas, muitas informações aqui na Clube. A todos, uma boa tarde, a gente se encontra amanhã no Agro Clube, mas na programação da Clube, a qualquer instante, sempre, sempre ligados pela notícia e pela informação. E não esqueça, onde há, a Clube está, Cristian Moraes.
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0: debater os nossos temas que a gente traz aqui com o maior carinho para você que está do outro lado, sintonizado na 98,3 ou conectado com a gente nas plataformas digitais da Rádio Clube de Lages. Hoje estava frio pela manhã, hein? Bem geladinho, né? Tava bem, temperatura baixíssima. Bom Jardim da Serra, então, nossa senhora, a sensação térmica, imagina? Se já tava negativo os termômetros, a sensação térmica ainda vai mais para baixo, gente. Tava friozinho, mas agora a temperatura já é mais agradável. Aqui no município de Lages, 17 graus, chance de chuva é pequena, 3%, umidade relativa do ar em 35% e o vento sopra a 11 quilômetros agora em Lages. Hoje, casando com a temperatura, é dia 17 também, 17 de junho de 2026, quarta-feira. Clima de inverno, mas estamos vivendo o outono ainda. Vamos trazer aqui o que é celebrado hoje. Dia do Funcionário Público Aposentado. Dia Mundial de Combate à Desertificação e à Seca. Dia da Medicina Veterinária Militar. Dia Mundial do Karatê, Cristian Moraes. Lutou Karatê muito? Não? Não, tá certo. Eu fui muito embalado pelo Karate Kid, o filme, né?
1: Mas é mesmo.
0: É, na infância eu curtia muito e achava que lutava um monte. Dia do Gestor Ambiental também é celebrado hoje, dia 17 de junho. Bom, quem está fazendo aniversário no mundo dos famosos? André Negão, automobilista brasileiro, campeão mundial pela categoria World Endurance Champions e bicampeão pela prova 24 horas de Le Mans, ele completando 34 anos. O Zinho também está completando aniversário hoje. Ex-jogador de futebol, atuou no Flamengo, no Grêmio, no Cruzeiro, no Palmeiras. Foi campeão da Copa do Mundo em 94. O Zinho está completando 59 anos. Na história, esse dia 17 de junho, há 141 anos, em 1885, a Estátua da Liberdade chega ao porto de Nova York. E há 64 anos, no dia 17 de junho de 1962, a seleção brasileira conquistou a Copa do Mundo.
2: Brasil!
0: É isso, vamos na esperança aí, né? De quem sabe conquistar também mais uma Copa do Mundo. E é claro que a gente vai acompanhando também, e daqui a pouquinho eu vou detalhar, porque o SCC-SBT tá transmitindo os jogos, né, da Copa do Mundo, e hoje tem um jogão de bola aí, Inglaterra e Croácia, e a gente vai detalhar aí que hora que começa a partida, como que você faz para assistir aí tudo certinho a Copa do Mundo na tela do SCC-SBT. 1:37, vamos acompanhar agora os destaques do nosso Conexão Saúde e também coladinho do nosso Clube Interativa. Dr. Vinícius está aqui com a gente, ele é médico psiquiatra e nós vamos falar sobre burnout e o cansaço comum. Entenda como identificar a diferença entre estar cansado e estar doente. Esse é o tema com o Dr. Vinícius, que já está no estúdio, e daqui a pouquinho a gente vai detalhar mais aí essas diferenças para você ficar bem informado. E é claro, se você tiver alguma dúvida, manda mensagem pra gente. 991523883 é o nosso WhatsApp. Na sequência, na virada da chave do Conexão, nós temos o Clube Interativa recebendo o secretário de Serviços Públicos e Meio Ambiente de Lages, Jean Corbellini. Vamos falar sobre o Espaço Pet, que Lages inaugurou, né, o primeiro parque dedicado ao lazer e bem-estar animal no bairro Copacabana. Foi feito no... era programado para o sábado, se não me falha a memória, mas a chuva... na sexta ou no sábado, mas daí a chuva atrapalhou, o pessoal fez a inauguração no domingo, né? Então, a gente vai falar sobre esse espaço que Lages está ganhando aí. Agora, 1:38, acerte seu relógio com a Clube e também fique bem informado com a gente, começando o nosso Conexão Saúde de hoje.
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0: Vamos lá, começando o nosso Conexão Saúde, Dr. Vinícius Cavassini, médico psiquiatra, tá estreando com a gente, acho que é a primeira vez, né?
4: Primeira vez.
0: Dr. Vinícius está marcando presença com a gente no Conexão, falando de um assunto que está bastante em alta e gera bastante dúvida, burnout

0: e o cansaço comum. As diferenças, né, entre estar cansado no dia a dia da rotina e a doença em si instalada na pessoa e que precisa de um tratamento. Primeiramente, boa tarde, doutor Vinícius, prazer recebê-lo aqui.
1: Muito boa tarde, é um prazer estar aqui com vocês.
0: Doutor Vinícius não é de Lages, né?
1: Não, sou do interior de São Paulo.
0: Eu preciso perguntar, o friozinho tá fazendo diferença na vida aí do doutor Vinícius?
1: Principalmente para acordar de manhã, viu? Não tá fácil.
0: Mas se acostumar ainda leva um tempinho ainda.
1: Ah, leva um tempo, mas a gente acostuma.
0: É com certeza. Bom, vamos entrar agora nesse tema então, doutor Vinícius. Vamos primeiro identificar o que é o burnout quando a gente fala. Hoje em dia muitas pessoas comentam, falam, relatam, mas o que identifica um burnout mesmo?
1: É importante a gente dizer que o burnout não é um cansaço, existe uma alteração neuroquímica ali, né? Importante a gente dizer sobre isso, é uma psicopatologia. O cansaço tradicional, férias, descanso, a gente vai, né, voltando ao normal, a gente descansa de fato e leva uma vida comum. Uhum. O burnout já é diferente. Como eu disse, existe uma alteração neuroquímica. Independente de férias, de descansar, a pessoa não fica bem. O cansaço é instaurado de forma sistêmica, inclusive com efeitos aí, com sintomas físicos.
0: Sim. E o burnout, ele sempre está ligado à atividade laboral, ao trabalho das pessoas?
1: Na classificação da psiquiatria, obrigatoriamente sim. Uhum. Né? A gente pode sim ficar estafado por motivos familiares.
0: Algum estresse na família, né?
1: Exato. Inclusive, existe muito isso com pessoas que cuidam de outras pessoas doentes, mas a gente não pode classificar como burnout. Burnout é obrigatoriamente relacionado ao ofício laboral.
0: E o que acontece quando a pessoa tem esses sinais do burnout? Quais são os sinais e o que acontece com ela?
1: Basicamente, a pessoa que sofre do burnout, ela nota uma queda principalmente na produção, no trabalho. Uma pessoa que sempre desenvolveu um trabalho tranquilo, de repente começa a cometer deslizes, né, que a gente chama de deslizes bobos, vamos colocar assim, né, desatenções. Então a pessoa vai aos poucos diminuindo aí a capacidade mesmo de desempenhar o trabalho. Então a pessoa na vida pessoal acaba também deprimindo, enfim. Mas principalmente tem relação com isso, uma pessoa que tinha uma função ok e vai desenvolvendo aí uma queda das habilidades, do desempenho.
0: Uhum. Não é só comportamento, então?
1: Não é só comportamento.
0: Porque daí, a gente tem, vou citar um exemplo, doutor, e qualquer coisa, doutor Vinícius, me corrige. Uhum. Uma pessoa calma, tranquila, que desenvolve as atividades, de repente, a partir de um momento da vida, ela começa a ficar estressada. Respostas ríspidas aos colegas, isso já não é um sinal, então, ou não é só isso?
1: Isso é um sinal, sim, não apenas, mas é sim. A gente chama isso de cinismo, inclusive, uhum, no trabalho. Aquela pessoa que tinha um bom convívio, de repente começa a ficar mais estressada, com respostas ríspidas aos colegas, até mesmo às figuras de autoridade. Uma pessoa acaba se fechando, se isolando. Então isso tem relação, sim, com certeza.
0: E ela leva esse comportamento para dentro de casa também? Saindo do trabalho e levando para casa?
1: Em tese, não. Mas na prática a gente vê que sim. Acontece, sim.
0: Em tese o senhor diz o que? Seria...
1: Quando a gente vai falar de classificação, tá? Mas na prática a gente vê que interfere sim na vida pessoal também. Uhum. Mas o burnout propriamente dito, né? Falando aí de classificações, ele tem relação exclusivamente ali no trabalho, a pessoa fica bem em casa. O tradicional, tá? Uhum. Ela fica bem em casa, quando ela tá fora do trabalho ela fica bem. Mas chegou o domingão, a pessoa já vai ficando mal, já vai caindo a forma de lidar ali com a situação e, né, a gente vê que a pessoa observa isso na segunda-feira. No retorno ao trabalho, a coisa já vai apresentando aí sintomas.
0: A que ponto que pode chegar uma crise, podemos dizer assim, de uma pessoa doente com burnout? dentro do serviço, dentro do trabalho?
1: Muitas vezes, antes de chegar no trabalho. É muito comum o paciente referir que para o carro no estacionamento, por exemplo, do local, e tem crise de choro, assim, copiosamente. Não consegue sair.
0: Trava.
1: Tem pacientes que falam, não consigo sair do carro. Eu chego ali e travo. E volta para casa. Então, existem, sim, crises nesse sentido. E no próprio trabalho também, no ambiente laboral. Né? Paciente que, muitas vezes, a pessoa se tranca no banheiro, não consegue sair, não tem quem tire. Né? Existem situações extremas como essa, sim.
0: Doutor Vinícius, é uma doença nova? Porque antigamente parece que a gente não falava muito, ou as pessoas suportavam isso, né? E não se falava muito. Hoje em dia, quando o doutor fala dos sintomas, dos sinais, algumas pessoas até podem se identificar, né, com essa situação e já ter vivenciado momentos como esse. Mas ela é nova, burnout? Um termo novo que a gente utiliza?
1: É uma classificação recente. Né? Com certeza o burnout já existe desde sempre, vamos colocar, desde que existe, né, o trabalho. Mas hoje em dia a gente observa isso e classifica isso, vamos dizer assim. Né? Então, hoje em dia também tem a questão do trabalho que se estende fora do ambiente de trabalho. Né? A gente vive muitas vezes escravo aí do WhatsApp, né? Então a gente acaba trazendo o trabalho para dentro de casa, home office, então nem se fala, onde tem uma dificuldade de dividir o que é trabalho e o que é ambiente de casa, né? Ambiente de descanso, exatamente. Então muitas vezes sim, né? Hoje em dia a gente vê que trazendo esses problemas para dentro de casa está mais comum, com certeza.
0: Porque a gente fala mais agora, né? E se discute mais, muito mais, essa condição de saúde, tanto que tem a NR1 agora para tentar cuidar da saúde mental do trabalhador, né?
1: Exato, e está cada vez mais importante isso, tanto para o trabalhador quanto para a própria empresa, né? Para não ter problemas com os funcionários, perda de produção, por exemplo, né? Para os dois lados é interessante observar isso, sem dúvida.
0: Doutor Vinícius, existe uma classificação de profissões, podemos dizer assim, que a pessoa mais sofre com burnout? Na sua experiência ou no seu dia a dia, que você vê, essa profissão realmente é estressante, a pessoa tem que estar preparada mentalmente para escolher ela e tocar a vida através dela.
1: Consegue imaginar qual seria a primeira?
0: Eu?
1: É?
0: Eu ia colocar jornalismo, mas aí eu ia puxar a brasa pro meu assado.
1: TI. Pessoas TI. Que trabalham com programação. É muito comum. Muito comum. Pessoas do TI, pessoas que trabalham com agências bancárias, né, em banco, é muito comum também. E professoras. Vejo muito isso na prática. A gente vê bastante isso. O TI porque, né, sistema dá problema geralmente de madrugada. Sistemas, né? Enfim.
0: Quando ninguém tá olhando ali, ele resolve parar.
1: E deu problema, ele tem que resolver. Então não tem descanso. Muitas vezes a pessoa que trabalha com isso tem sim uma exaustão absurda. É muito comum na prática, no consultório.
0: TI, banco?
1: TI, banco e professores.
0: Por que do banco se estressar? O pessoal fala, mas o banco o pessoal que trabalha no banco é tranquilo.
1: Geralmente metas, né? A gente vê essa questão de metas.
0: Tem uma outra realidade lá dentro, né?
1: Exato, exato. Óbvio, né? Varia muito da forma como é trabalhado ali dentro, das metas, né? Como eu disse. Mas é comum, sim, na prática a gente vê.
0: E professor pelo ambiente, provavelmente da sala de aula, da gestão, às vezes da escola também.
1: Exatamente, exato. É muita responsabilidade, né? Quando lida com crianças, adolescentes principalmente. Então, muitas vezes, os professores passam perrengue.
0: Não, tem que ter cuidado com a saúde.
1: Exato.
0: Doutor Vinícius, vou pedir um tempinho para a gente tomar uma aguinha aqui. Já a gente volta, vamos fazer um intervalo. Estamos conversando com o doutor Vinícius Cavassini, médico psiquiatra. No próximo bloco, o pessoal está mandando algumas dúvidas, mensagens, a gente vai intermediando essas dúvidas do ouvinte e das ouvintes com o doutor Vinícius, o nosso convidado de hoje, estreando aqui no nosso Conexão Saúde, e o assunto, burnout e o cansaço comum. Esse é o tema de hoje. 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
3: Muito bem, a gente está retornando aqui, doutor Vinícius Cavassini, nosso convidado de hoje, médico psiquiatra. A gente está falando sobre burnout e cansaço comum. O pessoal está mandando mensagem aqui, doutor Vinícius, com bastante dúvidas aqui, né, em relação ao burnout, ao cansaço mesmo, e alguns relatos das pessoas também compartilhando a sua opinião, a sua experiência. Eu vou compartilhar aqui com o doutor Vinícius. Por exemplo, o ouvinte mandou aqui, ó: eu sempre fui uma pessoa muito ativa e que sempre tive facilidade de pensar e conseguir pôr as coisas em prática. O que eu pensava no papel, né, conseguia colocar em prática hoje. Antigamente, ele fala aqui, hoje em dia não estou conseguindo mais, muita dificuldade para fazer isso ou aquela coisa. Eu sempre vou jogando para frente, deixando para depois. Final do telefone, ele não mandou o nome, né? Mas o final do telefone é o 3497. É um sinal de que algo não está legal, ou o ser humano acontece isso mesmo, doutor Vinícius? Chega um período da vida que a pessoa, opa, peraí, eu vou mais devagar mesmo, eu tô mais lento, ou não, já é um sinal de alerta, opa, pode ser um burnout, tô com cansaço a mais, é preocupante?
4: Com certeza tem relação sim, né, conforme a gente vai, né, com a idade, mas a gente tem que entender também que existem outras psicopatologias que podem ter relação com isso. Então, uma depressão, uma ansiedade, entre outras questões. Com certeza pode ter relação sim com o burnout, mas é o que a gente está conversando aqui, tem relação com trabalho. Se o que ele está falando, né, o que esse ouvinte está passando para a gente, tem relação com a atividade laboral dele, pode sim ser um caso de burnout. Como ele disse, eu conseguia desempenhar, eu conseguia me recordar, ler uma coisa e já entender de cara. Uhum. Então, se isso tem relação com o trabalho, né, com o desempenho dele no trabalho, pode sim ter relação com burnout, mas não podemos esquecer que tem outras psicopatologias que se confundem bastante.
3: A outra ouvinte, ela até foi colega nossa aqui, né, Jane Delise, ela mandou assim, ó: 4 anos se passaram e eu ainda convivo com essa doença, faço uso de medicação contínua. Estando em casa eu estou bem, mas se eu preciso sair, andar de carro, falar em uma reunião, parece que eu vou morrer. Eu não consigo viajar mais, entro em desespero, travo meu corpo, choro, acabo anulando a minha vida, até a família, pois ficam tristes comigo, né? Não é fácil, as pessoas me veem e acham que eu estou bem, mas dentro de mim tem um furacão que eu não consigo deixar ir embora. Me afundo em trabalho para ninguém me chamar para sair de casa. Hoje ela trabalha em casa, então, né? Uhum. Pelo que ela faz produção de bolacha caseira, né? Uhum. A Jânia, e ela fala isso, ela relata isso pra gente.
4: Importante a gente entender também que muitas vezes pode começar com burnout e encaminhar para uma depressão. É um problema secundário.
3: Ele pode ser um gatilho?
4: Opa, com certeza. Pode começar com burnout e evoluir para outro tipo de psicopatologia. Um TAG, por exemplo, né? Um transtorno de ansiedade generalizada. Como eu disse, uma depressão. Síndrome do pânico, né? Crise de pânico. Então, aparentemente, pelo que essa ouvinte fala, ela me parece deprimida, por exemplo. Uhum. Né? Então, pode ter começado com burnout e foi acarretando problemas pessoais, como ela disse, na própria vida, né, pessoal dela, ela tá se fechando, não tá querendo contato com as pessoas. Então, acontece isso, começa com um problema de burnout, um problema relacionado com a parte laboral, e vai trazendo problemas na vida pessoal, e a pessoa vai sim tendo comprometimento, né, da vida de um modo geral.
3: Eu sempre tive uma dúvida, pode até fugir do nosso tema, peço desculpa, doutor Vinícius, mas eu quero aproveitar seu conhecimento aqui.
4: Vamos lá.
3: O ser humano, ele foi feito para o convívio social? Quando ele se isola, é um alerta?
4: Com certeza. Eu falo muito isso para os meus pacientes, inclusive. Assim como exercícios físicos, tem gente que gosta muito e tem gente que não é muito fã. Uhum. Mas precisamos de exercícios, né? Nós somos os seres humanos, o ser humano ele foi feito para se movimentar. A parte do convívio é a mesma coisa. A gente precisa entender que existem personalidades e personalidades. Tem gente que é mais fechado, mais quietinho, e tem gente que já é mais sociável. Mas independente disso, todo mundo precisa de um pouco de socialização. Principalmente se a pessoa tem um perfil mais social e de repente
3: decai,
4: se fecha, muda. Decai. Alguma coisa de errado tem, com certeza.
3: Ah, deixa eu ver aqui, a ouvinte, a Rosilete tá mandando pra gente, ela fala assim, ó, conselheira tutelar também fica exausta, eu acredito, né? Trabalha com problemas familiares de outras pessoas, é muito difícil, doutor Vinícius. Tá lá na lista, conselheira tutelar?
4: Ah, com certeza. É o que estávamos conversando aqui durante o intervalo, não é mesmo? Quem cuida também tem muitos problemas em relação a isso, né? A parte da saúde, enfermeiros, médicos, técnicos de enfermagem, a gente cuida de pessoas que estão doentes, né? Então, ninguém que tá bem vai procurar a gente.
3: É mais difícil, né?
4: Com certeza, né? Então a gente acaba sim absorvendo muito disso, tem que cuidar da saúde mental, com certeza.
3: Bom, doutor Vinícius, eu vou pedir mais uma pausa. A gente tem que ir para a nossa central de conteúdo, onde está chegando o Maicon Lovatti com informações aqui também na nossa programação. Nós estamos conversando com o doutor Vinícius Cavassini, médico psiquiatra. Estamos falando da diferença entre burnout e o cansaço comum, né? Então, a diferença entre estar cansado de um dia a dia, de uma rotina cansativa, para estar doente mesmo e buscar tratamento. No próximo bloco, vou questionar, que já vou deixar até no ar a pergunta para o doutor Vinícius, a gente quer saber como é que é fechado um diagnóstico, né? Quando a pessoa chega na clínica, o médico ou a médica profissional da psiquiatria, né? Recebe esse paciente, conversa com ele, o que que é feito, que é testes, como é que é feita essa conversa, como é que é feito esse diagnóstico de burnout. Esse é o tema do nosso Conexão Saúde, 1h59, já a gente volta.
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5: Uma mulher de 23 anos foi presa pela Polícia Militar após um furto registrado em uma loja do shopping no bairro Beit, em Lages. Funcionários perceberam o desaparecimento de um moletom e um tênis e passaram a acompanhar a suspeita, localizada em outro estabelecimento do centro comercial. Os produtos foram recuperados e a mulher foi encaminhada à delegacia para os procedimentos legais. As vendas do comércio brasileiro caíram 1,5% em abril na comparação com março, interrompendo 3 meses seguidos de crescimento. O principal fator para o resultado foi a queda nas vendas de combustíveis e lubrificantes. A pesquisa do IBGE mostra que a maioria dos setores registrou retração, embora o varejo continue apresentando crescimento no acumulado do ano e dos últimos 12 meses. Supermercados e papelarias foram os destaques positivos do período. Onde há, a Clube está. Para a Hora da Notícia, Maicon Lovatti.
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6: Vamos lá então, 2:05. 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Muito bem, a gente continua a nossa conversa com o Dr. Vinícius, médico psiquiatra. Estamos falando sobre burnout e o cansaço comum. A diferença entre uma rotina estressante de trabalho e cansativo de estar realmente doente. Tem uma pergunta, antes de falar do diagnóstico, como é fechado, doutor Vinícius. Eu achei interessante essa pergunta da ouvinte, que está um tema bem em alta, o pessoal está comentando bastante, está sendo discutido no Congresso Nacional. Ela fala assim, e com a aprovação dessa tal escala I5x2, será que melhora mesmo a saúde mental das pessoas, diminuindo a carga de trabalho? Tem uma relação a carga de trabalho ou é mais voltado à questão da função que a pessoa exerce relacionado ao burnout, doutor Vinícius?
7: Olha, a gente pode dizer sim que tem relação com a carga de trabalho, mas eu vejo na prática que tem mais relação com a relação do trabalhador com o ambiente laboral, com o trabalho por si só.
6: Então, né? Não vai importar se é 6 dias no serviço, e um de folga, ou 5 dias ele vai...
7: A carga, ela é importante, sim, mas tem o peso maior tem relação aí com o trabalho, com o ambiente, com a forma como tudo está sendo, como tudo acontece, cobranças e etc, né? A pessoa levar o trabalho para casa, vamos supor que ela trabalhe menos dias oficialmente, mas dentro de casa a cabeça, né, fica no trabalho, a pessoa não para de pensar nisso. Não tem como a gente dizer que é a carga propriamente dita, né? Sim. Tem muita coisa envolvida, não apenas a carga.
6: Não é uma doença que sofre muito preconceito quem a pessoa tem o diagnóstico e de repente a pessoa não vai mais trabalhar, o que que deu? É burnout, ela é fraca, não aguentou o serviço.
7: Com certeza, com certeza. Mesmo porque dificilmente ela é a pessoa é o único funcionário da empresa. Então por que ela foi a única que adoeceu, né? Uhum. Então muitas vezes a pessoa pensa, eu tô aqui dando conta, por que que ela não deu? Então sofre sim esse preconceito, com certeza.
6: tem diferença? Existe a pessoa com a cabeça, entre aspas, tá, doutor Vinícius? É, cabeça fraca e a cabeça forte, vamos dizer assim, uma saúde mental fraca e uma saúde mental forte? Ou não, não existe isso?
7: Ah, isso é bastante particular de cada um. Muitas vezes no próprio burnout, a pessoa que tem um senso de responsabilidade muito alto, querer performar, de ter uma responsabilidade com a empresa, muitas vezes ela tem um perfil muito maior de estar suscetível a sofrer de burnout do que aquele funcionário que não se importa tanto, por exemplo. Uhum. Né? Não é uma regra, obviamente, mas a gente precisa entender que não tem a ver com fraqueza, tem a ver com cada pessoa, com a forma como lida ali com o trabalho, com a forma como está havendo a cobrança. Então a gente não pode dizer que é uma fraqueza de forma alguma.
6: E como que é fechado o diagnóstico, doutor? Quando o paciente chega num consultório e pede uma avaliação e é feita uma consulta ali, como que é fechado esse diagnóstico?
7: Acho interessante você perguntar isso, porque na psiquiatria muitas vezes existe uma cobrança do médico ali na hora da consulta: eu quero um diagnóstico. Uhum. E não é tão simples assim. Muitas vezes a gente chega em hipóteses diagnósticas, em uma primeira consulta. Por quê? Porque na psiquiatria, a maior parte dos diagnósticos tem relação com anamnese. O que é anamnese? Conversa, entrevista, ali na hora da consulta, né? Não tem como a gente fazer exame, um exame de sangue, um exame de imagem, para chegar num diagnóstico. Então, tudo depende da conversa, da anamnese. Então, o diagnóstico do burnout não é diferente. Durante a conversa com o paciente, a gente vai relacionando qual é o problema da pessoa, tem relação com o trabalho, tudo isso que a gente está conversando aqui agora. Uhum. Quando a gente vê que durante esse processo aí de conversa com o paciente, a gente nota que tem essa relação com a parte laboral, como que funciona depois que a pessoa sai do trabalho, como que funciona quando ela tem que voltar para o itinerário de trabalho, a gente vai sim fechando o diagnóstico, porque é muito, muito parecido, né? Vamos falar assim, com a parte de depressão, de ansiedade. Então, para a gente chegar nesse diagnóstico do burnout, é na base da conversa, né? Do contato ali com o paciente, da anamnese.
6: Não existem testes, doutor? Eu fiquei com essa dúvida, né? Às vezes fazer algum tipo de teste para a pessoa realizar ali e que ajuda também?
7: É muito falado sobre essa questão de testes, né? Mas, como eu disse, na prática não vai existir um teste, é a conversa, é a anamnese ali na hora da consulta.
6: É a confiança mesmo do relato do paciente com a habilidade, né, e o discernimento do profissional para identificar e fechar o diagnóstico.
7: Exatamente, porque a gente não pode dizer que sempre existe uma benevolência ali na hora da conversa, não é mesmo? Mas é lógico, né, a gente tem que ali confiar no que o paciente está passando pra gente, tem que ter a sensibilidade, não é mesmo? Mas é baseado nisso, na conversa, na anamnese.
6: Um ouvinte está perguntando aqui, doutor Vinícius, boa tarde, o burnout pode levar à depressão? O doutor Vinícius respondeu já que sim, pode servir como um gatilho. Mas o contrário também pode acontecer, a depressão levar a um burnout?
7: Aí a gente já não pode dizer que seja uma questão de burnout. A pessoa tem um problema prévio, né? A pessoa está depressiva, logo vai interferir no trabalho, vai interferir na vida pessoal, né? De um modo geral, não vai ser diferente no trabalho. Ela vai cair produção, vai cair sociabilização dentro do trabalho. Aí, no caso, é uma pessoa que está com um episódio depressivo e está tendo problemas no trabalho. Aí já não seria uma questão de burnout.
6: Aí inverte o diagnóstico daí.
7: Exato. Existe o burnout que leva, né, à depressão, e existe a depressão que leva a declínio no desempenho laboral.
6: Deixa eu ver aqui, o ouvinte também não se identificou, né? Mas ele fala assim: e essa doença pode acontecer, por exemplo, em alunos, em estudantes, que tem uma cobrança também bastante intensa, principalmente na academia, na faculdade, universidade?
7: Sim, como a gente conversou, existem sintomas muito parecidos, pré-vestibulantes, por exemplo, é muito comum a gente pegar isso no consultório, mas o burnout tem relação com parte laboral, né? Uhum. Na definição do burnout é esse, é relacionado com a parte ocupacional, não necessariamente com a parte de estudos, né? Isso já é uma outra questão. O burnout tem relação com trabalho, obrigatoriamente.
6: Mas quando esse cansaço passa do limite, doutor, e foge do laboral, aí existe um outro transtorno que é classificado?
7: Não necessariamente, né? Pode desenvolver outros transtornos. Pode vir, como eu disse, o TAG, né? Que é o transtorno de ansiedade generalizado. Pode desenvolver crises de pânico. Pode, né? Que aí entraria aí na síndrome do pânico, por exemplo. E na depressão, né? Ele começa com um burnout e vai escalonando, vai aumentando aí, chegando a uma outra patologia.
6: Eu acho que essa resposta, doutor Vinícius, se encaixa com o relato da Andréia que ela mandou pra gente, que ela falou assim, ó, eu tenho depressão, ansiedade e crise do pânico e tenho muito cansaço. Por que será, doutor? Eu tomo bastante remédio para dormir, então seria, vamos dizer assim, a questão do sono ela estaria bem, porque ela acredita que está dormindo. E ela falou assim, eu tomo bastante remédio forte. Mas aí pode ser esse cansaço de uma outra situação, então.
7: Exatamente, exatamente.
6: Não é burnout, mas pode estar ligada à depressão, à ansiedade dela mesmo, à crise de pânico.
7: É muitas vezes isso, ela está esgotada por outras razões e acaba, né, refletindo no ofício, no trabalho. É inerente, não tem como, né?
6: Deixa eu ver aqui, a ouvinte está falando... ela não quer falar o nome, né? Não quer ser identificada, mas fala assim, eu não consigo chorar mais, doutor, em problema nenhum, não faz diferença mais para mim, ando também muito esquecida e sou mãe atípica, o que eu devo fazer?
7: É muito importante buscar a ajuda médica, com certeza.
6: São sinais de alerta, doutor?
7: São, com certeza, sinais de alerta. Mas, mais uma vez, relacionado a outras questões, né? Pelo relato dela, a gente não consegue ver se tem exatamente uma relação com o trabalho. Mas ela relata aí sintomas depressivos, ansiosos. Então, é extremamente necessário buscar ajuda para que não piore. É muito importante a gente entender, a gente acredita que o sofrimento emocional, ele traz apenas problemas de convívio, problema de qualidade de vida, óbvio, tem relação com tudo isso, mas isso interfere muito no envelhecimento, né? Quando a pessoa vai chegando numa idade, a pessoa que não tem uma saúde mental... o cérebro não vai ter um envelhecimento saudável, né? Existe muita neurotoxicidade nessas situações. Então, a pessoa precisa entender que vai além de qualidade de vida, tem relação também com a parte da saúde neurológica.
6: Minha filha é jovem e trabalha. E sempre comenta que anda muito cansada. Ela é universitária, né? Tenho a impressão que ela está sofrendo de um cansaço físico e mental. E hoje ela está fazendo terapia aí para o burnout, que o ouvinte está mandando aqui para a gente um relato, né? Isso é um relato muito comum e que muitos pais e mães se preocupam, né? Com essa rotina do filho quando começa nessa parte da academia e tem que manter o trabalho muitas vezes.
7: É um esgotamento, é aquilo que a gente conversou, é um esgotamento sim, mas na classificação da doença a gente não pode dizer que é um burnout. O burnout, mais uma vez, tem a ver com a parte laboral.
6: Bom, agora é 2h17, a gente vai fazer uma pausa. Tem perguntas aqui sobre como que é feito o tratamento. No próximo bloco, o doutor Vinícius vai falar sobre isso. Como é que é feito o tratamento, como é que é o cuidado quando a pessoa tem um diagnóstico de burnout. Doutor Vinícius Cavassini é o nosso convidado, ele é médico psiquiatra. Estamos falando sobre burnout e o cansaço comum. 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
6: Bem, agora 2:22. Dr. Vinícius Cavacini é o nosso convidado. Ele é médico psiquiatra. Ele, pela primeira vez, está dando entrevista para a gente no Conexão Saúde. E o assunto que a gente trouxe aqui, burnout e cansaço comum. Esse é o tema que a gente está abordando. E é claro, você que está do outro lado está participando, mandando suas mensagens, o seu relato. Também a gente está compartilhando com o Dr. Vinícius. E agora nesse bloco a gente vai falar mais sobre as opções de tratamento, né? Quando é fechado um diagnóstico e como é que inicia o tratamento para a pessoa com burnout. Que casa com a pergunta de um ouvinte que pergunta, né? Se a Lúcia que está participando, ela fala assim, é usado medicação, é terapia, é tudo isso junto? É isso que a gente quer saber agora, doutor Vinícius. Como é que é o tratamento num caso de burnout?
7: Perfeito, foi isso que ela disse. É um conjunto, tá? A terapia, ela é fundamental, né? O acompanhamento psicoterápico. A gente fala que é um tratamento multidisciplinar. Então, muitas vezes é sim necessária a parte farmacológica, tá? É interessante dizer isso, muitas vezes a gente usa antidepressivos, mesmo que não se trate de uma depressão, né? Antidepressivo não é apenas para depressão. Antidepressivos têm, né, diversas funções, ansiolíticas, por exemplo, né? Então, o tratamento ele é farmacológico, até mesmo para que a pessoa consiga ter qualidade de vida, né, para lidar com esses sintomas mais agudos e para ela conseguir render na terapia, vamos dizer assim. Porque uma pessoa que está aí num limite de esgotamento, de sintomas ansiosos, depressivos, ela não vai conseguir muitas vezes ter clareza para trabalhar isso em terapia. Uhum. A terapia ela é fundamental, mas a medicação entra para tornar possível, né, essa conversa e principalmente para lidar com sintomas aí físicos, né? Porque no burnout é muito comum a pessoa apresentar, por exemplo, oscilação de pressão arterial, né? A pessoa pode ter picos de pressão, né? Mesmo que ela não seja uma pessoa hipertensa, ela pode apresentar tremores, taquicardia. Então a medicação ela entra para controlar essa parte, controlar essas questões e tornar possível uma abordagem terapêutica de forma construtiva. Então é medicamento e psicoterapia. Mudar hábitos de vida também, muitas vezes a pessoa que, né, que está em burnout, ela já não faz mais exercícios, não se alimenta bem, não se comunica bem com as pessoas ao redor, né? Então a mudança de hábitos aí, a parte alimentar, a parte de exercícios também faz parte, é fundamental.
6: Tem que ser conversado com os familiares, com os amigos, no ambiente de trabalho sobre essa situação também, doutor Vinícius?
7: Sim, importante conversar com família, com colegas de trabalho, com autoridades dentro do trabalho, tá? Uhum. É importante ter essa abertura, sim, para conversar com familiares também, com colegas, né? Digo, fora mesmo do trabalho também. Sim,
6: porque às vezes a pessoa tá doente, ela tá se tratando, né?
7: Exato.
6: E todo mundo tá ali acompanhando, a família, no caso, o filho, ou o pai, ou Exato. A esposa tá ali junto, né?
7: Exato. Companheiro. Então é fundamental essa conversa com pessoas que estão ao nosso redor, porque são pessoas que querem nosso bem, né? De modo geral, é o que a gente busca, estar cercado de pessoas que querem nosso bem. Então é importante sim conversar, né? Se abrir, falar sobre isso, entender que não é aquilo que a gente falou, né? Não é fraqueza, não é porque não tá dando conta, a gente precisa conversar.
6: Tem um ouvinte que pede para não ser identificada e fala assim: eu tenho epilepsia, doutor, e me sinto muito rejeitada pelas pessoas, porque eu não consigo controlar, né? E eu tenho muito medo dessa rejeição. É aquilo que a gente estava falando também sobre o burnout, né? Epilepsia, um outro caso que a ouvinte está relatando. É essa questão do preconceito, né? Muitas vezes que as pessoas têm de não entender o que está acontecendo com o outro.
7: Com certeza, com certeza. Essas questões eu vejo que estão mudando com o tempo, mas não é fácil. Leva, né, uma questão cultural. Então, hoje em dia as pessoas estão conseguindo entender melhor sobre questões neurológicas, questões psiquiátricas, né? Então, essa questão da vergonha só piora, porque a pessoa se isola, né? A pessoa se isola, muitas vezes não busca tratamento por conta da vergonha, né? Então, conversar sobre isso com as pessoas ao redor também ajuda a quebrar esse...
6: esse preconceito das coisas, né?
7: Exatamente.
6: Esses tabus que a gente cria socialmente aí, que muitas vezes conversando a gente vai conseguindo.
7: E muitas vezes a própria pessoa acredita que ela vai ser rejeitada. Não digo que é o caso dessa ouvinte que passou pra gente. Ela provavelmente se sentiu rejeitada mesmo, né? Pode ter havido rejeição. Mas muitas vezes a pessoa tem medo de ser rejeitada e quando ela se abre, ela vê que é o contrário. Ela vai ser acolhida.
6: Porque a família estava esperando aquilo, né?
7: Exato.
6: Que os amigos estavam esperando aquele momento.
7: Exatamente.
6: Bom, doutor Vinícius, a gente está chegando ao final da nossa entrevista aqui e eu gostaria que, se for possível, né, doutor Vinícius, para as pessoas que ficaram com alguma dúvida, querem conhecer um pouco mais o trabalho do doutor Vinícius, aonde o doutor Vinícius atende, ou se quiser deixar redes sociais para as pessoas acompanharem e lá tem muitos profissionais hoje em dia que postam materiais, né, de orientação para as pessoas, fique à vontade, doutor Vinícius.
7: Claro, claro. Bom, eu atendo aqui em Lages, na Clinigama, certo? Então lá é uma clínica específica em saúde mental, entre outras questões também. A gente sabe que a saúde mental ela não é apenas na psiquiatria, né? A gente sabe que a saúde mental tem relação com autoestima. Então ali na clínica a gente trabalha muito com isso. Os meus atendimentos presenciais são ali. Também atendo de forma online. Tem o meu site, que é www.doutorcavacini.com. Lá a gente tem bastante informação sobre a questão dessas psicopatologias, não só do burnout, obviamente, né? A gente fala sobre várias outras questões ali no site, bastante informação, autoagendamento também. Então, basicamente é isso. Aqui, presencialmente em Lages, eu atendo na Clínica Gama e tenho os atendimentos online para o Brasil todo e até fora.
6: Cavassini é com dois S's.
7: Isso, C-A-V-A-S-S-I-N-I.
6: Que daí o pessoal consegue procurar ali certinho, mas digitou no Google vai chegar, doutor
7: Cavassini. Encontra sim.
6: O pessoal tá perguntando se atende por convênio, por exemplo, Unimed.
7: No momento, não. O atendimento é particular.
6: Uhum. Tá certo, mas qualquer dúvida, a gente entra em contato com a Clínica Gama ou no site doutor Cavassini, que você também tira ali os esclarecimentos. E eu quero agradecer ao Dr. Vinícius por compartilhar seu conhecimento com a gente aqui, falando hoje sobre esse tema, burnout e o cansaço.
7: Eu que agradeço a recepção de vocês aqui. Muito obrigado.
6: Dr. Vinícius Cavassini, o nosso convidado de hoje, médico psiquiatra, e a gente vai encerrando o nosso Conexão Saúde de hoje e voltamos daqui a pouquinho, já coladinho aqui, o nosso Clube Interativa. A gente está vendo aqui nos nossos bastidores a visita do Maneca, gente, aqui na Rádio Clube de Lages. Bom, se ele quiser, daqui a pouquinho a gente já conversa olha com ele aqui
18: hora,
6: também ao
18: olha
6: vivo.
18: Olha a hora!
6: Olha a hora, 2:30, já a gente volta.
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6: Agora 2:31.
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6: Vamos lá, 2:31. Você está ouvindo aí, né, nos bastidores, aquela movimentação, porque a gente está recebendo a visita dele, Manuel Correia. Maneca, está aqui com a gente, está se ajeitando aqui para sentar, para conversar. Com ele também está o nosso diretor Celeste Bacerotti, o vice-presidente do Grupo ACC, o Beto Amaral, está aqui com a gente também, né? E daqui a pouquinho a gente vai bater um papo, né? 2:31, hoje dia 17 de junho de 2026. Temperatura em Lages neste momento é de 17 graus também. Continua. Tempo bom, tempo gostoso, né? Para o pessoal aproveitar o solzinho, sair, dar uma volta, curtir ao ar livre. E é claro, à noite volta, se recolhe, porque daí é um pouquinho mais frio, né? Daí o pessoal normalmente volta para dentro de casa, né? Para ficar debaixo das cobertas. Bom, dá para voltar um pouquinho antes para casa, se quiser, ou dá para no próprio trabalho, onde você encontrar o espacinho aí para você se conectar, porque hoje tem Copa do Mundo na tela do SCC-SBT e tem o jogão, hein, de bola. Tem aí Inglaterra e Croácia, gente. Então, você quer acompanhar esse jogão na tela do SCC-SBT, tá bom? Nesta quarta-feira, a partir das 3:30, né? Toda a cobertura da estreia da Inglaterra e da Croácia na Copa do Mundo. E o confronto aí acontece às 5:00 PM, tá? Então, nos Estados Unidos. Mas nas 4:00 PM. É 1 hora de diferença, mas às 4:00 PM o Thiago Leifert já narra a partida. Então, às 3:30, aquele pré-jogo, às 4, começando a tela aí do SCC-SBT, Thiago Leifert narrando tem Inglaterra e Croácia, jogão de bola aí, né? 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Agora 2:33, vou ver se eu consigo acionar ele aqui, né? Ele tá conversando, tá batendo um papo aqui, o Maneca. Maneca, tá me ouvindo bem aqui, Maneca? Boa tarde, tá tudo certinho, Maneca? Ele tá tomando uma aguinha? Deixa ele tomar uma aguinha ali primeiro, né? Enquanto isso, a gente vai atualizando as informações do nosso portal de notícias, scc10.com.br. Por quê? Além dessa informação que eu falei do jogo de futebol, lá tá completa a lista, tudo do que você acompanha da Copa do Mundo, né? E também tem outras informações que você acompanha, seja da Copa, seja do Estado, nacionais, internacionais e locais. Por exemplo, tem uma aqui, ó, da Polícia Civil que resgatou 36 animais de maus tratos em São Joaquim, foi no início da semana. Já teve outras ações da Polícia Civil também lá movimentando São Joaquim. A EPAGRE cria uma rede inteligente para monitorar colmeias em Santa Catarina. Bem bacana essa matéria.

0: 6,8 graus, quase menos 7 graus aí registrados em Bom Jardim da Serra. Painel, menos 5,6, Urupema, menos 5,1 e Urubici, onde a estação é particular, registrou menos 5,1 graus. Estava temperatura bastante gelada, mas já virou esse clima, o solzinho apareceu e com o sol apareceu também Manuel Correia, o nosso Maneca, que está aqui com a gente. Boa tarde, Maneca.
1: Boa tarde, como é que vai? Tudo bem?
0: Tudo certo, tudo bem.
1: Tudo na Santa Paz, né?
0: Tudo tranquilo, que bom pois ouvir sua voz aqui na Rádio Clube.
1: Tá tão frio que eu tô na casa da minha filha e tava com 3 ou 4 cobertas em cima essa noite.
0: Bem cobertinho.
1: Eu vi que tava muito frio.
0: É? Ah. Tava matando a saudade da senhora.
1: Levanta pra ir no banheiro, sente frio. Mas tá tudo bem, né? Eu tava comentando com o Celeste ali sobre a festa do pinhão, que eu fiquei com muita saudade de vir na festa do pinhão, mas não é possível, né? Não foi possível.
0: Não deu pra vir na agenda aqui?
1: Não deu pra vir no dia da festa.
0: Uhum. E mas a visita agora, Maneca? Hã? É pra passear aqui, é pra curtir a família?
1: É, agora eu vim só ficar uma semana aqui.
0: É?
1: Sexta-feira já vou voltar.
0: Eu vejo o pessoal da corneta falando sempre que o senhor tá na praia, curtindo a praia agora.
1: Eu tava ali, tava dando um alô pro Edson e o Volpato e o Adilson.
0: Aham.
1: Já anteontem eu dei um alô para eles.
0: Ah, já deu um alôzinho ali para eles, marcou a presença ali. Não, o senhor tem que cuidar porque eles são meio passadinhos, aquele pessoal da corneta ali. Tem que sempre dar uma orientada ali, senão eles se passam nas brincadeiras.
1: Isso mesmo, a turminha ali é boa.
0: O senhor tá lá em Balneário Camboriú agora? Como é que tá?
1: Tô em Balneário.
0: É, o pessoal tem como é que eu posso dizer? Um carinho muito grande por você, Maneca. Sempre quando a gente sai na rua aí, o pessoal fala da Rádio Clube e pergunta, e o Maneca, como é que ele tá? Tá bem? Tá tudo
1: pois
0: certo?
1: É. Graças a Deus, estamos aí dando um alô e matando a saudade dos nossos ouvintes. E eu gostaria mesmo de estar abraçando todos eles, mas não tem como, né? Não tem como. Vim aqui abraçar a turma da rádio para levar esse abraço para vocês também.
0: Com certeza, né?
1: Todos os ouvintes, né?
0: Vai chegar na casa de todo mundo. Tá virando um surfista lá, Maneca? Tá aprendendo a surfar lá em Balneário? Eu tenho uma dúvida. Você anda muito por lá, ou tá só na praia pegando sol?
1: Não. Me convidaram para ir nadando até na ilha, mas eu achei que é meio longe. Não dá de ir.
0: Ainda não dá, né? Mas vamos treinar.
1: Já me convidaram para ir.
0: E como é que tá ficando os banhos de manhã aqui? Aqui você ia tomar banho cedinho no rio aqui, né?
1: Aqui ia de madrugada no Rio Caveiros, né?
0: Dá um mergulhão e voltava.
1: Dava
0: e agora?
1: Um mergulho e voltava.
0: E lá na praia, como é que tá essa rotina?
1: Lá na praia só molha os pés. Só molha os pés.
0: Ô, Maneca, que bom te receber aqui.
1: Mas
0: que
1: é bom, carinho. Eu agradeço você também pela oportunidade. E uma vez que o teu programa, o teu horário é muito ouvido, e eu quero mandar um abraço e dizer muito obrigado a todos vocês, inclusive a todos os meus irmãos e amigos aqui da Rádio Clube.
0: Ah, que isso.
1: Eu sempre digo que aqui é uma família, e eu faço parte dessa família. E então quando a gente fica tempinho assim sem se ver, já dá muita saudade, mas graças a Deus estou aqui hoje e quero agradecer então a você e dizer muito obrigado aos ouvintes, obrigado a você também.
0: Obrigado, Maneca, obrigado. Maneca, eu só queria saber, vai passear no centro ali? Daí o pessoal vai abraçar você na rua e vai dar uma voltinha no centro ou não? Hoje é mais tranquilo, vai pra casa já.
1: Não vou pra casa. Tem que dar um chego no ainda em dois lugares.
0: Ah, então.
1: E
0: tem compromisso.
1: Teve no meu cunhado lá no bairro da Várzea.
0: Neno?
1: Meu cunhado Neno, né?
0: Ah, sim.
1: Seu vizinho lá.
0: É, meu vizinho, seu Neno.
1: É.
0: Tá assistindo a Copa do Mundo, Maneca? Nem assistiu?
1: Tô assistindo.
0: O que achou da seleção brasileira? Quero perguntar pro Maneca.
1: Eu tô com medo. Tô com medo de nós perder.
0: Eu também tô, Maneca, mas não pode faltar esperança pra gente.
1: Só tem

0: time bom lá agora, né?
1: É uma encrenca, hein?
0: Se tivesse esse time, mano, que jogam lá, que chega a arrepiar de tão bom que eles são, né? e dá medo. Pensa, chega na hora do Brasil, é capaz de dar zebra, né?
1: Ah, não, mas vamos manter a esperança, né, Maneca? É. Vamos manter a esperança. E mais uma última perguntinha para liberar o senhor, que eu sei que você tem compromisso, sua filha está aqui com a gente.
0: Não tem dúvida. Eu estou bem à vontade.
1: Tá bem à vontade?
0: Aham.
1: O que achou de Lages?
0: Eu estava dizendo para a Rosana, já dei duas voltas. Já demos uma volta de carro na cidade, né? E eu achei que está tudo do mesmo jeito, do mesmo.
1: Ainda está do mesmo jeito.
0: É,
1: a catedral está no mesmo lugar, a prefeitura no mesmo lugar.
0: É isso mesmo. Tá tudo bem, graças a Deus, né?
1: Que bom, né?
0: O comércio muito bom também, né? Então, a todos os comerciantes, nosso abraço também.
1: Oi, Maria.
0: E a todos os ouvintes e o pessoal que anuncia na rádio, comércio em geral. Nosso abraço e muito obrigado pelo apoio de sempre.
1: Ô Maneca, vamos fazer uma brincadeira aqui? Faz um jargãozinho ali, olha a hora pra nós.
0: Olha a hora, olha a hora, olha a hora, minha gente, olha a hora.
1: 2:41. Casamos junto aí o jargão. Maneca, muito obrigado pelo seu carinho, pela simpatia que o senhor tem sempre.
0: Obrigado.
1: Né? E saiba que realmente tanto a equipe da Rádio Clube como a cidade de Lages, o povo serrano, tem um carinho muito grande pro senhor. E isso. Sempre quando você passa aqui, o pessoal quer um abraço e deixa um abraço para você, Maneca. Muito obrigado, hein?
0: Muito obrigado a você também. Deus abençoe.
1: Aqui eu não parou de vir mensagem aqui no WhatsApp, gente. O pessoal mandando um abraço de carinho pro grande amigo Maneca aqui da nossa Serra Catarinense, grande comunicador radialista de Santa Catarina e do Brasil aí. Ah, tá com a filha aqui, né? Passeando, né? Curtindo um pouquinho. Tá? E é claro, a gente vai deixando bem à vontade a família do Maneca aqui com a nossa família da Rádio Clube. Agora 2:42, a gente vai fazer uma pausa rapidinho e já a gente volta. E daí a gente vai voltar aqui já no nosso Clube Interativa conversando com o secretário de Serviços Públicos e Meio Ambiente, Gian Corbellini, falando do espaço PET aqui, tá bom? Já a gente volta.
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3: Alô, Clube Interativa, boa tarde. Olha, a CBF marcou para o próximo final de semana os primeiros jogos do mata-mata do Campeonato Brasileiro da Série D. Sábado, 3:30 PM, joga São Luís e Blumenau. Domingo, 4:00 PM, em Porto Alegre, São José e Santa Catarina. E no Paraná, Cascavel e Márcio Dias. Os jogos de volta vão acontecer aqui em Santa Catarina, daí na outra semana. Com informações da Série D do Campeonato Brasileiro, para o Clube Interativa, Elcio José. Um grande abraço, uma boa tarde.
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5: Bom, vamos lá então, dando continuidade aqui à nossa programação. Muitas mensagens, gente, ó, o pessoal mandando aqui, o Betão mandando um abraço pro Maneca, a Lúcia, obrigado pelo carinho, Jorge, né, também ligadinho com a gente. Manda um abraço pro Maneca Zete Galderi, né, tá ligadinho aí, né, a Zete sempre ligada na programação, obrigado pelo carinho, Zete, também aí. Pela sua participação sempre com a gente na Rádio Clube. A Jane voltou a mandar mensagem aqui, ó, querido Maneca, muita saudade, um abraço. Gente, não posso ler todas as mensagens aqui não, mas olha, tem muita gente com muito carinho pelo Maneca e, claro...
6: Olha a hora, ele... olha a hora, olha a hora!
5: É o nosso grande parceiro aqui, né, o Maneca, é grande profissional e uma pessoa incrível. Saudades do seu Maneca, Maria Anitta mandando a mensagem, tá aí, matou um pouquinho da saudade hoje, ouvindo o Maneca, né? E olha aqui, a ouvinte mandou aqui, ó, na verdade o ouvinte. Seu Maneca, ouvir o seu Maneca e lembrar das visitas na casa da minha avó, Bela. Sempre ouvi o Maneca, um abraço, o Sargento Monteiro e a família. Oh, obrigado, Sargento, pela companhia aí e também pela mensagem, né? Compartilhando aí os momentos de família. Obrigado, hein? E agora o nosso assunto no nosso Clube Interativa é com o secretário Jean Corbellini, de Serviços Públicos e Meio Ambiente, falando sobre Espaço Pet. Lages inaugurou o primeiro parque dedicado ao lazer e bem-estar animal. Fica no bairro Copacabana. Primeiramente, boa tarde, secretário, um prazer recebê-lo aqui no nosso Clube Interativa.
7: Boa tarde, Evandro, boa tarde a todos os ouvintes da Clube, é um prazer estar aqui e ainda mais ouvindo aí o nosso Maneca, vendo o nosso Maneca aqui pessoalmente, né? É realmente uma nostalgia, vamos pensar assim, lembrar daqueles tempos que ele ainda apresentava.
5: Verdade, foi uma coincidência, né? Tudo isso, né? Esse encontro, né, secretário? Porque até nós aqui da produção não esperávamos nesse momento a visita do Maneca, ele chegou aqui numa surpresa, por isso a gente já trouxe ele pro estúdio, para matar essa saudade de todo mundo que queria ouvir ele através das ondas do rádio.
7: Sempre uma visita bem-vinda, né? Essa com que certeza. É legal.
5: Bom, secretário, vamos falar desse Espaço Pet que foi, era para ser inaugurado na sexta ou no sábado, mas daí choveu, teve um problema ali, o pessoal adiou e no domingo mesmo vocês foram lá e fizeram a inauguração desse espaço que fica ali no bairro Copacabana. Vamos falar que lugar é esse, que espaço é esse que vocês prepararam?
7: Exato, Evandro, a gente planejou fazer a inauguração na sexta-feira, no período da manhã, e acabou, choveu ali, muito, muito transtorno para os cachorros, para os pets, vamos pensar assim. Uhum. Seria muito úmido e tal, a gente optou por deixar para um dia mais seco, remarcamos para o domingo. Domingo às 14h30 fomos lá, aí tinha muita gente, todo o pessoal ali do bairro. E exatamente num lugar bem estratégico. Eu digo que a Praça da Fraternidade, que a gente chama aquela aonde a Praça das Mãozinhas.
5: Tem as mãozinhas isso, ali, né?
7: Exatamente ali na Belisário Ramos com a Papa João 23, na esquina ali, na frente ao Forte. Então, ali a gente tem a proximidade do, claro, do próprio Copacabana, Centro, Petrópolis,
5: Santa Helena,
7: Ipiranga. Aí sobe um pouquinho mais, Morro do Posto, é tudo perto, né? Uhum. Então, é um local bem estratégico. Acho que ali a gente tem que dar uma atenção bem legal ali, porque tem muito futuro. Eu digo que ali é o objetivo que atende muito a população. No domingo mesmo, a quadra do lado ali, aquela quadra de grama sintética, estava cheia, as crianças brincando, os adolescentes jogando bola. E o parquinho cheio de gente. Então a gente vai dar uma atenção naquela região. E a ideia é que do pet, né? Vamos pensar assim, foi um recurso do deputado Márcio Machado, estava na conta já há algum tempo. Prefeita entendeu que era importante, inclusive foi um pedido meu que o deputado trouxesse esse recurso, porque eu também sou pai de pet, vamos pensar assim, né? E aí acho que falta muitos locais adequados. É próximo de uma avenida, muito movimentada, inclusive, e fica perigoso para largar os animais ali. Então, por isso, a gente fez um local fechado. Sim. Um local onde o tutor pode entrar com o seu pet e lá dentro ele pode larga da coleira. Inclusive, tem dois lugares, se você entender que é melhor deixar ele mais isoladinho, tem um local específico para fazer o treinamento, né? De um separado com outro, então dois lugares diferentes que a gente pode fechar o círculo ali para que o animal possa correr, possa se divertir. E claro, né? Todo lúdico, todo realmente bem interativo, para que os animais possam fazer o seu exercício do dia a dia.
5: Isso tem um espaço para eles também.
7: Exatamente. Não é só o tutor, só nós que temos espaço. Eles também podem ter esse espaço bem agradável e é importante isso. E essa ideia eu trouxe para a prefeita e para o deputado. Os dois abraçaram juntos. Eu acho que isso foi uma ideia na qual a gente compartilha tanto com a prefeita Carmen como o deputado Márcio, que foi contrapartida, ou seja, quase meio a meio. O deputado trouxe um pouco da emenda e a contrapartida da prefeitura também no valor de 150 mil. É um valor pro local que ficou, até achei que o investimento foi bem investido. Ficou muito bom. Toda a iluminação ali, a gente dá um pertencimento àquela praça, né? A população pode se sentir mais agradável. A gente tinha ali muitos usuários e moradores,
5: muito disso, né?
7: Moradores de rua. Então o objetivo é esse, trazer um pertencimento àquela praça para que com a iluminação, com o local dos pets, com a população permanecendo mais ali, acaba eliminando, vamos pensar assim, trazendo um pouco de senso de pertencimento na qual a gente não tinha naquela praça, né?
5: Foi feito tipo de um circuito, é isso, secretário? Para o pessoal que está ouvindo a gente não pôde visitar ou não passou pelo local ainda?
7: Isso. É um circuito que, inclusive, o pessoal usa muito para fazer os treinamentos, né? Quem é adestrador de animais, de cães principalmente, ele pode fazer ali, leva um petzinho, leva um petiscozinho e consegue fazer com que o seu animal faça esse circuito. Tem túnel, tem alguns lugares que ele pode pular, rampar, tem uma gangorra, tem uma pirâmide que ele pode subir, o cachorrinho pode subir na pirâmide. Então são exercícios que no dia a dia talvez ele não faça, ou um animal um pouquinho mais sedentário, leva para lá, larga ele lá que ele consegue se divertir. Vai brincar. Tendo mais animais ali, ele acaba se descontraindo com os outros também, tendo essa interação. Acho que é importante. A gente cuidou também para ter as lixeirinhas com os saquinhos para alguma coisa que aconteça, que precise recolher os cocôzinhos, vamos pensar assim, vai lá, recolhe, guarda, tem a lixeirinha correta. A gente vai estar passando limpando a cada 2 dias também. E a Romo vai fazer um controle melhor ali. A gente vai pedir, inclusive, para a Romo. A gente está fechando às 11 horas, das 23 horas, abre às 6 horas da manhã e fecha às 23 horas. Então, para que também não tenha um trânsito indevido ali durante a noite. Acho que é importante, mesmo tendo a iluminação bem boa, a iluminação excelente que ficou ali, mas eu acho que para inibir um pouquinho a gente fecha, como é um local fechado, a gente fecha às 11:23, abre às 6 horas da manhã e todo mundo pode aproveitar e cuidar daquilo ali. Acho que é bem interessante.
5: É interessante a criação desse projeto nesse espaço e nesse local, porque como o secretário falou, ali era um local que eu, pelo menos, acompanhei diversas reclamações de moradores, das pessoas, né, que a gente sempre via ali pelos grupos relatando, olha, pessoa em situação de rua, tá ali, a pessoa que estava pedindo dinheiro de alguma forma nos semáforos ali, algo que incomodava algumas pessoas, né? não só visualmente, mas pela intervenção dessas pessoas, né? Alguns falavam que até eram um pouco mais agressivos, né, na intervenção, ouviam brigas e cenas ali. E quando o Estado, no caso o município, ocupa esse espaço, dá uma finalidade para ele, realmente também traz a ocupação de outras pessoas, e no caso aqui, tutores e os pets para esse local da Praça da Fraternidade. Já tem uma quadra ali, né? E agora está tendo esse espaço pet.
7: Isso. E hoje mesmo a gente está trabalhando lá, está uma máquina, um caminhão trabalhando lá. A gente está fazendo a base para uma estação de calistenia.
5: Naquele local mesmo?
7: Não no mesmo local, no lado ali. Ah, né?
5: Não, mas eu digo na praça.
7: Na praça mesmo. Na praça. Isso, exatamente. Na mesma praça ali, na Praça da Fraternidade, que serão 3 estações de calistenia que nós vamos instalar na semana que vem.
5: Calistenia, para quem não sabe, é aquela atividade física que a pessoa faz com o peso do próprio corpo, é isso?
7: Isso. Vamos pensar assim, algumas posições já fixas, aonde você com o teu próprio peso do corpo consegue fazer o exercício, sem ter contrapeso, sem ter que colocar ali algum aparelho a mais para isso, né? Então, serão de inox, totalmente novos, bem modernos, não enferrujam, né? Não solta as tiras e tal. É importante que
5: seja algo resistente, né?
7: Seja resistente, exatamente.
5: E as pessoas possam usar.
7: Essa é a ideia, né? E aí serão 3 academias dessa, entre elas a Praça da Fraternidade recebe uma também. Então, é Ivo Silveira e no tanque. O tanque ali a gente vai remodelar os brinquedos ali, vai fazer alguma coisa também de brinquedos acessíveis, que hoje a gente não tem, para crianças especiais. Então a gente pode também levar ali as crianças especiais, vai fazer uma adequação nos aparelhos que já tem ali. Tanto de ginástica, que a gente chama da terceira idade, que na verdade academia, as crianças usam mais do que a terceira idade, vamos pensar assim, mas a gente vai colocar ali ao lado a calistenia, do lado da academia da terceira idade, e do outro lado, onde tem já uma pequena estação de calistenia, a gente vai fazer uma estação para crianças especiais. Então, tendo a prefeita e o deputado Márcio sempre tem essa visão, né? Esses dois estão realmente trazendo muito recurso para Lages. Eu acho que esse é o objetivo. A gente, como secretário, só colabora, só faz a coisa funcionar. Vamos pensar assim.
5: Sim. Bom, o secretário, eu vou pedir para o secretário ficar com a gente aqui. Tem algumas perguntas dos ouvintes também para o secretário, né? Algumas demandas também que a gente quer abordar. Eu vou pedir para o secretário, se puder, ficar mais um pouquinho com a gente. Vamos fazer um rápido intervalo, vamos à nossa central de conteúdo, já a gente volta, continuando a nossa conversa com Jean Corbenini, secretário de Serviços Públicos e Meio Ambiente de Lages.
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8: As polícias civil e militar apreenderam mais de 3,7 kg de entorpecentes em uma operação realizada em São Joaquim. As buscas ocorreram em 2 imóveis ligados à investigação e resultaram na localização de maconha, cocaína, haxixe, balanças de precisão e materiais usados para o comércio de drogas. A ação integra o trabalho de combate ao tráfico no município. Uma abordagem da Polícia Militar Rodoviária na SC-390 em Bom Jardim da Serra identificou um caminhão de transporte de gado com o disco do tacógrafo vencido há aproximadamente 20 meses. O equipamento apresentava sobreposição de informações, indicando a falta da troca periódica que é exigida pela lei. O condutor foi autuado por irregularidade em equipamento obrigatório. Lembrando que o tacógrafo é fundamental para monitorar a jornada dos motoristas e aumentar a segurança nas estradas. Onde há, a Clube está. Para a Hora da Notícia, Michael Lovatti.
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5: Bom, vamos lá então, 3:05. Nós estamos aqui conversando com o secretário Giacorbellini, secretário de Serviços Públicos e Meio Ambiente. Estamos falando do espaço PET, né? Que foi inaugurado no final de semana e, é claro, já estendemos o assunto para outras ações. O secretário adiantou aqui que está sendo feita uma academia de calistenia ao ar livre, ali nesse espaço mesmo, ali no bairro Copacabana, na Praça da Fraternidade, como também no Ivo Silveira e no Tanque, né? Está sendo destinado aí a alguns espaços para ser feito a instalação desses equipamentos para calistenia. Além disso, é claro, outras ações que está sendo feita pela secretaria, que daqui a pouquinho a gente vai abordar aqui, mas eu gostaria de saber que, na verdade, não é nem eu, secretário, é um ouvinte que está mandando aqui, ó. Terá mais praças, pets em outros bairros, secretário? Seria interessante também em outros lugares.
7: A ideia é essa, né? Eu acho que a gente começou com um teste, né? Fazendo essa academia. O investimento não é um investimento tão alto e fica um local tão bonito, tão colorido, acho que ficou muito interessante e bem atrativo. A ideia é que, se der certo aqui no Copacabana, se a gente tiver a colaboração principalmente da comunidade, né? Eu acho que isso é importante a gente frisar. O cuidado com o bem público que a gente está investindo ali. É dinheiro de vocês, é dinheiro nosso que está sendo investido ali. Meu, teu, né? Do ouvinte. Cuide, peço que cuidem, peço que a gente tenha realmente, que não precise fazer manutenção seguida. Isso é importante, porque é um equipamento que é pro cachorro, mas acaba que outro dia, já peguei algumas crianças lá pulando naqueles aparelhos. O cachorro tem um peso até, sei lá, o maior cachorro que a gente tem, sei lá, 30, 40 quilos, e tem crianças lá usando daqueles brinquedos, o que não é interessante, porque acaba estragando. Então, a gente tem que ter esse cuidado. Acho que se a gente tiver de uma forma positiva da sociedade para o cuidado disso aí, a gente consegue replicar para os bairros, com certeza.
14: Consegue estender, né?
7: Uhum.
14: Secretário, outra demanda que até a gente recebeu nos últimos dias, e fazendo matérias aí pela cidade, né? Seria a questão daquelas lixeiras, né? Aquelas que a gente tinha tradicionalmente no centro da cidade, aquelas azul, né? Que ficavam ali num postezinho inox, aquela mais usual, não os contentores, né?
7: Sim,
14: aquelas
7: sim.
14: Menores, assim, que antigamente se tinha nas principais avenidas, na Belisário, na Presidente Vargas, Luiz de Camões, e realmente o pessoal depredou, né? Destruíram algumas, até teve um episódio onde o pessoal queimou aquelas lixeiras, né? Num ato de vandalismo, né? Que é crime também, né, gente? Você destruir o patrimônio público. E acaba que a gente não está vendo mais aquele equipamento. Parece que está diminuindo cada vez mais e não há o interesse da prefeitura, da administração, de reinstalar esses equipamentos, disponibilizar esse tipo de lixeira na cidade?
7: Sim, sim, há interesse. A gente já fez um teste com uma empresa de Lages mesmo, que está fornecendo uma lixeirinha de teste para a gente colocar. A gente vai colocar ali na Praça da Catedral uma lixeira nova, inclusive de uma empresa lagiana. Se der tudo certo, a gente deve ampliar essa ideia, né, dessa lixeirinha. Isso aí foi uma doação, então a gente vai colocar lá, doado pela empresa tal, né, e num local público acaba fazendo propaganda da empresa, e também é um bem público que a gente não precisa gastar. Mas em contrapartida, além dessa ideia de que as empresas doem, a gente tem a licitação que já está. A gente demorou um pouquinho para definir, Evandro. Acho que a prefeita, ela queria uma coisa mais bonita, uma coisa melhor, que tivesse um acabamento melhorzinho. Aquelas lixeiras são úteis, claro,
14: sim,
7: elas
14: sim.
7: São um pouquinho mais baratas, mas elas também perdem a cor mais rápido, não duram muito tempo.
14: Tem então, muitas quebradas, né?
7: Aí quebram fácil, cidade, exatamente. Né? Então, a gente tinha um estoque, quando a gente assumiu ali no ano passado, a gente tinha um estoque na secretaria lá, que a gente que cuida dessa parte. A gente recuperou muita coisa que estava estragada e usamos ali em questão de 6 meses, já acabou o estoque que a gente tinha. E aí a gente demorou um pouquinho, né? Faço aqui uma meia-culpa com relação a isso também, porque muita demanda. E agora a gente já mandou para a licitação, está sendo avaliado na procuradoria, e a gente vai comprar lixeiras novas e para instalar em toda a cidade, principalmente nos locais centrais, todas as avenidas, né, as praças, todas as praças também são importantes que a gente tenha, e umas lixeiras mais, vamos pensar assim, um pouco mais resistentes e mais modernas. Esse que é o objetivo principal. Então serão 4 tipos de lixeiras. Só estamos esperando a procuradoria liberar ali para que a gente possa licitar, mas serão 4 modelinhos de lixeiras diferentes, que a gente vai ter uma ata de registro de preço e a gente pode comprar a partir de então.
14: E já tem um modelo ou não ainda, secretário?
7: Já tem um modelo, estamos esperando essa aprovação da procuradoria.
14: Uhum.
7: Se aprovando, a gente já começa a licitar.
14: Nesse caso das pequenas, vai ter tipo também essa opção que nem tem a dos contentores hoje em dia, do lixo reciclável e o orgânico, secretário?
7: Vão ter 2 lixeirinhas, a ideia é essa, ter 2 lixeiras, uma pro reciclado e uma pro lixo normal, lixo orgânico. Não é todos os modelos que nós estamos, porque elas custam caro, não é uma lixeirinha muito barata, né? As lixeirinhas duplas, elas custam em torno de R$1.500, R$2.000 cada lixeira. Essa que a gente está colocando ali na catedral agora, que é uma doação, também vai ter um lixeirinha para reciclado e lixeirinha para lixo normal. Então, vamos ver se dá certo, se o pessoal cuida, se o pessoal realmente adere a isso aí, acho que vai ficar bem bonito.
5: Bom, e agora é 3h11, a gente tem que conversar com o secretário, tem que perguntar, secretário, essa questão da Praça do Rosário, que realmente ela anda, de repente para e fica aquela sensação de que a obra está abandonada, de repente o pessoal fechou tudo com tapume ali, como é que está o andamento daquela obra, o que está acontecendo ali, secretário Jean?
7: Vamos lá, ali lá no mês de maio, junho do ano passado, a gente entregou a ordem de serviço para uma empresa de Blumenau. Essa empresa trabalhou bem, começou espetacularmente, assim a gente começou, vai dar certo, achamos que a gente ia conseguir entregar em dezembro a obra, de tão rápido que ela tinha iniciado os trabalhos. Porém, começou a diminuir, foi diminuindo, no mês de dezembro a gente entrou em recesso, ela também entrou em recesso e simplesmente não voltou mais, simplesmente abandonou a obra, né? Alegou que não estava achando mão de obra, o piso, o material que a gente estava pedindo era difícil de conseguir, porque o projeto era um projeto diferente do usual, vamos pensar assim, mas o edital está ali, se ele viu o edital, era só ele dizer, eu não quero assumir isso aí, tudo bem, pegava o segundo colocado, né? Mas enfim, então, o processo licitatório, ele é muito complexo, ele não permite que a prefeitura faça muita coisa quando a pessoa desiste, o que tem que fazer? Manda para a auditoria vai fazer as apurações e vai punir a empresa que tá fazendo a irregularidade. Uhum. Porém, a obra fica parada enquanto isso. Eu não consigo fazer a obra andar.
5: Não tem como tocar ela.
7: Não tem como tocar. A gente deu uma maquiada ali na frente, porque realmente deixaram a calçada muito feia. Com a equipe própria da prefeitura, a prefeita Carmen fala, secretário, faça isso porque estava muito feio, o pessoal estava reclamando muito ali, tropicando, barro.
5: Tinha
7: e
5: material,
7: tal.
5: Né? Sujeira ali ficou,
7: sujeira,
5: né?
7: Na calçada, em frente à avenida, realmente estava muito feio. O que a gente fez? A gente fez a calçadinha, arrumou ali para que ficasse trafegável e colocamos o tapume, porque o tapume ele restringe um pouco, mano, aqui continua uma obra, vamos pensar assim. Uhum. Está abandonado, mas continua a obra. Não seria bem um abandono, porque o poder público tem o dever de cuidar, né? Mas a empreiteira realmente abandonou. E aí você começa a chamar os próximos colocados. Os próximos colocados, eles têm que aceitar pelo preço da primeira. Então, se eu sou o segundo colocado, a primeira recebeu por 500 e o meu preço é 550, eu teria que fazer por 500. Uhum. Passado já quase um ano e ainda assim ter que assumir mais barato do que eu cotei. Obviamente que nenhuma empresa, eram 8 colocadas, nenhuma aceitou, nenhuma. E aí a gente voltou ao processo, aí sim, nós conseguimos contratar a segunda colocada, que assumiu pelo preço que ela tinha proposto lá no início, que é a construtora Vigo. Ele assumiu, a semana passada começou a fazer a terraplanagem lá novamente, então na última quinta-feira, a gente começou, na quinta-feira da festa do Pinhão ali, que era feriado, eu recebi uma ligação à noite dizendo, olha, o pessoal tá aqui, estão mexendo aqui e tal, o pessoal da segurança avisando que tinha alguém mexendo lá nos tapumes.
5: No canteiro.
7: A gente foi lá, mandei a segurança lá, foi lá, olhou, era a própria empreiteira que estava começando a trabalhar, levando os materiais, então começamos ali na quinta e sexta-feira do feriado, começou a fazer a terraplanagem, já fez a compra do material e acredito aí que a ideia é que a gente entregue aquela obra junto com a igreja, no mês de outubro, que é a festa do Rosário. Uhum. Então a gente consiga entregar, tanto entregar a praça, como também entregar o café ali que vai ser licitado.
5: Bom, secretário, agora é 3h15, 3h16, tem algum assunto que o secretário gostaria de reportar aos nossos ouvintes que estão ouvindo agora? A gente está chegando no final da nossa entrevista e algo que realmente é de importância, de utilidade pública, que as pessoas têm que saber do trabalho da Secretaria de Serviços Públicos e Meio Ambiente?
7: Evandro, acho que a secretaria hoje é uma das que tem maior demanda, né? Nós começamos lá desde a iluminação pública, limpeza, roçada e cuidado com as praças. A gente tem aí, principalmente nessa questão das praças, e eu acho que é importante a gente incentivar isso. Nós já temos 8 empresas que adotaram espaços públicos. já adotaram e já estão cuidando dos espaços. Então, ajuda a cuidar, automaticamente a gente diminui o nosso trabalho como prefeitura, e a gente pode dar atenção para uma maior extensão, né, das praças, em outros bairros, enfim. E esse é um edital que fica aberto o ano todo. Ele não para. Então, quem quiser adotar, eu acho que pode procurar a secretaria através dos telefones aí que a gente pode passar, e procure, busque e se informar. Ah, eu tenho aqui um canteiro que eu posso cuidar, um canteiro da avenida, eu posso cuidar da frente aqui de uma escola, eu posso cuidar da capela mortuária, eu posso cuidar disso, posso cuidar. Tudo pode ser colocado dentro dessa lei de adoção de espaços públicos. E isso é interessante, acho que é bem legal isso, porque você dá a tua identidade àquele espaço, você dá um pertencimento também à população. Eu estou incentivando as associações de bairro a cuidar dos parquinhos. Para você ter uma ideia, a gente tem aí 21 parquinhos novos para instalar na cidade. Acho que é interessante isso. Locais onde nunca tiveram atenção vão ter, como por exemplo na Avenida Papa João 23, a gente vai colocar um parquinho ali também. A Santa Mônica vai colocar um, Vila Marisa, né? Tem 21 parquinhos espalhados pela cidade, e isso a gente está trabalhando para trazer, né? Nós cuidamos também dos cemitérios, então todos os cemitérios estão sob nosso cuidado. A gente já evoluiu bastante. Logo a gente vai ter novidades aí para divulgar sobre a licitação das funerárias, que já está saindo também. Então é um trabalho que ele demora, ele é moroso, mas ele está tendo um resultado. E eu fico contente por estar trazendo esse resultado para a população também, junto, claro, com o apoio dos deputados, tanto dois deputados estaduais, né? A gente tem um acesso fácil aos deputados federais através da própria prefeita Carmen, que vai lá, busca, bate na porta, traz o recurso. A própria prefeita, ela é guerreira, nunca vi uma mulher que trabalha tanto. A gente pergunta aqui que ela toma, né? Porque ela tem uma energia gigante. E aí, claro, a festa do Pinhão, não tenho o que falar, acho que foi um sucesso, e a gente tem que replicar isso pro estado, pro país todo, para que no ano que vem a gente tenha mais e mais visitantes. Esse é o nosso objetivo.
14: Secretário, o senhor falou dos contatos da secretaria, o pessoal que quer, claro, ligar, quer conversar com a equipe.
7: Nós temos lá o WhatsApp 3019-7472. Qualquer um, ou no fixo, né? Pode ligar nesse mesmo número, 3019-7472. Quem tiver interesse, qualquer coisa que a gente possa colaborar, ajudar, pode ligar lá. Tem duas atendentes lá, a Delita e a Jussara, que atendem muito bem e podem estar resolvendo os problemas aí que estiver a nosso alcance.
14: É gerado um protocolo, como era antigamente, secretário?
7: Sempre é gerado, gera um protocolo, a gente anota lá, faz um pedido, e a minha determinação é que no máximo em 15 dias a gente resolva, dependendo, claro, de cada caso, cada demanda, né? Então a gente tem que resolver o quanto antes que for possível, a gente resolve.
14: Bom, secretário, mais uma vez, muito obrigado pela sua participação com a gente aqui na Rádio Clube, no Clube Interativa.
7: Obrigado, Evandro, obrigado pelo espaço aqui, estamos sempre à disposição.
14: Tá aí o secretário Gia Corbellini, secretário de Serviços Públicos e Meio Ambiente de Lages, falando sobre o espaço PET e também outras ações da Secretaria do Meio Ambiente e de Serviços Públicos de Lages. Agora 3:20. 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
14: 3h24.
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0: É, gente, vamos lá então, né? 3:24. Né, a gente está continuando aqui o nosso Clube Interativa. Quero atualizar você, ouvinte, que estava acompanhando com a gente a questão da programação aqui. E falamos ontem sobre os retornos, né, em relação à saúde, principalmente ali no Hospital Nossa Senhora dos Prazeres. A gente tentou novamente hoje o contato com a direção, né, com o diretor do hospital, e até o momento não tivemos resposta. Desde cedinho ali a gente tentou esse contato, tá? E não tivemos resposta, então, tá bom? Só para a gente poder atualizar você, ouvinte, que sempre está acompanhando aí as nossas informações e que a gente sempre está correndo atrás, tá? E conversei também com a Gabriela, a paciente que eu fui lá e conversei com a mãe dela, Josiane, que estava na UPA, né? Que fez a cirurgia, né? Uma cirurgia com 35 pontos nas costas, né? De escoliose. Ela tinha uma coluna em S, corrigiu. Tava tudo certo, fez o procedimento no próprio Hospital Nossa Senhora dos Prazeres, mas aí no momento do retorno não conseguia, né? Era para ser em 12, 15 dias o retorno, não aconteceu, não conseguia remarcar. Ela começou a passar mal, teve muitas crises de vômito, efeitos colaterais, talvez da medicação mesmo, e acabou indo parar na UPA 24 horas, e ela teve um caso de anemia profunda, tá? Anemia profunda. Hoje, por volta da 1 hora da madrugada, ela conseguiu um leito no próprio Hospital Nossa Senhora dos Prazeres, retornou ali para a internação, fez transfusão devido ao nível da anemia, que estava muito alta, e agora está lá passando por outros exames, né, para realmente tratar novamente sua saúde. Agora não em relação à cirurgia, mas sim em relação a outros problemas que provavelmente, gente, provavelmente, eu não sou o médico especialista para dizer isso, né? Mas provavelmente, né, pelo conhecimento que a gente tem, que se ela tivesse retornado no período certo, com o médico que fez o procedimento, relatasse os problemas que ela estava tendo com a medicação, provavelmente não estaria sofrendo uma nova internação hospitalar e passado o que ela passou na UPA 24 horas, passando ali pouco mais de 24 horas que ela ficou na UPA, né? E para conseguir novamente uma internação. E no caso da dona Jussara também, por exemplo, que veio procurar nossa equipe, do filho dela, o Evandro, que o braço está torcendo, né? Ele caiu de bicicleta, foi feito colocado uma haste no punho e no antebraço aqui, né? Que liga o punho e o antebraço. E ela falou que o filho está sentindo muita dor em casa e o braço está torcendo. E até o momento também não conseguiram o retorno. E a gente continua acompanhando e vamos falar todo dia, se for necessário, gente, até que o problema seja resolvido. Porque é o seguinte, se o hospital não responde, né, o Hospital Nossa Senhora dos Prazeres, o pessoal não responde ali o que está acontecendo, a gente vai cobrar também da Secretaria de Saúde, o qual a gente também acionou ontem, e hoje também não tivemos uma resposta da Secretaria de Saúde, se vai ser tomada alguma atitude, se eles vão se reunir com a direção do hospital para conversar, para verificar, porque a primeira resposta do hospital é o seguinte: é uma profissional que saiu, né? Ela cuidava desse setor e ela saiu do hospital, da unidade. Só que essa resposta eu tive em março. Então passou, ó, março, abril, maio, junho. São 4 meses. 4 meses aí que não foi encontrada uma outra pessoa para substituir ou para ficar no lugar ou para cobrir esse setor que é importantíssimo, que é o desfecho de tudo, né? Você imagina, a pessoa aguardou, que nem o caso da Gabriela, aguardou quase 15 anos para fazer uma cirurgia, né? Passou por diversos erros do sistema, problemas burocráticos, convênios, que tudo foi resolvido, que o desfecho seria uma história interessante, bonita até agora, nesse momento, depois de passar pela cirurgia, recuperação, até era essa pauta que a gente estava marcando com ela, com a Gabriela. Eu estava acompanhando, falei, poxa, quando você estiver bem, Gabriela, volta lá no estúdio da Rádio Clube, vamos contar a tua história, essa luta que você teve, e que ainda bem que nesse último ano o estado de Santa Catarina e o hospital chegaram num acordo, assinaram os convênios, conseguiram contratar a equipe necessária para fazer o seu procedimento. É o segundo, pelo que eu tenho memória, gente, aqui, né? Eu sou meio ruim, tá? Qualquer coisa você me corrige aí. Mas pelo que eu me lembro, aqui, só na Rádio Clube, é o segundo caso aí que a gente fala sobre esse tipo de procedimento de escoliose com S, e que tem esse procedimento no hospital, que tem uma contratação de uma equipe específica para fazer essa cirurgia, tá? Então, olha que história interessante que a gente poderia contar aí com um desfecho feliz, bom, de um procedimento feito, depois de tantos problemas, feito agora e resolvido o problema. Mas não, daí porque não tem alguém para marcar o retorno, essa pessoa não consegue acessar o médico que fez a cirurgia, não consegue relatar os problemas que está vivenciando, os efeitos colaterais das medicações, a pessoa acaba tendo uma anemia profunda, um declínio na saúde dela como um todo, e ela vai parar na UPA 24 horas. E aí a matéria volta ao contrário, volta com um tom de crítica, porque daí a saúde falhou. Falhou? Falhou com ela, falhou com a Gabriela, e está falhando com outras pessoas. Porque ontem, quando eu toquei nesse tema aqui, as pessoas começaram a mandar, olha, paciente com problemas cardíacos, ortopédicos, traumas, outras situações vêm à tona. Então, que era para ser um desfecho bom, feliz, de uma notícia boa, acaba tendo essa conotação negativa, né? E aí, a gente traz à tona essa situação. É complicado, né? Bom, agora 3:30, ponto final no nosso Clube Interativa. Reforçando, daqui a pouquinho tem jogão de bola na tela do SCC SBT. Eu ia falar no site não tem, né, gente? Não, você só pega as informações lá. Mas no SCC SBT, canal 10.1, você assiste o jogão de bola da Copa do Mundo, tá certo? E, claro, dando show aqui na sequência, Éder Goulart e o Chimarriano. Tenham todos uma ótima tarde de quarta e fiquem bem.
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0: 3:36, já começamos o nosso Chimarrando com a Clube, ouvindo os Serranos. Uma música Bugio Novo. Eu sou Éder Goulart, chegando mais uma vez aí na sua casa, no seu trabalho, pela 98,3. Desejo para você uma quarta-feira bem do nosso jeito.
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0: Primeiro mate de hoje vai para nossa grande visita de hoje aqui, o seu Maneca, seu Manuel Correia, nosso maior comunicador aqui da Serra Catarinense, é importante personalidade aí da nossa comunicação popular, radialista e principalmente aí comunicador. Ele, como ninguém aí, consegue aí levar sempre as suas emoções através da voz. E a gente ficou muito faceiro da visita dele hoje aqui. Então vamos homenagear no começo do Chimarrando com a Clube hoje o seu Maneca. Olha a hora. Para homenagear o seu Maneca que está no carro agora nesse momento, se deslocando aqui na cidade, vamos tocar aqui o Bugio do seu Maneca, composição aí do Márcio. Lá na Bocaina, no Márcio Vermelho. Vamos lá com o Bugio do seu Maneca.

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3: Três horas e 46 minutos, agora nós vamos com Cláudio Pereira, diretamente do supermercado Martendal. Boa tarde, Cláudio.
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7: Alô, Chimarrendo, tô chegando para falar de futsal. Olha, o Lages, no próximo sábado, volta a jogar pelo Campeonato Catarinense de Futsal, a Série Ouro, como é a chamada. E o Lages entra em quadra 7:30 da noite, no ginásio Jones Minosso. Esse jogo com transmissão da Rádio Clube. O Lages vai enfrentar a equipe de Chapecó, portanto, no próximo sábado, 7:30 da noite, no ginásio Jones Minosso, esse jogo valendo pelo Catarinense de Futsal, a Série Ouro. Com informações do salonismo catarinense para o programa Chimarrendo, narrador Elcio José. Um grande abraço e um bom final de tarde.
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3: 10 para as 4, vamos que vamos, minha gente, sempre com alegria, levando para você a música gaúcha, o sucesso das bandas. Muitas mensagens aqui pro seu Maneca, e olha, hoje quem mandar mensagem tá concorrendo a um bolo da Casa de Bolos, aquele bolo bem gostoso, aquele bolo que você já tá acostumado a concorrer aqui. Quem ganha fica louco de faceiro, e quem não ganha fica com vontade. Então manda sua mensagem 991523883. Essa é boa de dançar. Grupo Renascença, deixou um batido, a original.

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1: Boa tarde. A Polícia Rodoviária Federal apreendeu uma grande quantidade de mercadorias contrabandeadas, além de medicamentos ilegais, na manhã desta quarta-feira em Lages. A apreensão ocorreu durante a abordagem de um Toyota Etios na BR-282. O veículo vinha de Foz do Iguaçu e era conduzido aí por um homem, a mãe dele estava no veículo também, um irmão menor de idade e uma amiga da família. No banco traseiro do veículo e no porta-malas, os policiais encontraram duas Smart TVs, 50 polegadas, perfumes, cremes, eletrônicos, roupas, cigarros eletrônicos e bebidas. O flagrante mais grave ocorreu dentro de uma bolsa térmica infantil no veículo, onde estavam escondidos cerca de 150 frascos de emagrecedores e 4 frascos de testosterona. Todos os ocupantes, o veículo e o material foram encaminhados à Delegacia da Polícia Federal de Lages pelos crimes contra a saúde pública, contrabando e descaminho. O ex-técnico da seleção brasileira, Carlos Alberto Parreira, está internado no Hospital Samaritano, na zona oeste do Rio de Janeiro. O hospital ainda não divulgou um boletim médico atualizado sobre o estado de saúde do treinador, que foi tetracampeão mundial em 1994 com a seleção brasileira. Parreira tem 83 anos e ele faz um tratamento contra um linfoma de Hodgkin, um tipo de câncer que se origina no sistema linfático e afeta as células responsáveis pela imunidade do organismo. Onde há, a Clube está. Para a Hora da Notícia, Evandro Giopo.
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2: Familiares comunicam com pesar o falecimento de Ademir da Guia Neves de Oliveira, ocorrido hoje. O corpo está sendo velado na capela Nossa Senhora Aparecida até amanhã às 8 horas da manhã. Depois será transladado para Campo Belo do Sul, onde será velado na capela Nossa Senhora da Paz. A celebração de despedida será às 15 horas na mesma capela, seguindo após para o sepultamento no cemitério local. Noticiamos o falecimento de Ademir da Guia Neves de Oliveira.

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10: 4:07.
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E já chegam as mensagens aqui para concorrer nessa tarde, para participar do programa. Um abraço, Marilda Salmória, do Nova Petrópolis. Deixa eu ver quem mais está por aqui. A Dalila Terezinha César da Silva, do Centro, lá do Promorara, a Solange Soares Machado. Obrigado pela audiência. Um abraço também aqui para o Marcos, quer mandar uma música aqui para o irmão Edilson. Vamos achar essa moda aí. Também Nerci Rodrigues, da Cidade de Alta, quer participar. José Nerci Rodrigues, deixa eu ler certinho a mensagem aqui. José Nilson Farias, do bairro da Penha. E aqui tem um abraço especial aqui da Rita Aparecida Gonçalves, pro seu Maneca. Pode deixar que nós vamos dar um abraço especial. Se você quer conferir um pouco de como é que foi essa visita, tá lá no Instagram já. Já tem lá um vídeo com o seu Maneca, quer matar um pouquinho da saudade dele? Então acessa lá o Instagram da Rádio Clube, tá atualizado lá com um vídeo bem especial. O pessoal pediu uma do Cordiona, então vamos lá com outro bugio.

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1: Vamos com os destaques então da Agenda Cultural. Quero fazer um agradecimento aí quem compareceu ali no Teatro Marajoara. Uma hora ali, estive com meu filho fazendo algumas apresentações ali, algumas músicas ali no teatro, nesse projeto tão especial ali do teatro ali, que acolhe as pessoas logo depois do almoço e também no final de tarde. Hoje, no final de tarde, às 6:30, tem a apresentação do Camaleô. Então, vem aí com hits aí dos anos 80, tá certo? Então, Camaleô, às 17h. E depois as programações retornam no dia 23, 24 e 30. E a gente vai destacando sempre aqui para vocês, aqui na nossa Clube FM. Quatro horas e 17 minutos.
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0: 4:18, vamos lá na Clínica Pulsar conversar com Cláudio Pereira e o doutor Márcio.
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0: É agora, música sertaneja aqui na sua tarde, no Chimarreando com a Clube. Ontem nosso ouvinte pediu uma música do Traia Véia, então vamos trazer o grupo Traia Véia, que não é o Roupa Nova, é o contrário. O trio Parada Dura e ainda Bruno e Marrone.

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1: Quatro horas e 32 minutos, nós vamos com a previsão do tempo agora com Peter Scheuer. Boa tarde, Peter.
2: Boa tarde. A presença de uma massa de ar frio e seco proporciona uma condição de tempo firme com sol e algumas variações de nuvens, com temperaturas mais confortáveis, mais amenas, em torno dos 15 a 17 graus. Os ventos sopram com intensidade fraca de sudeste a nordeste e mantém o tempo firme ao longo dessa sequência aí de quinta-feira, sol e poucas variações de nuvens, frio, temperaturas mínimas próximas aí da casa de 0 grau, a valores negativos no topo da Serra Catarinense, entre -3 a -5 graus, e vai prosseguindo com tempo bom, tempo firme, boa parte do dia, ou melhor, o dia todo é aproveitável. Na sexta-feira segue com sol e aumento das nuvens. Tem previsão de chuva a partir da tarde e noite por conta do deslocamento de uma frente fria, isoladamente alguns temporais. Madrugada, início da manhã do sábado ainda tem alguma chuva, depois melhora. E no domingo o tempo é bom, frio de manhã, agradável à tarde. Importante ressaltar que uma nova frente fria deve estar avançando ao longo do início da próxima semana, deve estar reforçando inúmeros temporais e uma queda mais violenta da temperatura. Um frio mais prolongado ali no decorrer da próxima semana, com geadas mais frequentes. Peter Scheuer, meteorologista, com a previsão do tempo.
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9: 4:38.
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9: Especial de primeira. Escuta essa gaita aqui do Gabriel Hortaça, Balanço de Rio. Da família Hortaça. Recentemente, né, perdeu o Pedro Hortaça, o último tronco missioneiro lá dos Missões. Tronco missioneiro formado agora lá no céu pelo Jaime Caetano Brau, Senair Maicá, Noel Guarani e ainda Pedro Hortaça.
10: Sentiu, quem não ouviu vai saber. A gaita é gata.
9: E lá da fronteira também vamos trazer uma música lá do

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1: Quatro horas e 46 minutos, nós vamos agora diretamente lá na Via Serra com ele, Cláudio Pereira, o homem não para.
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1: Quatro horas e 49 minutos. É, nós vamos seguindo nossa tarde agora com música chegando Bando Gaúcho.
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0: 4:51. É, nós temos novidades no ar para você agora ao vivo na nossa central de conteúdo. Rodrigo Silvério, boa tarde.
1: Muito boa tarde, Éder. Boa tarde, ouvintes da programação da Clube. 4 dias após, eu volto a conversar com o presidente do Internacional de Lages, Christopher Nunes, porque terminou agora há poucos instantes o conselho técnico do Campeonato Catarinense na Série C para este ano 2026. Aconteceu na sede da Federação Catarinense de Futebol em Balneário Camboriú e nesse encontro foram discutidos, por exemplo, e votado o regulamento específico da competição, dentre outros assuntos. Mas, de tudo isso aí, o que interessa pra gente são as novidades do Internacional, nosso Leão Baio, que completou 77 anos e que tem, né, presidente, essa grande expectativa de regresso ao futebol catarinense. Seja bem-vindo, boa tarde, quais as novidades?
2: Boa tarde, Rodrigo, boa tarde, Éder. Prazer enorme estar aqui com vocês na Rádio Clube, falando direto da Federação Catarinense de Futebol. Acabamos de participar do Conselho Técnico, né, reunião arbitral dos clubes que participam aí na Série C do Campeonato Catarinense. Serão aí 6 clubes participantes, campeonato em fase única, são 5 jogos, classificam 4. O Inter faz 3 jogos em casa e 2 fora nessa primeira fase. Depois os quatro primeiros colocados se enfrentam aí em semifinal e final. Jogos de ida e volta, né?
1: E a gente tem essa grande expectativa pelo Colorado Lajano participar, né, presidente?
2: Com certeza absoluta, né, cara? Uma retomada depois de um período de reorganização, um período que a gente precisou começar a fazer o trabalho interno para que a gente possa aí dar os próximos passos de uma forma de profissionalização e mais voltado à formação, à categoria de base, à inclusão, a um processo um pouco diferente aí para que a gente possa ter aí frutos melhores e um resultado diferente dos últimos anos, né, Rodrigo?
1: Bom, passada agora essa parte do conselho técnico, quais são os próximos passos do Internacional?
2: Agora é a organização interna para que a gente possa iniciar um processo de captação na cidade. Eu acho que esse seria o grande fato que a gente deve anunciar aí nos próximos dias. A gente quer começar uma preparação aí com mais de 60 dias de antecipação. Os primeiros 30 voltado mais para os jovens e até os atletas aí de idade sub-23 preferencialmente. Mas a gente vai ter uma avaliação aberta, inclusive para a idade adulta. Eu acho que esse é o próximo passo, de a gente organizar essa parte de programação do clube para que a gente possa dar um início de maneira diferente. Vários anos a gente iniciava aí as preparações em cima do Lácio, faltando pouco tempo para o campeonato. Então aí a gente pretende pelo menos ter aí pouco mais de 60 dias de preparação. 30 dias de uma preparação interna com jovens da casa, com avaliações na cidade, com a galera do Amador, do Jocol, com todo mundo podendo participar para que a gente possa ter o Tio Vida aí reacendendo a sua chama e tendo dentro dos lagianos e serranos a participação interna nesse campeonato. Eu acho que seria importantíssimo nesse retorno do clube, sabe, Rodrigo? E a partir de então, a partir desse formato de 30 dias, a gente deve iniciar aí a pré-temporada, que deve gerar em torno aí de 6 semanas.
1: Tá certo, presidente. Obrigado pelas informações. Próxima semana, o senhor ao vivo com a gente aqui na programação do Clube Cidade.
2: Com certeza. Vamos deixar aí algumas novidades para que na próxima terça-feira a gente possa falar com o nosso torcedor, com o Colorado Lajano, voltando às suas atividades. Eu acho que é importantíssimo para a cidade. Todo mundo ganha, a cidade ganha. De uma forma geral, acho que seria muito importante a gente poder estar cada vez mais próximo da nossa comunidade, né, Rodrigo? Agradeço pela atenção, amigo.
1: Tá certo, muito obrigado, presidente do Internacional de Lages, Christopher Nunes, falando com a gente na programação, deixando essa grande expectativa que na próxima terça, Evandro, aqui no Clube Cidade, a gente responde qual é ou qual será a equipe provável do Internacional de Lages que retorna à Série C do Campeonato Catarinense. Éder e ouvintes.
0: Obrigado, Rodrigo.

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1: O governo de Santa Catarina realiza nesta quarta-feira o lançamento oficial da Estação Inverno 2026 em Bom Jardim da Serra. A iniciativa busca consolidar o estado como um dos principais destinos turísticos de frio do Brasil, promovendo atrativos regionais, como paisagens de altitude, geadas, enclaves turísticos, vinhos finos e a gastronomia local. O início oficial do inverno no Hemisfério Sul ocorre no próximo dia 21 de junho. A Câmara dos Deputados analisa um projeto de lei que autoriza adolescentes, a partir de 16 anos, a obterem a permissão para dirigir, PPD. O relator da proposta, o deputado Áureo Ribeiro, do Solidariedade, apresenta seu parecer sobre o texto nesta quarta-feira. Pelo projeto, que altera o Código de Trânsito Brasileiro, CTB, os jovens só poderão dirigir em perímetro urbano no horário entre as 5 da manhã até as 11 horas e 59 minutos da noite e, obrigatoriamente, acompanhados por um adulto habilitado. Para motos, categoria A, o limite será até 150 cilindradas. A CNH definitiva para esses jovens será emitida de forma automática e gratuita aos 18 anos, desde que o condutor não cometa infrações impeditivas no período desta provisória. Onde há, a Clube está. Para a Hora da Notícia, Evandro Giopo.
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4: 5:06.
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4: Vai participando do sorteio do bolo, né? Vamos sortear um ouvinte aí, então, com o bolo da Casa de Bolos. Esse sorteio sempre especial da quarta-feira. Marco Velho, lá do Santa Helena, gaiteiro, tá no trabalho, chegou do trabalho, tá ouvindo o programa. Vamos selecionar o aqui do Porca Velha daqui a pouco, meu amigo. Ainda Marilene Aparecida Soares, do bairro Copacabana, um abraço especial. Deixa eu ver quem mandou bastante figurinha aqui. Mandou figurinha, daí eu não sei o nome. Só tem figurinha. A Diandra do Palmorar, coladinha, ouvido com chimarrão, acompanhando a Clube. Muito obrigado também. Um abraço, Luiz Carlos de Souza, aqui do centro. Valmir Moro, do Dom Daniel. Um abraço, Daniel Medeiros, está sempre na escuta com a gente, conversamos hoje, um grande abraço. Vamos agora trazer os Serranos, Noite de Inverno com meu pai, uma letra muito bonita.

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0: 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Vamos para os aniversariantes de hoje.
1: Parabéns.
0: Vou mandando um abraço aqui pro meu tio Joaquim, que tá de aniversário hoje, aquele abraço. Também a Josiane Stanque, que estão de aniversário nesse dia. O Haroldo Souza, o Tony Jota também tá de aniversário hoje, aquele abraço.
1: Olha sempre, todo dia.
0: E você que tá de aniversário hoje, comemore, passe bons momentos com a sua família e com seus amigos.
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2: Vamos que vamos. E você participa do sorteio hoje da Casa de Bolos, mais uma vez, junto com a Rádio Clube. Você é meu amigo, minha amiga de todas as tardes. Um abraço para a turma que está no carro nesse momento, aí no centro da cidade de Lages, ou aí na sua cidade, pelo interior, na BR também, nas SCs, cortando os estradões da Serra Catarinense. Aquele abraço. Agora vamos trazer dois tauras, o Iedo Silva e o José Florenço.

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1: Vamos então com o mercado financeiro, mercado agrícola desse dia 17 de junho. O dólar nesse momento tem um valor de cotação de R$ 5,13. R$ 5,13. Já o euro está valendo R$ 5,90. Vamos para as cotações do agro. Mel silvestre, 11,50 o quilo. O mel de Bracatinga subiu R$ 1. Está R$ 16 o quilo, preço de produtor. O soja subiu 18 centavos, está a R$ 115,18. O milho amarelo, R$ 59,13. Caiu 87 centavos em relação à última cotação. Feijão preto, R$ 203,75. Feijão carioca, R$ 271,67. Caiu R$ 6,66. O feijão vermelho, R$ 260. Na pecuária, o suíno vivo para produtor independente, R$ 4,65. Ainda o suíno vivo para produtor integrado, o valor pago é R$ 6,27. Cordeiro vivo de 40 a 50 quilos, R$ 16. Ovelha matriz de 50 a 70 quilos, R$ 10,50. O leite está no mês de junho com o valor de cotação do litro do leite padrão, R$ 2,50. Atenção, mudou a cotação do boi gordo da vaca gorda. Boi gordo baixou 25 centavos, está R$ 12,25. E a vaca gorda subiu 50 centavos, está R$ 10,50 a cotação do quilo da vaca gorda.

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2: Alô, amigos ouvintes, e Messi segue fazendo história. O argentino chegou a 16 gols em Copas do Mundo ontem, terça-feira, ao fazer 3 gols em Argentina e Argélia, e acabou se igualando ao alemão Klose como o maior artilheiro da história do Mundial masculino. É a primeira vez que Messi marca 3 gols em um jogo de Copa, se tornando o mais velho jogador a anotar 3 gols numa competição. Esse é o 6º Mundial de Messi. Em 2006, 2018, o atacante marcou um gol em cada. Em 2014, foram 4 gols. Na campanha do título em 2022, fez mais 7. Apenas na África do Sul, em 2010, passou em branco em uma Copa do Mundo. Falando de Messi, para o Chimarreando, narrador Elcio José. Boa tarde a todos.
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5: 5:36.
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5: Familiares.

hoje. O corpo está sendo velado na capela Nossa Senhora Aparecida até amanhã às 8 horas da manhã. Depois será transladado para Campo Belo, onde será velado na capela Nossa Senhora da Paz. A celebração da despedida será às 15 horas na mesma capela, seguindo após para o sepultamento no cemitério local. Noticiamos o falecimento de Ademir da Guia Neves de Oliveira. Mãe Terezinha Pereira de Oliveira e família comunicam o falecimento de Ademir da Guia Neves de Oliveira, ocorrido hoje. O corpo está sendo velado na capela Nossa Senhora Aparecida, em Lages. Segue amanhã para Campo Belo do Sul, onde ocorrerá a celebração da despedida às 9 horas da manhã na capela mortuária do cemitério, seguindo logo após para o sepultamento. Noticiamos o falecimento de Ademir da Guia Neves de Oliveira. Mãe Terezinha Pereira de Oliveira e família comunicam o falecimento de Ademir da Guia Neves de Oliveira, ocorrido hoje. O corpo está sendo velado na capela Nossa Senhora Aparecida, em Lages. Segue amanhã para Campo Belo do Sul, onde ocorrerá a celebração da despedida às 9 horas da manhã na capela mortuária do mesmo cemitério, seguindo logo após para o sepultamento no mesmo local. Noticiamos o falecimento de Ademir da Guia Neves de Oliveira.

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1: 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Vamos nesse fizinho de tarde com mais música. O grupo Manotaço canta pra você.

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3: Dez para as seis, que alegria estar com você todas as tardes por aqui, agradecer a todos que mandaram a mensagem, participaram, mesmo que eu não tenha lido, hoje foi meio corridinha a coisa aqui. Ah, você concorre da mesma maneira, tá certo? Vamos ver quem ganhou o bolo. Mas é o bolo de verdade lá da Casa de Bolos. Então, olha, foi para de Capão Alto, Cleci Angelita Marciano Mendes. Cleci Angelita Marciano Mendes, lá de Capão Alto. Então, quando vira Lages, passa aqui na Rádio Clube, pega o vale e depois pega o bolo. Muito bem, vamos ali organizar a oração da Ave Maria, a mensagem do Padre Darcy, e daqui a pouco a gente conversa novamente, pontualmente às 6 horas. Te espero.

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A sirene da Clube informa, em Lages, 18 horas.

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0: Vamos rezar a Ave Maria de hoje pela alma de Virve José de Oliveira Lopes, Vico, pela passagem de 4 anos de seu falecimento. Com saudades de sua esposa Neiva, suas filhas Franciele e Taila e seus netos Heitor e Heloísa. Vamos rezar a Ave Maria de hoje pela alma de Virve José de Oliveira Lopes, Vico, pela passagem de 4 anos de seu falecimento, com saudades de sua esposa Neiva, suas filhas Franciele e Taila e seus netos Heitor e Heloísa. A Ave Maria de hoje será rezada pela alma de Celestina Francisco de Andrade, pela passagem de 5 anos de seu falecimento, com saudades de seu filho Néder Celestino Andrade. A Ave Maria de hoje será rezada pela alma de Celestina Francisco de Andrade, pela passagem de 5 anos de seu falecimento, com saudades de seu filho Néder Celestino Andrade. A Ave Maria de hoje será rezada pela alma de Isabel da Silva Gonçalves, pela passagem de 5 anos e 11 meses de seu falecimento, com saudades de seu esposo, Sérgio Gonçalves, seus filhos e demais familiares. A Ave Maria de hoje será rezada pela alma de Isabel da Silva Gonçalves, pela passagem de 5 anos e 11 meses do seu falecimento, com saudades de seu esposo, Sérgio Gonçalves, seus filhos e demais familiares. Vamos rezar a Ave Maria pela alma de João Pedro Teles Mota, pela passagem de 1 ano e 8 meses do seu falecimento, com saudades de sua esposa, Soeli Antunes Teles, filho Alisson, nora Edneia e seu neto Lucas. A Ave Maria de hoje será rezada pela alma de João Pedro Teles Mota, pela passagem de 1 ano e 8 meses do seu falecimento, com saudades de sua esposa, Soeli Antunes Teles, filho Alisson, nora Edneia e seu neto Lucas. A Ave Maria de hoje será rezada pela alma de Jairo Enkenmaier Wengen, tio Dalo, pela passagem de 2 anos e 5 meses do seu falecimento, com saudades de sua esposa, Luzia Wenning. A Ave Maria de hoje será rezada pela alma de Jairo Enkenmaier Wenning, tio Dalo, pela passagem de 2 anos e 5 meses do seu falecimento, com saudades de seu filho, Júlio César Wenning, e seu neto, Tiago Wenning. Vamos rezar a Ave Maria pela alma de Alair Souza Silva, com saudades de sua esposa Maria Augusta Miguel da Silva. A Ave Maria de hoje será rezada pela alma de Josiel Souza Silva, pela passagem de 6 meses do seu falecimento, com saudades de sua mãe Maria Augusta Miguel da Silva e seus 3 irmãos. Vamos rezar a Ave Maria de hoje pela alma de Odécia Cândido da Silva, pela passagem de 16 anos e 9 meses do seu falecimento, com saudades de seus filhos, genros, noras, netos e bisnetos. Salve Maria, Padre Darcy.
1: Salve Maria Éder, salve Maria, meu irmão, minha irmã, que nos acompanham através da oração da Ave Maria. Nesse momento de oração, vamos pedir a Deus a sabedoria. A sabedoria é um presente de Deus e Ele nos dá, e o seu valor é maior do que qualquer tesouro. A sabedoria é uma virtude que pode ser determinante para a nossa vida, para qualquer questão. Nós adquirimos tendo temor a Deus, reverenciando, respeitando, aplicando a palavra corretamente, buscando a orientação do Senhor através da oração. Ela é um dom do Espírito Santo e podemos recebê-la pedindo a Deus. Porém, mesmo sendo um dom divino, é necessário que nos esforcemos fervorosamente para merecê-la. A sabedoria deste mundo não é a sabedoria de Deus, porque o conhecimento dos homens sem a sabedoria do Senhor nada vale. Só o que vem de Deus nos ajuda a agir com mansidão, usar o nosso conhecimento da maneira certa. O bom senso que o Senhor nos dá sobre assuntos práticos é parte de sua sabedoria. É necessário ter mais sabedoria para receber um bom conselho, para dar também um bom conselho, escolher o melhor de cada um e, na hora necessária, falar com esta pessoa e auxiliá-la. É muito importante, pois os pais precisam ter sabedoria para ensinar os seus filhos, sabedoria que vem de Deus. Nós precisamos ter a sabedoria no relacionamento, na família, com os amigos, com as pessoas que nós encontramos. Há pessoas que são muito sábias, mas que não têm a sabedoria de Deus, e sim só o conhecimento humano. Por meio de Nossa Senhora, ela que foi muito sábia, fazendo sempre a vontade de Deus, nós possamos, ao final deste dia, pedir esta sabedoria. Pedimos por intercessão de Maria. Oremos. Quando o sino da igreja tange ao longe a Ave Maria, é chegado o momento de recordar a oração que rezou o anjo, mensageiro de Deus, na saudação mais expressiva de todos os tempos. E a vossa bênção pedimos, Nossa Senhora, para que a vossa proteção nos afaste de todo mal. Querido irmão, querida irmã, vamos pedir, através da oração da Ave Maria, a sabedoria divina sobre nós, sobre a nossa família e principalmente no momento que nós necessitarmos no nosso relacionamento, no nosso convívio com as pessoas que Deus nos dá a graça de vivermos. Rezemos, se possível, comigo em voz alta. Ave Maria, cheia de graça, o Senhor é convosco, bendita sois vós entre as mulheres e bendito é o fruto de vosso ventre, Jesus. Santa Maria, Mãe de Deus, rogai por nós, pecadores, agora e na hora de nossa morte. Amém. Pedimos, através da oração da Ave Maria, que o Senhor nos dê o dom da sabedoria para tomar as decisões certas em cada situação que surgir em nosso caminho. Que Ele nos auxilie a usar o conhecimento que temos com sabedoria e nos afaste de todo perigo, de todo mal e nos proteja a cada instante. Por intercessão de Nossa Senhora, de todos os santos e anjos, que a bênção venha sobre cada um de nós. Em nome do Pai, do Filho e do Espírito Santo. Amém. A todos uma santa e abençoada noite e fiquem com Deus.

0: A oração da Ave Maria. 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
2: 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Eu volto amanhã na programação.
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0: Boa noite, boa noite. Aquele abraço a todos. Quarta-feira, aqui estamos com o nosso programa de todas as noites, a Hora da Corneta, com muitas informações. E de imediato vamos até ele, lá no outro lado da linha. Ah, não, tá bem pertinho. Adilson Oliveira. Boa noite, Adilson.
1: Tudo bem, Volpato? Boa noite a você. Boa noite à nossa audiência da Hora da Corneta na Clube FM. A temperatura 12 graus. Aqui no centro agora marcando.
0: Hoje foi um dia bem gostoso, né? Porque quando a geada é grande como aconteceu, daí durante o dia o sol aparece e dessa forma então a gente tem aí nesta boa condição para as atividades, para o trabalho e tudo mais acontecendo.
1: Mas na noite, na madrugada gela mais, né? Vou passar.
0: A noite foi muito fria. Muito fria. Inclusive, a gente tem aqui as mínimas, já foi publicado no Instagram da Rádio Clube, no Facebook. Bom Jardim, -6.7.
1: -6.
0: Foi a mínima de Santa Catarina, liderou Bom Jardim da Serra. Urupema, 5.1. Tudo abaixo de zero, gente. Urubici, 3.6. São Joaquim, 2,4. Ponte Alta do Norte, 2,2. Engraçado, a diferença muito pouca de Ponte Alta do Norte, não aqui do lado do Correia Pinto, mas de São Joaquim, né, com 2,4. Daí, Bom Retiro também negativo, -1,6. Geou em 490 municípios do sul do Brasil, Adilson.
1: Tudo isso, né?
0: Tudo isso. Foi a previsão do IMET, né, Instituto de Meteorologia. 490 municípios teve a geada e dentro da previsão do tempo a gente vai trazer e informar como vai ficar aí para os próximos dias.
1: O Adelar informou hoje de manhã que quando ele chegou aqui na rádio, 5:30 da manhã, tava um positivo.
0: Muito frio, por sinal, muito frio, mas acho que lá ficou beirando zero ou negativo aí, talvez um meio, não chegou a -1.
1: E mas a hora que você acordou estava quanto, Pato?
0: Ah, eu nem olhei, mas era 5:56. Então era por aí. Devia estar. O Adelar chega aqui um pouquinho mais cedo, chega 5 e pouco. Falando em chegar cedo para o Alma Cabocla, hoje temos que destacar aqui, inclusive nas redes sociais, e vocês podem acompanhar a visita dele. Esteve aqui no microfone da Rádio Clube, está em Lages ontem, na segunda-feira, na Hora da Corneta. O Edson já trouxe, né, um áudio bem rapidinho do Maneca, cumprimentando a gente. E hoje ele esteve pessoalmente aqui durante a tarde, nosso glorioso Maneca.
2: Olha a hora!
0: Esse
2: olha
0: aí, ó.
2: Hora.
0: De quem é esta voz?
1: Manuel Correia, Maneca.
0: Exatamente. Que recepção que ele teve aqui, né? A direção esteve aqui com ele, né? O Beto Amaral, o Celeste, o Anderson Souza, toda
2: olha
0: a equipe.
2: Olha
0: o Kleber,
2: olha,
0: né? O Kleber da Mar... Enfim, todo mundo presente aqui para recepcionar o Maneca, e tem que ser assim mesmo. A Isabela Rec editou um vídeo, foi gravado ali pela Ana Júlia Mecabô, e você já pode acompanhar então o Maneca chegando na casa dele.
1: Você trabalhou aqui com o Maneca, Vopato?
0: Oi?
1: Você trabalhou no período do Maneca?
0: Opa! Trabalhei com o Maneca várias vezes aqui, ajudava ele nos avisos, fazia todas as informações. E aquela história que eu conto e não me canso de contar e vou contar outra vez e agora. Sobre primeira vez que eu trabalhei aqui na Clube, eu escutava o Maneca, todo mundo, né, na sua história, foi para aula, foi para o trabalho, sempre acordando com o Maneca. E eu aqui trabalhando normal e tal, daqui a pouco o Maneca me chamou pelo nome para fazer os avisos com ele no Alma Cabocla. Era nesse estúdio aqui, só que, claro que a gente está hoje totalmente reformulado, né, revitalizado. E aquilo foi uma emoção tão grande, comentava agora com o Anderson Souza ainda, o Maneca me chamando pelo nome, né? A gente foi para aula, cresceu, nasceu, escutando o Maneca e daqui a pouco ele me chamando para ajudar no programa no Alma Cabocla. Então aquilo nunca mais esqueci e sempre que posso conto. Porque foi um momento emocionante da minha chegada aqui na Rádio Clube, sendo recepcionado por ele. Valeu, um abraço, Maneca! Então. Apareça sempre aí!
1: Um abraço, então, Maneca, que com certeza está ouvindo nós também na Hora da Corneta, Vopato.
0: Todos os dias. E outra informação também a respeito do nosso glorioso Internacional, que no sábado completou 77 anos. Hoje, o presidente Christoph Nunes confirmou na Série C com mais 5 equipes dentro do esporte. A gente vai detalhar, então, tudo isso para você aqui na Hora da Coneta.
1: Então tá certo, vem o Internacional aí com o futebol deste ano.
0: Dia 13 de setembro começa. E aí, tabela, 6 equipes, um joga contra o outro, mas daqui a pouquinho a gente vai contar, tem mais detalhes, hein? Mais detalhes que do
1: quanto
0: que foi.
1: Quantos sobem pra Série B daí, vão pra todos?
0: Aguarda, espera, não seja ansioso, calma.
1: Ah,
0: tem
1: você...
0: o esporte da... Não é
1: que
0: esporte agora.
1: Que você quer falar, homem?
0: Você mesmo coloca as vinhetas aí do esporte, do agro, tudo certinho, tem o seu horário. A Hora da Coneta tem todos a sua programação. Então, calma.
1: Por que só na Hora do Esporte, meu patrão?
0: Eu tenho notícia do Grêmio também pra você.
1: Ah, ontem pegou mal a tua informação aí sobre o Internacional.
0: Ah, pegou mal, engraçado, né? Você fica calma, repercutindo, calma, não calma, toca calma. Hino do Inter, só do Grêmio.
1: Calma,
0: e daí...
1: calma, calma.
0: Calma mesmo, calma. Mas daqui a pouquinho a gente vai contar tudo isso pra você. Boa notícia, hoje o IBGE vai fazer o censo do agro. Do agro e... tem 43 municípios que vão receber aí o concurso, né? As inscrições poderão ser feitas aí em breve, né? Até o mês que vem. E aqui para a Serra Catarinense, as vagas são para Lages, São Joaquim e Campo Belo do Sul. Exatamente isso. Campo Belo, né? Vai ter vaga para o censo agropecuário. Campo Belo vai atender Anitta Garibaldi e Cerro Negro. São Joaquim, quem passar, né, no processo seletivo, além de São Joaquim, vai fazer o censo em Bom Jardim da Serra, Bom Retiro, Rio Rufino, São Joaquim, Urubici e Urupema. São 27 vagas para analista censitário, o salário de R$ 5.255,40.
1: Isso é para fazer um levantamento de como está o nosso interior, vamos
0: lá? Exatamente. Vai para o interior, tem, né, o IBGE vai dar todas as condições, é claro. Então, o edital são 351 vagas destinadas a candidatos com ensino médio completo. Os salários variando de R$ 2.128 a R$ 4.008, dependendo do cargo, podendo chegar então aos R$ 5.255.
1: Apresenta também as dificuldades do pessoal?
0: Ah, sim, você faz um levantamento.
1: É um levantamento de tudo, né?
0: Tudo. IBGE, hoje, né, o Instituto Brasileiro de Geografia e Estatística tem aí o levantamento de todas as áreas, né, tem informações. Então, a taxa é de R$ 53. A prova será dia 27 de setembro. Você mostrou interesse, quer participar, então, desse concurso, né? É uma oportunidade de trabalho aí por um período. É só entrar no site do IBGE.
1: E os prefeitos que se preparem para o levantamento. Geralmente o pessoal reclama muito dos acessos, das estradas.
0: E inclusive...
1: é dificuldade, né, Vopato?
0: Cabe às prefeituras aí ter uma parceria com o IBGE e ajudar com o carro. Porque nem todos têm a possibilidade, né, de quem passa, o próprio Instituto de Geografia não tem essa infraestrutura. Então, a coordenação aqui em Lages vai entrar em contato com os prefeitos que vão auxiliar, porque é um levantamento muito meticuloso, um levantamento onde você precisa ter a informação fidedigna, a informação do que está acontecendo, do que é plantado naquela comunidade, naquela localidade, quantas cabeças de gado. Claro que já tem o CAR, já tem uma série de informações, porque o produtor já manda obrigatoriamente essas informações. Só que agora é uma pesquisa em loco. Então, tudo isso vai acontecer e precisa sim do auxílio das prefeituras com o transporte.
1: O pessoal do bairro Bela Vista, Promorar, parte alta da cidade, que reclamou da falta de água hoje de manhã, estavam indignados, e os moradores, segundo a diretora Paula, em razão de obras. Deve ser a Mateus Junqueira, a subida ali para o Bela Vista, Vopato, que interrompeu o fornecimento de água hoje na região ali do Bela Vista, Promorar, ou outra obra da prefeitura. Mas o problema, então, é a questão de obra que a diretora Paula falou sobre a falta d'água hoje de manhã na região do bairro Bela Vista.
0: Eu fui informado pela Diretran e não pela Semasa. A Diretran informou que a Semasa estava fazendo obras lá na Major Bibiano com a Presidente Vargas, quase chegando no viaduto da Penha, que ali está sendo asfaltado. E agora está na fase de tubulação, de drenagem. Inclusive, os veículos hoje, durante todo o dia, o trânsito ficou interrompido por lá. Às vezes era liberado pouco tempo, mas para a segurança de toda a equipe que realizou o trabalho. Então foi feita uma ação lá da Semasa também, no sentido da tubulação, ligando toda a distribuição.
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0: Eu acompanhei agora, estive ali com a equipe da Itajuí, onde foi inaugurado o Pet Place, ali sabe, o espaço público, bem na Cará, no Copacabana.
1: Praça para cães.
0: Isso. Então, inclusive tinha ali algumas tutoras com seus pets, brincando, ali aproveitando. Isso é muito bom. Tinha uma senhora lá também sentadinha, tomando um chimarrão, né? Enquanto o pet brincava. E a Itajuí trabalhou ali hoje, quem passou pela Cará, viu, entre o espaço pet e aquela quadra, teve uma ação que foi feita uma tubulação. Amanhã vai continuar no outro lado da rua, lá atrás, no caso do Pet Place, porque hoje foi feita a abertura, a canalização, ali no espaço não tem água e agora vai ter. Então era só o que faltava nesse mínimo detalhe. Então, lembrando que esse Pet Place foi inaugurado no domingo, era na sexta, mas em decorrência das chuvas foi transferido. É uma emenda do deputado Márcio Machado, né, que foi feito aquele espaço para levar os pets lá para
1: brincar. Então inauguraram a praça e não tinha água.
0: Não tinha água. Acho que estava até no planejamento, Adilson, imagino, porque o pessoal estava trabalhando ali, quem durante o período da obra, que foi rápido, inclusive, já estava sabendo que precisava fazer esse encanamento, mas não atrapalhou em nada, não prejudicou, porque foi na lateral. E amanhã ainda tem mais um trabalho por lá.
1: Tomara que o pessoal use essa praça ali com os cães, Vopato.
0: Hoje, quando eu passei lá, tinha.
1: Tinha?
0: Né, tinha duas tutoras, duas jovens lá com seus pets. E é uma forma de desestressar, porque quem mora em apartamento ou não tem aquele espaço, né? Leva ali, bem colorido, vários equipamentos, né? Para eles brincarem. Então, acho que vai ser bem ocupado, imagino.
1: Hoje o pessoal mandou mensagem sobre os cachorros aí, na verdade, comunitários, né? Se poderão estar ali também. Acho que pode, né, Vopato? Não tem nada que impeça, né?
0: Tem, eu observei bem, tem dois portões com a grade, né? Você tem que passa um portão, fecha e abre o outro. Até para segurança, de repente. Então você tem. Alguém tem que abrir, um humano tem que abrir para o cachorro chegar ali, porque
1: se alguém não recebeu o cachorro, então não
0: pode. Não entra.
1: O cachorro não entra sozinho.
0: Não, sozinho não, ele tem que ser muito bem convidado.
1: Então essa é a informação do Amarildo Vopato sobre a Praça dos Cães ali no Copacabana.
0: O Orides Oliveira está comentando aqui sobre, acho que é sobre o censo agropecuário do IBGE. É uma oportunidade do povo reclamar para chegar até o governo federal. Verdade, Orides. Não só reclamar, como a partir deste censo é que serão formalizadas as políticas públicas para o agro especialmente. Também é importante, você lembrou, né, onde os moradores, nossos produtores, produtoras, devem também estar bem atentos a isso.
1: Mas antes de chegar no governo federal, vai chegar nos prefeitos, como falei agora há pouco, né, Vopato?
0: Ah, sim. Só que essas políticas bem definidas vêm do governo federal. E o IBGE é um órgão do governo federal.
1: De financiamento, você diz?
0: Financiamento, do que fazer para determinada região. Daqui a pouco o pessoal vai dizer, na nossa região, aqui na nossa comunidade, precisa, além da estrada, além da ponte, além de deixar os bueiros aqui liberados, a gente precisa de tal e tal situação.
1: Tem uma mensagem para você aqui, Vopato. Viram que tem uma estrelinha bem em cima da lua?
0: Eu olhei para cima aqui, só vi lâmpada aqui no estúdio agora.
1: A Anitta tá mandando essa mensagem.
0: Uma estrelinha?
1: Aqui.
0: Mano, é aquela da música da Marília Mendonça lá, não, né?
1: Você que viram que tem uma estrelinha em cima da lua.
0: Manda uma foto aí pra nós. Não precisa ser daquele celular que tira foto de lua, pode ser mais ou menos, já dá pra ver a estrelinha. Porque a decepção é grande, né?
1: Mas já tem outro ouvinte mandando aqui, opa.
0: Quem se emociona com a lua?
1: A foto.
0: Hã?
1: Veja aí, o ouvinte já mandou inclusive a foto.
0: Onde que está a foto?
1: Chegando pra nós aí, ó. Ó, outra foto.
0: Olha aí que maravilha.
1: Tá aí, meu pato, você não viu a estrelinha, o povo tá mandando.
0: Essa foto que eu tô vendo aqui tá meio a ultrassonografia, assim, sabe aquela ultrassonografia meio porrada,
1: você
0: assim?
1: Duvidou da estrelinha? Tá aí a estrelinha.
0: Eu não duvidei, mas que mania é essa de inventar as coisas?
1: Você disse que não tinha olhado a estrelinha, agora o povo tá mandando mensagem.
0: Eu não duvidei da estrela, não, achei bacana.
1: Tem estrelinha, sim.
0: Mas claro, aí é coisa boa.
1: Quem mais viu a estrelinha?
0: Eu já vi estrelinha uma vez. Estava instalando um armário e me perdi ali e o dedo pegou no martelo.
1: Ah, então,
0: eu vi
1: tá
0: estrelinha.
1: Bom.
0: Eu vi mais que uma.
1: Ah, boa noite, vi também a estrelinha. Margalete do Araucária também viu estrela.
0: Tá vendo lá?
1: Pessoal que tá vendo estrela e mandando mensagem para nós.
0: O Lion Schneider, muito obrigado, Lion Schneider, está nos acompanhando. Ele complementa a informação lá do Pet Place, Adilson. Para a instalação de água quente e hidratação do pessoal que vai estar lá. Então, água quente, gelada, para os pets. Dá para aproveitar também, quem vai beber um chimarrãozinho lá, leva. Obrigado ao Lion Schneider, sempre ouvindo a gente aí. Falando lá, Schneider vai ter um almoço. Ele me mandou um convite aqui. Acho que ele é o deputado Márcio, anunciou no teu programa, né, Adilson? Quarto jantar de proteção animal.
1: Aquele almoço para arrecadação de verbas aí para os animais aí na cidade.
0: Lá no MTG, é um jantar. Dia 27 de junho, 19 horas, quarto jantar de proteção animal. R$60 aí. Daí o pessoal compra e ajuda. Porque tem uma senhora que tem acho que mais de 200, 300 animais que ela cuida, né? Ela cuida, não é que estão lá jogados, estocados, não. Então, ela vai, esse jantar, parte da verba vai para ela, então. Valeu, Lion Schneider, Lion Cordioli Schneider.
1: Mas o que tá repercutindo aí é a estrelinha, Vopato. Olha o tanto de mensagem chegando aí, pessoal que tá vendo estrela.
0: Que maravilha.
1: Pessoal,
0: né?
1: Tá vendo estrela. A Renata Machado diz para nós, essa estrelinha é o planeta Vênus.
0: É mesmo?
1: Segundo a Renata aí. 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
0: É uma conjunção. Essa estrela aí que todos estão vendo e mandando pra gente aqui. É o planeta Júpiter ou Vênus, um dos dois, o que é que você quer escolher? Astronomicamente é chamado de conjunção, um fenômeno em que os dois ou mais astros parecem próximos do céu. Não tem assim um significado místico, tá? Não precisa fazer promessa, nem esperar cair, fazer nada disso, mas apenas um alinhamento visual e que para nosso orgulho estamos vendo aí então essa lua com a estrelinha ao lado. Então é só o pessoal.
1: Até o Éder Goulart tá vendo estrela.
0: Tá.
1: O Éder Goulart tá mandando foto para nós aí, tá vendo estrela o homem também.
0: Mas esse celular do é o 17, né, o celular do
1: Fez
0: do
1: o programa tarde, resolve Maria, agora tá vendo estrela.
0: Tá vendo, tá certo. Não, mas eu gostei.
1: Só você, meu patrão, não tinha olhado a estrela.
0: Não, eu não vi, eu tô aqui dentro, como é que eu... Agora eu gostei do celular do... É o 17, não tem outra
1: não,
0: forma.
1: Não, o homem é...
0: Bom, ele fez curso, né, pra tirar foto. Ele
1: além de cantar bem, tem essa tecnologia toda aí.
0: Sem dúvida. Muito obrigado ao Éder Goulart, que aos poucos o seu sonho vai se realizando com as pontes de concreto.
1: Vamos fazer um intervalo, já voltamos aí com mais participações e informações na hora da corneta.
0: Lá em Cerro Negro também tem a estrelinha.
1: Estão vendo estrela no
0: Cerro Negro. Lá em Cerro Negro. Deixa eu registrar aqui o nome bem rapidinho, a Carla Silva, obrigado, Carla. Lá em Cerro Negro também, toda a região da Mures é quem mais, pode mandando aqui para o 99152-3883.
1: Quem tá vendo estrela, manda pro Vopato.
0: Manda que nós vamos se unir aqui.
1: Vamos pro intervalo.
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1: E continua repercutindo a estrelinha ao lado da lua. A Eliane Silva disse o seguinte: não precisei sair dentro de casa para ver a estrelinha. Acabei de bater a minha cabeça na porta do armário.
2: Nossa.
1: E tá ouvindo a gente lá. Tem mais um ouvinte aqui, estava trabalhando e pelo volume de informações do Adilson, parece que colocou terror aí dele, foi lá ver a lua também e a estrelinha ao lado.
2: Pessoal foi ver a estrela. Tem mensagem para nós? A opinião do ouvinte aqui é o Orly. Que tal se fizerem um parquinho para as crianças fechado com grades, evitando que entrasse até moradores de rua, evitando fazerem suas necessidades no local? Seria mais interessante do que praça para cachorro. É o Orly mandando essa mensagem, que na opinião dele tem que ter um parquinho fechado para as crianças.
1: Na verdade, tem espaço para todos, né? Para os pets, para os cães, para todo mundo, para as crianças também. Já tem alguns parquinhos, né? Mas de repente em algum bairro...
2: Não, mas a opinião dele é que fechasse ao redor e só entrasse, acho eu,
1: como
2: pai...
1: Como foi feito com os pets.
2: Como
1: lá,
2: fizeram para os cães.
1: O Pet Place, talvez, né? Não, é uma sugestão que a gente vai levar adiante. Boa noite, me chamo Telmo Coelho. Minha família tem um sítio que produz em São José do Cerrito, localidade de Freguesia. A estrada está muito ruim, dificultando para escoar a produção. Então, a prefeitura está cascalhando bem próximo. A informação é que tenho que não irão passar aqui. Não, tem que aguardar, né? Não pode ficar também no diz-que-diz. Viu, seu Telmo? Acredito que deve passar, né? Se estão próximo à freguesia, próximo à sua casa. É estrada, a não ser que seja uma estrada particular. Mas se é estrada normal para escoar a produção, eu não vejo motivo para a Secretaria de Obras não passar aí na sua localidade e arrumar a estrada. A prefeitura, diz ele, está cascalhando. Ô, coisa boa, porque tem alguns casos aí que só passa a patrola e não deixa
2: na
1: a
2: estrada geral. Tem que patrulhar, vô Pato.
1: Pois é, daí
2: se faz até um pedaço, né? Tem que fazer tudo.
1: É, gostaria de saber o porquê. Pois é, seu Telmo, mas o senhor tem essa informação confirmada? É
2: agora
1: isso mesmo?
2: Agora tem que esperar terminar o serviço.
1: Então, vamos aguardar. E dentro do possível a gente vai entrar em contato também com a Secretaria de Obras. Mas assim, seu Telmo, não vamos sofrer por antecedência, vamos aguardar. Porque se eles estão aí na estrada, na localidade de Freguesia, com certeza a Secretaria vai passar aí fazendo o trabalho também.
2: Ouvinte, tá pedindo abraço aqui, meu Pato. Abraço para o avô que tá ouvindo vocês agora na hora da corneta. O Matias. O nome dele é Almiro, então Neto Matias, mandando um abraço para o vô que está ouvindo nós, o senhor Almiro.
1: Então, está dado um abraço ao Matias. Não é o Matias que trabalhou no Zago um tempo atrás, né? Ou trabalha ainda, não sei.
2: Ah, não sei, né?
1: Pois é, não, tem ele.
2: Você quer que eu pergunte?
1: Veja a foto dele,
2: né?
1: Tá certo. Tinha o Matias lá. Grande
2: companheiro. Ô, Matias, manda aí pro Pato se você trabalhou aonde? No Zago?
1: No Zago.
2: No Zago.
1: Tem o Matias, mas o abraço é pro vô dele, né?
2: Pro vô dele.
1: Seu Arildo. Hoje teve, e aí entrando nas notícias do agro, a cotação da Ipagre-Sepa, e teve algumas alterações, umas para cima, outras para baixo. Então, assim, ó, inclusive o mel de Bracatinga subiu para R$16. É que o mercado está cada vez mais escasso e todo mundo sabe, né? Que o mel tem um ano produz, outro não. Mas eu sempre gosto de enfatizar aqui, como a gente destaca ali no agro. Esse R$16 é preço de produtor. Você não encontra mel de Bracatinga a R$16 num mercado, num qualquer outro local. Encontra

0: era quanto?
1: Ah, e acho que é 40, 50, 60. O preço está muito valorizado e muito procurado, né? É porque é muito sazonal, Adilson, a produção. Por exemplo, ano passado não teve produção nenhuma de mel. Então, o que ficou estocado, o que tem agora, daí a demanda aumenta. Então, é R$ 16,00 preço de produtor para grandes quantidades. A soja subiu.
0: Ô, Vopato, você que entende de mel. Quanto tempo posso deixar o mel no vidro ali?
1: Dá pra ficar um tempo, sendo de puro, esse de bracatinga aqui, ele pode ficar bastante tempo, bem fechadinho, conservado.
0: 2 anos, 3 anos?
1: Ah, o tempo eu não saberia te dizer, Adilson. Isso aí é mais coisa para o Perão, que sempre, né, está conosco aqui na clube, ele é um consultor, na verdade, pra gente. Só para terminar aqui, então, a soja subiu 18 centavos, agora a saca está 115,18. O que mais que teve alteração? Caiu o feijão carioca, R$ 6,66. Está sendo comercializado a R$ 271,67. E a vaca gorda subiu 50 centavos, agora está R$ 10,50. E o boi gordo caiu 25 centavos, está R$ 12,25. Falando nisso, ontem teve leilão, né, no Parque de Exposições, promovido pela Associação Rural. E dessa forma, então, teve o leilão e dia 23 em Capão Alto também.
0: Tá certo, então. 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
1: Só complementando, o Telmo Coelho, ele lá da localidade Freguesia, inclusive ele agora já traz mais uma informação, que as máquinas já foram retiradas. Então vamos ver se vai voltar, viu, Telmo? Vamos, já que as máquinas foram retiradas, eu achei que você estava apenas numa suposição. Então amanhã eu procuro a Secretaria de Agricultura, de Obras lá de São José do Cerrito, para saber quando eles vão voltar aí na, inclusive, Adilson, a estrada ficou feia aqui, ele mandou fotos agora a gente está tendo acesso, uma estrada sem cascalho lá na localidade de localidade de Freguesia. Telmo Coelho, você lembra? Foi diretor do Senai muito tempo aqui em Lages.
0: Lembro.
1: Né? Falou muitas vezes, esteve aqui na bancada da Rádio Clube. Que bom, Telmo, que você está aí no agro também, só que precisa ter infraestrutura, né? Então, ele mandou as fotos agora. E se retiraram as máquinas, é uma situação que preocupa e amanhã a gente vai atrás disso, com certeza.
0: Pessoal, continua mandando mensagem para nós. Antes, quero falar aqui do Fast Burger. 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
1: Atualizando ainda a agenda, amanhã, 18h30, mas na verdade vai começar às 19h, é bom o pessoal chegar mais cedo, lá na localidade de Cerro Alto, em Palmeira, vai acontecer o Agro Mais Palmeira. Então, a parceria aí com o Sebrae, com a Associação Rural, conversava hoje com o Tassilo Júnior, Andréia, que é do escritório da Epagre, parceira também, né? A prefeitura, todos envolvidos devem participar. Amanhã, em Cerro Alto, o evento Agro Mais Palmeira, 19h, acontecendo lá no município.
0: Vamos fazer um intervalo, Vopato?
1: E a gente volta com o esporte.
0: Daqui a pouco nós temos informações aí sobre o Inter de Lages e sobre a Copa do Mundo. E não traga notícia negativa do Inter de Porto Alegre hoje, Vopato. Ontem não repercutiu muito bem.
1: Não, o Inter hoje tem gente nova chegando lá no Colorado, no Beira-Rio.
0: Daqui ou
1: não,
0: de lá?
1: Não, de lá. O daqui vai mais alguns dias para anunciar. Mas o de lá tem zagueiro novo chegando, estava na Europa.
0: É mesmo? Nossa. O Valmir do bairro Dom Daniel, acho que ele está brincando com nós aqui. eu vi uma mula sem cabeça com uma estrela na testa. Acho que ele tá brincando com nós
1: também,
0: aqui. Valmir do bairro Dom Daniel, que tá mandando aí essa mensagem para nós. Né? Então vamos ao intervalo.
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1: Muito bem, o pessoal continua repercutindo aí, trazendo as informações sobre a lua, e a gente vai recebendo as fotos aqui, que bom. Já já, Shaina Marcon, direto de Bom Jardim da Serra, está lá nossa correspondente, também pelo frio, mas porque está acontecendo agora o lançamento da estação inverno, da operação inverno, né? Na Serra Catarinense, inclusive com a presença do governador. A Shaina participa conosco em instantes. 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
0: A Lúcia Conceição também tá vendo estrela ali no Santa Helena.
1: É, não, toda.
0: Mas ela manda para nós aqui a questão do mel, que eu perguntei para você, Volpato. Ela diz que o mel dura anos, não vence.
1: Uhum.
0: Segundo a dona Lúcia aqui, que tá ouvindo nós.
1: Importante a observação da dona Lúcia. Ela deve entender aí também. Pelo menos como consumidora, ela sabe que dura bastante tempo.
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1: Vamos atualizar aqui então. Ontem a Argentina, Copa do Mundo, né? Estreou com vitória 3-0 em cima da Argélia. Então, parabéns aí aos argentinos, 3-0.
0: Hoje nas redes sociais só dava Messi, os gols que ele fez ontem no jogo, né, Volpato?
1: Inclusive ele passou o Pelé, passou o Mbappé, Lionel Messi, num jogo só, 3, é histórico, né?
0: Acho que foi o primeiro gol que ele fez, foi bonito mesmo.
1: Foi.
0: Ontem.
1: É, ele sempre, os gols dele aí sempre são de bela feitura. É,
0: atualizando. E a Argentina vem aí como favorita.
1: Sim, terminou em primeiro lugar nas eliminatórias. Na outra Copa que foi campeã, ela estreou com derrota, né? O inverso de agora. Mas aí mostra, né? Hoje, por exemplo, Portugal empatou com o Congo. 1-1, saiu na frente, levou o empate. Primeiro gol de Congo em Copa do Mundo. E com mesmo com o Cristiano Ronaldo se esforçando bastante. Então, o início da Copa é isso, né? A gente reclamou muito, bastante, do Brasil estrear com empate também em um gol, mas é isso aí. Então, vamos. E a Inglaterra finalizando aí já 4-2 em cima da Croácia. 4-2. Já está nos acréscimos, então deve encaminhar também com a Inglaterra, que é assim, né? Ah, é o bicho papão, todo ano a Copa do Mundo, aquela expectativa, mas nunca chega. Desde 1966. Hoje, estreia com vitória. E em cima da Croácia, esse aqui é um grupo bem, bem difícil, né? A Croácia perdendo, então, na estreia por 4-2.
0: O Elcio José destacou hoje que ele gostou muito da raça do jogo da Argentina ontem, do pessoal Volpato.
1: É isso que a gente cobra talvez um pouco mais. Eu assisti uma boa parte do jogo ontem. A gente vê um jogo mais com mais garra, com mais vontade da Argentina, querendo acertar, levando a sério. E a gente não vê isso bem no Brasil. Mas é assim, ó. Tem que levar em conta que é a estreia, apesar de um grupo bem, bem experiente. A gente sabe que é assim. Hoje, mas agora contra o Haiti, sexta-feira, aí sim não tem pra cabeça, tem que garantir a classificação já com o saldo de gols. Hoje, 20h, Gana e Panamá, e às 23h, Uzbequistão e Colômbia. Esses dois jogos hoje, então, e você vai acompanhando a Copa do Mundo na grande cobertura do SCC-SBT.
0: O pessoal está acompanhando bastante aí a Copa pelo SBT. Que bom isso, né, Valpato?
1: Ah, sim, opção, inclusive o Brasil todo comentando a estreia lá, né, Brasil e Marrocos, 1-1, e o grande desempenho do SBT, né? E a gente retransmitiu aqui a respeito desse, com o Galvão Bueno, com Mauro Naves, Mauro Betting, né? Toda aquela equipe muito forte. Thiago Leifert, Alexandre Pato, então todo mundo aí, e isso só vai aumentando agora, na medida que o Brasil vai indo bem, claro que vai aumentando o engajamento.
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1: Xena Marcon participando conosco direto de Bom Jardim da Serra em instantes para a gente trazer informações aí do esporte. Você não destacou que o Grêmio foi campeão no último sábado, Adilson.
0: É mesmo?
1: Campeão, sub-17, empatou com quem? Com o Internacional. E conquistou o bicampeonato gaúcho, sub-17, lá na o jogo foi na Morada dos Quero-Queros. Então, no tempo normal, foi lá em Alvorada, na Grande Porto Alegre. No tempo normal, o Colorado venceu por 2-1. Foi para os pênaltis e deu o Grêmio 4-3.
0: É que nesse período o pessoal está mais voltado aí para a Copa, né, Vopatão?
1: E hoje, pela primeira vez, o novo diretor do Grêmio concedeu entrevista, Rafael Lima. Rafael Lima, sabe quanto o Grêmio gastou com o enamorado, o TT Nardoni e o Leonel Pérez na contratação do início do ano?
0: Quanto?
1: 100 milhões de reais.
0: E deu resultado?
1: Mais ou menos. Os gremistas que
0: opinam. Acho que quase nada, né?
1: Então ele quer, o que o Rafael Lima e o presidente também, o Dorico Roman, explicaram hoje na coletiva? Não foi em decorrência dessas contratações altíssimas, valor exagerado, 100 milhões por 4 jogadores, não teve influência alguma na saída anunciada do Arthur, que não teve a proposta feita e não renovou, e por isso o Grêmio não teve dinheiro para manter o Arthur no grupo.
0: É, nossa amiga Suzana tá lá em Campo Belo do Sul, também tá vendo estrelinha e ouvindo o Vopato.
1: Que bom, ouvindo a nossa hora da corneta. Por outro lado, o Internacional anunciou hoje o primeiro reforço para o semestre. Zagueiro chileno, 32 anos, que estava na Torino da Itália, Maripan. Maripan é o novo zagueiro que vai chegar aí, o Guilhermo. Você prefere chamá-lo de Guilhermo ou de Maripan? Atualmente defende o Torino da Itália. Então, o Inter está de férias agora, o Grêmio também. Então, quando ele chegar, já vai para o treinamento.
0: Será que voltam melhor, Amarildo Vopato, com essa parada?
1: Tempo para treinar.
0: O time do Grêmio, né? Tá feio, o Internacional, mesma situação.
1: Exatamente.
0: Tem que dar uma recuperada aí no futebol.
1: Vamos às notícias da Série C do Catarinense?
0: Vamos lá, o Inter vem ou não vem?
1: Vem, confirmadíssimo. Inclusive, o Rodrigo Silvério entrevistou hoje, sábado já entrevistou no aniversário, o presidente Christoph Nunes, confirmando que iria no conselho técnico. E hoje entrevistou ele saindo da reunião, pegando Nina já de primeira mão, exclusiva, confirmando, 6 equipes vão participar da Série C do Campeonato Catarinense deste ano. Começa dia 13 de setembro. Então, o Inter foi representado pelo presidente Christoph Nunes. Participaram do encontro o presidente do Pedra Branca, André Luiz Amorim, o do Inter, claro. Manchester de Joinville vai participar também. E as equipes estão lá, Caçador, né? E o treinador do Porto, Tuta, já foi com o treinador, o Porto, o Porto que vai mandar os jogos lá em Imbituba, e mais o Imbituba confirmando então.
0: Então o Inter está confirmado na Série C.
1: Só o campeão sobe para a B de 2027.
10: Inter de
1: Joinville e Figueirense a B do ano que vem, tá?
0: Só o campeão.
1: Só o campeão da Série C vai subir.
0: 6 times, sobe um só.
1: Sobe um só. Então, de 6 equipes, vão jogar entre si, né? E depois tem aí, o formato é esse.
10: Inter de Lages.
1: Deixa eu confirmar aqui as equipes, então. Internacional, Manchester de Joinville, Pedra Branca, que vai jogar em Imbituba, Caçadorense, Porto e Imbituba. Então, as 6 equipes, o campeonato começa dia 13 de setembro. Os 4 primeiros avançam para a semifinal. Nas fases semifinal e final, ocorrerão confrontos daí de ida e volta. E apenas o campeão sobe para a B do ano que vem.
0: Nós temos uma matéria aqui com o Rodrigo Silvério, podemos ouvir?
1: Ah, está, manda pro ar aí.
0: Vamos ver.
1: Por favor.
11: 4 dias após, eu volto a conversar com o presidente do Internacional de Lages, Christopher Nunes, porque terminou agora há poucos instantes o conselho técnico do Campeonato Catarinense na Série C para este ano 2026. aconteceu na sede da Federação Catarinense de Futebol em Balneário Camboriú, e nesse encontro foram discutidos, por exemplo, e votado o regulamento específico da competição, dentre outros assuntos. Mas de tudo isso aí, o que interessa pra gente são as novidades do Internacional, nosso Leão Baio, que completou 77 anos e que tem, né, presidente, essa grande expectativa de regresso ao futebol catarinense. Seja bem-vindo, boa tarde, quais as novidades?
12: Boa tarde, Rodrigo, boa tarde, Éder. Prazer enorme estar aqui com vocês na Rádio Clube, falando direto da Federação Catarinense de Futebol. Acabamos de participar do Conselho Técnico, né, reunião arbitral dos clubes que participam aí na Série C do Campeonato Catarinense. Serão aí 6 clubes participantes, campeonato em fase única, são 5 jogos, classificam 4. O Inter faz 3 jogos em casa e 2 fora nessa primeira fase. Depois os 4 clubes, os 4 primeiros colocados se enfrentam aí em semifinal e final. Jogos de ida e volta, né?
11: E a gente tem essa grande expectativa pelo Colorado Lajano participar, né, presidente?
12: Com certeza absoluta, né, cara? Uma retomada depois de um período de reorganização, um período que a gente precisou começar a fazer o trabalho interno para que a gente possa aí dar os próximos passos de uma forma de profissionalização e mais voltado à formação, à categoria de base, à inclusão, a um processo um pouco diferente aí para que a gente possa ter aí frutos melhores e um resultado diferente dos últimos anos, né, Rodrigo?
11: Bom, passada agora essa parte do Conselho Técnico, quais são os próximos passos do Internacional?
12: Agora é a organização interna para que a gente possa iniciar um processo de captação na cidade. Eu acho que esse seria o grande fato que a gente deve anunciar aí nos próximos dias. A gente quer começar uma preparação aí com mais de 60 dias de antecipação. Os primeiros 30 voltado mais para os jovens e até os atletas aí de idade sub-23 preferencialmente. Mas a gente vai ter uma avaliação aberta, inclusive para a idade adulta. Eu acho que esse é o próximo passo. De a gente organizar essa parte de programação do clube para que a gente possa dar um início de maneira diferente. Vários anos a gente iniciava aí as preparações em cima do Lácio, faltando pouco tempo pro campeonato. Então aí a gente pretende pelo menos ter aí pouco mais de 60 dias de preparação. 30 dias de uma preparação interna com jovens da casa, com avaliações na cidade, com a galera do Amador, do Jocol, com todo mundo podendo participar para que a gente possa ter o Tio Vida aí reacendendo a sua chama e tendo dentro dos lajeanos e serranos a participação interna nesse campeonato. Eu acho que seria importantíssimo nesse retorno do clube, sabe, Rodrigo? E a partir de então, a partir desse formato de 30 dias, a gente deve iniciar aí a pré-temporada que deve gerar em torno aí de 6 semanas.
0: Presidente do Inter falando à Rádio Clube hoje à tarde, então, Amarildo Volpato.
1: Com exclusividade ao Rodrigo Silvério, confirmando tudo, então, dia 13 de setembro começa o Campeonato Catarinense da C, 6 equipes participando, o campeão sobe, e é claro, amanhã, na programação da Clube, Elcio José vai repercutir todas essas informações. Hoje à tarde ele acompanhou de perto também o Conselho Técnico e amanhã o Elcio chega com muitas
0: novidades. Tem praticamente 3 meses para organizar o time.
1: Exatamente, trazer os jogadores.
0: Arrumar patrocínio.
1: Alojamento, concentração. Alojamento era antigamente, né? Hoje é concentração.
0: Para não ficarem reclamando depois de questão financeira, né, Vopá? Tem tempo aí para se organizar.
1: Presidente sabe onde ele conhece bem o nosso comércio, o potencial econômico, ele sabe onde ele está vindo. Morador de Lages. Ele não vem por. Há muitos anos, há mais de 10 anos, ele está em Lages. Então, ele conhece bem a realidade, onde buscar parceiros para ajudar nesse projeto. Subir a Série C. Agora, 6 times, claro que a gente sabe que a largada é assim, depois ali já uns 3, a metade já fica no meio do caminho, já não tem fôlego para continuar. E por isso que não seja o Inter um desses, né? Que tenha toda a força, né? Eu falava com o 10 hoje, o Gerci Lima tá muito empolgado, o Fernando Madeira, enfim, todo mundo, né? Quem é colorado aí está empolgadíssimo. E tem o outro lado agora da notícia, que é a Fundação Municipal de Esportes, a Prefeitura, trabalhar aí no estádio, né, recuperar o gramado, as condições das arquibancadas, deixar em condições para a Série C.
0: Vamos fazer um intervalo, já voltamos aí com as informações da região, na hora da corneta.
1: Encerrou Inglaterra e Croácia 4-2 para os ingleses.
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14: 7:06.
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1: O nosso amigo Valdenor da Pirâmide, dando os parabéns à Secretaria de Obras. Passando as máquinas, ô Valpato, nas ruas do Cruz de Malta. Só ele reforça que está faltando a retroescavadeira para abrir melhor as valetas ao lado. Mas ele está dando os parabéns pelo serviço de patrulhamento no Cruz de Malta.
0: Inclusive, acabei de receber agora a resposta do assessor de imprensa da Prefeitura de São José do Cerrito, Carinton dos Santos, né? O bebê, como é conhecido, chamado lá. Ele está garantindo, viu, Telmo Coelho? Aí na comunidade de freguesia, as máquinas vão continuar lá na freguesia. Então, e só sempre informando a gente aqui, tá? A Secretaria de Obras está confirmando, então, que as máquinas permanecerão aí, apesar de ter saído hoje. Não sei se tem um outro cronograma, outro local que vão, mas é a garantia que eles vão retornar. 7:11, a Xena já fez o contato, Adilson? Já podemos chamar a Xena?
1: Sei qual das matérias aqui, ô Volpato.
0: É a primeira que ela estava mandando pra gente.
1: O governador, né? O governador na chegada.
0: Exatamente.
1: Né? Na chegada.
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1: Um abraço ao seu Névio Fontana, que está sempre ouvindo nós na hora da corneta.
0: Xena Marcon?
1: Vamos lá então.
0: Lá de Bom Jardim.
1: A Xena Marcon trazendo informações direto de
0: Bom Jardim com a Estação Inverno.
2: Boa noite para você que acompanha a Hora da Corneta. Eu estou aqui em Bom Jardim da Serra, acompanhando o lançamento do programa Estação Inverno do Governo de Santa Catarina. O governador Jorginho Melo já chegou aqui no local e com as demais autoridades, né, que estão presentes hoje para esse lançamento do inverno catarinense. O governador Jorginho Melo destacou, né, a importância da Serra Catarinense para o turismo de inverno e também falou sobre um investimento que ele pretende fazer, se for eleito, reeleito, né, como governador de Santa Catarina, para lançar um Pronamp especial para o turismo, né, para incentivar o pessoal que trabalha com turismo. E aí, então, esse evento que está acontecendo aqui num hotel que fica na divisa entre São Joaquim e Bom Jardim da Serra, o hotel Vista da Mantiqueira, nessa localidade aqui da Mantiqueira, em Bom Jardim da Serra. Então, muitas autoridades, os prefeitos dos 18 municípios da Amures estão presentes aqui, pessoal da Polícia Militar, também do Corpo de Bombeiros, da Polícia Científica, diversas outras autoridades, a secretária de Turismo de Santa Catarina, Catiane Seif, e também o secretário adjunto, Giovanni Nunes, estão presentes aqui também, fazendo então esse lançamento do Estação Inverno. No ano passado o lançamento aconteceu em Lages, né, do Estação Inverno, e no ano retrasado em São Joaquim, e agora então chegou a vez da cidade de Bom Jardim da Serra receber esse evento que traz aí, né, o lançamento das atividades e também da programação do inverno em Santa Catarina e principalmente aqui na Serra Catarinense, que durante os meses de inverno recebe milhares de turistas que vêm em busca do frio e também das nossas belezas naturais e, claro, né, das pousadas, dos hotéis e dos eventos que são realizados aqui na nossa região. Então, por isso que em todos esses anos, né, nesses últimos 3 anos, o lançamento do Estação Inverno é feito em cidades aqui da Serra Catarinense. A gente tem um áudio aí que a gente gravou, que eu gravei, né, quando o governador chegou, falando um pouquinho sobre o lançamento, então, do Estação Inverno hoje aqui em Bom Jardim da Serra.
1: Muito bem. Daqui a pouco o governador participa, então, né, Vopatô?
0: Exatamente. A gente vai trazendo aí as informações ao longo da nossa Hora da Corneta. Governador que já está em Bom Jardim para o lançamento. O ano passado eu estive do lançamento aqui em Lages, ali no Calçadão. Uma chuva. Foi ali na Praça João Costa, né, onde aconteceu então, e hoje, no melhor estilo, né, para lançar a estação inverno. Realmente o frio está fazendo lá em Bom Jardim. Foi com certeza, eu imagino, em Santa Catarina foi a maior temperatura negativa, 6.7, e aí está entre primeira e segunda do Brasil. Boa noite, Vopato Adilson, o Ayrton da Meiralto, sempre acompanhando a gente, e o Denis também, o Denis Meira, o Denis torcendo pelo Brasil, que é mais uma estrelinha lá na camisa, ele não quer na lua, ele quer na camisa.
1: Na camisa.
0: Será que vai sair, Ayrton do céu? Vamos aguardar.
1: Se o pessoal melhorar o futebol, sai, viu, Vopato?
0: Sexta-feira vai dar uma esperancinha, porque obrigado a ganhar do Haiti, não é possível ganhar não, golear, né? É o que a torcida está
1: ganhando
0: aguardando.
1: Já está bom, Vopato.
0: Já está bom, né? Mas precisa fazer saldo de gol. Então, um abraço para o Ayrton da Meiralto e o seu filho Denis Meira, que está aí buscando uma medalhinha, uma estrelinha na camisa do Brasil, da nossa seleção.
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0: O nosso Cláudio Roberto sempre acompanhando a gente aqui também. Cláudio Roberto está na 470 agora na BR, vindo para Lages, né? E falando que está no sistema Pare e Siga entre Trombudo Central. É mais de uma hora parado, Cláudio. Meu Deus, mas que bom que a Rádio Clube já
1: nessa
0: está.
1: Nessa hora tem serviço, Vopato?
0: Hã?
1: Tem serviço nessa hora.
0: Eu não sei, ele mandou agora, 7 horas, ele mandou a informação. Senão o Cláudio teria falado que se fosse acidente. O Cláudio, que hoje ele é formado pelo SENAC, SENAC, sobre curso de turismo, né? São agentes de turismo aqui da Serra Catarinense. E eles que recebem aí as excursões e levam para toda a Serra Catarinense. Parabéns, Cláudio Roberto, trabalha na EPAGRE, sempre acompanhando a Hora da Corneta.
1: Vamos fazer mais intervalo e na sequência nós temos a previsão do tempo com Amarildo Vopato.
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0: Muito bem. Fazendo o registro lá em Alto Travessão, Campo Belo, J Mota, ouvindo a gente. E mandou também a fotinha da estrelinha em cima da lua.
1: Pessoal do interior ouvindo nós bastante aí na Hora da Corneta. Pessoal de Campo Belo, Painel, Urupema, Anitta Garibaldi, toda essa audiência do interior, Vopato.
0: E nessas comunidades no interior, a luminosidade é muito maior, né? Das estrelas, da própria lua, é muito mais bonito do que nós estamos vendo aqui.
1: Só você que não estava vendo
0: não,
1: estrela.
0: Não, ainda não vi. A hora que eu saí, sim, agora onde eu estou aqui.
1: Por enquanto você não viu estrela.
0: Não vi estrela nenhuma ainda, mas o relato dos nossos ouvintes aqui já nos deixa muito bem atualizado.
1: 9 graus agora a temperatura aqui do centro. 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
0: A Rosemary de Correia Pinto também acompanhando a gente do final 0017, ligada aqui na Hora da Corneta. Obrigado, muito obrigado, tá, Rosemary, de mandar esse material pra gente aqui. Agradecemos bastante. 7:22, o amanhecer de quinta-feira, frio mais uma vez, a geada grande, exemplo do que tivemos hoje, temperaturas negativas em Bom Jardim, São Joaquim, Urupema, Rio Rufino, Urubici, de novo temperaturas negativas e talvez aqui na Serra, mas aqui deve ficar entre 0 e 3 graus. Esta é a previsão de uma enorme geada também. A quinta-feira de muito sol, como aconteceu hoje, igualzinho então, a quinta igual a esta quarta-feira. Daí na sexta-feira, aí já fazendo uma projeção, pela manhã sol também. Bastante frio amanhecer, sol, e durante a tarde, no meio da tarde, antes um pouquinho, já começa a nebulosidade, onde então vai encaminhando aí para chuva. Vai chover, inclusive com possibilidade de à tarde, à noite já temporal. Pode chover forte, esta é a tendência para sexta e sábado durante a madrugada também. Chuvas fortes por hora, diminui um pouco, fica somente as nuvens, a nebulosidade predominando e aí no domingo tempo bom. É que a semana que vem, aí sim, a previsão é de um tempo mais severo, chuvas fortes aí na segunda e terça-feira, e principalmente na terça vem uma onda muito forte de frio. Vamos ter um frio intenso. E você acompanhou aqui na previsão do Peter, eu só vou trazer agora o que ele informou, essa parte que tem indicativo de neve para a semana que vem, mas o Peter não está afirmando. Ele acha um pouco cedo falar em neve agora, mas os módulos estão mostrando isso, os modelos estão mostrando. Só que ainda não foi batido o martelo se vai nevar a semana que vem na Serra Catarinense. Amanhã, prepare-se, geada e muito frio. Adilson.
1: Você falou em Urupema, foi conferir a temperatura agora em Urupema, Marildo Volpato. 7 graus.
0: 7. Imagina o amanhecer.
1: Mas sempre bem mais frio.
0: Durante a madrugada, como vai ser.
1: Qual e foi a... o município mais de mais frio mesmo?
0: Bom Jardim, 6.7 abaixo de zero.
1: Nossa.
0: Negativo. 6.7, Bom Jardim. E inclusive a gente já veio comentando, quem está conosco aqui na Hora da Corneta há mais tempo, vai lembrar. E Bom Jardim é que não tinha uma estação oficial. Por isso não era divulgado. Agora tem estação oficial lá e por isso vai. Bom Jardim é mais frio que Bom Jardim, é mais frio que São Joaquim, que Urupema também.
1: Pessoal deve sofrer bastante lá, pessoal do interior, né, Volpato, com esse frio todo.
0: É, sem dúvida.
1: Imagine acordar aí 5:30 da manhã, 6 horas, com todo esse frio.
0: O trabalho, e região lá é muito, muito gelada. 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
1: Pessoal no interior ouvindo nós, escutando a Clube Hora da Corneta, se atualizando dos assuntos da Grande Lages e região, no sítio Santa Inês, no Cerrito. Vamos ver o nome aqui do... Não tem o nome dele aqui, do ouvinte, mandando essa mensagem para nós aí, Amarildo Volpato.
0: O Gilberto, final do 4482, está fazendo uma pergunta. Boa noite. Vocês têm alguma notícia sobre o Mirante do Salto? Fiquei sabendo que veio uma verba para o Salto. E não sei se é para o Mirante ou lá para o Salto. O Gilberto do Vila Maria, melhor
1: dizendo. Sobre a cachoeira?
0: É. Então, assim. É, com relação a verbas, vai vir lá na frente, tá, Gilberto? Hoje, o que que está acontecendo? Talvez você tenha pego a informação durante a semana. Inclusive, amanhã, a Ângela Reck, ela que é a coordenadora regional da Celesc, diretora, vai estar aqui na Clube falando mais uma vez. Sábado vai ter um grande evento lá na Cachoeira, lá na usina da Celesc, aberta. O nome do programa é Celesc Aberta. Então, toda a comunidade poderá participar, vai ter transporte, vai ter tudo certinho, vai ser um dia onde os lajeiros...
1: Transporte daqui para o Salto?
0: Exatamente. Vai ter toda uma estrutura, amanhã a Ângela vai detalhar como vai funcionar. Então, nesse momento, Gilberto, e aos amigos da Hora da Corneta, a Prefeitura de Lages está reivindicando e as negociações, tratativas estão bem, bem encaminhadas. A Celesc, o governo do estado, vai ceder aquela área lá da usina, não onde é a usina, é claro, porque ali até de proteção e segurança. No entorno, que hoje ninguém chega, é um local muito, muito bonito, mas pelo perigo, pela falta de infraestrutura, décadas e décadas lá, a prefeitura vai receber aquela área. Está bem encaminhado, só se ocorrer aí assim um acidente, né, no percurso. Mas a Celesc vai doar aquela área, vai ceder, na verdade, né, de poder público para poder público, e aí sim vai ser feito um investimento. O projeto já está bem encaminhado, feito pelo CEPLAN, pela CEPLAN, pelo secretário Malek Dabbles, e aí nos próximos anos vamos ter aí um ponto de turismo muito, muito incrementado lá na usina, no entorno do Salto Caveiras.
1: Então, no sábado, quem quiser visitar o local, vai conseguir.
0: Vai conseguir, vai ter transporte, e a Ângela Reck amanhã vai explicar para os nossos ouvintes. Então, todos estão sendo convidados, programe-se, inclusive o Serginho vai fazer lá o show do Serginho, show do sábado, direto lá da usina. Inclusive, ele tá levando até uma sunga para tomar um banho.
1: Da usina?
0: Né? É, do ladinho.
1: Água caindo e o Serginho falando.
0: Serginho do lado falando. até aquele barulhinho, bem cedo, vai ser louco de boa.
1: O Serginho tem medo de água, Vapatã.
0: Mas ele toma banho.
1: Não, banho sim, mas a cachoeira, ele tem medo?
0: Não, ele vai ficar do lado, bem do protegido. Lado. Não, Anderson, não vai colocar ele na, embaixo da cachoeira pra fazer o programa.
1: Você vai estar com ele?
0: Hã?
1: Você vai estar com ele lá?
0: Como assim?
1: Que no programa lá? No programa?
0: Não, vai lá, vai o Serginho, a equipe dele, eu faço a parte da produção do jornalismo, animação e entretenimento é com o Serginho.
1: Tá bom.
0: Mas ele vai fazer de lá o programa coladinho no Jornal da Clube, já fala de lá às 9 horas até ao meio-dia com toda a programação.
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0: O Fábio Padilha diz o seguinte: a ideia de fechar os parquinhos é muito boa, principalmente no parquinho da Rótula dos Bois, onde ficam duas avenidas perigosas do entorno. Iria dar mais segurança para as crianças. Um abraço, Fábio Padilha, gostou da ideia aí que o ouvinte mandou, Adilson.
1: Pois é, mas daí no caso, fechar o parquinho ou outra praça, daí não tem que ter uma pessoa para cuidar? Porque chega,
0: tipo,
1: vai...
0: o pet place é assim.
1: Chega, vai entrar da mesma forma, né?
0: É, mas daí no caso, para as crianças não conseguirem abrir, né? Eu acho que a ideia é essa, né? Entre os pais, o padrinho, o tio, quem for levar para brincar, a babá, e aí ela abre e as crianças ficam lá dentro. Acho que a ideia é essa, pelo que eu imaginei.
1: É porque você trouxe a informação que no, na Praça de Cães é fechado.
0: Dois portões, você tem acesso.
1: Só entra o dono e o cachorro.
0: É, mas não é fechado com cadeado, não é nada disso, tá, gente? É fechado com um trinco normalzinho, adulto abre sem problema nenhum. E a ideia seria essa, caso fosse também fechar ali para o local das crianças brincarem.
1: 7:32, hora da corneta, Clube FM, fazemos intervalo, vou para todos.
0: Só atualizando, lembra que o Matias pediu um abraço pro seu vô, né? O seu vô Almiro, e ele não é o Matias que trabalhou no Zago. É o nome do seu Almiro que é
1: Você
0: Matias.
1: Você tava misturando os Matias.
0: Tem famílias que o sobrenome é Matias, né?
1: Então fazemos o intervalo e já voltamos aí com a corneta do dia.
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1: Ok, hora da corneta. Vamos agora com a participação do Mauro falando para nós do colchão. 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
0: Já o governador Jorginho aqui na Hora da Corneta, mais uma vez governador então na Serra Catarinense, a gente repercutindo, trazendo todas as informações com Shaina Marcon. 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

0: fez a entrevista com o governador e já manda pra gente aqui na corneta.
1: Preparada para a estação do inverno.
2: Muito bem, muito obrigado pela presença de cada um de vocês, meu boa noite. Estou aqui com muita alegria no nosso Bom Jardim. É característico, né? O frio está na época, está na hora. E Santa Catarina vive todos os momentos das quatro estações. Isso foi mais uma bola dentro que a gente deu, que Santa Catarina vivia temporada de verão e daí a coisa esfriava. Então nós resolvemos comemorar as quatro estações. Primeiro que Santa Catarina é um estado festeiro. Na primavera nós temos 700 festas catalogadas pela Secretaria de Turismo, das pequenas, as médias, as regionais, as nacionais, enfim. Então Santa Catarina é um estado festeiro e é um estado bonito. Como nós precisávamos aproveitar, fazer o turismo, que quando a gente resolveu criar a Secretaria de Turismo, que não tinha mais, só tinha Santur, que estava falida, agora nós estamos chamando os brasileiros e também estrangeiros para vir para Santa Catarina. Os voos internacionais que nós colocamos para ir de Floripa a Portugal no mesmo dia, para ir ao Panamá, nós estamos trazendo portugueses e turistas do mundo inteiro. Aumentou em 700% o número de turistas internacionais para Santa Catarina. E nós precisamos incrementar. Então, é turismo o ano inteiro. Saímos da estação de verão, a estação da primavera, a estação de inverno, a estação de outono, comemorando. E agora é pela terceira vez lançarmos a estação de inverno, para comida típica, gastronomia, vinho de altitude, quentão, friozinho, neve e por aí afora. As famílias subindo a serra, estamos deixando a Serra do Corvo Branco, vai ser o cartão postal do sul do Brasil. Estamos alargando ela para dar mais conforto, porque está no precipício. Está fechada, vai continuar fechada, porque nós precisamos terminar ela, a gente quer terminar até o final do ano. Está ficando uma coisa muito bonita. Enfim, com as estradas recuperadas, com a gastronomia diversificada, com a alegria do povo, com o turista chegando, gastando, se hospedando, o hotel feliz, o restaurante, é o que nós queríamos para promover o turismo de verdade em Santa Catarina.
0: Aí está, no lançamento da estação Inverno em Bom Jardim da Serra, a repórter Shânia Marcon está lá acompanhando também para o SCC. Amanhã você vai acompanhar todas as informações no digital também da Clube. Já ela com a entrevista com o governador e mostrando então toda a beleza, né, do nosso turismo da Serra Catarinense.
3: Porque é o momento, Bopato, do pessoal que gosta do frio visitar a região.
0: É, as férias escolares começando daqui a pouco, são mais curtas, né, do que as férias de verão.
3: E para visitar, tem que ter estrutura, tem que ter segurança, né? Tem que ter uma estrutura, senão o turista não vem de fora para chegar aí, não tem estrutura nenhuma.
0: O grande desafio é fazer ele voltar, né? Ele retornar. Não chegar ali, se decepcionar, fica um dia só e vaza.
3: Ou seja, atender bem, dar um pouco de conforto para ele para que volte o ano que vem.
0: Sem dúvida. E que indique para outras pessoas, para os colegas também.
3: E a pergunta, enquanto o governador falava, eu prestava atenção e pensava comigo, por que antes não era feito isso? Essa movimentação, né?
0: É, agora, como ele falou ali, antes a secretaria, porque a tia Santur, lembra?
3: O frio sempre teve, as festas sempre aconteceram no estado, os períodos sempre teve, só agora que
0: tinha
3: Santur, tem que dar os parabéns aí pro governador com essa movimentação agora.
0: E isso não acontecia, agora está sendo, e o importante é dar continuidade, né? Porque a Serra Catarinense tem um detalhe, no verão também é alto turismo aqui para nós, é alta temporada. Pense não que, claro que o litoral 10 vezes mais, mas o pessoal vem para cá no verão também. E agora é a nossa alta temporada. Imaginem, a gente comentava ainda há pouco na previsão do tempo. Tem possibilidade sim de neve a semana que vem. Os meteorologistas não estão batendo martelo, até por uma questão, né, de segurança, aguardando um pouco mais a definição dos modelos. Imagine os hotéis, como vai ficar a nossa região com a possibilidade de neve.
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1: Muito bem, e aí a gente vai seguindo, o pessoal continua mandando as fotos de todas as localidades, que bom, né? A audiência da Hora da Corneta, o pessoal participando conosco, ajudando a fazer aí a Hora da Corneta com a participação de todos.
0: Tem corneta hoje, ou Pato, só abraço?
1: Não é corneta, mas é um pedido para que a Prefeitura de São José do Cerrito retorne o quanto antes lá na localidade Freguesia, né? Que termine a manutenção da estrada e coloque o cascalho, que como disse o nosso ouvinte, o Telmo Coelho, morador lá, que continue com a obra, né? A manutenção, arrumando tudo, porque o pessoal precisa escoar a produção.
0: Marque e resolva lá a situação para os moradores, Amarildo Volpato.
1: Muito bem. E também a gente faz o alerta sobre um ouvinte aqui, nos mandou agora do final 6058, o Walter, sobre lá na usina do Salto Caveiras, onde vai ter o Celesc aberta amanhã, sábado. Ele disse, nos mandou um vídeo agora, totalmente às escuras. Lá tem dois postes funcionando. Tem uma que está funcionando porque o gerador está mantendo a energia e os demais todos desligados lá em Santa Terezinha do Salto. É a informação do morador, o Walter.
0: Então vai uma meia corneta, uma meia só, Valpato, para o setor de iluminação pública da cidade. Eu não sei se foi só ontem, daqui a pouco um curto ontem, alguma coisa assim, mas vários postes sem lâmpadas na Avenida Papa João 23. Começando um pouco para baixo do Petrópolis e vai até próximo a BR-116, vários postes com lâmpadas apagadas. Não sei se foi só ontem, algum problema na rede, mas ontem a situação era essa, Vopato.
1: Lá no Tributo, boa parte dos moradores passaram a noite sem energia e hoje até por volta das 11 horas. A Celesc foi lá arrumar, daí eu fui buscar as informações, também outros bairros teve o problema. E daí, conversando com os técnicos, o que que está acontecendo? Os transformadores, o de alta tensão, teve uma substituição boa aí no início do ano, ano passado, e de transformadores de qualidade que suportam a carga. Agora tem alguns que é para o fornecimento da energia nas residências e na rua propriamente, estão tendo queda com esse rigoroso frio. Foi o que aconteceu ontem no Tributo e outros locais hoje também. Segundo eles, o problema é a fiação muito antiga, o cabeamento, e com o inverno, e assim deve acontecer.
0: Você sabe que no frio as pessoas usam mais energia. Aquecedores, o chuveiro no mais quente, tudo isso.
1: A demanda não está dando conta. Então, cabe a Celesc fazer um planejamento, inclusive conversando com eles. Nos deram uma informação bem interessante, que na época da Vanessa, lá da Vanessa Salvati, e agora da Ângela Reck, que substituiu a Vanessa, nesses dois períodos, foi um dos momentos de mais investimento na regional da Celesc aqui em Lages. Foi o que a gente ouviu das pessoas e deve continuar esse investimento, porque com esse frio, você passar aí a noite toda sem energia, não é fácil.
0: Mais TV ligada,
1: aquecedor,
0: ar-condicionado, chuveiro no mais quente, torneira elétrica nas casas.
1: A questão do chuveiro, todo ano, todo mundo sabe que o chuveiro é o vilão da casa, né? O que mais gasta energia.
0: Mais gasta.
1: Eu fico pensando de não ter uma tecnologia, alguém criado, algo aí para. Porque assim, vamos trabalhar, o carro, a gasolina, virou elétrico.
0: Tem elétrico.
1: Virou híbrido, carregamento. Você consegue abastecer os carros com um custo menor e tal, e tem autonomia. O chuveiro hoje é o grande caos das famílias, né?
0: As famílias.
1: É o que mais custa caro, a energia de um chuveiro ligado aí, um banho de 5, 10 minutos.
0: Tem nos prédios aí a gás também agora, né?
1: Exato, é uma alternativa, mas eu digo assim, no senso comum para a população.
0: Nas casas?
1: É, A gente sabe que a tecnologia está aí criando todo dia alternativas com...
0: Você tem razão.
1: Com custo, o custo é de repente para comprar o equipamento um pouco maior, mas ele acaba se pagando, né? Na manutenção, ser algo, e não tem, né? É só na energia elétrica e caríssima.
0: Muito bem, fazemos o intervalo, vamos ouvir os nossos patrocinadores.
1: Já definiu a música aí?
0: Que da hora da corneta, você escolhe hoje.
1: Não, é contigo. Sabe que a música eu não escolho.
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3: Alô, turma da corneta. Boa tarde, boa noite, você preferir. Olha, hoje é um dia muito importante, dia 17 de junho, hoje. Sabe por quê? O ano de 1962 teve o Brasil como bicampeão da Copa do Mundo da FIFA no Chile, né? E a final foi Brasil 3, Tchecoslováquia 1, no dia 17 de junho de 1962, portanto, há 64 anos atrás. Gols do Brasil: Amarildo, Zito e Vavá. O artilheiro da Copa do Mundo, Garrincha e Vavá. Hoje, portanto, completam-se 64 anos do bicampeonato da Seleção do Brasil no Chile. São Paulo, na época, parava para receber a Seleção do Brasil. É isso. Continue ligado ouvindo aqui. Hora da Corneta.
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4: E a gente segue na Hora da Corneta com muito frio. Você deve se preparar para a madrugada gelada. A equipe de abordagem da Secretaria de Assistência Social, essa madrugada, os psicólogos, assistente social, toda a equipe, motoristas, fizeram 8 abordagens. Apenas 2 pessoas aceitaram ser levadas para o albergue, ficar quentinho, tomar um banho, alimentação. 6 não aceitaram, ficaram na calçada.
5: Ficaram na rua.
4: Na geada. O pessoal aí bem coberto, já passou frio, alguns reclamaram com o pé gelado.
5: Como será que aguentam, hein?
4: Eu não entendo isso.
5: Passar ali ao ar livre, muitas vezes, apenas com um cobertor fino.
4: Você bem agasalhado, andando aí essa hora e daqui pra frente vai piorando, já gela, né?
5: 8 graus agora a temperatura.
4: Então, assim, eu não entendo, mas aconteceu. E aí tem aquela história, né? Que a pessoa, ninguém pode obrigar, né? Mesmo o policiamento acompanhando, tudo. Então, parabéns à equipe de, por outro lado, né?
5: Ninguém pode obrigar, mas daqui abordagem. A pouco, se uma pessoa dessa acaba morrendo na rua, daí vem a grande mídia.
4: Deve cobrar.
5: Município tal, morreu uma pessoa na rua.
4: Mas tem as comprovações que a equipe de abordagem, e eu quero parabenizar essa turma aí, passam a noite toda profissionais, né? Do mais alto gabarito, se dedicando aí.
5: Os profissionais passam frio para tentar ajudar eles não querem.
4: Não querem. Levam alimentação, levam roupa, tudo, agasalho. Então, está aí. De 8 abordados, apenas 2 aceitaram.
5: E por que será que não aceitam, né, Vopator?
4: Aí que está. Tem vários estudos, muito se fala sobre isso, né? Eles não conseguem mais raciocinar, não conseguem mais. Saber o que é o certo, o que é o errado, o que é bom. O corpo está tão curtido, porque vamos admitir, falar a real, né? Essas pessoas em situação de rua é droga, é álcool, né? Então eles estão assim, perderam o sentido, não sabem o que estão fazendo e querem ficar ali. E a lei protege que não pode levar à força, não pode levar na marra, não levar preso, levar para o abrigo, tomar um banho, ter uma cama quente, um ar-condicionado que lá tem. Né, os aquecedores, e cobertor, e janta, e comida, e matar fome.
5: Ficamos por aqui, Vopato. Amanhã tem mais Hora da Corneta.
4: Tem, mais uma notícia que preocupa. A partir de 1º de julho, empresas de transporte rodoviário serão obrigados, mesmo o MEI, a microempresa, a contratar 3 seguros para o seu caminhão, senão terá o registro na NTT cancelado. Já imaginou o impacto disso? Amanhã a gente vai continuar repercutindo.
5: Abraço a todos, fica ouvindo aí Chitãozinho e Chororó. Daqui a pouco, Fernando Machado.
4: A música foi o Adilson que escolheu.
5: Vou parar hoje. Tchau, tchau. Adilson.

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1: Boa noite. O Tribunal de Justiça de Santa Catarina, o TJSC, lançou a Cartilha da Pessoa Idosa, material que reúne direitos garantidos por lei, formas de violência e canais de denúncia, como Disque 100, para este público. Produzido pelo Comitê de Equidade de Gênero, Raça e Diversidade, o guia foca também na saúde financeira da população idosa, alertando contra golpes, endividamento e fraudes em empréstimos consignados. A iniciativa marca a semana do Dia Mundial de Conscientização da Violência contra a Pessoa Idosa, que é celebrado no dia 15 de junho. A Secretaria de Estado da Educação de Santa Catarina abre, a partir do dia 1º até o dia 7 de julho, as inscrições para o segundo semestre de 2026 dos programas Universidade Gratuita e Fundesc. Os interessados devem se cadastrar no sistema da Secretaria de Estado da Educação e entregar os documentos na instituição de ensino. A classificação preliminar será divulgada no dia 3 de agosto, com concessões entre os dias 10 e 13 e resultado final no dia 14 de agosto. Os programas do governo já atendem cerca de 67 mil estudantes nos dois programas. Bom dia, a Clube está. Para a Hora da Notícia, Evandro Giopo.
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Uma ótima noite para você, ouvinte da Clube FM 98,3. Estamos chegando com o Rodeio da Clube até as 9 horas da noite para levar o melhor da música sertaneja que vai desfilar no seu radinho. Prazer imenso, Fernando Machado na sua companhia. Você pode participar comigo através do nosso zap zap aqui da Clube FM, que é o 99152-3883. Tudo certinho por aí. Desde já, muito obrigado pelo carinho da sua audiência. Para você que tá me dando uma carona aí no seu carro, para você que tá trabalhando assim como nós, um bom trabalho para você. Obrigado aí também sempre pela sintonia. Para você que já chegou em casa depois de um dia corrido de trabalho, depois de uma manhã gelada, fria na Serra Catarinense, vamos ter mais um amanhecer gelado aí, mais uma geada caprichada aí, produção. Tem muito frio por aí. Se cubram bem, se agasalhem bem para você que vai trabalhar ainda durante o turno da noite aí, para você vigilante, né? Para o pessoal que trabalha nos hospitais aí também. Segue aqui o nosso abraço e obrigado sempre pelo carinho. Uma emissora do Grupo SCC, sob a direção de seu Celeste Basquerotti. A coordenação de Anderson Souza. A presidência do Grupo SCC, do Dr. Roberto Amaral. Abraço, Marildo Volpato, Adilson Oliveira. Bom descanso pra vocês. É os meninos aqui da Hora da Corneta. Estão indo descansar e vão na sintonia da Clube, porque hoje a gente vai matar a saudade, né? De grandes sucessos da música sertaneja que vai desfilar aqui pelos 98,3. Pra começar bem, tem Cleito e Camargo. Agora 8:05. 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

0: 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É matando saudade, Leandro e Leonardo, quem é? Leandro e Leonardo, que foram uma das duplas mais marcantes da música sertaneja brasileira. São naturais de Goiás. Conquistaram o país nos anos de 1980, 1990, com os sucessos como Pensa em Mim, Entre Tapas e Beijos, Não Aprendi a Dizer Adeus. Mas infelizmente a carreira foi, né, interrompida em 1998 com a morte do cantor Leandro Costa. Mas o seu legado segue vivo como uma das maiores referências do sertanejo romântico no país. Aí, levado na voz de Leonardo. É um grande clássico da música sertaneja que você conferiu aqui no Rodeio da Clube. Antes a gente teve também João Paulo e Daniel com qual carícia. Teve também aqui o Cleito e Camargo, Na Hora de Amar. Três sucessos aí que vocês mataram saudade e recordaram nessa quarta-feira aqui no Rodeio. Muito obrigado pelas mensagens, para você que tá mandando o teu zap zap aqui, seja ele em áudio, seja ele por escrito, 991-52-3883. Um abraço pro meu parceiraço aqui, nosso colega do Grupo SCC, Douglas Moraes, é o homem do Tarde na Serra, é o homem do Domingão aqui do Tarde da Serra. Um abraço, Douglas, obrigado pelo carinho da audiência, sempre acompanhando a gente aqui na programação também.
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2: É verdade, você tá aqui no Rodeio da Clube FM até as 9 horas da noite com o melhor da música sertaneja desfilando aí no seu radinho. Claro, a sua participação através do nosso zap zap 991523883. Já vamos espiar o zap zap por aqui, tá bombando de mensagem. Alô, boa noite.
3: Meu amigo particular, Fernando Machado.
2: Fala, meu amigo. Locutor Lucas
3: de Veludo, da Rádio Clube. O menino das entrevistas da Festa Nacional do Pinhão. Um abraço, Fernandinho, pra minha sogra, lá no bairro Guarujá. Um
2: abraço.
3: A Rosângela Pereira.
2: Dona Rosângela.
3: Também pro meu tio Pelego.
2: Grande Pelego, dona Elza.
3: Um abraço pro teu pai também, muito gente boa,
2: Fernandinho Machado. Tá lá na escuta também.
3: Grande um abraço aí pra todos nós, os motores de aplicativo. Estamos na rodagem. Estamos na rodagem. Você sabe, né, Fernandinho? Precisando... Eu sou teu motorista particular,
2: mas
3: hein? Eita maravilha, um abraço aí, Fernandinho.
2: Aquele abraço.
3: Pra todos que estão na escuta desta belíssima programação.
2: Obrigado, meu amigo, um grande abraço, tá na rodagem. Friozinho pegando aí, o homem tá trabalhando, tá na rodagem, e os nossos amigos motoristas de aplicativo circulando pela cidade com o radinho ó nos 98,3. Obrigado, obrigado sempre, sempre pela sintonia. Quem mais tá por aqui? Jorge Pereira do Santa Helena, alô Jorge, aquele abraço. Quem mais tá chegando por aqui? Boa noite, Fernandinho. Já faz algum tempo que eu não ouço você, amigo. Deus abençoe sempre. Ô, meu amigo César Moreira, do Edifício Centenário, tá lá no bairro Araucária, acredito, agora descansando, né, César? Um abraço para você, toda a família aí. Obrigado sempre, sempre pela sintonia também. Nosso amigo aqui, Alcionir, tá participando com a gente. Pedido para mandar um abraço para ele. Um abraço, tamo junto, hein? Quem mais tá por aqui? Deixa eu ver. Boa noite, Fernando Machado. Aqui é o Francisco Moraes, do bairro Santa Helena. Tô na escuta do programa. Manda um alô aí pra Ana. Ela está te ouvindo. Opa, obrigado, Francisco. Aquele abraço para vocês. Obrigado sempre pela sintonia. Quem mais tá por aqui? Oi, Fernando. Manda um abraço para minha coleguinha da UBS, da Popular, a Jane. Ela não perde um programa. Ô, querida Jane, obrigado pelo carinho também. A Rose Xavier, obrigado sempre, sempre pela participação também. Quem mais tá por aqui? Nossa amiga, deixa eu localizar aqui, agora eu me esqueci, a Margarete, grande Margarete do Araucária, nossa amigona aqui da programação da Clube, sempre participando com a gente. Alô, Margarete, abraço, obrigado sempre pela sintonia. Deixa eu ver quem também tá mandando mensagem pra gente aqui, que tá ligada e pedindo um boa noite, a Elizabeth Aguiar, né? Elizabeth Aguiar. Alô, Elizabeth, aquele abraço, obrigado também sempre pela sintonia aí. Quem mais tá chegando por aqui, mandando áudio pra gente? Alô, boa noite.
4: Boa noite, meu amigo Fernando de Machado.
2: Opa, Calão, tudo bem?
4: Cantor das andorinhas, famoso da reserva do Brasil inteiro.
2: Calão.
4: O Calão, cantor das andorinhas, cantor da multidão. Grande abraço.
2: Grande abraço.
4: Pra todo o pessoal do município de Capão Alto, de
2: Macê,
4: pra não esquecer
2: alto,
4: de ninguém, meu amigo Fernando de Machado. Qualquer hora vem comer a paçoca aqui, que já tá pronto,
2: Fernando de Machado. Mas uma hora eu apareço aí, hein?
4: Deus abençoe todo... pessoal aí, de uma sempre, pra não esquecer de ninguém. Lá do pessoal da Barreira também, tá bom?
2: Barreira.
4: Abraço.
2: Aquele abraço pra vocês. Obrigado sempre, sempre pela sintonia. Vamos matar saudade agora com Jean e Giovanni. Por telefone, 8h25.

0: 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Rick Renner, Chama por Ela, aqui na programação do Rodeio. Teve também aqui o Jean Giovanni por telefone. Você matou saudade, recordou dois grandes clássicos também da música sertaneja. Desfilaram aí no seu radinho. Você pode mandar sua mensagem no 991-52-3883. 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
0: É hora de conferir a previsão do tempo com o nosso especialista, Peter Scheuer. Fala, Peter, boa noite.
2: Boa noite, uma quinta-feira bem aproveitável com o tempo seco. Algumas variações de nuvens com temperaturas mais confortáveis durante o período da tarde, entre 13 e 14 graus aproximadamente. O amanhecer ainda continua gelado, com temperaturas mínimas em torno aí da casa de 0 grau a 3 graus, com formação de geada nas baixadas e vales. E no topo da serra, mínimas em torno aí dos 5, 6 graus abaixo de zero, principalmente nas baixadas e vales mais canhadas. A expectativa é que nós tenhamos o domínio do tempo mais variável na sexta-feira, uma sexta-feira que segue com aumento progressivo das nuvens. A partir da tarde e noite tem previsão de chuva, isoladamente a formação de alguns temporais e queda na temperatura. Sábado ainda tem alguma chuva, alguma garoa isolada entre a madrugada e manhã, mas vai melhorando. Domingo tempo bom, com aumento das nuvens, e na segunda-feira passa uma frente fria, potencializando inúmeras instabilidades. Tem previsão de chuva, risco para ter formação de alguns temporais, algumas tempestades e queda na temperatura. A expectativa é que nós tenhamos uma massa de ar frio de origem polar durante a próxima semana, o que deve trazer dias mais gelados, com formação de geadas mais frequentes. Peter Scheuer, meteorologista, com a previsão do tempo.
0: Valeu, Peter, obrigado pelas informações aqui no Rodeio da Clube.
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11: 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Estamos

0: aqui. Boa noite, eu sempre ligadinha com vocês. É a Ana, maquiadora. Um beijo, rádio linda. Ô, Ana, obrigado pelo carinho. Obrigado sempre, sempre pela sintonia também. A Elenir tá participando com a gente aqui na programação. É, ouvinte número 1, ela diz aqui da programação nossa. Opa, obrigado, Elenir. Aquele abraço. Quem mais tá chegando por aqui? Deixa eu ver. Pessoal pedindo música do Guilherme Santiago, Casa Amarela, isso. Boa noite, o Vigilante na Escuta, Lages e Região. Não apareceu o teu nome aqui, meu amigo. Aquele abraço, mas bom trabalho pra vocês aí. Obrigado sempre pela sintonia. Boa noite, amigo. Aqui é o Roberto do Centenário. Tamo na escuta, no fogo, em Roda do Fogo, a lenha lá se aquecendo. Aqui sempre ouvindo a programação da Clube. Opa, obrigado, obrigado pelo carinho. Quem mais tá por aqui? Boa noite, Fernando Machado. Aqui é do Tributo, só na escuta do programa Rodeio. Quem mandou pra gente foi o Ademilson. Alô, Ademilson, aquele abraço pra você. Aí a nossa amiga Isolete, também aqui do centro, diz que adora muito a programação aqui do Rodeio. Oi, Isolete, obrigado sempre, sempre pelo carinho.
1: Não sei porquê.
0: Edson Hudson, agora 8h40.

0: Clube FM, Christian Ralph, você não sabe, essa aqui foi para matar a saudade e também recordar um grande clássico da música sertaneja que desfilou na programação do Rodeio da Clube. Teve também o Edson Hudson, Mil Razões para Chorar. Vai mandando o teu zap zap 991-523883. Peço desculpa se eu não consegui atender vocês aqui, mas segue meu abraço especial a todos pelo carinho aqui na programação do Rodeio da Clube até às 9 horas da noite. Para você que tá trabalhando, já tá por casa descansando, tá me dando uma carona aí no seu carro, tá circulando pela cidade, tá passando aqui pela Serra Catarinense, uma boa viagem para você. Uma noite gelada, temperatura agora de 7 graus aqui na rua Carlos Jofre do Amaral. Tá despencando amanhã cedo, aquela geada caprichada. Deixa eu aproveitar e mandar um abraço pessoal lá em Urupema. Não posso me esquecer do povo de Urupema. Aquele abraço para vocês. Obrigado sempre, sempre pela sintonia.
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2: É o Rodeio da Clube FM até as 9 horas da noite, com o melhor da música sertaneja desfilando aí no seu radinho. Aproveitando também que daqui a pouquinho tem a Voz do Brasil às 9 horas, mas às 10 da noite, seu Adilson Pereira chega dominando as picapes da Clube, com o show da Clube. Aqui você vai matar saudade com Giliardi, Márcio Greck, alguns outros César, não pode falar, né, seu Adilson? É surpresa para você acompanhar às 10 horas da noite aqui o show da Clube. Uma programação caprichada para vocês, seu Adilson aí, para vocês curtir até a meia-noite, porque a meia-noite a gente tem o nosso madrugadão da Clube FM. Cuidado, com muito carinho, para você relaxar aí na sua casa, descansar com o radinho bem baixinho do lado da cama, acompanhar até as 5 horas da manhã o nosso madrugadão da Clube. Às 5 da manhã, nosso parceiraço Serginho Delis chega dominando aqui as picapes com o Alma Cabocla, ele que tá fazendo aí, né, a cobertura das férias do nosso titular aí, Tio Zé Florencio. Abraço, Tio Zé, obrigado sempre pela sintonia também. Serginho Delis no comando do Alma Cabocla. Deixa eu dar uma espiadinha rapidinho aqui, os últimos recados, eu não vou conseguir atender todo mundo aqui na programação do Rodeio, peço mil desculpas. Boa noite, Fernando Machado, aqui é o Iradi Francisco do bairro Araucária, manda um alô pra mim, tô na escuta. Ô, Iradi, aquele abraço pra você, obrigado sempre pela sintonia. Quem mais tá por aqui? Boa noite, amigo, é o Giovanni de Caxias, curtindo a maravilhosa Rádio Clube de Lages. Ô, meu amigo, aquele abraço pessoal lá em Caxias do Sul, tá frio por aí na Serra Gaúcha também. Aquele abraço pra vocês, tem família aí em Caxias, São Marcos, toda essa região aí, terra maravilhosa. Um abraço pra vocês, obrigado sempre pela sintonia. Quem mais tá por aqui? O pessoal aqui, o Breno. Fala, Fernandinho, tô na escuta. Um abraço, Breno, obrigado sempre pelo carinho também. Quem mais tá chegando por aqui mandando abraço para os parentes de Lages, é a Vera Macedo. Alô, Vera, aquele abraço, obrigado sempre pela sintonia. Gente, não tenho mais tempo, só me resta agradecer o carinho da audiência de vocês. Se Deus permitir, amanhã a gente tá de volta aqui na programação do Rodeio. Não, amanhã já é o Adelar, né? O Adelar retorna amanhã na programação aqui da Clube com o Rodeio para tocar muita música boa para vocês na nossa programação. Então você já sabe, 8 horas da noite, sintoniza aí, porque tem muita música boa no Rodeio para você matar saudade e recordar. Eu, Fernando Machado, tô indo nessa descansar, agradecendo o carinho de cada um de vocês que me deram espaço aí na sua casa, no seu trabalho, no seu carro, para você que está circulando pela cidade, nossos amigos taxistas, nossos amigos motoristas de aplicativo, nossos amigos do Corpo de Bombeiro, SAMU, que estão trabalhando aí. Um abraço para vocês, obrigado sempre pela sintonia. Eu vou fechar bem hoje o Rodeio com eles, Raça Negra. Lembra dessa? Cigana. Gente, aquele abraço, tchau.

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1: Olá, boa noite.
2: Boa noite para você que nos acompanha em todo o país.
1: Quarta-feira, 17 de junho de 2026.
2: Vamos ao destaque do dia: proteção de crianças nas redes, combate ao crime e crescimento econômico.
1: Temas tratados pelo presidente Lula no encerramento da reunião do G7 na França.
2: O grupo reúne as maiores economias do Ocidente e Brasil participou pela 10ª vez como convidado.
1: O presidente discutiu com países desenvolvidos formas de o mundo voltar a crescer com a inclusão dos mais pobres.
3: O mundo precisa crescer para que a economia volte a crescer. Não adianta crescer só para a Alemanha, crescer só para os Estados Unidos, crescer só para a França. Não. É preciso, sem diminuir o padrão de vida deles, crescer para outros países.
2: E ainda, acesso à água.
1: O Ministério da Saúde anuncia a instalação de quase 21 mil cisternas em 8 estados do semiárido.
2: E tarifa social de água e esgoto para famílias de baixa renda já chegou a quase 2 mil municípios. Pablo Mundim.
4: A meta é que a tarifa social esteja implementada em todo o país até dezembro.
1: Você vai ouvir também arte e música.
2: O uso de materiais pedagógicos relacionados a essas disciplinas chegou a 45% das escolas públicas em 2024. Natália Koslick.
5: Essa ampliação está associada a melhores notas em língua portuguesa e matemática, além de menores índices de distorção e dade série.
1: Hoje, na apresentação da Voz do Brasil, eu, Mariana Jungmann e Luciano Seixas.
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1: Regulamentação dos meios digitais, combate ao crime organizado e crescimento econômico equilibrado foram alguns dos temas discutidos pelo presidente Lula hoje em Evian, na França.
2: Lula participou como convidado do encontro do G7, grupo formado pelas principais economias desenvolvidas do Ocidente.
1: A repórter Luana Karen esteve lá acompanhando esse último dia de encontro.
6: No último dia de debates em Evian, na França, o presidente Lula defendeu a ampliação de investimentos em desenvolvimento, infraestrutura e qualificação profissional durante a sessão do G7, que reuniu representantes das principais economias desenvolvidas do mundo. Em coletiva à imprensa, o presidente brasileiro informou que foram discutidas formas de alcançar um crescimento econômico equilibrado que beneficie todos os países.
3: Cada reunião do G7 é a oportunidade da gente discutir com os países desenvolvidos tanto o equilíbrio quanto o desequilíbrio na ordem política, econômica e social, levando em conta a necessidade de cada país. O mundo precisa crescer para que a economia volte a crescer. Não adianta crescer só para a Alemanha, crescer só para os Estados Unidos, crescer só para a França. Não. É preciso, sem diminuir o padrão de vida deles, crescer para outros países.
6: Outro assunto em pauta foi a inteligência artificial. Junto a chefes de governo e de estado e CEOs das principais empresas de tecnologia do mundo, o presidente Lula defendeu a regulamentação dos meios digitais para proteger direitos.